0: Estou acompanhando a tua vida.
1: Acompanha, de fato. É bem, bem interessante essa lembrança, porque em 2018, de fato, eu digo que eu queria ser novamente candidato a presidente, até lanço a candidatura. Mas no decorrer do processo eleitoral, a gente percebeu que o Fábio, naquele momento, era o nome ideal para o clube. Sim. Porque o Fábio, ele arregimentava apoios importantes, ele pacificava o clube de uma certa maneira, e aí por conta dessa visualização, desse cenário, eu não podia botar os meus interesses pessoais à frente do clube. Até porque eu ia dividir alguns votos com o Fábio. Talvez não fossem muitos, mas querendo ou não, eu ia tirar alguns votos do Fábio.
0: Eu acompanhei isso aí.
1: Eu conversei com o Fábio, falei para ele a minha decisão, que não era para atrapalhar, e a decisão foi por essa, viu, Arthur? Realmente para não atrapalhar a caminhada do Fábio, sendo ela uma interferência mínima, um pouco maior, um pouco menor, não sei. Mas de alguma forma eu ia dividir alguns votos com ele, então eu preferi realmente, naquele momento, retroceder nessa decisão.
0: Explicado, doutor André Cavalcante, muito legal a sua participação aqui, mas primeiro vamos fazer aqui um sorteio aqui. Saulo Búfalo, como é que está aí? Urbano, conduz aí, por favor, sorteio.
2: Doutor André Cavalcante, prazer revê-lo. Ele é um exemplo como advogado. Você sabe muito bem.
0: Muito bom advogado.
2: E tem um carisma muito grande. Olha, 70 participantes. 70 Olha participantes. Aí. Doutor André.
1: Bom número, é um bom número.
2: É um bom 70.
0: O programa fora de hora, porque o horário é das 20 horas, né? Começou às 19. Ótimo.
2: E nos apps também bastante.
0: Só a presença também, a participação do entrevistado
2: do conta André, muito, né, André? Tem conhecimento de causa e um grande remix. Mas vamos lá, os premiações.
0: Chegaram. Vamos lá. Cadê o papel que eu vi pro Saulo aqui? Né? Ai, meu Deus do céu.
2: Essas coisas que eu não entendo.
0: Eu preciso de babá, André. Bom, o programa que tem o patrocínio aqui, rapidamente aproveitar. 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Vamos lá, meu grande amigo Francisco Urbano, você e o doutor André Cavalcante, vamos fazer o sorteio aqui primeiro do um kit de churrasco da Casa de Carne Lopes.
2: De 1 a 70, doutor André. 20.
0: Número 20, quem é o nome?
2: 20.
0: Quem é o sortudo 20. Ou a sortuda?
2: Maria das Neves.
0: Maria das Neves ganhou um kit de churrasco da Casa de Carne Lopes.
1: Aproveita, Maria, aproveita.
2: Maria das Neves.
0: Vamos lá para mais um prêmio. Uma bola de futebol oferta do meu amigo Milton Magela.
2: Então, André, assim, que rola uma bola
1: 13.
2: Da melhor categoria. 13.
1: 13.
2: Então, o 13 é o Marçal Ferreira.
0: Marçal Ferreira ganhou uma bola oferta de Milton Magela, o conselheiro do Clube do Remo. Agora vamos para uma caixa de cerveja Long Neck da Tijuca, oferta de Felipe Tavernar. Você conhece Felipe Tavernar?
1: Sim, sim.
0: Remista, viadinho, chora pelo Remo. Tavernar, um abraço para você e para toda a família.
1: Nome histórico, inclusive, né?
0: Exatamente.
2: Diga lá, doutor.
1: Número 59.
0: 59.
2: 59. Então,
0: 59 ganhou quem?
2: Páginas aqui, 59. Anderson Alves ganhou a cerveja.
0: A cerveja, uma caixa de cerveja, oferta do nosso Felipe Tavernar. Tá? Então vamos agora. Dois ingressos, sortear primeiro um, tá, doutor André?
2: Diga lá.
0: Um ingresso para o jogo entre Clube do Remo e Santos com a vitória do Leão no sábado do Mangueirão.
1: Dois.
2: Número dois. Valfredo Ulisses ganhou o primeiro ingresso, né?
0: Oferta daqui da produção do programa Conversa com Leão. Mais um ingresso para o jogo de sábado, Clube do Remo Santos.
2: Número um.
0: Um atrás do outro.
2: É o Carlos Vieira. Carlos Vieira ganhou, portanto, o segundo ingresso.
0: Então vamos lá, recapitulando aí, por favor.
2: Só com a ordem do Saulo e mandando.
0: Vamos lá, Saulo. Saulo Zaire, não, esse aqui é o Saulo Búfalo.
2: Ele está no
0: cartão. Saulo Zaire está te ouvindo.
2: Ele tá no...
0: Os dois deram trabalho lá na Freira, lá no Santa
2: Rosa. Ei, Cachari, teu detalhe, está no lugar do Laurito Miranda, o cartão horário.
0: É, no cartão horário. Quem ganhou a gratificação foi ele,
2: o Laurito da Sul. Na casa, sim,
0: vamos lá.
2: Na casa dobrado o negócio, é, né? Vamos lá.
0: Quem ganhou a gratificação foi ele,
2: o Laurito da Sul. Exatamente. Na casa... Sim,

0: Obrigado, Urbano. Obrigado, beleza, meu grande amigo Saulo Búfalo. Obrigado a todos vocês da TI, o Robertinho Menezes. Doutor André, muito obrigado. Que participação brilhante. Você tem um dom da palavra e é respeitado no Clube do Remo e tem muitos adeptos no Clube do Remo. Parabéns, Richard, muito obrigado pela sua presença, doutor.
1: Só para finalizar, André, eu gostaria de deixar um forte abraço para o doutor Camilo Centeno, uma pessoa que sempre me tratou nosso muito bem. Geral. Guerreirão, Tomazão, Valmireco, você, Urbano, toda essa
0: turma. Saulo Zaire,
1: o Sensa, Cláudio, o Gerrui, Gesso, meu parceiraço aí, enfim, deixar um grande abraço para todos aqui, dizer que a gente sempre está à disposição, falar para a nossa torcida de que, independente do que aconteça nos próximos jogos, é mais do que necessário todos estarmos junto com o clube para que a próxima gestão tenha um respaldo financeiro para reiniciar os trabalhos. Eu penso que a decisão de trazer o Carpini foi acertada. Deixo aqui toda a minha torcida para que a coisa realmente se desenrole, que a gente possa voltar a ganhar, a gente possa pontuar e, se Deus quiser, por que não acreditar numa permanência? Então, conte sempre comigo, estou sempre à disposição. Um grande beijo em todo o Fenômeno Azul, dizendo que esse Fenômeno Azul é coisa sua, viu?
0: Certo, muito obrigado.
1: Fenômeno Azul foi uma criação do Cacheado, eu estava nesse processo e ele sabe muito bem disso.
0: Tá legal, muito obrigado, doutor André Cavalcante, conosco aqui no programa Conversa com Leão. Vem aí, futebol total da Clube Jorge Anderson, em todo o Timão, campeão do rádio para o jogo Flamengo e Del Valle. Um abraço, muito obrigado, até quinta-feira, se Deus quiser.

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0: na emoção do futebol. Grande abraço, galera. 21 horas mais 16 minutos. 9 da noite mais 16 minutos. É noite de bola rolando. É noite pra você de bola rolando. É Taça Libertadores valendo a última vaga. Valendo a última vaga na semifinal. Pra ser mais um brasileiro daqui a pouquinho. É Flamengo Independiente pra você, é Maracanã. Já já bola rolando no futebol total da Rádio Clube. 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
0: 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A emoção do futebol é Maracanã, galera, é casa cheia, é Mengão, a escalação do Flamengo, giro no clima da Libertadores. Palmeiras já está na semifinal, Fluminense também, ontem o Corinthians, que coisa, está fora e o Mengão pode ser mais um brasileiro na semifinal. A escalação do Flamengo, você pontual, grande abraço, boa noite, Urba.
3: Sempre Flamengo,
4: Flamengo, Flamengo. Um grande abraço, Jorge Anderson, toda a equipe Clube de Belém do Pará, Roberto Mixi, Jerônimo Bezerra, Sebastião, o nosso Sebastião Gato, enfim, toda a equipe presente aqui para esse jogão de bola. É o segundo jogo envolvendo o Flamengo Independiente de Quito, do Equador. Primeiro jogo, Flamengo 2-0, vamos à escalação do Mengão, do estádio Maracanã, Mário Filho. Um é o goleiro Rossi. Na lateral direita, 22, Emerson Royal. 3, Léo Ortiz. 4, Léo Pereira. E fechando o setor defensivo do Flamengo, meia dúzia, Ayrton Lucas. O meio campo com 5, Eric Pulgar. 21, Jorginho. 20, Lucas Paquetá. Né? E 15, Carrascal. Aí tem o 16, Samuel Lino, e 27, Bruno Henrique, o capitão da equipe do Flamengo, Jerônimo Bezerra.
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5: Na emoção do futebol, já já a entrada oficial das duas equipes, é festa no Maracanã, é Taça Libertadores para você. 19 graus nesse momento no Rio de Janeiro. E o Independente del Valle, como vem você trazendo a escalação do Independente? Alô, Urbano!
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7: Francisco Bano.
8: É, precisa vencer o Flamengo. 2 a diferença vai para os pênaltis. Se quiser, 3 avançar direto para semifinal. Uma vez que estamos nas quartas de final da Libertadores. Quintana é o goleiro, Romero, camisa 13, o Chucky. É, 5, 14, Carabajal e o 19, Lur. Além de meia dúzia, Alcibar. Aí vem 28, Hugo Quintana. 10, Sonorza, que é o capitão da equipe. 11, Perelho. E ainda os dois jogadores da frente. 31, Pata e 99, Resco. É o time comandado pelo técnico Joaquim Papa. Esqueci de dizer que o técnico do Flamengo é o Leonardo Jardim. Então, time escalado também do Independiente para enfrentar o Flamengo, precisando dessa virada para poder ir para a semifinal da Libertadores 2026.
9: Deixa eu falar da campanha dos times. O Flamengo foi o primeiro do Grupo A. Nas oitavas, passou por 3-2 no agregado do Cruzeiro. E agora já está na frente 2-0 em cima do Independiente del Valle nessas quartas de final. Até agora marcou 19 gols, sofreu 4. Saldo de 15 bolas, Bruno Henrique com 5 gols é o principal artilheiro. Já o Independiente del Valle foi o primeiro do Grupo H. Oitavas, passou pelo Tolima. 2-1 no agregado, marcou até agora 13 gols. Carlos Gonzalez, com 7 gols, é o principal artilheiro.
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0: Isso, ele tá louco, louco, louco. É o futebol total da Rádio Clube. Mengão no gramado, Del Valle também no gramado. Que festa! 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

0: Nação do Futebol, grande abraço, galera. É, equipes perfiladas, já já bola rolando, vale vaga semifinal da Libertadores 2026 pra você. Arbitragem no gramado, no clima do Maraca, você novamente pontual da clube.
1: É, turma toda do Uruguai, Andrés Matonti, além do Carlos Barreiro, Matias Muniz, Matias de Almas, além de Antônio Garcia, está fácil, hein? Antônio Garcia, Cristian Ferreira com Y, evidentemente. Tudo certo com a turma toda do Uruguai, invadindo o estádio do Maracanã.
0: Perfeito, valeu Francisco Urbano, futebol total da Rádio Clube, a SEB, Clínica Popular, promover a saúde é a nossa especialidade, Jurunense, o maior home center do norte do Brasil.
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0: Jorge Anderson. A emoção do futebol, já já a bola rola, arbitragem no centro do gramado, cumprimento dos atletas, a bola vai rolar, é Libertadores da América pra você, a Manco Vavim, juntos fazemos acontecer, Revermar Dili, o futuro da mobilidade.
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0: 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Na emoção do futebol, o clima urbano.
1: É o melhor possível, Maracanã lotadinho para ver o Flamengo avançar para a semifinal da Libertadores 2026. Vai dizer que no primeiro jogo em Quito, meu caro Sebastião Roberto Mixi e também nosso querido Jerônimo Bezerra, 2-0 Flamengo, tem um placar tranquilo nesse segundo jogo no Maracanã diante do seu torcedor Jorge Anderson.
0: É nesse clima, a bola vai rolar em um minuto, tem Mengão na Libertadores pra você.
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0: 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Na emoção do futebol, arbitragem posicionada, a bola vai rolar, a saída é do Mengão. Vai começar valendo vaga na semifinal da Libertadores. É, contagem regressiva. 4, 3, 2, 1, arbitragem posicionada, a bola rolando.
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0: Na emoção do futebol, é, saída do Mengão, já tenta o Jorginho, vem na posse de bola, o Flamengo com Rossi, Royal, Léo Ortiz, Léo Pereira, Ayrton Lucas, Eric Pulgar, Jorginho, Lucas Paquetá, Carrascal, Samuel Lino e Bruno Henrique, o Independiente del Valle com Quintana, Romero, Schunke, Carabajal e Lor. Alcivar, Quintana e Sornosa, Peredio, Pata e Reasco. É o time de Joaquim Papa e o técnico do Flamengo, Leonardo Jardim. Vem na posse de bola, vem no giro, é o Flamengo tocando bola. Adianta, vem agora com o Léo Ortiz, tenta paquetar. Vem na bola metida, buscava Bruno Henrique, não conseguiu. É jogão de bola, é casa cheia. O Mengão com seu uniforme número 1, rubro-negro. E o Independiente del Valle com azul, short preto. Parecido com o uniforme do Grêmio. Bola rolando, que festa no Maracanã, Urbano.
1: É, a festa grande, não poderia ser diferente. No primeiro jogo, como eu falei, 2-0 na casa do adversário. E agora o Flamengo tem essa vantagem e tenta utilizá-la e vai utilizá-la durante a partida. Início de jogo, 0 Flamengo, 0 Del Valle, no placar Midas Macedo Ferriaço.
0: Com bola rolando, vem na posse de bola Ayrton Lucas, recomeça início de jogo. Primeiro jogo, jogo da ida, o Flamengo já abriu uma boa vantagem, 2-0, pode até perder por um gol, mas é claro, o objetivo é fazer a festa com vitória e uma bela classificação em pleno Maraca. Já tem uma bela vantagem, Urbano.
1: É, com certeza, ele não quer arriscar como fez o Palmeiras, venceu só de 1-0, cedeu um empate já no acréscimo e acabou indo para as penalidades máximas.
0: E olha como vem o Del Valle na primeira tentativa do Pata, camisa número 31, na bola metida já retoma Carrascal, vem pelo meio agora, já rolou com o Lucas Paquetá, vem chegando forte o Mengão, vem do lado esquerdo agora com o Ayrton Lucas, vem conduzindo a bola, vai passar do lado esquerdo, boa bola Samuel Lino, tá em grande fase, convocado para a seleção, vai para cima, houve o desvio na jogada do Samuel Lino, na primeira movimentação ofensiva do Mengão, é o Mengão do técnico Leonardo Jardim, vem na posse de bola, Samuel Lino vai pra cima, ganha novamente o tiro manual. 2 minutos e meio, galera, de bola rolando. Você tá ligado conosco, alô Geo Bezerra. Um grande abraço, boa noite, atualizando. É quinta-feira de muito futebol também, Geo. Boa noite.
8: Sim, um grande abraço pra você, Jorge Anderson. Bom trabalho a você, o nosso grande Urbano e o Roberto, um áudio ouvinte, clube, boa noite. Pois bem, rapaz, hoje, além de Flamengo Independiente del Valle, é o único jogo pela Liberta, também teremos, já está rolando, na verdade, rolou a bola para Montevideo City Torque, esse ano, daí sai o aniversário do Atlético Mineiro, que ontem passou pelo Santos Futebol Clube.
0: Tá certo, valeu, valeu, valeu, meu caro Geo Bezerra, 3 minutos, na chegada forte do Eric Pulgar. Em cima do Sornosa, jogador caído, e o técnico Joaquim Papa vai pra cima, já reclama da arbitragem, jogo começa quente, pegada, Urbano.
1: É, pegada sim nessa jogada contra o camisa 10, Sornosa, como você falou, e capitão da equipe do Del Valle, jogo parado, o árbitro vai consultar para ver se problema de ordem clínica, se haverá necessidade da presença dos médicos da equipe de Equador, de Quito, meu caro Jorge Anderson.
0: É isso, jogo paralisado. Nesse clima, de bola rolando pra você. 4 minutos no Maraca, ainda com o jogo paralisado. Sem clube não há futebol.
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0: Com 4 minutos, vai se posicionando Eric Pulgar. Aí o volante, camisa número 5 do Maracanã, 19 graus do Rio de Janeiro. Maracanã extremamente lotado, é festa da nação rubro-negra. Você tá ligado conosco, grande abraço, galera. É, bola rolando,
9: no microfone da clube. O atendimento segue, né, meu caro Urbano? Segue o atendimento com o jogo paralisado ainda.
1: Foi na cabeça, o baque aqui na lateral, do lado direito da cabeça do jogador e capitão da equipe, Sornosa, né? E o jogo parado, o departamento médico entrou, a arbitragem deu essa condição, porque quando parte aí da cabeça, né, tem que ter um cuidado clínico bem, bem atento. E o departamento médico do time lá do Equador em ação.
9: Vamos lá, o atendimento no gramado mesmo, né? Já com 5 minutos de bola rolando. Lembrando que o Palmeiras passou ontem nos pênaltis, o Fluminense anteontem já havia passado e o Corinthians decepcionou em plena arena do Timão. Vamos lá.
1: O jogador mais bem
9: pago. De um lado já temos uma semifinal, Palmeiras e Fluminense.
1: O jogador mais bem pago do futebol brasileiro deu nisso, né?
9: É incrível, meu amigo.
8: No mínimo temos um clube na final, né?
9: Perfeito. O Flamengo chegando à semifinal, poderemos ter uma final brasileira.
8: É o aniversário do Flamengo, é o Estudiantes de La Plata.
9: Exatamente. E poderemos ter também novamente, de repente, Palmeiras e Flamengo que vem, digamos, monopolizando, né, o futebol brasileiro e sul-americano nos últimos anos.
1: É, devido à sua qualidade, né? Qualidade, tem elenco, tem time, então tem dinheiro. Isso realmente é de grande importância na informação da distribuidora Amazônia.
9: E a bola volta a rolar com 6 minutos depois do atendimento ao Sornosa. Volta a equipe do Independiente Del Valle. No passe mal feito, tentava o Bruno Henrique, não conseguiu. A recuperação já é do Mengão. Vem agora o Léo Pereira. Daí o zagueirão tenta sair para o jogo com o Samuel Lino. Não conseguiu, foi pressionado. Vem Jorginho dar o combate. Olha como vem a jogada. Agora tenta a equipe do Independiente. Não conseguiu, a bola saiu. 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
9: É isso, volta o Mengão. Vem tocando bola, vem do lado esquerdo, vem conduzindo. Tá aí o zagueirão Léo Pereira, já no campo de ataque. Vem tramando bola, vem tocando bola. Léo Ortiz tem um domínio, ainda momentaneamente com um jogador a menos a equipe do Independiente. Um corte na cabeça, né? No camisa 10, Sornosa, Urbano.
1: Na lateral direito da cabeça, exigiu que ele ficasse fora do gramado. Vai haver autorização para que ele retorne. Por enquanto, na informação da distribuidora Amazônia.
9: E é o Mengão, quem vem do lado esquerdo, vem agora com o Paquetá, se apresenta. Samuel Lino na entrada da área, tentou a finalização, explodiu na marcação, a bola sai novamente. É tiro lateral. Lucas Paquetá posicionado, já fez a cobrança com o Jorginho, vem caindo do lado esquerdo, tá aí tocando bola Paquetá com a camisa 20. Recomeça com Léo Pereira, mais atrás com Léo Ortiz, vem tocando bola a zaga do Mengão. Eric Pulgar volta novamente agora com Léo Pereira, vem conduzindo no campo de ataque. Tem o Samuel Lino pedindo, tem Jorginho próximo a ele, ele recomeça o jogo, vem tocando bola o Mengão. 8 minutos de bola rolando, galera. 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Quartas de final, na verdade, valendo vaga nas semi. Vem no giro, sai da marcação, olha como dá o combate agora Samuel Lino. Fez a falta, foi todo atrapalhado para a bola, o Bruno Henrique, na verdade.
1: Tentativa de roubar a bola do adversário, acabou cometendo a falta, puxou, deu, sou cabeçada, tudo que você possa imaginar. Jogo já em andamento, segue no Maracanã. Flamengo 0-0 também para a equipe do Del Valle, mas no agregado 2-0, Mengão vence.
9: É isso, bola rolando, primeiro tempo de bola rolando para você no microfone da clube. 8 minutos e meio. Meu amigo, complicada situação. Que situação, meu caro Francisco Urbano. Torcedor pegando do fogo. Flamengo insistindo e apoiando. Obviamente a torcida do Mengão já sai pro jogo. Agora vem o Independiente Del Valle, vem no giro, olha o zagueirão Carabajal, vem na posse de bola, volta agora com o Eric Pulgar, prefere com o Jorginho, recomeça o jogo Flamengo e a sua tradicional posse de bola, sempre tocando a bola pacientemente, girando e acelerando no momento certo. Vem no giro da marcação, vem tocando, Léo Ortiz tem o domínio. Galera, primeiro tempo de bola rolando. Alô Márcio, a fera tá acompanhando. Tá no Jurunas, ligado no microfone da Clube. É, assistindo pela TV, mas com o somzão bombando no canhão da Clube. Um grande abraço. Valeu, grande Márcio, torcedor do Mengão e ouvinte da Clube. Vem no giro da marcação, volta. Olha como vem Léo Ortiz, ele vem conduzindo a bola, preferiu agora. Na bola metida com o Royal, tem o domínio, vem tocando bola o Mengão. Preferiu agora, vem no giro, sai da marcação. Você viu aí o Carrascal, tentou, já perdeu a bola. O Flamengo não consegue, agora sim. Valeu, Paquetá, bolão, Samuel Nino, entrada da área, foi pra jogada, foi caindo, toque no sutil da marcação, ele veio por dentro, tá querendo bola na rede, Urbano.
1: É, só tem que ele perder o controle, entre três jogadores da equipe do Del Valle, acabou perdendo o controle da bola e por isso facilitou o setor defensivo da equipe do Equador. Segue no Maracanã, 0 Flamengo, 0 Del Valle. No agregado, o Mengão vence 2-0 no placar Midas Macedo Ferraz.
9: E volta o Del Valle, chegou primeiro na tentativa ali pelo meio, o Eric Pulgar não conseguiu a recuperação, é do Del Valle, vem no giro da marcação, deixou com Romero, volta com Schunk, tá aí o zagueirão Schunk, prefere agora do lado esquerdo com Lor, Lor camisa 19, vem tocando bola, é o Independiente Del Valle, volta novamente com o zagueiro Schunk, ele tem o domínio, preferiu agora, vem Sornosa, pede a bola, recebe, volta novamente com Lor, tá aí o lateral esquerdo, vem conduzindo a bola, placar de 0-0, 11 minutos, Maracanã. 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
9: É, o Del Valle vai tocando bola, o Flamengo tem a vantagem, 2-0, placar do primeiro jogo em Quito, no Equador. Vem no giro da marcação, tentava, não conseguiu, era o Perelho, tentou, não conseguiu, tinha também o Reasco. Vem no giro, vem tocando bola, vem do lado direito, a recuperação volta a ser do Del Valle. Vem tocando bola, Bruno Henrique dá o combate, vem na posse de bola com o zagueiro Carabajal, ele tem o domínio, vem tocando bola, vai girando. A torcida do Mengão não para de cantar, incentiva no clima do Maraca, é o Independiente quem vem, vem do lado direito, vem pra jogada, Samuel Lino dá o combate, é o Del Valle já no campo de ataque, vem tocando essa bola, 12 minutos, jogou na área, o goleiro Rossi não saiu, chega primeiro Royal, na sequência fica com o Eric Pulgar, a torcida do Mengão vibrando, sente o clima no Maracanã. É isso, pra cima deles, Mengo. Mas é o Independiente que chega, chega primeiro. Léo Ortiz é escanteio. Olha o Del Valle, 12 minutos, escanteio, Urbano.
1: É, precisa dessa situação, de pressionar para poder chegar ao gol do Ross. E ganhou um escanteio pelo lado esquerdo. Primeiro da partida, primeiro da equipe do time do Equador. Então vamos aguardar como vai ser essa cobrança de escanteio.
9: É isso, vai para a cobrança, escanteio com 12 minutos e meio. Vamos ver quem vai para a cobrança, o Sornosa. É ele não, deixou com o Ló. Olha o levantamento do lateral esquerdo, afasta a zaga do Mengão. Subiu afastando, vem na recuperação, o Flamengo tenta puxar o contra-ataque. Vem na posse de bola, hoje o Flamengo jogando sem o centroavante tradicional, né? Vem com o Samuel Lino e Bruno Henrique mais à frente, quatro jogadores ali fechando o meio, e vem no contra-ataque com o Bruno Henrique, é pra ele, ele é matador na batida, defende o goleiro Quintana, teve a chance, a melhor do jogo até aqui foi com o Bruno Henrique, Urbano.
1: Ele tinha todo espaço, todo tempo do mundo de cobrir até o goleiro, jogar pro lado, e acabou desperdiçando que seria o primeiro gol da equipe do Flamengo, Bruno Henrique, mas estava irregular já, né? Jogada irregular, a bola foi metida pelo Lucas Paquetá, só tem que estar de maneira irregular, né? Muito embora tenha perdido o gol aí, não valia nada também, tá tudo certo, 0-0 para Flamengo e Del Valle, do agregado, Mengão vence 2-0. Dupla Camitas Macedo.
9: Tá certo. Valeu, meu caro Francisco Urbano. Um grande abraço. Vem do lado direito. Vem a posse de bola agora. Vem conduzindo. Olha como tocou essa bola. Preferiu agora. Vem do lado direito com o Bruno Henrique. Vem pra jogada. Olha como vem. Vem ainda. Ah. Houve falta, não. A arbitragem mandou seguir. Segue o jogo. O que é que houve aí, Urbano?
1: É, o jogador do time do Del Valle pensando que o juiz da marca falta, deu jogada normal pelo lateral. O Flamengo se atrapalhou todo, mas segue o Flamengo no ataque.
9: Olha como vem na posse de bola. Olha como vem agora tocando a bola, não conseguiu. Volta tudo, é o Mengão tocando, girando o jogo. 0-0, o Flamengo tem a vantagem do primeiro jogo quando vencer em Quito, no Equador, por 2-0. E vem o Mengão, Léo Ortiz tem o domínio, prefere agora com o Carrascal. Vem do lado direito, vem tocando essa bola. 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
9: Já você, Francisco Urbano, em nome de Água Vida, dando vida ao jogo. É o jogo da volta, quartas de final, Libertadores para você. Olha a inversão de jogo do Flamengo, passe errado não deu, ainda assim valeu a assistência. Vem agora para a jogada do lateral, Ayrton Lucas tentou, volta com o Paquetá, ele tem o domínio, vem conduzindo do lado esquerdo, Samuel Lino está pedindo essa bola, o Flamengo volta a tocar a bola, tem posse de bola, vai girando, vem tocando a bola, Samuel Lino recomeça tudo, volta com o Jorginho que tem agora Léo Pereira pelo meio, Samuel Lino vem na tabela, Paquetá dominou, é pressionado, valeu a insistência, ainda assim o Paquetá vai pressionado na disputa, a recuperação do Del Valle, tem a posse de bola, Rádio Clube é a dona da bola.
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9: É isso, chegando a 16 minutos com o Mengão tocando bola. Jorginho no campo de defesa. 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
1: É, 0-0 porque o jogo se concentra muito no setor de meio campo, tanto do Del Valle como também do Flamengo. O Flamengo tem a vantagem do primeiro jogo, né, no agregado o Flamengo vence 2-0. O que o Flamengo está fazendo? Administrando, né, esses primeiros minutos, vai um contra-ataque, coisa do gênero, e a equipe do Del Valle não apresenta assim, grande qualidade para poder fazer pelo menos uma marcação alta, tentando agora encurralar o Flamengo e correr em busca do sucesso, porque o Del Valle está no prejuízo por 2 gols de diferença. Então o Flamengo está na dele, jogando com o regulamento embaixo do braço. 2-0, muito embora esse 2-0 todo mundo sabe que é um placar que corre muito risco, né? Proporciona uma certa reação do adversário, mas isso está longe referente ao time do Del Valle diante do Mengão. Mengão mandando bem, administrando o resultado, o primeiro jogo, e por isso segue 0-0.
9: É isso, valeu meu caro Francisco Urbano. 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Olha a posse de bola, volta o Flamengo, já retoma agora com o Carrascal. A bola saiu, arbitragem, marca o quê? Posse de bola. O Royal tá reclamando do quê, Urbano?
1: Ele tá reclamando que haveria um inverso, mas o juiz confirmou, né? A arbitragem confirmou, lateral para o Flamengo, não se apavore. Royal com o Mengão vence 2-0 no agregado, mas no Maracanã, agora já 0-0 no placar Midas Macedo Ferraz.
9: Tá certo, valeu meu caro Francisco Urbano. Você tá ligado no microfone da Clube, um grande abraço galera. Olha como vem no giro, volta, perdeu a bola, posse de bola da equipe do Independiente Del Valle. 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
9: É isso, 18 minutos de bola rolando. É festa no Maracanã, é o Flamengo chegando às semifinais, é Libertadores 2026, vem no giro da marcação, vem tocando a bola, insiste o Independiente.
1: Um time ruimzinho esse, hein? Jogo fraco, hein? Tecnicamente jogo fraco, hein? Vou te contar, né? A torcida tá esperando algo do Flamengo, algo melhor, né? Pelo menos fazer um gol aí para animar a torcida do Flamengo, que lota o estádio do Maracanã e preste, evidentemente, guardadas as proporções do Flamengo, conseguiu uma vaga para a semifinal da Libertadores 2026. 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
9: Tá certo, valeu meu caro Francisco Urbano. 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E volta o Flamengo, vem com Eric Pulgar, recomeça com o Jorginho. Tem agora o Léo Ortiz, vem conduzindo a bola, você tá ligado. É quinta-feira de bola rolando, é o canhão da Clube pra você. Léo Pereira vem conduzindo, é o Mengão quem chega. A galera joga junto, tentava com o Bruno Henrique, não conseguiu, tentou a bola longa. Volta a equipe do Del Valle. Sem clube não há futebol.
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9: E volta o Mengão com a posse de bola. Já atualizando aí os números da posse de bola. Sempre com o Flamengo, que vem tocando, tenta agora a definição. Vem com o Bruno Henrique, não conseguiu a recuperação já do Del Valle, que volta novamente, tenta, insiste, vem do lado esquerdo com o lateral Ló. Tenta a bola longa, não consegue a recuperação já do Mengão. Valeu a insistência, olha como dá o combate agora o Emerson Royal, fazendo a falta, jogo paralisado. 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
9: Chegando a 20 minutos, galera, de bola rolando. Vem do lado direito, vem na posse de bola, rolou. Olha como tenta, não consegue. Volta, vem agora para a jogada. O Jorginho insistiu, mas a bola saiu. Novamente é tiro manual. Posse de bola Del Valle. 20 minutos, galera, de bola rolando. Vai para a cobrança, já posicionado o lateral Romero. Recomeça tudo com o zagueiro Shank. 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
9: Lá vem o Del Valle, tenta, não consegue, a bola passou. É só tiro lateral lá em Canaã dos Carajás. Nosso amigo Heleno e nossa amiga Heloísa Poetis estão ligados com o microfone da clube. Um grande abraço. Obrigado pela audiência. Acompanhando a chegada da equipe do Del Valle, vai pra cima, tenta chegar. O Flamengo tem a vantagem do primeiro jogo. Até aqui 0-0 no jogo da volta. Tentou o giro do Sornosa. Volta novamente, a recuperação é do Mengão. Vem agora o Paquetá na velocidade buscando. Samuel Lino não conseguiu. Nova recuperação do Del Valle. Vem agora, tenta sair para o jogo. Dá o tapa, vai crescendo agora. Arriscou, consegue o cruzamento. A finalização para fora. Pata, camisa 31, antecipou-se. Mas não foi preciso na finalização, Urbano.
1: É, antecipou-se, o cruzamento veio da direita. Camisa 31. Tinha o combate do Flamengo, né? É, justamente o jogador, o 15, Carrascal, mas aí não deu em nada esse lance que levou certo perigo. Só um certo perigo, não levou tanto assim. 0-0 prossegue no Maracanã, no placar Midas Bacelos Ferreiras. No agregado, Flamengo vence 2-0.
9: 2-0 e vem o Flamengo agora, tenta com o Bruno Henrique, chega a zaga. Que bolão seria para o Bruno Henrique, bem próximo ali à marcação, a demarcação do pênalti. Volta o Flamengo, vem com o Jorginho, 22 minutos, galera. É o Mengão tocando bola, recomeça tudo com o Léo Ortiz. 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
9: E vem na posse de bola, vem no giro, um grande abraço, você tá ligado conosco, você tá ligado no microfone da clube, um grande abraço, você tá ligado acompanhando o Mengão, quem vem agora, tenta, não consegue, bolão, era com o Jorginho, chega a primeira marcação do Del Valle, valeu a recuperação, é o Mengão quem chega forte agora, com ele, Samuel Lino de perna esquerda, a batida travada na marcação, é o Mengão quem tentava, já perdeu a posse de bola. 23, primeiro tempo. 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
9: E vem na posse de bola o Del Valle, jogo paralisado com 23 minutos, galera. Você tá ligado no microfone da clube no momento em que temos aí o pedido da hidratação, né? Pausa para reidratação. 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
9: Maravilha! Jogo paralisado, portanto, meu caro Francisco Urbano, com 24 minutos. De bola rolando, aproveitando, mandando um grande abraço ao nosso amigo Sérgio do Espírito Santo. Tá no Rio de Janeiro, na verdade tá em Portugal, tá no Funchal. Grande abraço, tá certo? Tá nos acompanhando, parabéns pelo aniversário, obrigado. Tá do outro lado do Atlântico, acompanhando como sempre, na Ilha da Madeira, Rádio Clube do Pará. E os nossos parabéns aqui, meu caro Urbano.
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9: É isso, grande Sérgio do Espírito Santo, felicidades, meu amigo, parabéns, parabéns, parabéns. Um grande abraço. 24 minutos, futebol é na Clube. É isso, grande abraço, galera, você tá ligado conosco. Eu aproveito. E vamos dar um giro no tempo. 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
9: Girando comigo o tempo de jogo. Eu confirmo, galera, chegando a 25 de bola rolando. É primeiro ato de espetáculo, Maracanã valendo vaga na semifinal da Libertadores. E no placar, Midas Macedo, Ferro e Aço, 3-2-3-3-13-08. Anote.
8: Flamengo!
9: Zero.
7: Independiente!
9: Também zero.
8: Pela Sula, 0-0 para City Torque e Cienciano.
9: É isso, eu confirmo, galera. São 21 horas mais 55 minutos, 9h55. 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Pra você, amigo ouvinte, um grande abraço. Obrigado pela sua audiência. Tá todo mundo ligado no canhão da Clube.
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9: Grande abraço, galera.
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9: Toca, toca comigo que eu sei o que eu faço com ela. Grande abraço, nosso Robertinho Mix na nave, não é ele?
14: É nós na fita.
9: Alô.
1: Grande talento, torcedor do Vasco.
9: É fera.
1: Vascaíno, né? Vascaíno cada vez mais, hein?
9: Grande abraço, valeu Robertinho Mix. Já eu volto com você, Urbano, em nome de Água Vida, analisando até aqui esse 0-0. É o Del Valle quem tem a posse de bola, tá pedindo ali o zagueiro Carabajal. Vem na posse de bola, não consegue. Prefere do lado direito agora com Romero. Dominou lateral direito. Olha a posse de bola, vem com Alciva. Tenta, não consegue. Recomeça com o goleiro Quintana. 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
9: É isso, galera. Vem na posse de bola, olha o Del Valle. Vai pra cima, chegando a 27, desviou no Ayrton Lucas. É lateral, tiro lateral favorecendo a equipe do Del Valle no campo de ataque. Vem na posse de bola, vai pra cobrança. Você tá ligado no microfone da clube. Um grande abraço, galera. Ayrton Lucas dá o combate, já posicionado lateral direito Romero. Ele vai pra cobrança, é Maracanã. É casa cheia, é festa da torcida do Mengão. É isso, até aqui 0-0, do agregado 2-0, Mengão, placar do primeiro jogo. Vem na posse de bola, tenta. Olha o Bruno Henrique, vem agora, tenta sair pro jogo, não consegue. A recuperação do Del Valle, volta novamente o Mengão, Jorginho, Paquetá. Vem na posse de bola com Pulga, passe errado, não deu. 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
9: E volta o Flamengo, tocando bola, né? É, muito horizontalmente, né? Tem que ser mais agudo, mais vertical. Já o nosso Urbano vai fazer a sua análise, porque o Mengão, quem tenta, recomeça tudo agora com o Léo Ortiz. Na bola longa, buscava o Royal, a bola saiu, é tiro manual. 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A sua análise, Urbano. 28, primeiro tempo.
1: Olha, o torcedor do Flamengo que lota o Maracanã não merece esse futebol que o Flamengo está praticando diante do time realmente muito fraco, né? Muito fraco, esse Del Valle. Então, o torcedor que comparece grande não esperava muito mais do Flamengo. Muito mais. Pô, a qualidade técnica, meu caro Sebastião, a qualidade técnica do Flamengo em relação ao Del Valle é abissal, é muito grande. Então, o torcedor espera muito, muito mais do Flamengo. Muito embora o Flamengo tenha feito o placar de 2-0, então um placar que dá uma tranquilidade, né? Uma certa tranquilidade. E nesse placar o Flamengo deixa a bola rolar, dá a impressão de a qualquer momento ele pode fazer o primeiro gol aí no Maracanã e o terceiro que seria no agregado. Então fica um pouco distante essa expectativa criada pela diretoria do Flamengo, como também do seu torcedor, que volta a dizer, lota o estádio Maracanã, referente ao time lá de Quito, no Equador, que por sinal o Jorge Andes conhece muito bem, tem um kitnet lá no Equador, quando ele viaja para lá, se instala lá. Então é um jogo ruim, tecnicamente, né? Eu acho que o Flamengo está sendo envolvido pela incapacidade do Del Valle, né? Na qualidade técnica, porque o Flamengo pode apresentar muito mais, jogando dentro de casa. A qualidade técnica é incomparável. É diante do seu torcedor, se esperava um futebol com mais qualidade, um futebol com mais rapidez por parte do Flamengo. Isso não veio acontecendo. Evidentemente, tem uma explicação devido ao primeiro jogo realizado em Quito. O Flamengo se deu bem pelo placar de 2-0.
9: Tá certo. Valeu, Francisco Urbano. Na bela Quito, diga-se de passagem. Tá certo. Na região central de Quito, belíssima cidade já. Olha como vem a equipe do Del Valle na bola cruzada, bateu, é gol! Reasco!

0: do Independiente del Valle.
1: Ei, na bela trama. Você fez um gol aí, hein, garotão?
0: Riasco! Ayrton Lucas se atrapalhou todo no cruzamento. Rossi ainda tocou uma bola, sobrou pro Riasco. Riasco! Silencia o Maracanã. Abre o placar para a equipe do Del Valle. Eram decorridos. Trinta minutos de bola rolando. 30, primeiro ato de espetáculo. Festa equatoriana no Rio de Janeiro. E no placar Midas Macedo, anote. Independiente. Um gol de Diorca F. Riasco.
2: Flamengo.
0: Zero.
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4: Vai dizer que a jogada começou pelo setor de meio campo com 28, Hugo Quintana. Aí o camisa número 11 foi escalado pelo lado direito, Perelho. E aí fez cruzamento para a grande área. Ninguém do Flamengo, simplesmente a zaga ficou olhando, Léo Ortiz, Léo Pereira, enfim, toda a turma da zaga do Flamengo. Aí que aconteceu? 99, Riasco, com categoria, na saída do Rossi não teve dificuldade nenhuma, estabelecendo seu primeiro gol diante do Flamengo, primeiro gol do Del Valle. Agora, no placar, Midas Macedo, Ferriasso, Del Valle na frente, 1-0, mas no agregado 2-1, no placar, gol. Midas Macedo, Ferriasso.
5: Gol de 318 da competição. Riasco marca o seu segundo gol, é o 14º do Independiente Del Valle.
0: É, 1-0 e volta. O Del Valle tentava agora com Pata. Camisa 31, Pata, a bola passou, é tiro lateral. Aliás, tiro de meta, diga lá, Uba.
4: Tiro de meta, como eu falei, o Flamengo foi contaminado aí pelo futebol lento, né? Da equipe do Del Valle. Sem muita qualidade, mas surpreendeu o Flamengo. O Flamengo vacilou, né? Tá tentando se debruçar do 2-0 do primeiro jogo. Estava 2-0, agora está 2-1. E aí não pode vacilar, né? Tem os exemplos ontem da rodada envolvendo brasileiros.
0: Tá certo, valeu meu caro Francisco Urbano. 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E é o Flamengo, é, pra ver se acorda, tá com sono total no jogo. Vem na posse de bola, Léo Ortiz tem um domínio, Léo Pereira vai pra cima, olha como tá agora o Del Valle todo fechado. É o Flamengo quem tenta agora ultrapassar ofensivamente, vem com Ayrton Lucas, volta, Samuel Lino, vai pra cima, garoto, ainda ele, tem o Bruno Henrique passando, é pressionado pela marcação. 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
0: 34, galera, vem no giro, volta novamente Carrascal, prefere agora Léo Pereira, vem conduzindo, olha o zagueirão, ofensivamente vem ele do lado esquerdo, Ayrton Lucas, pode jogar na área, tem o Paquetá pedindo na área, Carrascal também, Bruno Henrique, a bola desviou, é só tiro lateral, é o Mengão chegando no campo de ataque, já nem é clube, é seleção.
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0: Ainda com a posse de bola do Mengão, vem no giro, sai da marcação, volta, olha o Paquetá, bolão, na verdade era o Jorginho, bateu nas costas do árbitro na tentativa do Samuel Lino.
4: Tá tão horrível que bate até na costa do árbitro, né? O árbitro se coloca mal também, posicionamento. O time do Flamengo tenta jogar na vertical, mas não consegue. Bem que está no prejuízo aí. Del Valle vence 1-0 no agregado, 2-1 no placar, Midas Macedo, Ferreira.
0: E vem do lado esquerdo, volta o Flamengo, vem nessa posse de bola para recomeçar o jogo. Volta novamente do lado esquerdo, vem com o Samuel Lino, ele tem um domínio, sai da marcação, ainda ele rolou, Jorginho entrou na área, não consegue tirar da marcação a recuperação do Del Valle. 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
0: E olha a saída errada do Léo Ortiz, seria com Ayrton Lucas, não deu.
4: Né, Flamengo, né? Completamente, né?
0: É, distante, que coisa, né? Incrível.
4: Incrível, uma sonolência do caramba aí.
0: Vamos ver a mudança aí de postura. Mudanças possíveis por parte do Léo Jardim. Tenta o Del Valle, a bola longa fica com o goleiro Rossi. 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

0: O City Toque, no caso, e sim, esse ano 0-0.
1: É isso, eu confirmo a hora certa, galera. 22 horas mais 6 minutos. 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Para você, amigo ouvinte, para você, amigo ouvinte, um grande abraço. Obrigado, obrigado pela sua audiência. Tá todo mundo ligado, ligado, ligado no canhão da Clube.
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1: Um grande abraço, galera. Toca, toca, toca comigo que eu sei o que eu faço com ela. Você, meu caro Francisco Urbano, já já analisando o jogo. Grande abraço, obrigado pela sua audiência. Você tá ligado conosco, 37 minutos, vem. Jorginho tem o domínio, preferiu Samuel Lino. Flamengo vai pra cima, tenta o empate. Agora com ele, Carrascal, vem com Samuel Lino, pode arriscar. Preferiu o cruzamento, olha o desvio, passou do Paquetá. É só tiro de meta, nada dando certo pro Mengão, Urbano.
3: É, chegou atrasado, não acompanhou a jogada que fez a equipe do Flamengo, né? É, e acabou desperdiçando aí que a possibilidade até do Flamengo, o Flamengo tá muito lento, muito lerdo, né? Então tem que tomar uma providência aí, talvez aceitando, confiando nesse placar ainda, favorável de 2-1 no agregado, no placar Bitas Passido Ferriaço.
1: É, e a turma rubro-negra reclamando que no lance do gol, na disputa do atleta do Del Valle com o Ayrton Lucas, houve um empurrão, né? Foi visível, os dois braços empurrando o jogador do Flamengo, mas...
3: É, mas tem os assistentes, o árbitro,
1: o VAR não chamou, segue o jogo.
3: É, exatamente, o VAR, então...
1: Alegou, né, Urbano? Jogada alegou, normal.
3: Jogada completamente normal e não vai dar essa jogada de empurrão, coisa parecida, que não seja muito acentuosa, que possa prevalecer algum tipo de dúvida.
1: Tá certo, valeu a informação com o nosso Francisco Urbano. 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Vem no giro preferido do lado esquerdo, Ayrton Lucas, é o Flamengo 38,5. Aí pra cima, 2-1 no agregado. É o Del Valle querendo aprontar no Maracanã e vai aprontando. Precisa de mais um gol pra levar pros pênaltis. E o Flamengo vai pra cima agora com o Eric Pulgar. Prefere com o Léo Ortiz, volta, tem a posse de bola. Vem agora Samuel Lino, a bola escapou, não deu. 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
1: E volta novamente, vem na posse de bola Flamengo. Eric Pulgar, 39, galera. Você tá ligado no microfone da clube. Vem do lado esquerdo agora. Olha como vem. Carrascal tem o domínio, cai do outro lado agora, deixa. Tem o Paquetá pedindo, vem pra jogada. Da mesma forma, tentava o Bruno Henrique, não. Recomeça o jogo, tá todo fechado o time do Del Valle. Vem no giro da marcação, volta novamente. Você tá ligado conosco. Olha como o Flamengo toca, gira de forma paciente, vem tocando essa bola. 39,5, Urbano. 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Segue Del Valle 1-0.
3: É, o que acontece aí com o Del Valle? Del Valle dá o campo e dá a bola pro Flamengo e espera matar no contra-ataque, coisa que aconteceu, né? Com o gol do Riascos. Então, dá a bola e o campo. Flamengo muito lerdo, né? Muito devagar. Faz uma marcação aí de 5, 6, setor defensivo, setor de meio campo aí do Del Valle. E o Flamengo falta pouco. Olha, volto a dizer, o Flamengo, qualidade técnica é muito superior ao Del Valle, mas parece que o Flamengo está sendo contaminado. Está quase cego aí por esse time do Equador nesse sentido. Então vamos ver se o Flamengo reage para poder mostrar toda a sua capacidade, e diante do seu torcedor, e conseguir essa classificação para a próxima fase da Libertadores. O Flamengo tem que se despertar daquela situação, né? Eu vou lá à frente, a defesa do Del Valle, pequena, grande área, eu faço gol a hora que eu quiser, mas não é bem assim. Teve um exemplo ainda há pouco, foi surpreendido, e o Riacho fez o gol da equipe do Equador.
1: Tá certo, valeu meu caro Francisco Urbano. Flamengo tenta, era com o Bruno Henrique, sai primeiro o goleiro Quintana. 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
1: E volta, volta. volta, vem o atacante Pata, camisa 31, tem o domínio aberto do outro lado.

0: Já o Ló posicionado, ele recomeça tudo. É o Del Valle tocando essa bola. O Flamengo tenta recuperá-la. Vem na posse de bola, não consegue. Vem agora pelo meio, tocando ao Alcivar. Vem no giro, sai da marcação. Volta do lado direito com o Romero. Ele tem um domínio 41,5. Volta tudo com o goleiro Quintana. 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
0: E volta, volta, olha como vem o Del Valle. Tem espaço pelo lado esquerdo, tá aí o lateral esquerdo, Lor. Vem passando, prefere com pata, vem do lado esquerdo. Com o Lor novamente, tem todo espaço. Jogou na área, chega primeiro pulgar afastando. O Del Valle tá em cima, recomeça a velocidade. Olha o giro, bateu direto, encaixa o goleiro Rossi. Tá chegando o time equatoriano, mano.
2: É, chegando porque o Flamengo dá esse espaço. Eu tô observando aqui o banco do Flamengo, no caso Sebastião. Roberto, Jerônimo e Jorge Anderson, e a Rascaeta e o Pedro no banco de reserva. Com toda certeza, como diz aqui nosso amigo, né, em evidência, esses dois estarão no segundo tempo, é? Para poder reforçar. Porque o Flamengo está faltando criação no setor de meio campo. Quem é que cria no Flamengo? De Arrascaeta, né?
0: Arrasca.
2: Então, no segundo tempo, com toda certeza, esses dois jogadores estarão em evidência. 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
0: E olha a chegada do Flamengo, a bola levantada, Samuel Lino de cabeça para fora! No cruzamento do Royal, chegou como uma flecha o Samuel Lino, resvalou, passou bem à direita do goleiro Quintana. 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
0: E vem o Flamengo, vem tocando bola, recupera Eric Pulgar. Vem no giro, vem pelo meio. Tabelou bonito, olha o Paquetá. Vem na jogada, entrou na área. É momento bom, Samuel Lino vem pra tabela. Ainda ele com o Paquetá. Lucas Paquetá com o Samuel Lino, atrapalhou-se, não deu. 43-40, volta, tenta novamente a equipe agora do Del Valle. Vem pro jogo agora na posse de bola com o Sornosa. Vem no giro, sai da marcação. A recuperação já é do Flamengo. Samuel Lino pressiona nessa reta final, chegando a 44. O Mengão querendo gol de empate. Samuel Lino perdeu a posse de bola, recupera o Del Valle. Vem na posse, vem no giro agora, chega. Olha como recupera Eric Pulgar. 44, galera. Primeiro tempo. 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
0: E vem o Royal, recomeça novamente Léo Ortiz, o Flamengo tá em cima, tá amassando, vem no giro, falta finalização, Royal! Bateu direto, passou, só tiro de meta, Urba.
2: É, detalhe seguinte, recebeu pela direita, teve um bom espaço, sentiu pressionado aí. Né? Pelo lateral, o Alcivar, né, da equipe do Del Valle, ele fez o cruzamento, mas cabeça, né, baixa e não dá, não tem condições na chegada aí de quem? Do Bruno Henrique, do Samuel Lino. Enfim, a bola passou direto, não levou perigo nenhum. Por enquanto, o Flamengo vence no agregado 2-1, mas no Maracanã, o time do Mengão perde por 1-0 no placar Midas Bacedo Ferreira.
0: E o Flamengo tentava, a bola escapou do Bruno Henrique, não deu a recuperação, já é do zagueiro Carabarral. Vem na posse de bola, vem no giro, 45! Subiu a plaqueta, Urba.
2: É.
0: Mais 5.
2: Mais 5 minutos de acréscimo, né?
0: É, então, vamos a 50.
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0: 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A informação em cima do lance com o nosso pontual. 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Vem o Flamengo, Carrascal. Perdeu a posse de bola. 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
0: Chegando a 46, vem na posse de bola, vem no giro, confirmando aí o banco do Flamengo, Urbano, para termos aí as mexidas do meio para frente. Quem são as opções aí, Urbano?
2: É o seguinte, aí temos o quê? O De La Cruz, temos o Saúl, o De Arrascaeta, Plata e o Pedro, que é o mais conhecido aqui, além do Luiz Araújo.
0: Luiz Araújo, né? Também, né?
2: É, Luiz Araújo. Então, é. Vamos, que negócio? Fez 2-0 no primeiro jogo, e no Maracanã
0: poupou. Deu uma segurada em muitos jogadores.
2: É, poupada, qualquer coisa entre ação que vai acontecer com toda certeza a entrada desses principais jogadores do Flamengo, que não se admite. O Flamengo jogando no Maracanã. Diante do seu torcedor apresentou um futebol muito lento, muito devagar, não condiz com a campanha do Flamengo, não só na Libertadores, como também no Brasileiro, Anderson.
0: Tá certo, 46,5. Vem o Mengão querendo o gol de empate ainda nos acréscimos. Recupera Carrascal, volta na posse de bola com o Jorginho. Ele tem o domínio, vem tocando mais atrás, recomeça com o Léo Ortiz. 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
0: 47, galera. Mais 3 minutinhos. Olha como vem agora Bruno Henrique. Vem do lado direito no cruzamento. No desvio, é escanteio. É agora. O torcedor se anima. Explode nas arquibancadas. É tiro de canto pro Mengão Urbano.
2: É, o Flamengo tem que atacar pela direita com o Royal. E na esquerda o Ayrton Lucas, porque pelo meio vertical não vai dar acesso à parada aí. Então Samuel Lins se apresenta para fazer a cobrança de escanteio pelo lado direito, a tentativa do Flamengo pelo menos fazer o gol de empate ainda na primeira etapa.
0: E vai para a cobrança, Carrascal posicionado, né? Autorizado, fez o levantamento, melhor para a zaga do Del Valle, cabeceou para trás, olha como recupera Bruno Henrique, a bola sobrou do Pulgar, encaixa o goleiro Quintana, é do goleirão do Independiente, fala Gel.
3: Tem gol do Montevideo City, Torque 1-0 em São Cienciano. Mesmo assim, o Cienciano vai vencendo por 2-1 no agregado.
0: É isso, aconteceu, tá no Dol, dol.com.br, o giro do tempo.
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0: Girando comigo o tempo de jogo. 48-15, galera. Segundo tempo dos acréscimos. É Maracanã, vale vaga na semifinal da Libertadores. E no placar, Midas Macedo. Midas Macedo, ferro e aço, 3-2-3-3-13-08. Anote. Independiente Reasco, tem 1-0.
3: Finalzinho, Montevideo vai vencendo o Cienciano por 1-0, final do primeiro tempo.
0: Eu confirmo, galera, 22 horas mais 19 minutos. 10 da noite mais 19 minutos, a hora certa. 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Pra você, amigo ouvinte, pra você, amigo ouvinte, um grande abraço. Obrigado pela sua audiência. Tá todo mundo ligado no Canhão da Clube.
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0: Um grande abraço, galera. Toca, toca, toca comigo, eu sei o que eu faço com ela. Acompanhando o Mengão, 49-15, é o último giro. Olha como vem do lado direito agora com ele, Royal. Vem pra jogada, pedala, vai pra cima do adversário ainda, o Royal. Tem a posse de bola, recomeça com o Pulgar. O Flamengo tenta a penetração, vai penetrando pelo meio. Olha o domínio, escapou do Bruno Henrique. Vem na posse de bola, tenta, não conseguiu a recuperação do Flamengo. Volta tudo, 49-40, vai terminar o primeiro tempo, vem no giro, vamos até 50, pode ser o último momento, lado esquerdo, vem agora com ele Samuel Lino, passou Ayrton Lucas, bola pra ele, aí não dá, Urbano, passe longo, e agora a galera vai à loucura, vai terminar, Urbano.
2: Vai à loucura porque a bola evidentemente correu mais com o jogador do Flamengo, também te contar, um amigo desse eu não quero nem de graça, o passe que ele deu horrível. Aí segue o Del Valle vencendo 1-0 no Maracanã e no agregado o Flamengo permanece segurando a parada aí da classificação 2-1 no placar Midas Macedo Ferreira.
0: É isso, fim de papo. Encerrado o primeiro tempo. Agregado, o Flamengo segue na vantagem 2-1, mas o jogo da volta com o time muito abaixo, Independiente Del Valle vence 1-0, Urba.
2: É, tudo porque um jogador de qualidade altamente técnica, no banco de reservas, o que acontece aí? Evidentemente que o nosso amigo Leonardo Jardim, por enquanto não está sendo flores para o Jardim, vai ter que mudar. Então, final de primeiro tempo, Maracanã, quartas de final, Libertadores, Flamengo vai perdendo para o Del Valle, Del Valle vencendo 1-0, mas no agregado 2-1, depois da parede, veio um intervalo inteligente com meu amigo e irmão Jorge Anderson.
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0: É, na emoção do futebol, é o nosso bate-bola Flamengo 0, Del Valle 1. Que situação. 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Já já, Urbano, você vem fazendo análise? Vamos dar um giro no banco, Gel? Atualizando logo os jogos, dando uma passada. Como está o chaveamento da Libertadores? As semifinais já começando no dia 13 de outubro. Já no dia 13 de outubro. Enfim, o giro no banco com você, Gel.
1: Tá certo, Jorge Anderson. Olha, o Flamengo vai vencendo, perdendo, mas vai vencendo no agregado. Vai avançando para pegar o Estudiantes de La Plata numa semifinal. A outra semifinal já está definida desde ontem. O Palmeiras passou pela LDU e vai fazer uma semifinal com o Fluminense. Lembrando que você já falou das semifinais e a final será dia 28 de novembro em Montevidéu, no Uruguai. Já pela Sula, o Vasco da Gama está classificado e vai pegar o Boca Júnior. Boca Júnior passou pelo São Paulo. Infelizmente, na terça-feira, o São Paulo ficou fora. O Vasco avançou em cima do Santa Fé. Boca e Vasco vão fazer uma semifinal. A outra semifinal, num jogão de bola ontem, o Atlético Mineiro passou pelo Santos 4-2. No agregado 4-4, 3-1 para o Atlético nos pênaltis. Assim sendo, o Atlético vai pegar, por enquanto, o Cienciano. É, o Cienciano, time peruano, venceu em casa em Cusco por 2-0 e hoje vai perdendo em Montevidéu, lá no Uruguai, para o Montevidéu City Torque por 1-0. Agregado 2-1, Cienciano, então, vai se classificando para fazer uma semifinal com o Atlético. Só destacando de hoje, Campeonato Espanhol, o Real Sociedad. Perdão, Real Sociedad jogou hoje pela Liga Europa e perdeu para o Bournemouth por 2-1. Hoje, pelo Campeonato Espanhol, nós tivemos uma vitória do Real Betis em cima do Getafe por 1-0. E assim sendo também, o Betis tomou o terceiro lugar do Atlético. Agora é o terceiro colocado atrás de Barcelona e Real Madrid. Também destacando, Liga Inglesa, Copa da Liga Inglesa, o Manchester City fez 5-0 no Norwich City e aí teve um gol do brasileiro Alan, garoto de 22 anos que começou na base do Figueirense, passou pelo Palmeiras e foi direto já para o City. Hoje marcou um gol nesta goleada de 5-0, Jorge Anderson.
0: Tá certo, valeu meu caro Gel Bezerra. É intervalo de jogo, Flamengo 0, Del Valle 1 nesta quinta-feira. Grande abraço, nosso amigo Jaime Cosmins, que tá ligado, tá girando, tá nos acompanhando. Obrigado pela audiência no Canhão da Clube, valeu. Deixa eu aproveitar aqui no nosso intervalo, meu caro Francisco Urbano, em nome de Globo Esporte Magazine, Tintas Arcron, Laboratório Amaral Costa, Condutel Orion, BRZ Informática, Sandro Autopeças, Sky Móvel e Vidraçaria F Cruz em Portel. Nosso amigo Márcio no Jurunas, torcedor do Mengão, está acompanhando. Nosso querido doutor Loredan em Altamira também está ligado no microfone da clube. O nosso abraço, o nosso carinho. 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Flamengo 0, Del Valle 1. No agregado, o Flamengo vai vencendo. E este segundo tempo, que esperar desse Flamengo para a segunda etapa? Chegando ele, o pontual da clube.
2: Uma reação do Flamengo, né? Porque do jeito que está aí, Del Valle vencendo por 1-0, Flamengo muito lento, né, diante do seu torcedor, e aí complicou o primeiro tempo, venceu o primeiro jogo lá em Quito por 2-0, se debruçou no resultado no Maracanã e foi surpreendido, foi contaminado pelo futebol horrível aí do time do Equador, né, e o Flamengo acabou sendo surpreendido e o Riasco conseguiu fazer o gol. Mas tem uma explicação para isso, né, torcedor da equipe do Flamengo entende perfeitamente, porque De Arrascaeta não entrou como titular, Idem Luiz Araújo, também o Pedro. São jogadores de qualidade técnica muito apurada, faz a diferença quando entram como titulares esses jogadores. Já deixou exemplos bem claros, não só na Libertadores, como também no Campeonato Brasileiro. Então, se aposta, o torcedor do Flamengo, que o técnico Leonardo Jardim ele possa fazer as mudanças necessárias para que o Flamengo apresente pelo menos futebol de melhor qualidade. E melhor ainda, fazer pelo menos um gol de empate, não sendo derrotado no Maracanã pelo placar de 1-0, sendo ainda classificado, obtendo a classificação para a semifinal, devido ao placar do primeiro jogo. Mas o Flamengo não pode se debruçar nesse resultado, né? Com as mudanças que serão processadas, tenho toda a certeza que o Flamengo vai ter um homem de criação, setor de meio campo, para abastecer principalmente o Pedro entrando, né? Da maior movimentação do meio campo, Luiz Araújo também. Então, se espera que o Flamengo seja o Flamengo, né, que vem atuando no Brasileiro também, nessa competição importante que é a Libertadores. O time do Del Valle, Independência Del Valle, ele fez o papel dele, né? Já que o Flamengo não mostrou grande pressão, o Flamengo sempre vai pelas laterais, porque na vertical não tem condição, está congestionado. O time do Del Valle coloca às vezes 5, 6 ali, e o Flamengo só tem alternativa, né? Pelo lado esquerdo, através do excelente lateral esquerdo, o Ayrton Lucas, então pela direita com o Royal. Aí para a bola ser cruzada na pequena grande área e tentar alguma coisa. Justamente o Samuel Lino, o Bruno Henrique, o Carrascal, coisa do gênero aí, até o Paquetá nessa jogada. O jogo não foi bom, a qualidade técnica do Flamengo, que o Flamengo vem apresentando em 2026, muito abaixo da qualidade desse jogador. Mas volto a frisar, repito, sem as presenças desses jogadores que eu citei ainda há pouco. Tem Arrascaeta, Luiz Araújo, Pedro, enfim, o próprio De La Cruz. Então vamos aguardar que essas mudanças sejam processadas, aí sim o Flamengo demonstrando no segundo tempo porque que ele vem fazendo grande, apresentando grande futebol e sendo a melhor equipe do futebol nacional em 2026.
0: Tá certo. Valeu, meu caro Francisco Urbano. 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É fim do nosso intervalo inteligente. Já as equipes retornando. 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Vou falar em Portel, grande abraço à audiência em todo o nosso Marajó. Tá todo mundo ligado, em especial na nossa querida Portel.
2: Manuel dos Santos Alves, né?
0: Tá na área.
2: O profeta é de lá.
0: O profeta das emoções, né?
2: Pega um violão, meu caro Sebastião, então um dia
0: ele é bom,
2: ler.
0: Ele é bom.
2: As viagens que nós fazíamos, tu lembra?
0: Isso.
2: Pois é, então, a gente dá a melhor qualidade intelectual de primeira
0: sem
2: linha.
0: Sem dúvida. Traz o nosso amigo palestra com Daime, aí a viagem flui lindo.
2: Nós trabalhamos na cultura, né? Por muito tempo. A nossa equipe era realmente muito forte, né?
0: Sim.
2: Zaire Filho, Luiz Araújo, Nascimento, essa turma toda.
0: Grande abraço.
2: Alexandre Santos, que ainda está na cultura, salvo engano.
0: Grande Alex.
2: E assim se vai, né? Como diz o
0: perfeito.
2: José. E o próprio Lessa, José Lessa.
0: Ô, Lessinha. Bola vai rolar para o segundo tempo. É fim do nosso intervalo. 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Robertinho Mix, vai para cima já o segundo tempo.
3: 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Jorge
0: Anderson. Na emoção do futebol, arbitragem posicionada, bola rolando. Eu vejo o jogo, eu vejo a clube, Na emoção do futebol, Arrascaeta no banco, aquecimento, nada de entrar, Urbano.
2: Mas daqui a pouco te prepara, a gente dos 15 vai entrar. Está apostando um lanche ali, patrocinado pelo Sebastião.
0: Tá certo. Valeu, nosso Francisco Urbano, nosso Sebastião também. A ele um grande abraço. Tá ligado conosco.
2: Sabe muito bem que disputa moto quando sai daqui. Ele e Jerônimo, né? Cada um tem uma moto saindo disparada aí na Mirante Barroso.
0: E vem o Flamengo, vem na posse de bola, vem com Ayrton Lucas, vem no giro. Samuel Lino tem o domínio, volta. Ayrton Lucas vem conduzindo a bola, é o Flamengo, vai pra cima, perde por 1-0. É Libertadores pra você. No agregado, Flamengo 2-1. E agora falta. Pegaram o Samuel Lino. Falta com 1 minuto e meio, mano.
2: É, 1 minuto e meio porque ele tem muita qualidade técnica. Ele recebeu a bola. Quando ele foi dar o passo, foi parado por falta. Que foi essa incompetência, a falta nele? Vai ver se ele gira aí, né, sentindo dores.
0: Foi o lateral, né? Foi o Romero.
2: Romero. Então não haverá necessidade, acredito, departamento médico do Flamengo, juiz administrando-se essa situação. O jogador do Flamengo pedindo cartão amarelo, mas não aconteceu. Jogada considerada normal pelo lado esquerdo do ataque do Flamengo, setor direito do Del Valle. A falta vai ser cobrada e o Flamengo na tentativa de fazer o gol de empate.
0: Vai pra cobrança, jogaram essa bola na área. 2 minutos e 15, galera. Carrascal posicionado. Expectativa no Maraca. Início de segundo tempo. Vai o Carrascal, deixou na posse de bola. Olha o Ayrton Lucas no desvio de cabeça. Chega primeiro a zaga do Del Valle. Afasta parcialmente, volta Samuel Lino. Não conseguiu domínio. No kick da bola, a recuperação. Olha o contra-ataque do Del Valle. Fica com ele, Royal. Recomeça tudo com o goleiro Rossi. Olha o Rossi. Com os pés, recomeça com o Ayrton Lucas. Vem tocando bola. 2 minutos e 50, galera. Samuel Lino vem buscar o jogo, recomeça, perdeu a bola. Olha como vem a equipe do Del Valle lá do direito. É momento bom para a jogada. A tentativa do jogador do Del Valle, vem para a jogada. É ele, Perelho. Foi! Acabou perdendo a bola. Futebol é na clube.
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0: Olha, Bruno Henrique, entrou na área, fez o corte, tirou agora no cruzamento, passou do Paquetá, passou do Carrascal. Ainda assim, teve a chance, ele não chutou pro gol e cruzou muito mal. Volta novamente, agora o Flamengo vem com o Royal. Ainda ele dança pra cima do adversário, novo cruzamento, melhor pra zaga. Afasta parcialmente, é o Mengão em cima. É o Mengão com 3 minutos e 40, Urbano.
2: É, exatamente. O Flamengo tentando. Eu não entendi que ele tinha toda a possibilidade de chutar gol. Acabou escolhendo os dois companheiros de área ali. Só tem que a bola não chegou. Lá vai o Flamengo.
0: Olha o Samuel Lino, fez o cruzamento. Era com o Paquetá. Paquetá bem fiado ali, jogando como um centroavante esperando essa bola. Bola não chega. Não chega redonda. Volta novamente o Flamengo. Olha o Djorkaeff, o autor do gol. Vem ele, Reasco. Olha o contra-ataque. Deu tapa. Ele é danado. Vai pra cima. Adiantou. Levou pro lado errado. Léo Ortiz na categoria, Urbano.
2: É, na categoria. Mas também, graças à jogada errada, o lado errado que ele escolheu, né? Jogador do Del Valle. Aí lá vai o Flamengo.
0: E lá vem o Flamengo. Era com o Bruno Henrique. Não conseguiu. Volta novamente a posse de bola do Mengão. Fica lá atrás agora com o goleiro Rossi. É, galera, 4 minutos e meio. O que é que houve? O zagueirão, o Carabajal. Sentiu, Urbano.
2: Tornozelo aí, né?
0: Olha aí.
2: Ele meio se bateu, cara.
0: Disputa com o Bruno Henrique.
2: O Bruno Henrique, sim. manso aí, né?
0: Um choque, olha aí.
2: O choque levou a pior, né? Porque a queda também, né? Que ele teve. Então, 14 aí, aos cuidados do departamento médico, não vai ter, não vai haver necessidade, né? Não vai, recuperou o pé esquerdo, sentiu, mas está de pé. O jogo vai prosseguir, prossegue a vitória da equipe do Del Valle no Maracanã. 1-0 no agregado, Flamengo vence 2-1 no placar Bitas Macedo Ferreira.
0: 5 minutos, segundo tempo do Maraca. Volta novamente a equipe do Del Valle, vem tocando bola, vence o jogo da volta, 1-0 em pleno Rio de Janeiro. Vem no giro, vem no giro, vem tocando agora. Tá aí o Carabarral, já recuperado, prefere com o zagueiro Shank. Vem no giro, vem do lado direito agora, tenta, desviou no Ayrton Lucas, a bola saiu. 5 minutos e 40, galera, já nem é clube, é seleção.
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0: 6 minutos, tá aí o Léo Ortiz. A câmera fecha no semblante dos jogadores, a turma apreensiva, Urbano.
2: É, apreensiva, né? Mas vamos ver as mudanças, né? Não acredito que o Leonardo Jardim não vai tomar uma providência a partir dos 15 minutos ou coisa parecida, que o futebol apresentado pelo Flamengo no primeiro tempo ainda contagia a segunda etapa, ou seja, sem qualquer tipo de entusiasmo, né? De determinação para poder chegar o gol de empate.
0: E volta, volta novamente, vem do lado esquerdo. É o Del Valle quem chega. 6 minutos e meio, faz a inversão, recomeça tudo. Vem tocando bola no sistema defensivo. Tá ali o lateral Romero pedindo a bola, vem no giro. Na bola longa, chega primeiro Léo Pereira. Ele tem o domínio, prefere sair pro jogo. Vem na recuperação, não consegue. Volta, volta, já parou tudo. Já parou, parou com a posse de bola, Urbano. Pra equipe do Del Valle, jogador sentindo, parece que vem amarelo. É o Romero.
2: É, jogada aí. Quem entrou foi o Paquetá, né?
0: Paquetá no Carabarral.
2: Olha aí, atingiu. Olha aí o rosto. E o árbitro uruguaio.
0: Deixou o braço, deixou o braço.
2: Deixou o braço, aliás, né? Então, vai ver se a arbitragem tomou providência no sentido de dar cartão amarelo. Olha, deixou o braço aí. É, visivelmente aí atingiu. Não, não tem como não dar cartão. Mas vamos ver o comportamento do árbitro, se ele vai amarelar ou não. Vamos aguardar aí.
0: É isso, vai para a cobrança.
2: Vai puxar o cartão sem paquetar.
0: É isso aí. Mas antes da cobrança, amarelo. Primeiro do jogo, Lucas Paquetá.
2: Exatamente. Camisa 20 recebe cartão amarelo, merecidamente. É o primeiro do jogo, primeiro do Flamengo, primeiro do Paquetá, na informação da distribuidora Amazônia.
0: E a turma pedindo vermelho para o Paquetá. Tá indignado, né? Jogador do Del Valle, Urba, indignado, querendo vermelho. Chegando a 8 minutos, já nem é clube, é seleção.
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0: Primeiro amarelo do jogo, a posse de bola da equipe do Flamengo. 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Na bola longa, olha como vem, saiu o goleiro Rossi. Precisa o goleirão. E tá explorando essa velocidade muito bem o time do Del Valle, Urba.
2: É, porque o Flamengo abre também o setor de meio campo, espalhado, né? E dá essa oportunidade do Del Valle chegar aí, pouco a pouco, tentando surpreender no contra-ataque e fazer o segundo gol, que seria terrível aí pro Flamengo aí. 1-0 vence a equipe do Equador, mas no agregado 2-1 Flamengo no placar Bidas Macedo Ferreira.
0: E segue o Mengão no campo de ataque, boa tabela Royal, vem do lado direito pro cruzamento. Primeiro a zaga, a bola passou. O que é que houve aí, Urbano? É só arremesso manual. Posse de bola fica, portanto, com a equipe do Flamengo. Do lado direito vai pra cobrança, você tá ligado conosco. Vem na cobrança, Eric Pulgar volta agora com Royal, prefere novamente com Jorginho, vem tocando essa bola, vem do lado direito, olha como volta novamente, vem com o Royal, tabela com Eric Pulgar, vem pressionado, recomeça tudo com Léo Ortiz. 9 minutos e meio, já nem é clube, é seleção.
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0: Samuel Lino ganhou o tiro manual, já foi para cobrança, tem pressa o Mengão, vem agora com ele, Léo Pereira, volta novamente Samuel Lino, prefere pelo meio com com o Jorginho, tem espaço. Lucas Paquetá se movimenta. Samuel Nino vem com o Paquetá. Tenta o toquinho de calcanhar, não conseguiu. Volta novamente a equipe do Del Valle. Vem do lado direito. Olha a arrancada sensacional. É do Perelho.
2: Tacatão aí.
0: É. Em cima do antijogo, né? Do. Foi o Jorginho.
2: É, o Jorginho, né? Jorginho aí?
0: Foi ele ou não? Ele.
2: É ele. Então, Jorginho, camisa número 21, postou a parada aí, matou o contra-ataque da equipe do time do Del Valle.
0: Quase rasga, né, Urbano?
2: Quase que rasga, essa camisa não tem boa qualidade, você compra no Marreteiro, um abraço com essa camisa. Então, o que aconteceu? Segundo cartão amarelo do Flamengo, Jorginho 21 recebeu na informação da distribuidora Amazônia.
0: É isso, 10 minutos e meio. Flamengo com dois jogadores com cartão amarelo. Meu amigo, futebol é rápido, é dinâmico. De repente, uma expulsão aí muda tudo. Flamengo precisa reagir, Urbano. Tá muito abaixo, né?
2: É, mas tudo porque a qualidade técnica, pelo menos de 3, 4 jogadores, estão no banco. Está no banco de reserva, né? A qualidade técnica. Então vamos aguardar que o nosso Jardim. Né, não seja contaminado pelo suco, né? E tenha algum problema de ordem clínica aí no decorrer do jogo. Então tem que mudar, o Flamengo tem que tomar as providências. Mas acredito que vai mudar depois dos 15 minutos o técnico do Flamengo para poder efetivamente o Flamengo entrar em campo.
0: Tá certo, valeu meu caro Francisco Urbano. Olha o Flamengo, bola metida para o Bruno Henrique. Goleirão Quintana saiu no limite e conseguiu a defesa. Saída estranha, ainda assim, o corpo ficou para fora da área, mas a bola se manteve dentro do limite, né, Urbano?
2: É, o que tem de Quintana também, eu tinha que contar, igual Silva no Nordeste, né? Não é fácil, não. Na informação da distribuidora Amazônia.
0: E volta o Del Valle, jogo aberto. E o Flamengo não consegue se impor, não consegue fazer o gol. Vem na posse de bola, vem no giro. Olha como tenta o Del Valle, precisa de mais um gol para levar para os pênaltis. E aí para os pênaltis vamos até 2 da manhã, Urbano. Te prepara.
2: É, o problema é pegar uma van daquela que vem lá da Iguajará.
0: Volta o Del Valle, vem no giro, olha como tenta o Sornosa, vem ainda o camisa número 10, preferiu do lado esquerdo, olha como dá o tapa, olha como chega melhor pro Royal. Chega o lateral do Flamengo, preferiu Paquetá, bolão, no toque no sutil de calcanhar, volta com o Royal na força, vem do lado direito, tá aí o camisa 22, Royal, ainda ele preferiu, Paquetá deixou com o Bruno Henrique, falta no Bruno Henrique. Pegaram o capitão do Mengão, pegaram o 27, lá vem amarelo.
2: É, foi o tornozelo esquerdo, né? Tornozelo esquerdo foi parado com falta do Bruno Henrique, é muito rápido, muito. O Carrabarral acabou levando o cartão amarelo, camisa 14, que já havia também levado, né? Uma entrada, certo ponto, muito forte. E agora acaba recebendo o cartão amarelo, é o primeiro da equipe do Independente e do time do Equador também, no caso, na informação da distribuidora Amazônia. Olha, vai pintar aí, te falei. Vai pintar o Barão aí.
0: De Arrascaeta,
2: camisa 10. Aí você vai, mudar a qualidade técnica do Flamengo e muito.
0: E já estamos com 13. Cartão, portanto, para Carabarral. Lá vem do Flamengo. Vem Plata e Arrasca. Sai o Paquetá.
2: Vamos lá, Plata 19, né? E Arrascaeta 10.
0: Sai o Paquetá.
2: Sai o Paquetá para a entrada de Arrascaeta.
0: E sai 10. O Carrascal.
2: Carrascal saindo, né? Camisa dele é 15 para a entrada do Plata, né?
0: Plata.
2: Fala em Plata, você tem uma.
0: La Plata.
2: Tem a Plata aí.
0: Olha aí, tem o jogador 31, Pata, do Del Valle, agora entra o 19, Plata.
2: É isso. Ponta de pedras aqui seria bom.
0: Aí, portanto.
2: Tudo na informação da distribuidora Amazônia.
0: Em campo, uruguaio Arrascaeta. E também o jogador colombiano Plata.
2: Plata. Agora você vai ver que vai. A qualidade técnica do Flamengo vai melhorar.
0: Vai para cobrança. Momento de expectativa. É falta para o Flamengo, a falta que aconteceu agora há pouco no Bruno Henrique. Chegando a 15 minutos de bola rolando, duas mudanças no Flamengo. O Flamengo tenta crescer no jogo. Vai para cima, Leonardo Jardim de braços cruzados acompanhando tudo. É falta para o Mengão, Arrascaeta já posicionado. Entrou e já vai para a cobrança. É sempre ele. Tá aí o 10 do Mengão, já autorizado o Uruguai, autorizado, vai para a cobrança. Tem Léo Pereira também na bola, vai para a cobrança. É a segundo tempo eletrizante, Léo Pereira. Explodiu na barragem. Volta com Plata na primeira movimentação do equatoriano. Vem no giro agora. Olha o Arrascaeta no cruzamento. Desvio de cabeça. É escanteio. O Arrascaeta já no cruzamento, dando a primeira assistência, Urba. Do Plata pro Arrasca.
2: Exatamente. Os dois que entraram ainda há pouco, né? Cabeçada foi de quem? Do camisa 3, né? Léo Ortiz, é realmente um zagueiro que avança muito, já cobrou de escanteio de falta. Flamengo começa a despertar com a presença do Plata e também do De Arrascaeta. Escanteio pelo lado esquerdo, camisa 10 da equipe do Flamengo na cobrança.
0: É isso, com 15 minutos e 40. Arrascaeta posicionado, vai para a cobrança. Ele posicionado, é escanteio para o Mengão, bateu por baixo. Tentou surpreender por baixo, Urbano. É novo escanteio.
2: É, mas não é. Não foi bem batido. Você conhece a qualidade técnica dele. Agora sim, a bola vai ser alçada, é, efetivamente na grande área. Vamos ver.
0: Agora sim, fez o levantamento no primeiro pau. Novamente a zaga. Ele está tentando esse gol olímpico.
2: É.
0: Já na cobrança rápida com ele. Olha a cobrança, Ayrton Lucas pra fora. 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
0: 16 minutos e meio, galera. É segundo tempo de bola rolando. Você tá ligado no microfone da clube. Olha como tenta a pressão do Bruno Henrique. Houve o desvio, é tiro manual. Posse de bola ainda do Independiente Del Valle. É segundo tempo, é Maracanã. Vale vaga na semifinal. Já temos dois brasileiros. Inclusive cruzamento confirmado, Palmeiras e Fluminense. O Estudiantes de La Plata eliminou o Corinthians ontem. São Paulo aguarda que seja o Mengão, que seja mais um brasileiro. Vem no giro, vem na posse de bola, não consegue. Olha a recuperação, Arrascaeta no passe errado, não deu. 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
0: Meu caro Francisco Urbano, eu aproveito em nome de Água Vida, bora da vida, bora da vida ao jogo. 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Fale com o Fernando, 988727575. 17:30, segue Del Valle vencendo a volta, 1-0, Urba.
2: É, mas tá dando vida que acabaram de entrar, né? De Arrascaeta e Plata, né? Tem esses dois jogadores com a qualidade técnica que todo mundo conhece. Evidentemente entrou agora no segundo tempo, já deram aí seus cartões de visita, né? No caso de Arrascaeta e o Plata também, e agora se espera uma superação do Flamengo em termos de domínio de bola, mas na qualidade da bola também alçada para o Bruno Henrique, enfim, com a presença também do Samuel Lino, enfim, dos jogadores de frente, o Paquetá também, na tentativa do Flamengo empatar esse jogo, e que seria 3-1 no agregado para o time do Rio de Janeiro. Então, pouco a pouco, as mudanças sendo processadas pelo técnico Leonardo Jardim, colocando aqueles jogadores que são titulares, efetivamente garantidos como titular na equipe do Flamengo, e evidentemente iniciaram, né, o jogo do banco de reserva. Então, pouco a pouco, o Flamengo vai reassumindo essa qualidade técnica e vai pressionando, dominando a equipe do Flamengo. Agora, tem que continuar pelas laterais, porque pelo meio, muito embora tenha qualidade técnica aqui do Arrascaeta para poder desequilibrar o setor de meio campo, o contrário no caso do Del Valle, para poder os atacantes terem qualidade, né, e certeza de marcar o gol de empate da equipe do Flamengo.
0: Tá certo, valeu Francisco Urbano, a melhor água mineral do estado do Pará tem nome, Água Vida. 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E o Flamengo vai pra cima, não consegue marcar, é pressionado, Jorginho perdeu a bola, Arrascaeta também foi pra jogada, pintou amarelo, parou tudo, 19, futebol é na clube.
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0: É cartão amarelo, vamos à confirmação, Urbano. Chegando a 20 minutos.
2: É, então vamos aguardar aí.
0: Jorginho já tem amarelo.
2: Pois é, se ele cometer essa falta aí.
0: Olha o braço aí, cotovelo.
2: Exatamente, no meia dúzia, né? Auxilar. Então, é isso aí. Não tem erro, tá aí.
0: Tá expulso. Rapaz, foi o que eu falei agora há pouco. Futebol, a gente conhece. O Jorginho e o Paquetá já tinham amarelo, não deu outra, Urbano.
2: É, não deu outra. Flamengo, como eu falei, falando desde o primeiro tempo, está contaminado aí pelo...
0: Alertamos aqui, né, Urbano?
2: Exatamente. Então, o Flamengo não tomou a providência necessária no primeiro tempo, assistiu um time que é considerado titular, mas umas quatro, três peças de fundamental importância não entraram jogando. Agora sim, no segundo tempo que aconteceram as mudanças, e o Flamengo pode pagar um tributo muito alto, né, se não tomar domínio da partida, se não for o Flamengo que vem sendo na temporada 2026. É correndo o risco do Flamengo de perder a classificação, Maracanã lotado, diante do seu torcedor, devido aí a essa distância, esse quase desinteresse pela partida do Flamengo, muito embora tenha uma grande validade, que é o avanço para a semifinal.
0: Tá certo, a informação, portanto, com o nosso Francisco Urbano. 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É, Del Valle vence por 1-0. Tem a vantagem no placar e a vantagem numérica. Tem um jogador a mais. Volta o Del Valle, vem tocando bola. O jogo recomeça. 21, segundo tempo. 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
0: E que chegada do Del Valle, que lance foi esse? No cruzamento, cruzou toda a área. Se tem o pé ali para colocar para dentro, silêncio total no Maracanã. Arremesso manual para o Mengão Royal. É o Flamengo com um a menos. 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
0: E vem agora a Arrascaeta, falta do uruguaio. Falta do jogador do Flamengo. Situação delicada, o Del Valle tem a falta. Tá em cima, Urbano.
2: É o chapéu que levou aí a camisa 5 do Flamengo, é? Isso é o Eric Pulgar, foi de primeira, acabou levando aí uma cobertura total aí. E o Bruno Henrique, sabe o que ele fez? Jogou a bola. Se o juiz presta atenção no lance, ou então o assistente, vai chamar a atenção do Bruno Henrique, que perdeu a cabeça ali, tomou uma atitude que não era para tomar e a falta vai ser cobrada.
0: Vai para a cobrança, jogou essa bola na área, passa de todo mundo, o goleiro Rossi acompanhou, é tiro de meta, é drama para os rubro-negros, já nem é clube, é seleção.
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0: 23 minutos, galera. É segundo tempo de bola rolando e o Rossi pedindo atenção no momento em que temos a parada para a reidratação. 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
0: É isso, pausa para hidratação, jogadores conversam, Leonardo Jardim agora vai tentar reorganizar a equipe, o Flamengo com um jogador a menos, já nem é clube, é seleção.
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0: É, galera, pausa para reidratação. 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
0: Girando comigo o tempo de jogo. É isso. Eu confirmo, galera, 24 de bola rolando. É drama no Maracanã. jogo da volta, valendo vaga na semifinal da Libertadores no placar Midas Macedo, Ferro e Aço, 3233-1308, anote.
5: Independiente!
0: Tem um jogador a mais.
6: Flamengo!
0: Eu confirmo, 23 horas pontualmente, 11 da noite. 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Pra você, amigo ouvinte, um grande abraço. Obrigado pela sua audiência. Tá todo mundo ligado no Canhão da Clube.
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0: Um grande abraço, galera. Toca, toca, toca comigo, eu sei o que eu faço. Mudou. Com ela, mudança.
2: Essa é o Bruno Henrique, 27, que está com a faixa de capitão do Flamengo para a entrada do Saúl. Camisa 8, no lugar do Bruno Henrique, 27. Mudança processada pelo técnico Leonardo Jardim, da informação da distribuidora Amazônia.
0: Agora com 25,5. Vem tocando bola a equipe do Del Valle. Tem uma mais. Carabarral vem com a posse de bola, prefere do lado esquerdo. Já na bola metida, a informação, Gel.
1: Pois, eu não sei se o jogo do Flamengo vai para os pênaltis, mas Montevideo, City Torque deve ir para pênalti com o Cienciano, porque acaba de empatar no agregado. 2 para o time do Uruguai, 2 para o time peruano.
2: Não seria toque-toque aquele caranguejo que a gente
1: Torque.
0: É o City Torque, Montevideo.
1: É Torque.
0: Perfeito. Valeu, Gel, em cima do lance. Torque,
2: seria diferente, né?
0: 26. Do segundo tempo, drama rubro-negro, futebol é na Clube.
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0: É isso, galera. Segundo tempo de bola rolando, vai para a cobrança do goleiro Rossi. 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Olha o Arrascaeta isolado. A bola passou dele, não chegou. Tem um Plata pedindo. Samuel Lino vai para a cobrança. A arbitragem marca a posse de bola. É da equipe do Flamengo ou do Del Valle? Olha a reclamação do Arrascaeta. Posse de bola do Mengão. 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Segue 1-0, Del Valle.
2: 1-0, Del Valle, com jogador a menos. Né? O Jorginho foi fazer aquela onda toda, 21, acabou sendo expulso. Tarefa dobrada para o setor de meio campo e defensivo também do Flamengo, no sentido de segurar pelo menos esse placar no agregado de 2-1 para o Flamengo passar para a semifinal. O Flamengo tem condições para isso? Tem um time mais qualificado, mesmo jogando com um a menos. O Flamengo tem um time qualificado e poderá ainda o Léo Jardim exercer, né, a sua intenção de mudança com o Luiz Araújo, De La Cruz, enfim. O Flamengo tem jogador com qualidade para superar essa numeração inferior que no momento tem diante do Del Valle. Del Valle apostando nos erros do Flamengo, dá umas estocadas lá, cá, na tentativa de fazer o segundo gol, que seria terrível para o Flamengo, disputando essa vaga no Maracanã, diante do seu torcedor, nesse drama que o Flamengo consegue se enrolar, esse time ruim, que é do Del Valle, né, contaminado pela ruindade desse time de Quito, lá do Equador. Mas o Flamengo, como eu falei, tem qualidade técnica para isso, e com um a menos, eu acredito até na possibilidade do Flamengo empatar esse jogo 1-1 no Maracanã e no agregado 3-1. Vamos aguardar.
0: Com 28,5, valeu, Francisco Urbano. 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Volta ao Del Valle, 28,40. Olha como tem a posse de bola, o Flamengo se fecha, dada a expulsão do Jorginho. Como vem do lado esquerdo, vem agora o Perelho, vem para fazer o cruzamento, bola longa, agradece a defensiva do Mengão, é só tiro de meta, futebol é na Clube.
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0: 29, galera, o tempo não para. E lembrando as semifinais, né, Urba, a partir do dia 13, os jogos de ida da Libertadores e da Sul-Americana.
2: Olha, vai sair aí o...
0: O autor do gol, Reasco.
2: Camisa 99, vai entrar, já entrou, né? O 52, deixa eu te dizer só o 52, que é o Vasquez. Vasquez, 52, mudança processada pelo técnico da equipe do Del Valle, o Joaquim Papa, na informação da distribuidora Amazônia.
0: Tá certo, valeu meu caro Francisco Urbano. Vamos chegando a 30 minutos. A recuperação é do Flamengo, a bola volta a rolar. Não consegue colocar a bola no chão mesmo com a mais. O time do Del Valle vem agora. Na bola esticada, vem na movimentação. Já já a primeira do Vasquez. Ele vem pelo meio agora com ele. Sornosa rolou, olha como chega. É o Alcivar, vem do lado direito. É momento bom com o Romero. É chegada perigosa do Del Valle. 30 minutos, vem no cruzamento. Melhor pra zaga do Mengão. 30 minutos no Mar. Caraca, segundo tempo, já nem é clube, é seleção.
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0: Volta o Del Valle, vem do lado esquerdo, vem na velocidade. Olha como dá o tapa, tentativa do Perelho. Ele é danado, ele vai para cima, né, Oba?
2: É, o Perelho é danado, é um bom jogador. Tem qualidade para isso, é um atacante que vai pelas beiradas. Pressiona a equipe do Del Valle na tentativa de fazer o segundo gol. Por enquanto, vence 1-0 no agregado Flamengo. Da vitória por 2-1 no placar Midas Macedo Ferraz.
0: Romero pela equipe do Independiente, ainda tem a posse de bola, vem no giro, vem agora com o Lor, tá aí o camisa número 19, preferiu com Sornosa, volta novamente com o Perelho, ele vai pra bola, vem no giro, vem agora com o Lor, tá aí o camisa número 19, preferiu com Sornosa, volta novamente.

0: Pede pro time. Orientação total do Léo Pereira. Olha como vem no giro, volta do lado esquerdo. Volta novamente a equipe do Del Valle. Vem com ele, vai pra jogada o Perelho. Ele vai pra cima, tem cercando a bola. Chegando, próxima bola o Plata. Agora preferiu, Sornosa fez o cruzamento. É momento bom, desvio de cabeça. Léo Pereira coloca pra escanteio. É, meu amigo, coloca pra escanteio pro Del Valle. 32, Urbano.
1: É, 32 é um bate de desespero aí do Flamengo, né? Do Flamengo, nesse sentido aí. Aí vamos ver aí, quem se apresenta aí? Camisa número 10.
0: Já. É o Sornosa.
1: Sornosa.
0: É ele, vai jogar.
1: Esse café aqui, rapaz, o negócio
0: chegou tá o café especial, 32, olha o cruzamento. Léo Pereira ganha mais uma. Volta novamente a equipe do Del Valle. Vem pra jogada, olha o desvio. Entrou na área, vai fazer, salva o goleiro. Desvio, a bola vai passando, é gol. Não vale.
1: Impedido.
0: Condição de impedimento. Olha o drama do torcedor. As câmeras focam logo na galera, Urbano.
1: É, porque o Flamengo apresenta um péssimo futebol, né? Aí cedendo aí a salvação do Flamengo, que foi impedida, jogada irregular, e estava adiantada. Olha aí.
0: Estava adiantado. Na sequência da jogada, o Rossi defendeu, voltou pro
1: camisa 52, que acabou Vasquez. Pelo Vasquez, né?
0: É.
1: Então estava em impedimento. Menos mal pro Flamengo, né? Que se não se leva o segundo gol, um abraço. Aí é complicar ainda cada vez mais. O Flamengo continua, né, a exemplo do primeiro tempo, né, um pouco lerdo, lento, né, devagar, quase parando. E aí pode ser surpreendido com o segundo gol. Por enquanto, vence a equipe do Del Valle no Maracanã 1-0, mas no agregado, Flamengo 2-1 no placar Midas Macedo Ferraço.
0: 33 no Rio de Janeiro. E agora confirmação, linhas traçadas, a condição de impedimento. 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
0: É isso, chegando a 34, agora a confirmação. Não temos aí o semiautomático, né, Urbano? Ainda é com a tecnologia das linhas traçadas.
1: Tivemos ontem o Corinthians sendo eliminado em Itaquerão, que você conhece muito bem.
0: Extremamente lotado.
1: Lotado. Flamengo, será que o Flamengo quer copiar essa péssimo resultado que o
0: Corinthians teve? Seria desastroso. Seria desastroso, como foi o Corinthians ontem.
1: É, exatamente. Né? Duas equipes de ponta, né, do futebol brasileiro, né, com as maiores torcidas, perder para time assim, vamos dizer, né, complicado, sem uma expressão como tem o Flamengo em todo o território nacional, como também no futebol estrangeiro.
0: E o Flamengo que vem, né, de liderança na Série A, conseguiu ultrapassar o Palmeiras e, claro, sempre prioriza prioridade total, a Taça Libertadores chegando a 35, é reta final, olha o Del Valle, é momento bom, na entrada da área, Sornosa no carrinho, agora falta, lá vem amarelo, tá difícil pro Flamengo, amarelo pro jogador rubro-negro. 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
0: Olha, no primeiro lance o Plata. Depois o carrinho, olha o carrinho do Pulgar, meu amigo. Acho que foi pro Pulgar na sequência, né? Amarelo, portanto, mais um pro rubro-negro, Eric Pulgar.
1: É, Eric Pulgar, camisa número 5, né? Perdeu o controle, foi exagerado na dose e acabou sendo premiado com o cartão amarelo na informação da distribuidora Amazônia.
0: Doses fortíssimas de dramaticidade. Joga essa bola na área, chega no desvio de cabeça, encaixa o goleiro Rossi. Defende o goleiro argentino, o goleiro do Mengão. 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
0: Girando comigo, tempo de jogo. 36, galera. É drama, é Maracanã em silêncio. Apreensão total do Maracanã. E no placar, Midas Macedo, Ferro e Aço, 3-2-3-3-13-0-8. Anote.
3: Independiente.
4: Flamengo. 0. 35 do segundo, o Montevideo vai vencendo 2-0 o Cienciano.
0: 23 horas mais 12 minutos, galera.

0: 23 e 12. É reta final para você, amigo ouvinte, para você, amigo ouvinte. Um grande abraço. Obrigado, obrigado pela sua audiência. Tá todo mundo ligado, ligado, ligado, ligado no Canhão da Clube.
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0: Um grande abraço, galera.
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0: Toca, toca comigo que eu sei o que eu faço com ela. É reta final de jogo, é drama, já já você, Urbano, análise dando vida. É, meu amigo, e como tem que dar vida para esse time do Flamengo. Até aqui,
3: tá mudando,
0: vai
3: aí
0: se classificando no drama.
3: Independiente tá mudando aí, vamos ver quem entrou.
0: Del Valle tá vivo.
3: Tá vivo.
0: Entrou o Briones.
3: Parece que era Brioche, é Brione, né?
0: 16.
3: 16.
0: É o Briones.
3: Briones 16, mudança processada pelo técnico Joaquim Papa. É que vai papando o Flamengo do Maracanã. 1-0 no placar Midas Macedo e Ferraço, mas na informação da distribuidora Amazônia.
0: É isso, a torcida do Flamengo canta nesse momento. Incentiva, incentiva. Dá o apoio, sente que é o momento. Canta a torcida do Mengão.
3: A torcida tenta contagiar o time, né?
0: Tenta contagiar. E lá vem o Flamengo. Olha a bola metida no contra-ataque. A bola vai passando a falha do goleiro. É gol! Arrascaeta!
3: Presente. Ô, goleiro. Joga no meu time de pelada.
4: Espigão, você fez o gol aí, hein?
0: Arrascaeta!
4: No
0: vacilo do goleiro Quintana, o chutão do Rossi, o goleiro do Flamengo, no kick da bola, atrapalhou-se o Quintana, e o Arrascaeta de cabeça, inteligente, acreditou na jogada, empata o jogo, é festa no Maracanã no decorrido. Sete de bola rolando. Arrascaeta de cabeça. Explode a

0: Arrascaeta! E no placar, Midas Macedo Ferriaço, anote.
1: Planeta!
0: Independiente!
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3: O que aconteceu? Goleiro Rossi do Flamengo, ligação direta no passe único e exclusivo para frente. Aí teve a presença do Arrascaeta. O goleiro Quintana, que está mais para uma quitanda nesse lance aí, acabou se atrapalhando todo. A bola passou sobre ele e apareceu o Arrascaeta, que assumiu também capitão da equipe do Flamengo. Olha só, foi um lance realmente sensacional. E o que aconteceu? Ele de cabeça, né, surpreendeu o goleiro Quintana da equipe do Del Valle e aí ele fez o gol. Então ela pegou uma velocidade muito forte e ele tem o atributo, né, de poder pegar com a mão. E nem isso ele fez, se atrapalhou totalmente, mas quem não se atrapalhou foi justamente o de Arrascaeta, fazendo um belo gol e conseguindo empate que o Flamengo precisava para poder dar tranquilidade ao seu torcedor, esse gol de empate. Agora, no Maracanã, 1-1, Arrascaeta marca de cabeça no vacilo total do goleiro Quintana da equipe do Del Valle, mas no agregado, o Flamengo vence 3-1 no placar Midas Macedo Ferriaço.
1: 319 gols na liberta, é o 20º gol do Flamengo, terceiro do Arrascaeta, 40 minutos do segundo tempo. Montevideo 2, Cienciano 0.
0: E olha a falta para a equipe do Del Valle na área, melhor para a defensiva do Mengão. Já nem é clube, é a seleção.
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0: É isso, galera, vamos chegando a 42. Sensacional a vitória do Mengão. E vem para cima o Del Valle, vem para a jogada Perelho. Ele vai para cima, 3-1 no agregado, 1-1 no Maraca, com drama, bateu direto, olha o Rossi, defende dois tempos, defende o goleiro argentino, é posse de bola defensiva do Flamengo, já nem é clube, é seleção.
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0: Rossi já deu a quebrada, sai jogando com a Arrascaeta, vem na posse de bola, o detalhe, Urba.
3: Você falou que ainda há pouco do, mas foi mais por deficiência do Flamengo, né, esse, o gol da equipe do Del Valle, que propriamente da qualidade técnica da equipe do Equador. Você vê quando entrou o Arrascaeta e o Plata também, a situação começou a mudar, né, ligeiramente mudou. E com esse vacilo aí, como eu falei, esse time, a qualidade técnica dele é muito inferior. Tem que acontecer com o Flamengo, devido, evidentemente, que os jogadores de melhor qualidade do banco de reserva. Mas aí o Flamengo deu pro gasto aí, empatou 1-1 e vai dar cabe mais. Apesar de jogar com um atleta menos, o Flamengo tem essa condição, devido à sua qualidade de técnica, com agora mais tranquilo, né, fazer até o quarto gol.
0: E volta o Del Valle, vai para o cruzamento do Briones. Briones fez o cruzamento, houve o desvio. O que é que houve, Urbano? Escanteio.
3: Escanteio, será que...
0: Escanteio o Del Valle. É,
3: exatamente, que se apresenta camisa 10 também, né?
0: É isso, Sornossa.
3: Operação Setembrina, atenção.
0: Vai para a cobrança. Olha a cobrança do Sornossa, fez o cruzamento de cabeça para fora. Foi o zagueirão Carabajal. A cobrança do escanteio, desvio de cabeça, tiro de meta. 44 do Maraca, já nem é clube, é seleção.
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0: É isso, saiu Pata, 31.
3: Entrou quem aí? 18, é?
0: É.
3: Qual é o nome dele?
0: É o Gongora.
3: É aquela gangorra, cara.
0: Gongora.
3: Então, da informação da distribuidora Amazônia. Né?
0: Mais um equatoriano, é o número 18, né?
3: É, número 18. 18. Essa processada pelo técnico Joaquim Papa, né?
0: Tá certo. Valeu, meu caro Francisco Urbano, 44 e 20 no Maracanã. Volta no chute, é o posse de bola defensiva do Del Valle. Já nem é clube, é a seleção.
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0: Aí a primeira movimentação do Gongora, vem no giro, não conseguiu, recomeça, volta novamente o Independiente, já já confirmação do tempo de acréscimo, vem tocando bola, é o Del Valle, acredita ainda, chega primeiro a zaga do Mengão, afastando, 3-1 no agregado, Flamengo vai para a semifinal, Brasil e Argentina numa semifinal, na outra é duelo brasileiro, vem no giro, olha como vem tocando bola, subiu a plaqueta Urbano.
3: 5 minutos de acréscimo.
0: É isso. Seis minutos. Vamos a 51.
3: Exatamente.
0: Olha como volta. É o Del Valle acreditando nos últimos lances. A recuperação defensiva do Mengão. Tenta sair pro jogo agora. Arrascaeta. A bola saiu. É tiro manual. 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
0: Lá vem mudança no Flamengo. Vai sair o Samuel Lino. Samuel Lino vai sair. É o 2-2. Quem é essa fera? É o Varela. Samuel Lino. Gol 46, e agora amarelo pro Jardim. Tá tumultuando, segurando.
3: Ele tá tentando contagiar, exemplo da torcida, o jogador do Flamengo nessa reta final, né?
0: 46, vem o Del Valle. É reta final de jogo, melhor pra defensiva do Mengão. Volta novamente agora a Sornosa, vem pro cruzamento. De novo agora foi Ayrton Lucas, providencial. Vai pra cobrança Sornosa, tem pressa o Del Valle, precisa novamente de 2 gols, né? 3-1 Flamengo no agregado. Vem no giro, olha como arrisca de longe, vem conduzindo, tá aí o volante, é ele, o zagueirão Shank, prefere agora, vem do lado direito, volta novamente, olha só como faz o giro Sornosa, passe errado não deu, chega afastando o Léo Ortiz, já nem é clube, é seleção.
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0: É isso, galera. Dela Cruz também recebeu amarelo pelo Flamengo.
3: É, então mais um premiado pelo Flamengo, o Dela Cruz, né?
0: 18 Dela Cruz.
3: 18 Dela Cruz, portanto, premiado com cartão amarelo na informação da distribuidora Amazon. Aqueles jogadores que eu citei, meu caro Jorge Andes, também Jerônimo Bezerra, Sebastião Gato e também o nosso querido Roberto Mix. Todos eles entraram, né? Efetivamente. Então,
0: só não o Pedro, né?
3: Só não o Pedro. Ele foi poupado o Pedro aí, tá, a partida está garantida, está ganha, está classificado. Mas mudou muito a qualidade técnica, muito embora o Flamengo esteja jogando com um a menos, né? Mas o time do Del Valle, num lance fortuito, conseguiu fazer o seu golzinho, né? Assustou o Flamengo, mas o Flamengo, queira ou não queira, tem maior qualidade técnica, sem dúvida nenhuma.
0: 48, volta, olha o Del Valle, jogou essa bola na área, o desvio de cabeça, Rossi, é drama, ainda resvalou, mas o goleirão do Mengão estava atento, hein, Urbano?
3: Esse jogador aí, cabeça quebrada, aí, aquele negócio todo, aquele lance anterior, Sornosa, né, que foi?
0: É, o camisa 10 do Independiente está desde o primeiro tempo jogando com a proteção ali devido ao choque, né? O sangramento na cabeça.
3: Do lado direito, inclusive capitão da equipe, né?
0: E vem na posse de bola o Mengão, vem girando, Arrascaeta, a galera vai à loucura. 48,5 no Maraca, vai terminar o jogo, Arrascaeta foi caindo. Olha o Plata, vem para a jogada, são 2-3 em cima dele. O Flamengo com um a menos com a expulsão do Jorginho. E o Flamengo vai segurando, chegando a 49, Urbano.
3: É 49, o Flamengo levou aquele susto, né? Proporcionado por ele mesmo, não na condição técnica elevada da equipe do Del Valle, mas sim pela falta de interesse, vamos assim dizer, do Flamengo no primeiro tempo, que proporcionou aí o time equatoriano mostrar suas garras, né? Mas por tempo temporário, muito embora o Flamengo esteja com um a menos, mas segura essa parada aí, torcedor já comemora, né, a passagem do Flamengo das quartas de final para a semifinal. É, Libertadores, sempre uma competição internacional muito importante, e vai dar Flamengo com toda certeza até no final do jogo.
0: Vamos lá, 49,5, mais um minutinho e meio, é reta final de jogo, a informação vem de Lagel.
1: 46, da Silva, marca para o Montevidéu, 3-2, aí portanto o Montevidéu dando a virada em cima do Cienciano e se classificando para as semifinais, da Sula.
0: E já você confirma o chaveamento aí nas semifinais. Temos já, Vasco já tá e Boca, né? Vasco e Boca numa semifinal.
1: Vasco e Boca Júnior numa semifinal, na outra semifinal, Atlético Mineiro e o Montevidéu.
0: Perfeito. Dois brasileiros nas semifinais da Sul-Americana e três nas semifinais da Liberta. E ao Del Valle, 50 minutos, bateu, encaixa o goleiro Rossi. E canta o torcedor do Flamengo no Maraca. 50 minutos e meio. Tá aí o goleiro Rossi, vai no chutão, vai terminar o jogo. O Flamengo vai chegando à semifinal para enfrentar o Estudiantes de La Plata. É Brasil e Argentina. Na outra semifinal, Fluminense e Palmeiras. 50 minutos e meio. O nome do jogo eleito... Eric Pulgar.
3: É, camisa 5 do Flamengo. É um bom jogador, né? Um jogador que faz seu feijão com arroz ali.
0: Here of the match. É,
3: exatamente.
0: Olha a cobrança, jogou essa bola na área. Passou de Galaubano. Vai terminar. 50 e 50, jogou na área, chega Léo Ortiz afastando. O árbitro vai encerrar o jogo, chegando a 51, fim de papo! O Flamengo está na semifinal. É festa, Maracanã lotado, o seu registro urbano.
3: É, não poderia ser diferente, né? Uma festa muito forte do torcedor do Flamengo. O Flamengo deu um susto no seu torcedor, né? O torcedor esperava o Flamengo ter um amplo domínio no primeiro tempo e no segundo tempo e ganhar com facilidade, a exemplo que foi na primeira etapa lá em Quito do Equador pelo placar de 2-0, mas não foi assim. O Flamengo deu a bola, deu o campo e a equipe do Del Valle conseguiu fazer o seu golzinho e aí quase complica aí a situação do Flamengo nessa passagem aí para a próxima fase da Libertadores. O jogo não foi tão bom tecnicamente, o Flamengo guardou alguns jogadores titulares no banco de reservas, quando foi colocado pelo Leonardo Jardim no segundo tempo, deu conta do recado, muito embora o Flamengo com um jogador a menos, o Flamengo mostrou a melhor qualidade técnica, melhor plantel e um dos melhores clubes da América do Sul, sem dúvida, na temporada 2026, tanto nas competições internacionais, como também justamente no Campeonato Brasileiro da Série A. Anderson.
0: Tá certo, grande abraço, Urbano, obrigado, valeu, e que venham agora as semifinais da Libertadores. Classificação dura, dramática, e o Mengão vai, portanto, Urba, para essa semifinal, que vem ao confronto sempre duro contra o argentino, no caso Estudiantes de La Plata, na semifinal. Valeu, Urba!
3: Um abraço, Jorge Antes, parabéns pela transmissão, você narrando, o nosso querido Roberto Mitz na mesa de áudio, Sebastião Gato aqui dando apoio total técnico, como também o Jerônimo Bezerra no banco de informações, que vai ficar até uma hora da manhã. Vamos lá.
0: Tá certo. Valeu, grande abraço. Fechando o nosso futebol total de Independiente 1, gol do Reasco aos 30 do primeiro tempo, Flamengo 1, Arrascaeta empatou aos 37 de cabeça no segundo tempo, 3-1 no agregado Flamengo na semifinal. 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Vem aí o nosso Gel Bezerra comandando o balanço geral. Um abraço, Pará. Boa noite, Brasil!
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1: Sou eu e pode me chamar de seu amigo. Estou surfando nas ondas da Clube a partir de agora, com este mini balanço geral. Rapaz, jogos emocionantes. Esses últimos jogos aí de Liberta e Sula. Tudo posso naquele que me fortalece, porém nem tudo me convém. O mini balanço geral convém a mim, a você, a todos nós. Estamos aqui de 23 horas e 40 minutos. No áudio, Roberto Menezes. Sim, olha só. Liberta, o Jorge Anderson acabou de contar a história. Nós tivemos hoje o jogo que fechou a fase de quartas de final. E olha que o Independiente Del Valle quase que dá trabalho para o Flamengo. O Flamengo venceu lá por 2-0. E hoje o Riasco, aos 30 minutos do primeiro tempo, fez 1-0 e ficou assim até os 38 do segundo, hein? Quando a Arrascaeta de cabeça fez o gol de empate. Flamengo 1. Independiente Del Valle também 1. 3 a 1 para o Flamengo no agregado. E assim o Mengão vai fazer a final com Estudiantes de La Plata. Lá vai um confronto de novo aqui de Brasil-Argentina. Mas uma coisa é certa: no mínimo um brasileiro vai estar na final. É. A gente torce para que sejam os dois, né? Que vem de lá, como diria o Zé Lessa de Souza, Fluminense ou Palmeiras, e vai de cá para lá, de uma perna para outra, Estudiantes ou Flamengo. Os jogos das semifinais serão nos dias, pelo menos as datas marcadas, depois deve mexer, sair um de um dia, vai para o outro, dia 14, dia 13. Os jogos estão marcados para os dias 13, 14, 20 e 21 do próximo mês. 13, 14, 20 e 21 jogos de volta no mês de outubro. No mês de outubro, lá no Maracanã, lá no Maracanã, o Flamengo vai pegar o Estudiantes de La Plata, também vai à Argentina jogar contra lá para fazer uma semifinal, enquanto que o Fluminense e Palmeiras ficam por aqui mesmo, ficam por cá, no Brasil, e farão a outra perna das semifinais, já pela Sul-Americana. Nós não poderemos dizer que teremos no mínimo um na final. Gostaríamos de ter dois, né? Os dois aí, Vasco e Atlético Mineiro. Mas pode dar zebra e pode dar Boca Juniors sem esse ano. Sem esse ano não, sem esse ano estava passando. O Talk City. Só quero. Na verdade, Montevideo City Torque. O Montevideo City Torque pegou, rapaz, uma pressão danada do Cienciano, mas acabou vencendo o jogo. Fez 1-0, né? Tinha perdido o jogo lá em Cusco, no Peru, por 2-0 para o Cienciano. E hoje o jogo em Montevideo, o City Torque simplesmente fez 1-0, mas pegou uma pressão. Depois, no segundo tempo, o Salomão voltou a marcar. Ele fez aos 37 do primeiro e aos 12 do segundo. E aí começou a pressão do Cienciano e acabou o Cienciano pegando mais um. Fez 3-2 com o gol do Davi Silva. 3-0 para o City Torque neste jogo. 3-2 no agregado. Assim sendo, o Montevideo City Torque vai fazer esta semifinal com o Atlético Mineiro, que ontem no jogão, jogo de 6 gols, 4-2 para o Atlético. Aí no agregado 4-4, porque o Santos havia vencido por 2-0. Nos pênaltis, o goleiro do Atlético Mineiro brilhou, defendeu 3 bolas e no final o Atlético das Minas fez 3-1 em cima do Santos, se qualificando para fazer essa semifinal com o Montevidéu. Na outra perna já estava definida. No caso, Vasco da Gama e Boca Júnior vão fazer a final. O Vasco da Gama passou pelo Santa Fé da Colômbia e o Boca Júnior passou pelo São Paulo. Incrível, o Boca Júnior venceu em casa por 1-0 na partida primeira. E em São Paulo, na terça-feira passada, o tricolor paulista acabou cedendo o empate. E com isso, o Boca Júnior se classificou. São 23 horas 46 minutos na Grande Belém, 23 e 46. Estamos com um balanço geral para você aqui na Clube. É um mini balanço geral com os resultados, né, com jogos futuros. 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Vamos lá pela Liga Europa. Jogos de destaques nesta primeira rodada. Depois eu falo do jogo de hoje. Deixa eu falar. De ontem, por exemplo, o Milan perdeu para o Benfica por 2-0 em Milão. Benfica foi lá e meteu bronca, 2 para o Benfica, 0 para o Milan, em plena cidade italiana de Milão. Outro jogo de destaque: Sunderland 1, Lyon 2. Sunderland 1, Lyon 2. Bayer Leverkusen 2, 7-0, isso tudo na primeira rodada. Também destacando Creta 2, Hoffenheim 0. Tem algumas zebras, né? Hoje tivemos em destaque Besiktas 4, Olympique 1, Celtic 1, Ferencváros 3, Juventus 5, aqui não foi zebra, Juventus, aí um Ventos, 5-0 para o Nijmegen, da Holanda. Também destacando Real Sociedad 1, Urnemalte 2. Foi alguns jogos de destaque nesta primeira rodada da Liga Europa. Pela Liga Inglesa, destaque para o Liverpool na terça-feira, que bateu o Tottenham por 3-1, 16 avos de final. O Liverpool já avançou para as oitavas. Também avançou o Everton, que ontem bateu o Wolverhampton por 1-0. Ainda ontem, nós tivemos a eliminação do Manchester United, que há alguns anos já está só na peia. Perdeu para o Brighton por 3-2. E hoje o Manchester City, esse sim, esse vem se firmando, vem fazendo bonito sempre. O Manchester City fez 5-0 no Norwich. E olha que o brasileiro Alan, hoje ele é chamado só de Alan, é o Alan Elias, que começou sua carreira ainda como base no Figueirense, se destacou, foi para o Palmeiras. No Palmeiras foi negociado com o Manchester City. Hoje está gradativamente se firmando como homem de meio campo ali do time inglês. E marcou um dos seus gols, ele é meio direito. Com 22 anos, marcou um dos 5 gols do Manchester City. 5-0 em cima do Norwich. O City está classificado para as oitavas de final da competição. Campeonato Espanhol, sexta rodada. Destaque para a vitória do Real Madrid, que aconteceu em cima do Elche. Real Madrid 3-2. Também destacando, o Atlético de Madrid venceu o Osasuna por 4-0. Ontem o Barcelona fez 7-2 no Racing Santander. 3 gols do Rafinha. Gabriel Jesus também deixou sua marca. Desde quando chegou lá, vem fazendo gols, rapaz. Ele ficou muito feliz, soltou um palavrão quando foi contratado. E o pessoal disse quem é o empresário dele. Mas o certo é que ele chegou lá e está começando a se firmar. Vamos torcer para o bem dele, né? Barcelona 7, Racing Santander 2. E o Barcelona assim fecha. Também tivemos Betis 1, o Getafe 0. O Betis tomou o terceiro lugar do Atlético de Madrid na classificação do Campeonato Espanhol. Depois desta rodada de número 6, fechada. Falta apenas um jogo, na verdade, para fechar. Falta o jogo Atlético de Bilbao e Levante para fechar esta rodada. Mas esse jogo foi adiado, vai acontecer só mês que vem. Era para acontecer na quarta-feira, ontem, né, no caso. Então o Barcelona tem 100% de aproveitamento, 18 pontos nos 6 jogos. Todos têm 6 jogos aí, com exceção dos que eu já citei agora. O Barcelona tem 18 pontos, Real Madrid 15, Real Betis é o terceiro com 15 e o Atlético de Madrid é o quarto com 13 pontos. Sevilha na quinta colocação também com 13 pontos. Essa é a situação da classificação do Campeonato Espanhol. São 23:52. 23 horas e 52 minutos na Grande Belém.

0: Belém. Lembrando que ontem pela Série A do Campeonato Brasileiro, em um belo jogo, jogo atrasado da 21ª rodada, o Botafogo venceu do Grêmio Porto Alegrense por 3-2. O mais engraçado, o mais curioso, é que deu tudo certo ali. Os dois técnicos estavam olhando para os seus novos clubes, porém não estavam comandando. O Renato Gaúcho, novo técnico do Grêmio, estava lá, só acompanhando o jogo do Grêmio, mas não estava comandando, foi recém-contratado. Da mesma forma, o Tite, que foi, por sinal, anunciado ontem mesmo, na quarta-feira, já vinha negociando há uma semana, mas foi anunciado ontem, fechada a questão do negócio. E o Tite também, do outro lado, estava só olhando o time do Botafogo, mas não estava comandando. E gostou do que viu, né? Uma vitória, 3-2, olha lá. Quem não gostou foi o Renato Gaúcho, que já começou, mesmo sem treinar, só estava olhando, já começou a perder. Não conta para ele, é claro. Botafogo 3, Grêmio 2. Com o resultado, o Botafogo saiu ali perto daquela zona maldita, né? E o Grêmio permanece ali perto. Botafogo pulou para a 11ª colocação com 35 pontos. Lembrando que o G8 da Série A é formado pelo Flamengo, 57 pontos, Palmeiras, 56, Atlético Paranaense, 46, Bahia também, 46, na 4ª colocação, com 45, Fluminense. O 6º é o Cruzeiro, 42, 7º, Atlético Mineiro, 39, 8º, o Coritiba, com 38. Aqui perto da... me lembro da farinha perto de Bragança. Aqui perto da zona... às vezes a farinha nem é lá de perto, mas eles dizem que é, acabou. Se, então é. Mas aqui é mesmo perto. Aqui perto da zona estão com 29. Eu diria que o Corinthians está longe, né? Está com 32. Mas na 15ª colocação, o Mirassol com 29. 16º, o Grêmio com 28. Já na zona, Vasco da Gama 28, Internacional 28, Clube do Remo 23 e Chapecoense com 17 pontos. O Campeonato Brasileiro da Série A prossegue sábado e domingo, com a rodada de número 28. No sábado, Atlético Mineiro e Chapecoense, Mirassol e Botafogo, Clube do Remo Santos, Vasco e Curitiba, São Paulo e Internacional. No domingo, Grêmio e Palmeiras, Corinthians e Fluminense, Vitória e Cruzeiro, Flamengo e Bragantino, Atlético Paranaense e Bahia. E a Série B já abre mais uma rodada de número 29 nesta sexta-feira, amanhã, portanto. Com 3 partidas, Vila Nova e América, Ceará e Novo Horizontino, São Bernardo e Atlético Goianiense. No sábado, apenas 2 jogos, Sport e Juventude, Atlético e Botafogo de Ribeirão Preto. No domingo, Goiás e Avaí, Ponte Preta e CRB, Londrina e Fortaleza. E na segunda-feira será fechada a rodada de número 29 com os jogos Criciúma e Operário, Cuiabá e Náutico. O G6 hoje estariam avançando para a Série A, Novo Horizontino com 50, Juventude com 50, estariam nos playoffs por 2 vagas. 3ª colocação, Vila Nova 48, Fortaleza 48, Criciúma 47 e Atlético Goianiense 46. Hoje jogariam Vila Nova e Atlético Goianiense disputando uma vaga para a Série A. Fortaleza e Criciúma disputaria a outra vaga. Olha, jogão que seria. Pode ser, né? No futuro. Mas ainda temos muitas rodadas, ainda temos 10 rodadas para que a gente possa conhecer quais serão os 2 que avançam logo para a Série A e os 4 que vão fazer playoffs, para saber dos 2 outros que serão componentes da Série A do próximo ano. Embaixo, Avaí com 30. Londrina 28, América 17, Ponte Preta com 10. A Série C são 23:57. A Série C programa para este final de semana, sábado apenas 1 partida pelo Grupo B, Série C Grupo B, sábado Maringá e Botafogo. E no domingo, Santa Cruz e Floresta. Aqui, o Santa Cruz tem 6 pontos, Maringá e Floresta com 3 e o Botafogo da Paraíba zerado. No grupo C da Série C, ambas as partidas no domingo, 18h30, Ferroviária e Brusque. No mesmo horário, Paysandu Inter de Limeira, total cobertura do Timão campeão do rádio. Paysandu com estreias, inclusive com estreias, além do técnico. O Remo também vai estrear técnico, né, no sábado. E o Paysandu vai estrear técnico no domingo. São irmãos siameses. Neste grupo do Paysandu, Ferroviária 4 pontos, Brusque 4 pontos, Inter de Limeira 3, Paysandu com 0. Vamos aguardar para que o Mazola possa vencer o jogo, porque se vencer, o Paysandu está novamente no páreo. Agora, se perder, pode enrolar a bandeira e começar a trabalhar para a Série C do próximo ano. O empate nem está bem, nem estaria mal. Poderia enrolar a bandeira, não. Mas se perder, pode enrolar a bandeira. Aí se vencer, vai estar bem. O Paysandu deve ter mais, além do técnico, mais duas novidades. O Cocri, que no meio campo é melhor do que qualquer um que está aí. E o uruguaio Esquiapacassi. O pessoal está chamando Esqui, não, não é Esqui nada, é Esquiapacassi. Jogador que já passou, inclusive, pelo Atlético de Madrid. Com certeza deve estrear. E esse, não se sabe nem por que ele está em nível de Série C. Está no clube de Série C, porque ele não é jogador de nível de Série C. É jogador de nível de Série B para cima. São 23h59. Lembrando que o Brasil está muito bem no Sul-Americano de Futsal Feminino Sub-20. O Brasil já venceu a Bolívia 7-2, 7-0 Paraguai, 9-0 Equador. Está jogando contra a Venezuela hoje. Mas mesmo independente daqui do resultado, vai vencer a Venezuela, mas independente do resultado, o Brasil já está nas semifinais da competição. 0h pontualmente. É hora de dizer boa noite, bom dia. Boa noite, 0h. Bom dia, 0h. Daqui a pouco é que fecha o primeiro minuto do novo dia da sexta-feira. Muito obrigado, meu Deus, por mais uma etapa de trabalho. Trabalho esse que começou com a jornada esportiva com Jorge Antes e Francisco Urbano na vitória do Flamengo, na classificação do Flamengo, no agregado. E o Flamengo está nas semifinais da Liberta e oxalá não vai estar na final. Tem que passar pelo Estudiantes de La Plata, né? Mas deve passar. Pois bem, obrigado Roberto Menezes no áudio. Obrigado você, amigo ouvinte de clube. Agora sim, um minuto depois de 0h, já é sexta-feira, já é dia de dizer bom dia!
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1: Que mantém essa tradição viva.
2: Uma vida inteira de lã nas mãos. Quase toda mulher que hoje faz jacar em Jaguarão aprendeu com ela. E é na casa dela, com o novelo no colo, que essa história começa.
3: Minha querida mestra, Dona Nilza Pérez Oliveira, mestre da cultura popular em jacar, crochê em jacar, aqui de Jaguarão. Obrigada, querida, por receber a gente aqui na sua casa, no seu cantinho.
4: Ah, obrigada a tia, que eu que fico feliz com uma visita tão importante, dar em valor ao nosso trabalho de artesã. Nós temos um grupo bem bonito aqui em Jaguarão.
3: Sim, é um privilégio a gente estar aqui com a senhora e também com a associação, né, de artesãs aqui em Jacá. Porque a gente conhece o crochê, a arte do crochê é tão rica, né? Sim. A gente sabe que o crochê tem vários estilos, mas o jacá, ele aqui em Jaguarão, é patrimônio imaterial, né, do município. E com a senhora, né, que aprendeu lá desde pequena, tem toda uma história, por isso que é o prazer, o privilégio estar com a senhora, para a gente contar essa história do jacar, da sua paixão pelo jacar, que é uma técnica em crochê, do crochê, né, que a senhora se apaixonou e nunca mais...
4: Eu sempre fui, desde pequena, tive relação com a lã, né, abrindo lã e brincando com lã e fazendo boneca com lã. Mas aqui, quando eu cheguei com 18 anos em Jaguarão, uma amiga, a Carlota Gonçalves, ela disse, vamos fazer um poncho? Eu fiz um para o meu marido e ela fez para o marido dela, um poncho de jacar. E uma senhora que era turca ensinou para ela, mas a turca não ensinava para ninguém.
3: Mas para a Carlota, sim.
4: Para a Carlota, ela ensinou e aí eu aprendi. E desde isso eu me apaixonei, né?
3: A lã na sua vida, a senhora já nasceu rodeada, né? Pela...
4: Ah, sim.
3: A avó fazia crochê. Morava...
4: Eu nasci na campanha. Eu nasci em Pinheiro Machado, no município de Pinheiro Machado.
3: Sim.
4: Na casa da minha avó.
3: E já ajudava a separar?
4: Já ajudava a abrir a lã para a avó.
3: E a senhora fazia até os seus próprios brinquedos?
4: Eu fazia bonecas, porque naquela época não tinha boneca bonita assim, não tinha, não, não.
3: Mas a senhora se formou em contabilidade. Conheceu o jacar e preferiu o jacar.
4: Aí eu trabalhava já com contabilista no Sinuelo, né? E eu digo, não, eu vou deixar, eu vou para fora, eu vou me dedicar ao jacar, lavar lã, sei fazer.
3: O presidente do Uruguai que ligou para a senhora.
4: Pois é, o presidente do Uruguai. Eu estava doente quando ele ligou, queria um pala. E aí eu tive que fazer, sair da cama, quando sentei nessa cadeira, eu já saí fazendo crochê.
3: E como é saber que tantas mulheres, a senhora pôde passar esse conhecimento e elas tiveram sustento das famílias, com esse trabalho, como é que é? Como que a senhora sente?
4: Ah, isso, eu mesmo, que eu me separei, né, com 50 anos, não estava aposentada ainda, né, e eu vivi sempre do trabalho do jacar. Uma vez uma amiga minha me perguntou, será que dá para viver de artesanato? E eu digo, dá sim, porque eu vivo.
3: E como foi esse trabalho da senhora ensinar tanta gente assim? Eu sei que a senhora ensinou tantas mulheres aqui.
4: Ensinei.
3: Não
4: e todas as que estão trabalhando ainda... Só a vizinha, que não fui eu que ensinei, mas as outras todas fui eu que ensinei.
3: E dessas todas que a senhora ensinou, tem alguma história assim que tocou seu coração?
4: Olha, me tocou o coração essa menina que trabalhou para se formar com o dinheiro do trabalho que fazia e vendia na faculdade, né?
3: E ela se formou em o quê?
4: Em odonto.
3: Odonto. E aí ela agradeceu a senhora?
4: Ela foi lá me levar o convite.
3: Da formatura.
4: Da formatura. foram me levar o convite. Eu nem me lembrava mais dela que eu tinha ensinado.
3: Dona Nilza, e tem o caso também da sua neta, Ana Carolina. Conta pra gente.
4: Ah, Ana Carolina adora tudo que é artesanato. Se ela vai viajar, onde ela vai, ela traz alguma coisa, um brinco, uma pulseira, uma roupa.
3: E a senhora ensinou jacar pra ela?
4: Ah, ensinei, sim. A mana sabe fazer crochê, tricô, jacar.
3: Mas eu sei que ela fez desfiles de moda.
4: Ela fez

0: coleção junto e ela na hora topou. Eu desenhei e ela me deu muitas ideias. Então foi uma emoção muito, muito legal, assim, uma coisa muito genuína da nossa parte de pensar junto, criar junto e desenvolver, assim, porque é uma coisa que até o nome da coleção é ponto a ponto, geração em geração.
1: E a senhora foi nos desfiles?
2: Foi, eu, a Hélida, todos fomos,
1: E o que que a
2: fomos.
1: senhora sentiu quando viu lá o jacar na
2: Ah,
1: passarela?
2: eu achei emocionante, porque eu nunca vi, a não ser aqui em Jaguarão.
0: A minha avó, ela é inspiração em vários pontos para mim, e esse é um dos maiores, tanto o que ela faz com as mãos, como o que ela representa.
1: A senhora realmente é um tesouro aqui de Jaguarão, do Rio
2: Não, não.
1: Grande do Sul, do Brasil, do mundo. Merece todos os prêmios.
2: Mas eu acho que a gente está nesse mundo é para isso. O nosso dom temos que espalhar, porque não é nosso, né? É de Deus, a gente tem que espalhar.
1: O que a senhora deixa de legado assim para as outras gerações, né? Para quem vem agora depois da senhora e vai trabalhar e trabalha com jacar também. Qual o legado que a senhora deixa?
2: Que eu deixo de legado é a vontade de levar adiante o jacar, que é um reconhecimento, assim, um patrimônio da nossa cidade, né? E em outra cidade não tem, então é um patrimônio que nós temos que levar adiante.
3: A técnica que a dona Nilza aprendeu quase não chegou até aqui. A mulher que sabia fazer não ensinava a ninguém. E o jacar só sobreviveu porque ela abriu uma exceção. Dona Nilza fez o contrário. Ensinou todo mundo que bateu na porta dela. Eu fui encontrar três dessas mulheres. Cada uma chegou ao jacar por um caminho e todas pela mesma porta.
4: Foi uma mestre que me passou e me passa até agora, né? Muita coisa, não só no trabalhar do jacar, mas assim, valorizar a lã.
1: E hoje ele é a sua renda, o trabalho do jacar?
4: Ajuda bastante. Com esse dinheiro do meu artesanato, eu aplico lá no meu rebanho.
1: De onde vem a sua lã natural? O seu pai tem uma propriedade, né?
4: O meu pai tem uma propriedade onde eu crio,
1: Sim.
4: né? E disse para ele: pai, se eu comprar umas ovelhinhas, o senhor deixa eu criar aqui, vamos criar em sociedade. E eu comecei o meu rebanho, comecei com três ovelhas.
1: Olha, e agora tem quanto?
4: Agora meu rebanho na base de 40 e poucos.
1: A ovelha, ela precisa da tosquia, né? Porque muita gente acha que é judiação, tá
4: Mas não
1: ajudando.
4: é, não.
1: Isso é um mito.
4: Sim.
1: Ela precisa
4: Ela
1: ter
4: tem
1: a
4: necessidade.
1: tosquia.
4: Geralmente eu faço a tosquia a pré-parto, que a gente diz, que é 40 dias, eu uso 40 dias antes da ovelha começar a parir, né?
1: Tá.
4: Porque já faz aí a limpeza higiênica, já retiro a lã, e essa lã vai ser uma lã 100%. Se eu deixar para esquilar depois do parto, ela vai passar pelo estresse do parto.
1: Nesse cenário belíssimo do museu, aqui em Jaguarão, eu tenho o prazer de conversar com a dona Nilma, queridíssima, também chamada carinhosamente pelas amigas de Miquica. Também aprendeu com a dona Nilza, né?
2: É,
1: Só
2: meu,
1: que foi um pouquinho mais tarde, né?
2: foi mais tarde.
1: Que a
2: Eu
1: senhora
2: aprendi
1: aprendeu.
2: o crochê com a minha mãe, mas o jacar eu aprendi com a Nilce.
1: Com a Nilza.
2: É.
1: Você observando a sua mãe fazer crochê, né? Você
2: Sim.
1: não pediu para ela te ensinar. Foi só
2: Não.
1: na observação aprendeu?
2: Só observando, porque a mãe era canhota, né? Eu sou destra e eu, só para aprender mesmo, assim, ela me explicando, tinha que olhar do avesso. E fica mais difícil, né?
1: O crochê
2: É o crochê,
1: tradicional, né?
2: é.
1: Sim.
2: Mas eu ficava olhando, olhando, fui aprendendo.
1: E tem alguma coisa que te tocou o coração, te deixou emocionada, de alguma peça que você tenha feito ou que fizeram?
2: Eu me emocionei porque quando eu aprendi, eu fiz o curso de fiação, eu tenho certificados, acho que uns 15 mais ou menos.
1: E o que te
2: Aí o que me
1: emocionou?
2: emocionou mais foi que eu fiz o curso em janeiro, com todo o calor, né, lavar a lã e trabalhar com lã. E em março teve uma exposição de ovinos aqui em Jaguarão e eu expus meus trabalhos.

0: Eu tirei primeiro, segundo, terceiro lugar. Quando eu cheguei em casa, contei para o meu marido, ele disse, ué, então era só tu. Tu não concorreu com ninguém? Eu digo, não, tinha mais. Mas para mim foi uma surpresa, né?
1: E você fala que tecer, trabalhar, né, no crochê em jacar é um ritual. Por quê?
0: É bom porque a gente viaja com aquelas agulhas, eu mexo com as minhas gurias, né? Eu digo para elas, o dia que eu ficar velha, vocês me coloquem no asilo, mas não preciso colocar, eu vou sozinho. Mas eu tenho que levar agulhas e linhas, porque senão não sou eu.
2: Eu fui professora há 30 anos e me aposentei. E fui fazer um curso de Senar, um curso de pintura em porongo. E conheci a dona Nilza, estava fazendo junto com a sobrinha dela, a Maria Isabel. E nós estávamos juntas ali, conversando e fazendo trabalho. E aí ela me disse, Joana, não fazes crochê? Eu disse, ah, eu crochê, eu faço alguma coisa. Sim. E ali começou a história, quando eu comecei a fazer o jacar.
3: Com essa técnica.
2: É, e foi no inverno, eu acho que foi um dos invernos mais maravilhosos que eu tive.
3: O que que você pensou assim, ah, que bom, essa técnica deve ser interessante.
2: A primeira coisa foi assim, ó, a trama, né? A trama das duas cores, né? Quando tu faz um esboço, o desenho, tu não imagina que tu consiga passar. Tu ainda duvida, entendeu? Aquilo que tu vai passar para o crochê, para a lã, né? E quando tu vê que aquele trabalho saiu igual ou parecido, te surpreende.
3: Tem alguma história que marcou essa sua caminhada, né? A técnica do jacar trouxe para você. Tem alguma história que você possa contar?
2: Olha, eu acho assim que o maior orgulho assim, que me trouxe assim, foi quando a dona Nilza me disse assim, Joana, não está certo, faz de novo. Não tem medo de desmanchar. E isso é muito importante. Isso a gente tem que trazer para a vida da gente. Deu errado, volta lá atrás, inicia de novo. E isso é a técnica do jacar. Deu errado, desmancha. Por que não pode desmanchar? Por que a gente não pode voltar para o começo?
3: Tentar de novo.
2: Tentar de novo.
3: Você trouxe isso para a sua vida.
2: Me trouxe isso para a minha vida. Por que eu não posso?
3: E é uma grande lição.
2: É.
4: O que essas mulheres fazem em casa, sozinhas, virou livro. E as fotos do livro viraram exposição no museu da cidade onde elas moram há uma vida inteira.
5: Pensando em fazer com que essas mulheres fossem reconhecidas, trazer, cultivar essa trama, esse saber fazer. Então a gente cria esse livro que foi feito a muitas mãos e com muito carinho, que é Tramas de Aguarão, a arte da lã em técnica de jacar, que elas então dão as entrevistas, né? São fotografadas sem perceber, e isso foi muito interessante, porque a gente conseguiu pegar aqueles momentos de emoção. Em seguida, nós fizemos uma exposição dessas fotos, fizemos uma divulgação desse trabalho, e foi muito interessante porque essas senhoras, algumas não haviam ainda vindo ao museu. E vivem aqui por décadas e se emocionaram em apresentar o seu trabalho no nosso passadiço do museu, que é o lugar mais nobre que a gente tem dos eventos.
4: 260 quilômetros separam Jaguarão de Bagé. Aqui também se conta. Mas em vez de pontos num gráfico, contam-se tentos numa trança. Em vez da lã da ovelha, o couro cru do boi. E em vez das mãos das mulheres dentro de casa, as mãos de dois homens no galpão, Luiz Carlos e Rodrigo.
3: Nós chegamos aqui no ateliê do Luiz Carlos Oliveira, que é cuteleiro, guasqueiro, para que o nosso público entenda melhor, e eu mesmo, né, a gente consiga entender melhor o que é a cutelaria e a guasqueria.
6: Bom, cutelaria é a parte do metal, da faca, lâmina, um bom cabo bem apresentado, prataria, e a parte da corda, da indumentária do cavalo.
3: Aí é a guasqueria.
6: É a guasqueria. Meu pai trabalhava numa oficina de arma, eu podia mexer nas máquinas, mas não podia mexer nas coisas. E aí, em 82, meu pai conseguiu uns pedaços de mango antigo e disse assim, tu ganhou do teu tio um sabre, eu vou te vou fazer se tornar um profissional. Vamos montar uma peça. E aí eu fiz a minha primeira faca. Eu tive que me desfazer dela por problema de saúde. Passado 20 não sei quantos anos, chego na loja de um amigo meu e olho assim, olhei a peça e conheci. Eu digo, pá, essa peça aí é uma Simpson, né? Bem assim eu falei para ela. Aí ele ficou me olhando, foi ali, puxou, como é que tu sabe? Aí eu contei a história e ele me deu de presente. Já tive várias ofertas, mas essas só vai sair do meu costado quando o dia que eu me for. Eu tenho ela aqui.
3: Em média, quanto tempo que você leva para fazer uma peça inteira?
6: Um preparo bem feito, um mês, só trabalhando nele.
3: Como é que você fez quando você aprendeu todo o seu trabalho artesanal e leva um mês, você precisa colocar isso no preço? Como é que você fez? Teve alguma
6: isso
3: ajuda?
6: Aí sim, foi através do Sebrae. Uhum. E essa foi o que eu precisei, porque antes eu trabalhava no achismo. Eu achava e dava o preço, veio o consultor aqui, olhou o meu trabalho, fizemos um levantamento de tudo que eu usava e aí consegui ter um preço. Foi onde realmente eu consegui crescer, porque a partir dali eu consegui trabalhar com os pés no chão, antes não. Geralmente assim, ó, tu passa o mês inteiro trabalhando, chegava no final do mês, tu entregava o serviço, já devia tudo aquilo. Era assim que funcionava.
3: Qual foi a maior lição que você tirou?
6: Olha, eu acho que de lição eu tive muitas, mas uma delas é, primeiro, paciência. Porque hoje em dia as coisas evoluíram muito, então todo mundo só pensa no financeiro. E esse tipo de trabalho tu não pode pensar no financeiro. Tu tem que ter paciência. Um trabalho bem feito ali, tu fica ali enxergando aquilo ali, imaginando. Eu acho que a parte tu fica mais perto de Deus, assim, sabe?
3: O que que fica de você numa faca que você fez? O que que fica do Luiz?
6: Posso dizer assim, é minha alma, sabe? Porque eu acho que ali tu expressa tudo que tu pode.
4: O ofício é o mesmo, mas nenhuma peça sai igual a do outro. Em Bagé, eu fui conhecer o segundo guasqueiro dessa história, o Rodrigo.
3: Rodrigo da Rosa, obrigada, querido, porque você vê a nossa equipe aqui com tanto carinho, nesse ambiente, no seu ateliê aqui, aconchegante, acendeu até a lareira, obrigada, viu? Você é um guasqueiro que já aprendeu com o pai, com o tio, né? O que é ser um guasqueiro?
7: O guasqueiro é um artesão, né? É tudo feito artesanalmente. Eu pego o couro no frigorífico, lonqueio a faca, tiro todo o pelo, aí solvo ele, passo na máquina. Alguma peça de vestuário eu bato no macete e é tudo feito à mão.
3: E de onde vem o couro que você usa?
7: Eu pego no frigorífico local aqui. E aí eu trago, lavo, bem lavado.
3: Então você faz todos os processos?
7: Tem que fazer todo o processo.
3: Então ele chega do frigorífico, aí que você faz? Lava?
7: Lavo, lonqueio, estaqueio, dependendo.
3: O que é lonquear?
7: Lonquear é tirar todo o pelo.
3: Ah, tirar o pelo.
7: Pra ele ficar, assim, lisinho.
3: E depois?
7: Depois tem que vai pro estaqueador.
3: Estaqueador é?
7: É um quadro que eu tenho ali, onde eu estaqueio, fica esticadinho para ele secar. E aí, dependendo do clima, leva 3 dias, 4 dias. Agora, em função do clima muito úmido, demora até mais.
3: Nossa!
7: Aí depois ele vai para a máquina para depois fazer uma peça.
3: Então, mas e a sova? Como é que vai fazer?
7: A sova eu coloco na máquina.
3: É na máquina?
7: Na máquina, e alguma peça que é mais delicada, assim, eu ainda solvo no macete.
3: E para que fique bem fininho o fio, aí para virar o tento, né?
7: Sim.
3: Aí tem a máquina tem os milímetros,
7: isso. Certo. Antes era tudo tirado à mão, né? O meu pai mesmo tirava à mão, assim, tirava um tento conversando, olhando pro lado.
3: Olha.
7: Agora tem as maquininhas, as fieiras que chamam.
3: Sim.
7: Ficou bem mais prático.
3: Já vem fininho para você.
7: Tira da medida que quiser ali, o milímetro que quiser.
3: E isso você aprendeu mesmo com seu pai? Como é que foi lá no início? Você aprendeu com ele? Ele já também tinha aprendido com o pai dele?
7: Como o é meu que... pai aprendeu, ele trabalhava em estância, né? E sabia fazer algumas coisas grosseiras, assim. E aí depois ele se aperfeiçoou mais com o finado Cecílio Veloso. E eu aprendi no costado dele, né? E olhando, e de curioso, e ele, sai daqui, guri! E aí eu fui aprendendo.
3: E você lembra do primeiro trançado que você viu seu pai fazendo?
7: Lembro, tenho. Não, eu lembro do primeiro que eu fiz.
3: Lembra? É. A primeira peça, você
7: foi
3: lembra?
7: Foi uma bainhazinha de faca.
3: É? Você tem ela até hoje?
7: Tenho. Mas ali que eu dei o pontapé inicial.
3: E aqui na sua bancada você tem muitas ferramentas, né? Que a gente viu. Tem alguma ferramenta que você não venderia, não daria de jeito nenhum, que você guarda no coração?
7: É, as ferramentas que eu tenho aqui, quase todas foram feitas pelo meu pai. Essas, só se estragar que eu não puder usar, não tiver como restaurar. Essas eu não vendo. As ferramentas que eu uso aqui, quase todas são artesanais. Só o que não é as fieiras, algum cortador de tira, que agora tem muito pela internet, né? A gente compra. Mas o meu pai era tudo artesanal.
3: Ele que fazia?
7: Ele que fazia, desde os pentes de furada, os cravadores que ele usava, até eu tenho até hoje tudo feito por ele.
3: E o que, que o seu pai te ensinou da guasqueria que você traz até hoje?
7: É o capricho. Por simples que seja, tem que ter capricho. Tem que ter capricho. Pode ser uma peça simples, mas se ela for bem arrematada, for feita com capricho, é o que vale.
3: Se você pudesse deixar um recado, assim, pro, vamos dizer, um menino, assim, um jovem, que está começando na guasqueria, mas ele ainda está em dúvida.
7: Uma coisa que o meu pai me disse quando eu estava começando, meu filho, um tento que tu aprenda a tirar, tu já leva de conhecimento para a vida já.
3: Se você tivesse que fazer uma peça agora, sabe? É a última peça que você vai fazer na vida. Para quem que você daria essa peça?
7: Para minha filha. É. Para minha filha, para ela ficar de recordação minha.
3: E você não tem medo de que essa arte não continue, né? As pessoas não se interessem mais? Porque como é muito trabalhoso, né?
7: Sim.
3: Você não fica preocupado com a continuidade da arte?
7: Só que se depender de mim, de eu passar um pouco do conhecimento que eu tenho, não, essa arte não vai acabar.
3: Isso.
7: Chega alguém aqui, não tem prática, pede uma dica, eu não me nego. Eu não me nego de passar o conhecimento que eu tenho.

duas cidades, duas tradições. E o que elas têm em comum é o mesmo gesto de paciência. Em Jaguarão, a lã da ovelha, que aquece também, ela ganha desenhos lindos nas mãos das artesãs. Aqui em Bagé, o couro ganha forma, formas incríveis, nas mãos dos guasqueiros e acompanha o homem do campo pela vida inteira. Os dois ofícios são reconhecidos como patrimônio deste estado. E aqui, patrimônio não é peça de museu, é trabalho vivo, que sustenta a casa, que dá estudo, que enche de orgulho quem faz. O que mais me emocionou foi perceber que aqui ninguém guarda o seu saber só para si. A mestra senta com o aprendiz, o guasqueiro chama o filho, o vizinho, o curioso que bate na porta. É assim que uma tradição segue de pé, passando de mão em mão. E enquanto houver quem ensine com esse gosto, esse amor, e aqui há, esse fio não vai se romper. A gente fica por aqui, mas eu já te convido, é claro, para acompanhar a gente no próximo episódio do Descobrindo os Tesouros do Brasil.

0: nessa?
1: Aqui reunindo todas as informações, porque daqui a pouquinho eu vou entrar ao vivo para trazer tudo para vocês.

0: Operação investiga a atuação do PCC no transporte público de São Paulo.
1: 12 das 22 empresas de ônibus da cidade são suspeitas de ter ligação com a facção criminosa. E você vai ver também.
0: Estudante morre esfaqueado ao tentar salvar amiga de roubo. Autor do crime tinha acabado de sair da prisão.
1: Ministros Gilmar Mendes e André Mendonça voltam a trocar farpas e o presidente do Supremo adia novo julgamento do caso Master.
0: Há 17 dias das eleições, governo anuncia aumento no Bolsa Família e adversários do presidente Lula contestam.
1: Cientistas alertam para novos casos de inteligência artificial que tentaram ocultar erros sozinhos.
0: O Hospital da Unicamp celebra 10 mil transplantes realizados em 42 anos. 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Boa noite.
1: Olá. Mesmo com medida protetiva, duas mulheres foram atacadas pelos ex-companheiros. Uma foi agredida dentro de casa, a outra foi baleada ao chegar ao trabalho e morreu.
2: Armado, Diego de Souza parte para cima de Thelma. Ele a arrasta pelo estacionamento, empurra a ex-companheira para o banco e assume a direção. Thelma ainda tenta escapar, abre a porta e sai do carro. Diego também desembarca, dá a volta no veículo e atira a queima-roupa. São vários disparos. A contadora, de 36 anos, cai no estacionamento da clínica onde trabalhava em Boa Vista, Roraima. Diego entra no carro dela e foge. A medida protetiva estava em vigor. Um dia antes do crime, a Patrulha Maria da Penha esteve com Thelma. Horas depois do feminicídio, Diego foi encontrado morto dentro do carro da vítima, no estacionamento de um supermercado. A suspeita é de que ele tenha tirado a própria vida, mas essa morte ainda será investigada pelo setor de homicídios. Thelma deixa um filho de 13 anos. Uma mulher de 38 anos foi atacada dentro de casa, em São Paulo. Segundo a polícia, o ex-companheiro de 37 anos deu 5 golpes de faca no rosto e no pescoço dela. Depois deixou o gás vazando e fugiu levando as 3 crianças. O ex foi preso na Avenida Aricanduva depois que motoristas viram as crianças gritando por socorro dentro do carro.
3: Põe a cabeça! Vai, deita!
4: Tem 3, chefe, tem 3.
3: Vem com o tio.
2: As duas mulheres tinham medidas protetivas. Mesmo com mecanismos de proteção, o Brasil ainda registra cerca de 4 feminicídios por dia. O estado de São Paulo é o que concentra a maior parte dessas mortes.
5: Nunca negligencie qualquer ato de violência, certo? Qualquer tipo de violência não deve ser admitido, perdoado, porque o próximo passo, infelizmente, é esse.
1: A morte de um estudante de 16 anos, assassinado por um bandido em liberdade condicional, provocou protestos na Baixada Fluminense, Thaís.
0: Não poderia ser diferente, né? O jovem foi esfaqueado ao tentar defender a amiga de um assalto.
6: Passar na calçada, passar no meio da rua e saber que ninguém vai chegar e vai tentar te matar, vai te assediar.
7: Esse é o clamor de alunos do Colégio CIEP Professor Cláudio Gama, em São João de Meriti, na Baixada Fluminense. Na manhã dessa quinta, dezenas de estudantes se reuniram com cartazes pedindo justiça e homenagens ao adolescente Luiz Guilherme Assis de Vasconcelos, de 16 anos, que foi morto na porta do colégio na manhã dessa quarta.
8: Não é de agora que pais e alunos aqui do colégio pedem mais reforço na segurança no entorno. E para quem estuda na localidade, a morte de Luiz Guilherme podia ter sido evitada se houvesse mais atenção do poder público.
6: Quantas pessoas têm que morrer para poder ter uma viatura aqui?
9: Tem assédio, já teve tiroteio, os alunos não têm para onde correr.
7: Luiz Guilherme foi morto esfaqueado quando tentava defender a amiga de um assalto na porta do colégio.
10: Eu tenho meu filho com o meu orgulho e meu herói e ele fez o que ele podia no momento.
7: O bandido que esfaqueou o adolescente foi preso momentos depois do crime. Fabrício Matheus da Silva, de 27 anos, estava solto após ganhar livramento condicional em junho. O acusado possui ficha criminal desde 2016. A região da Baixada Fluminense vem sofrendo com o aumento da violência. Na madrugada dessa quinta-feira, o cabo da Polícia Militar, Jefté dos Santos do Bonfim, de 36 anos, morreu após ser atropelado por 4 criminosos durante uma perseguição na Via Light, uma das principais vias de ligação entre a Baixada e a capital fluminense. Os bandidos foram presos pela PM.
1: A nossa solidariedade à família dessa vítima e à família de todas essas crianças que estão em risco permanente, bem como os professores e a comunidade que ali vive. Ainda na Baixada Fluminense, um drone da polícia flagrou traficantes armados com fuzis ao lado de crianças.
3: A imagem revela o domínio do tráfico, onde deveria existir apenas a rotina de quem vai e volta da escola. No meio da comunidade Buraco do Boi, em Nova Iguaçu, na Baixada Fluminense, pelo menos 3 criminosos encapuzados, um deles armado com um fuzil, aborda cerca de 10 crianças. O traficante conversa com os estudantes e logo depois um deles vai até uma barricada e ajeita os pneus usados para bloquear a passagem dos agentes das forças de segurança. Segundo a investigação, criminosos circulavam armados em diferentes pontos do Buraco do Boi, inclusive nas proximidades de escolas. Um dia após esse registro, a Polícia Civil realizou a Operação Tridente nesta quinta-feira para atingir a estrutura do 3º Comando Puro que atua na região. Policiais da Delegacia de Repressão a Entorpecentes da Baixada Fluminense saíram para cumprir 27 mandados de prisão. Entre os procurados está Álvaro Malaquias Santa Rosa, o Peixão, apontado como chefe da facção. 5 criminosos foram presos. Peixão é a principal liderança da facção do 3º Comando Puro e é um dos traficantes mais procurados do estado. Ele, que acumula 10 mandados de prisão, nunca foi preso. Investigação da Polícia Federal realizada no ano passado apontou que o traficante ainda mantinha um esquema de importação de armas e tecnologia para uso contra rivais e policiais.
11: 5 aviões de pequeno porte usados foram apreendidos em Goiás. As aeronaves eram usadas por uma quadrilha para levar grandes quantidades de cocaína da Bolívia para o Brasil. A investigação começou depois de uma grande apreensão no ano passado. 7 pessoas foram presas nos estados de Goiás, Minas Gerais, Pará e Maranhão.
1: O Ministério Público de São Paulo fez uma mega operação que investiga a infiltração do PCC no transporte público da maior cidade do país.
11: E olha, Felipe, as suspeitas pairam sobre 12 das 22 empresas de ônibus da capital paulista.
1: Um dos alvos é o ex-presidente da Câmara dos Vereadores, Milton Leite, que é considerado foragido.
12: Dezenas de armas foram apreendidas, são revólveres e até uma arma longa. Carros de luxo, dinheiro, relógios e equipamentos eletrônicos também foram apreendidos, além de documentos. São 16 mandados de prisão e 18 de busca e apreensão. Estas miniaturas de ônibus foram apreendidas na casa do ex-vice-prefeito de São Paulo, Milton Leite, que presidiu também a Câmara de Vereadores da capital paulista. Mandados de busca foram cumpridos em endereços ligados a ele, inclusive a mansão onde Milton Leite mora na região de Interlagos, na zona sul de São Paulo. Eu vou ligar para o Milton Leite para ver se ele tem interesse em dar a versão dele sobre as acusações que ele está sofrendo.
13: Nego veementemente qualquer relação com o PCC. Não conheço nenhum membro dessa organização. Vou me apresentar em 24 horas, ou seja, até amanhã vou me apresentar. Sem nenhum problema, vou responder na forma da lei.
12: A investigação aponta indícios de que, embora não apareça no papel, Milton Leite seria o dono de fato da Transwolf, empresa apontada por ligação com o PCC e que atualmente está sob intervenção da prefeitura.
14: Milton Leite não foi encontrado e é considerado foragido pela polícia. Entre os outros alvos da operação estão Levi dos Santos, ex-presidente da SP Trans, empresa responsável por administrar os ônibus na capital paulista, Paulo Cirqueira Corec Farias, empresário do ramo de transportes e presidente do Água Santa, time de futebol de Diadema, e Danilo Morgado, ex-candidato à prefeitura de Praia Grande, candidato a deputado estadual pelo PL, que teria tido a campanha financiada pelo PCC, segundo a investigação. De acordo com o Ministério Público, 12 das 22 empresas de ônibus da capital paulista podem ser controladas, direta ou indiretamente, pelo PCC. O sistema de ônibus de São Paulo, com 13.700 veículos, transporta quase 7 milhões de passageiros e movimenta cerca de 15 milhões de reais por dia. Uma estrutura que, para o crime organizado, uma possibilidade de lavagem de dinheiro.
15: Na hora que você fazer a manutenção, por exemplo, de os veículos, você é difícil saber quantas rodas precisou, se precisou trocar óleo, não precisou trocar óleo. Então, para o crime organizado, é muito fácil você fazer essa troca do dinheiro sujo com o dinheiro limpo.
11: O presidente do Supremo adiou o julgamento sobre a atuação do ministro André Mendonça no caso Master. Por isso, vamos ao vivo agora a Brasília. Natália Paz está conosco acompanhando e traz os detalhes. Boa noite, Natália.
16: Boa noite, Thaís. O despacho do presidente do Supremo não informa quando vai acontecer o julgamento sobre uma possível investigação contra o ministro André Mendonça. Edson Fachin afirma que ainda há discussões que estão pendentes, que têm impacto direto sobre o assunto, como, por exemplo, a definição sobre se processos relacionados ao caso devem tramitar juntos, além do questionamento que foi levantado sobre um possível novo relator. Enquanto o Mendonça aponta uma suposta relação do ministro Alexandre de Moraes com o banqueiro Daniel Vorcaro, Moraes acusa Mendonça de parcialidade nas investigações do caso Master. A sessão desta quinta também foi cancelada. Um dos motivos é o clima que voltou a esquentar com uma nova troca de farpas entre os ministros Gilmar Mendes e André Mendonça. O decano usou as redes sociais para defender o procurador-geral da República. Disse que Paulo Gonet teve a honra injustamente manchada pela quebra de sigilo que, segundo o ministro, não mostrou nada de ilícito. Afirmou que houve uma intenção de lucrar politicamente com a história e avaliou que quem age assim é boneco de campanha. Numa nota, Mendonça rebateu, dizendo que chama a atenção que a preocupação com a exposição alheia se manifeste de forma seletiva e disse que jamais transformou o plenário num palanque.
11: Agora, Natália, aproveitando, né, esse momento que você está atualizando, depois que os sigilos caíram, não param de surgir novidades desse caso. As últimas informações agora envolvem, de novo, ministros do Supremo. Detalha pra gente.
16: Isso, Thaís. Informações do celular de Daniel Vorcaro mostram que em abril de 2024, o desembargador Newton Ramos, do Tribunal Regional Federal da Primeira Região, pediu ao banqueiro hospedagens em Salvador e no Rio de Janeiro para Cássio Nunes Marques e familiares dele no período do carnaval do ano passado. Depois, o ministro do Supremo teria mudado de ideia e desistido da viagem à Bahia. A informação é do jornalista Reinaldo Azevedo. No Rio, o ministro e a família dele teriam ficado hospedados em uma casa alugada por Vorcaro por R$1.400.000. A experiência contou ainda com serviço gastronômico e outros luxos. Procurada, a assessoria do ministro ainda não se manifestou. Na mesma época, Vorcaro também teria se reunido com o ministro Gilmar Mendes para pedir que ele votasse a favor de uma causa envolvendo usinas do setor sucroalcooleiro que iriam beneficiar o Vorcaro. A informação é da colunista da Band News e também da Folha de São Paulo, Mônica Bergamo. A reunião foi articulada pelo ex-cunhado do ministro, mas Gilmar Mendes deu voto contrário aos interesses do banqueiro. É com vocês.
11: Natália Paz, direto de Brasília. Obrigada, Natália, pelas suas informações. A gente muda de assunto para falar da segurança da inteligência artificial, que agora voltou a ser discutida depois que uma das maiores empresas do setor revelou que os seus sistemas tentaram burlar regras e até ocultar erros de forma autônoma. A inteligência artificial está ficando mais poderosa, mais autônoma e também mais difícil de prever. A própria OpenAI, empresa responsável pelo chat GPT, acaba de revelar 6 novos casos em que seus modelos apresentaram comportamentos considerados preocupantes. Em um deles, um sistema inventou dados históricos para completar uma tarefa financeira. O modelo não tinha as informações necessárias, mas em vez de admitir que não sabia, criou números que pareciam razoáveis. Em outro episódio, um agente de IA tentou esconder do usuário erros e sinais de que estava descumprindo as regras.
0: Também foram identificados casos em que modelos alteraram suas próprias instruções, ignoraram orientações dos desenvolvedores, compartilharam arquivos sem autorização e tentaram acessar informações que não deveriam estar disponíveis. As empresas tentam minimizar as polêmicas.
17: A OpenAI afirma que são episódios individuais, descobertos principalmente nos últimos 6 meses. Mas a empresa não divulgou com que frequência comportamentos semelhantes acontecem. E hoje, esse debate ganhou um alerta vindo de um lugar pouco habitual para o mundo da tecnologia. Na Escócia, o rei Charles III reuniu representantes de gigantes como OpenAI, Google e Anthropic. O monarca reconheceu o potencial da inteligência artificial para melhorar e até salvar vidas, principalmente na medicina. Mas reforçou que também existe uma urgência em discutir os riscos de sistemas que possam cair nas mãos erradas e produzir consequências catastróficas.
18: Aqueles que criaram essas tecnologias estão agora alertando cada vez mais que a IA corre o risco de desenvolver capacidades mais sombrias, talvez até mesmo a de tirar vidas. Certamente, então, precisamos de meios de controle suficientes antes que seja tarde demais.
1: O governo anunciou hoje, a 17 dias das eleições, um reajuste de 15% no Bolsa Família. O presidente Lula deve intensificar ataques diretos ao adversário Flávio Bolsonaro.
19: O anúncio foi feito em cerimônia no Palácio do Planalto. O presidente Lula participou, mas não discursou. O reajuste de 15% do Bolsa Família será aplicado a partir de 19 de outubro, às vésperas de um eventual segundo turno. A medida eleva o benefício mínimo de R$ 600 para R$ 691 por família. O impacto no orçamento, ainda em 2026, será de R$ 5 bilhões e 800 milhões de reais e de R$ 22 bilhões em 2027. O governo diz que o aumento repõe perdas pela inflação desde o último reajuste em 2023. A Advocacia Geral da União diz que a medida não viola a lei eleitoral por ser correção de valores de um programa permanente, sem aumento de beneficiários. Em 2024, o STF considerou inconstitucional parte de uma emenda do então governo de Jair Bolsonaro, que ampliou benefícios sociais em 2022, ano eleitoral. A emenda foi apresentada em razão do aumento do preço dos combustíveis e criava uma situação excepcional. O STF entendeu que usar essa exceção para criar benefícios em ano eleitoral não é constitucional. O crescimento de Flávio Bolsonaro nas pesquisas provocou uma mudança na estratégia petista, que agora aposta no confronto direto de Lula com o candidato do PL.
20: Todas as pessoas envolvidas com o Banco Master ou com o Vocaro, todas as pessoas que pegaram dinheiro direto ou indiretamente, todos terão que ser julgados e punidos. Se for inocente, serão inocentados. O jogo está começando. E o Flávio Bolsonaro sabe que não vai escapar. Ele sabe que ele está atolado até o pescoço em todas as falcatruas do Banco Master.
19: Lula defendeu mudanças no STF.
20: Na minha opinião, é que tem que ter mandato. Ninguém pode ficar 30 anos, 40 anos, sabe, na Suprema Corte. Quem quiser ser rico não pode ser ministro da Suprema Corte. Aquilo é um sacerdócio.
19: Lula iniciou hoje a terceira viagem a Minas Gerais desde o início da corrida eleitoral. À tarde, cumpriu agenda oficial em Montes Claros, no norte do estado. Agora à noite, ele participou de um comício com o candidato do PT ao governo local, Patrus Ananias.
11: Flávio Bolsonaro classificou o anúncio de reajuste do Bolsa Família como ilegal.
1: Sobre a crise no Supremo, o candidato do PL passou a defender também a saída do ministro Flávio Dino.
21: O candidato do PL classificou o aumento de 15% do Bolsa Família como ilegal, por ser próximo às eleições. Acionar a Justiça Eleitoral chegou a ser uma medida cogitada, mas a equipe de campanha de Flávio Bolsonaro entendeu que isso poderia ter o efeito de um tiro no pé. Por isso, a crítica, pelo menos no momento, vai ser mantida apenas nos discursos.
2: e não caiam em mais uma falsa promessa da picanha. Porque o Lula, num ato de desespero, acabou de fazer um decreto, mesmo sabendo que é ilegal e que é proibido durante as eleições. Fez uma coisa que não fez em 4 anos de governo. E faltando 17 dias para a eleição, ele acha que vai enganar alguém dando reajuste no Bolsa Família. Ele sabe que isso não pode. Mas é o desespero, porque ele sabe que já perdeu, porque o próximo presidente da República é Flávio Bolsonaro.
21: As declarações foram durante o comício em Vitória da Conquista, na Bahia. O candidato do PL também falou da crise no Supremo Tribunal Federal. Flávio defendeu os impeachments de Alexandre de Moraes e Flávio Dino.
2: O ex-ministro da Injustiça de Lula está lá para cumprir missão de proteger o governo, não é mais para respeitar a Constituição. São pessoas como esses dois que estão acabando com a credibilidade do judiciário. Eu, como presidente da República, vou proteger as instituições. Eu vou proteger o Supremo Tribunal Federal, que não é Alexandre de Moraes. A magistratura e os juízes desse país não são Flávio Dino.
21: Na reta final de campanha, o foco será direcionado também ao Sudeste. O plano é tentar aumentar a vantagem que alguns institutos de pesquisa têm revelado, e com atenção especial a Minas Gerais, que está no roteiro de viagens da próxima semana. O estado é considerado estratégico para se vencer uma disputa à presidência. Agora à noite, Flávio Bolsonaro fez uma live em seu canal do YouTube. O candidato voltou a criticar a crise no STF e o reajuste no Bolsa Família. Flávio também prometeu, se eleito, melhorar a economia do país e ampliar os investimentos em tecnologia.
1: Outros candidatos também criticaram o reajuste no Bolsa Família às vésperas das eleições. Em caravana pelo sul do país, Renan Santos, do Missão, chamou a medida de irresponsável.
4: E fez um aumento expressivo com um impacto muito pesado nas contas públicas, jogando o peso da irresponsabilidade econômica dele no colo de quem trabalha e produz, que vai pagar através de impostos, ou do aumento de preços, ou de juros, a irresponsabilidade gerada pelo Lula.
1: Ronaldo Caiado visitou a 25 de março em São Paulo, onde se reuniu com empresários. Numa rede social, o candidato do PSD defendeu o Bolsa Família, mas disse que o reajuste há tão pouco tempo do primeiro turno escancara o uso eleitoreiro do programa. Para Caiado, o governo rifa o futuro do Brasil sem o menor pudor. Também em São Paulo, Augusto Cury defendeu uma auditoria nos sistemas de distribuição de conteúdos de redes sociais. Para ele, os algoritmos são responsáveis pelo radicalismo político no país.
11: Felipe, saíram duas novas pesquisas da corrida ao Palácio do Planalto e a gente começa com os números da Atlas Intel.
0: No cenário de primeiro turno, Lula lidera com 44,1%. Flávio Bolsonaro tem 41,7%. Renan Santos aparece em terceiro com 5,1%, seguido por Augusto Cury com 3,5%, Ronaldo Caiado com 1,7%, Romeu Zema com 1,1% e Samara Martins com 0,7%. Na simulação de segundo turno, Lula e Flávio aparecem tecnicamente empatados dentro da margem de erro de 1 ponto percentual. Flávio com 47,2% e Lula com 46,8%. O levantamento completo está disponível no site band.com.br.
1: Confira agora os números do Datafolha. O presidente Lula aparece à frente com 39%, seguido de Flávio Bolsonaro com 36%. Empate técnico dentro da margem de erro, que é de 2 pontos percentuais. Na sequência, aparecem Augusto Cury com 6, Ronaldo Caiado com 4, Renan Santos com 3 e Romeu Zema com 2%. Num eventual segundo turno, Lula tem 46% contra 44% de Flávio Bolsonaro. Mais um empate técnico dentro da margem de erro.
11: As novas pesquisas e a repercussão da tumultuada sessão do Supremo. Veja no comentário de Fernando Mitre.
22: Os novos números do Datafolha repetem a situação que havia sido mostrada na última pesquisa. Agora com Lula parando de recuar e Flávio parando de crescer, ali na margem de erro. E tendo captado 2 dias sob o impacto da chocante sessão do Supremo. que empurrou para depois a decisão de investigar ou não Alexandre de Moraes. Daí o duelo de narrativas de agora. Flávio empurra a imagem de Lula para Alexandre de Moraes. E Lula empurra a imagem de Flávio para Vorkaro, valendo-se daquela gravação em que ele pede o dinheiro para o filme do pai. Isso vai até o fim da campanha. O recuo de Lula nas pesquisas anteriores, que deu nesse empate técnico mantido agora no Datafolha, com vantagem de 2 pontos para Lula, vem mexendo com a campanha do presidente, que busca melhorar o quadro. E aí vem esse aumento do Bolsa Família, a 17 dias da eleição, uma cartada eleitoral. Lula tem 53% contra 28% de Flávio entre os que recebem o Bolsa Família. Nessa reta final da campanha, Lula está de olho naqueles 28% de Flávio, com óbvias, mas cuidadosas críticas dos adversários. Thaís, Felipe.
1: Obrigado, Mitri. O ministro André Mendonça, do Tribunal Superior Eleitoral, rejeitou uma ação que questionava o reajuste do Bolsa Família. Vamos novamente ao vivo a Brasília com a Natália Paz. Natália, qual a situação a partir de agora?
16: Então, Felipe, o ministro André Mendonça, que foi sorteado como relator da ação no Tribunal Superior Eleitoral, nem chegou a analisar a legalidade do aumento. Ele concluiu que o deputado federal Zé Trovão, do PL de Santa Catarina, que pediu a suspensão do aumento de 15% do benefício, alegando crime em ano eleitoral, não pode apresentar uma representação contra um candidato à presidência. E que para a ação ter validade, tem que ser apresentada por um adversário direto, que concorra ao mesmo cargo, como por exemplo, Flávio Bolsonaro. O candidato do PL não deverá questionar o benefício, que subirá de 600 para 691 a partir de outubro. A ideia de recorrer chegou a ser analisada, mas a campanha levou em consideração o cálculo político. Questionar um pagamento que atende eleitores de baixa renda pode causar desgaste eleitoral. No Tribunal de Contas da União, o questionamento partiu do próprio Ministério Público. O subprocurador-geral Lucas Rocha Furtado pediu uma medida cautelar para suspender o reajuste. O MP questiona se há previsão orçamentária para o aumento. O governo diz que não está criando um novo benefício, mas apenas corrigindo os valores pela inflação acumulada desde março de 2023. Mais cedo, Lula também anunciou que a chamada caneta emagrecedora vai ser oferecida gratuitamente pelo SUS. O foco será pacientes que estão atualmente na fila para a cirurgia bariátrica. Ele cobrou que haja responsabilidade na distribuição do medicamento. É com vocês.
1: Chuvas torrenciais deixaram um rastro de destruição na Espanha. Um homem de 48 anos morreu depois de ter o carro arrastado pela enxurrada. As tempestades provocaram alagamentos em vários pontos da Catalunha e de Valência. Estradas ficaram interditadas e voos foram cancelados. Em Barcelona, um hospital ficou parcialmente alagado. A agência meteorológica emitiu alerta vermelho. Veja a seguir no Jornal da Noite. Comitê apresenta propostas para regulamentar redes sociais no Brasil.
11: E você vai ver ainda, o Hospital da Unicamp celebra 10 mil transplantes realizados.
1: Exposição homenageia Chorão, do Charlie Brown Jr.
11: Golden Retriever faz festa para invasor de casa nos Estados Unidos.
1: Cliente indignado despeja 200 quilos de linguiça estragada em supermercado.
11: E o Flamengo confirma o favoritismo e o Brasil terá 3 representantes na semifinal da Libertadores. Já já tem esporte por aqui no Jornal da Noite. Fernandinho Fernandes já está na área. Fica por aí.
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11: O Comitê Gestor da Internet no Brasil divulgou propostas para a regulação das redes sociais.
1: Um dos focos, ainda bem, é a proteção de crianças e adolescentes.
35: Jogos e desafios que podem levar à automutilação e até à morte. Aliciamento de menores, assédio, discurso de ódio e crimes cibernéticos. Esses são alguns dos perigos encontrados nas redes sociais. O documento aborda questões como transparência dos algoritmos, responsabilização das plataformas por conteúdos de terceiros, uso de inteligência artificial e coleta de dados pessoais. As recomendações foram separadas em 6 eixos: soberania e jurisdição nacional, transparência, economia e concorrência, direitos humanos, prevenção e responsabilidade, governança e regulação assimétrica. As diretrizes não têm efeito prático, porque o comitê é apenas um órgão consultivo, mas o documento pode servir de base para a elaboração de leis e decisões judiciais.
11: O Hospital das Clínicas de Campinas reuniu pacientes e funcionários para celebrar um marco histórico.
1: A realização de 10 mil transplantes de órgãos e tecidos ao longo de 4 décadas.
36: 25 de julho de 2026 é uma data que jamais será esquecida pela dona Antônia. Depois de 2 anos e 9 meses de hemodiálise e quase 2 anos na fila de espera, foi nesse dia que o transplante de rim dela aconteceu e mudou tudo.
37: Eu estava dializando quando ligaram para me vir para cá.
0: Nossa, foi muito, muito importante.
36: A dona Antônia faz parte da lista dos pacientes que fizeram um transplante no Hospital de Clínicas da Unicamp. Ela foi homenageada em um evento no HC, que marca os 10 mil transplantes realizados desde 1984, quando a primeira cirurgia do tipo foi feita no hospital. Mas é preciso mais doadores, para mais cirurgias, porque ainda tem muita gente esperando na fila. Só no estado de São Paulo são 29.635 pacientes. Para o transplante de rins, 20.417. De córnea, 8.875. De fígado, 420. De coração, 249. E de pulmão, 119.
2: E de acordo com os especialistas, além da doação de órgãos, que é primordial para a realização dos transplantes, um outro ponto ajudaria muito a reduzir a fila de espera. É a realização dessas cirurgias em outros hospitais pelo país.
4: A gente tinha ano passado, 1991, equipes de transplante de fígado, USP e Unicamp. Hoje, nós temos 90 centros atuantes no Brasil todo. Então, isso faz uma diferença e faz com que os transplantes aumentem.
1: Parabéns a todos que se envolvem nesta causa. Um cliente revoltado jogou 200 quilos de linguiça estragada dentro de um supermercado no interior do Maranhão. Imagens mostram um homem em cima da carroceria de uma caminhonete. Depois de abrir os fardos e perceber que o produto estava impróprio para consumo, ele retornou para fazer a troca, o que não foi autorizado. E indignado, ele simplesmente jogou tudo no chão. Não vou tirar a razão dele não, viu, Fernando? Boa noite.
5: Boa noite. Deu
11: que prejuízo, né? 200 quilos.
5: Mas como é que os caras não trocam? É uma loucura. No saco, tava... Meu, esse lance podia estar adulterado aí a data, ah, sei eu. Não. Bom, ainda bem que ele não vendeu, né?
1: Não.
5: Aí o problema ia ser muito pior, né?
1: Não.
5: Ia ser aquele choripã indigesto.
1: Fernandinho, futebol.
5: Rapaz, foi uma linguiça pro Flamengo hoje. Tava perdendo de 1-0, Jorginho expulso, mas o goleirão ajudou.
11: Aí, ó.
5: Faz tempo que eu não vi um frango desse tamanho, quer ver? Ó? O gol do Arrascaeta, olha só.
11: Ei, garoto. Tava fácil, né? Se perdesse, que ia ser o problema.
5: Pelo amor de Deus, rapaz. E o Flamengo, então, se classifica, já temos os quatro definidos aí. Fluminense e Palmeiras, Flamengo e Estudiantes. E a gente tá vendo aí Palmeiras aí, Flamengo, Estudiantes classificados para a próxima.
1: Podemos ter Palmeiras e Flamengo, mas o certo é que teremos um brasileiro na final de novo.
5: Mais uma vez.
1: Mais uma vez.
5: Nos últimos anos só deu o Brasil. Sul-Americana também.
11: Isso é o que me interessa. Ah,
5: isso é bom.
11: Interessa.
5: Boca Júnior e Vasco. Vasco vai jogar em casa, hein? E o Atlético Mineiro vai jogar primeiro em casa, depois vai jogar no Uruguai, em Montevidéu, contra o Montevidéu, City Torque. Lembrando que os jogos são 13, 14 do 10, vão definindo essas datas, e os jogos da volta dia 20, 21, também de outubro.
1: Somos todos Vasco.
5: E tudo isso e muito mais, já já, no Esporte Total. Espero vocês. Valeu, minha gente. Até já, viu?
11: Valeu.
5: Que dê tudo certo, Thaís.
11: Essa é a torcida. Agora, olha essa história. Cão de guarda? Que nada. Olha isso, em San Diego, nos Estados Unidos, Nash, um Golden Retriever de 40 quilos, foi flagrado tratando o invasor como amigo e tentando entregar brinquedos para ele. Essa imagem que você está vendo, olha ele aí, felizão com essa cena. Os donos da casa viram tudo através de um aplicativo de segurança. O homem invadiu a casa, tirou a camisa, comeu e até dormiu no local. Na chegada da polícia, o cachorro também demonstrou toda a sua simpatia. O criminoso tentou fugir, mas acabou sendo capturado. Olha a polícia chegando aí, a animação dele.
1: Golden é maravilhoso, né? A seguir, obras jamais exibidas de Monet vão a leilão na França com lance mínimo de 176 milhões de reais.
11: Reino Unido lança também agora, e a gente vai contar para você esses detalhes, uma exposição para celebrar em moedas. Olha aí que você está vendo. Ah, os 20 anos do musical Wicked.
1: E a exposição que mergulha na trajetória do saudoso líder da banda Charlie Brown Jr. A gente volta em instantes.
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0: vamos nessa?
1: Aqui reunindo todas as informações, porque daqui a pouquinho eu vou entrar ao vivo para trazer tudo para vocês.
2: Quanto mais eu estudo, mais eu percebo como é difícil você analisar o mundo. Pensar dá trabalho, mas hoje em dia ter opinião virou um verdadeiro hobby. Todo mundo entende de tudo. E eu vou te dizer mais uma coisa. Quem tem muita convicção é porque leu pouco. E se você, de repente, não prestar atenção, você vai acabar repetindo alguma coisa que disseram para você e é bem pobre.
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0: Obras inéditas de Claude Monet foram exibidas em Paris. As pinturas Íris e Salgueiro Chorão vão a leilão em outubro, com valor estimado em até 176 milhões de reais. Esta é a maior avaliação da história da França de uma obra antes de um leilão. As telas nunca foram reproduzidas em cores e estão intactas, exatamente como foram pintadas. O leilão também terá obras de outros artistas como Cézanne e Camille Claudel.
1: Dois filhotes de panda vermelho deram um verdadeiro show de fofura na China ao serem filmados abraçados. Um deles até se apoia nas costas do outro para descansar. A cena foi registrada no berçário de uma base de pesquisa. O local é referência na conservação e na reprodução de espécies ameaçadas de extinção. Além dos pandas vermelhos, a base também trabalha com a proteção dos pandas gigantes.
0: Quem é fã de Wicked é?
2: Eu sou.
0: É, maravilha. Agora pode ler pode ter um pedacinho de Oz na carteira, né? É o seguinte, ó, vai ter moeda. A Casa da Moeda Britânica lançou uma moeda de 50 centavos para comemorar os 20 anos do musical em Londres. O design reúne vários elementos da história, como o chapéu e a vassoura de... Como é o nome dela mesmo?
2: Elphaba.
0: Elphaba. A varinha e os sapatos de...
2: Glinda.
0: Além do livro de feitiços do Mágico e do Mágico de Oz. A moeda está à venda em diferentes versões, com preços a partir de 15 libras, equivalente a 100 reais.
1: Mas vamos voltar aqui para o Brasil também para falar dos nossos talentos, né? Por aqui, os fãs de Charlie Brown Jr. ganharam uma exposição sobre a vida e a carreira do líder da banda, Chorão.
3: Tudo aqui nos transporta para a exposição imersiva sobre a trajetória do vocalista da banda Charlie Brown Jr. e a conexão do artista Alexandre Magno Abrão, o Chorão, com a cidade de Santos.

0: Quarto da Bagunça, que eu carinhosamente chamo assim. Ele contém praticamente coleção de disco, coleção de DVD, coleção de roupa. Era onde ele tirava inspirações dele, é onde ele escreveu muita música. É a parte do Chorão que vocês não viram.
1: A exposição Chorão House vai até dia 27 de setembro. Inclui 4 salas sobre skate, música, cidade de Santos e poesia. Nesta, por exemplo, tem um ambiente em alusão a um estúdio de gravação com um microfone oficial do artista, para que os visitantes tirem fotos aqui.
2: Eu sou muito fã dele, eu gosto muito dele. Eu tava passando aqui no shopping, eu vi que tava quase abrindo, aí eu quis vir. Eu gosto muito de ouvir as músicas dele.
3: Na minha vida, tudo acontece, mas quanto mais a gente rala, mais a gente cresce.
4: As pessoas que vierem visitar, elas podem interagir e deixar uma mensagem. E tá sendo muito gratificante ver todas as mensagens que o pessoal está deixando. A parede já tá lotada de assinatura, de mensagem. É um sentimento assim que a gente fala, nossa, missão cumprida. Trouxemos uma exposição à altura do Chorão.
0: Eu gostaria que as pessoas viessem e sentissem isso. Aqui é literalmente a casa do Chorão.
5: Só os loucos sabem.
6: Ah, eu adoro. Vou conferir essa exposição, hein?
7: Saudades do Chorão e do Charlie Brown Jr. na formação original.
6: Agora a gente fica por aqui com o Jornal da Noite. Para rever as nossas reportagens, acesse band.com.br.
7: Você fica agora com Fernandinho Fernandes, o Esporte Total. Uma excelente sexta-feira para você.
6: Obrigada pela companhia. Tchau.

0: tem que olhar os dois aspectos desse elemento, né, do Bolsa Família na economia, porque ele pesa tanto quando você pensa em gasto público e esse desafio do governo em melhorar a questão do equilíbrio fiscal, que é apontado hoje como a grande emergência para a gente ter condições de baixar a inflação mais rapidamente, a taxa de juros e, com isso, o crescimento. Então, tem essa discussão fiscal, que se já está difícil, né, do jeito que está, quando você aumenta gasto sem cortar em outro lugar, por exemplo, se aumenta o desafio fiscal. E tem um aspecto do mercado de trabalho também, que é muito falado, que é o fato de que, quando o governo Bolsonaro aumentou o valor de R$ 400 para R$ 600, depois o presidente Lula, quando eleito, manteve esse valor, provocou uma redução na chamada taxa de participação, que é o número de pessoas que procuram trabalho. Então, isso acaba pressionando o mercado de trabalho, a oferta de mão de obra e, obviamente, os salários e a inflação, né? Então, a gente tem que olhar sobre esses dois aspectos. Do ponto de vista fiscal, os relatórios que eu recebi e os especialistas em contas públicas dizem que, para esse ano, o aumento do gasto público, ele consegue ser colocado ali dentro da meta fiscal. Então, você tem ali algum espaço para encaixar esse aumento aí de gasto de R$ 5,8 bilhões nos últimos 3 meses do ano, outubro, novembro e dezembro. No entanto, para 2027, o desafio, que já é difícil de entregar o que o governo está prometendo, que é um superávit, pela primeira vez, para poder cumprir a meta das contas, o governo está prometendo um superávit, que é ficar com as contas no azul, né, gastar menos do que arrecadar, já é um desafio por si só. E aí você tem ainda esse desafio que aumenta, que é, a partir de 2027, um gasto de mais de R$ 23 bilhões no orçamento de 2027. Então, o que os analistas estão dizendo é que isso aqui coloca uma emergência ainda maior na proposta do novo governo em fazer reformas dos gastos. Então, assim, que gasto que vai diminuir para poder encaixar esse aumento de 23 bilhões no orçamento de 2027 da ampliação do Bolsa Família. Então, enfim, por isso que tem esse estresse nesse momento, porque a percepção é que, politicamente, é muito difícil mexer no chamado gasto obrigatório. Então, o que politicamente vai ser viável para agora encaixar um aumento ainda maior de gasto para 2027? A gente tem questionado isso, né, Vitor, Paula, e os candidatos têm saído pela tangente. Há uma expectativa de que os governos consigam fazer algum ajuste, mas ainda não está claro qual é o grau de ajuste, inclusive num Congresso, né, que também nem sempre, né, apoia essas pautas de redução de gasto e ampliação de receita, por outro lado, na questão do subsídio tributário. Então, já é uma discussão complexa, né?
1: Na arte,
0: então,
1: tem o que vai mudar, né, Ju?
0: Isso, aí foi anunciado esse reajuste de 15% pela inflação, né, que pega a inflação de 2023 a 2026, então dá esse reajuste do Bolsa Família.
2: E ele é... Nossa, é difícil se conseguir um reajuste. Vai você tentar esse reajuste aí, né, acumulativo, de realmente, falando da inflação, é um reajuste alto.
1: E não estava previsto no orçamento, né, e juízo, que chama atenção e dá toda uma coloração política para a coisa. A gente pode até esse falar momento, com a Deise, né, depois, porque há 17 dias do primeiro turno, e algo que não estava previsto no orçamento, fica a sensação de que foi mesmo o governo partindo para o tudo ou nada, piora do presidente Lula nas pesquisas, né?
0: E exatamente essa discussão que a gente vem tendo aqui, é que mesmo coisa da escala 6x1 e tudo mais, que são questões importantes da gente discutir. Uma renda mínima é importante, assim como as condições também de trabalho, de horas trabalhadas, mas uma discussão que não é feita, que ela vai sendo atropelada, onde o interesse eleitoral, ele está passando na frente de uma discussão que precisa ser feita. No caso do Bolsa Família, o que os especialistas em desigualdade, em proteção, redução de pobreza têm falado? Que a questão não é nem o valor em si, porque é importante ter um valor mínimo para poder tirar as pessoas da pobreza e garantir que ninguém seja, ninguém trabalhe, ofereça, e não se ofereça um trabalho por menos de R$ 600, agora 690.
2: 691, 691,
0: 791,
2: 777.
0: Né? Exato. É. Então, o que os especialistas em pobreza falam muito? Por exemplo, a Laura Machado, junto com o Ricardo Paes de Barros, que são grandes especialistas nesse assunto, eles falam que a questão não é o valor em si, mas a questão é que tem muita gente que está recebendo hoje fora dos critérios que deveriam receber. Uhum. Então, o governo só está conseguindo verificar se aquela família, se aquela pessoa ela está dentro dos critérios, se ela está no mercado formal. Só que a maior parte da pobreza está no mercado informal. Então, o governo não consegue hoje averiguar se aquela pessoa, por exemplo, que acaba sendo a realidade, ela tem uma carrocinha de cachorro-quente, por exemplo, né? Ela tem um trabalho informal e ela recebe o Bolsa Família. Então, acaba, na prática, sendo um desincentivo ao mercado formal. Você pode conversar hoje com um empresário, que os empresários falam, as pessoas não querem que assine carteira. Então, a discussão que deveria passar antes do aumento é saber assim, ok, vamos aumentar, mas assim, quem realmente está precisando, ou as pessoas, no fundo, estão sendo incentivadas a ficar na informalidade, o que é muito ruim, né? Porque o que os especialistas falam, olha, essas pessoas deveriam ser incentivadas a irem para o mercado de trabalho. Então, assim, quem tem um benefício e consegue uma vaga, ele não deveria perder imediatamente o Bolsa Família, né? Os especialistas defendem uma transição aos poucos, para que a pessoa seja incentivada a ir para o mercado de trabalho e, com isso, aos poucos, ir diminuindo esse auxílio social. Então, assim, é uma discussão que você vê, né? Que é relevante, que é importante. É um programa que, desde o Bolsa Escola, ele é visto como um programa que é eficiente do ponto de vista do desenho, de ampliar a redução, de diminuir a pobreza, né? Eu tenho vários estudos, até que eu citei no meu livro, do Instituto de Mobilidade Social, que mostra que filhos de famílias que receberam ao longo do tempo o Bolsa Família conseguiram não depender mais do programa, conseguiram trabalhar, mas a discussão hoje mais profunda que deveria estar sendo feita é se o desenho e a forma de averiguação e o estímulo à informalidade, ele não está distorcendo a forma como está sendo utilizado o Bolsa Família, né?
2: Vamos chamar a Deise Ciocari aqui, daqui a pouquinho a gente vai mostrar o ministro também, Durigan, falando a respeito disso, Deise, mas é porque sempre aqui nas participações da Ju, às vezes ela traz alguns números de redução, de inflação e tal, e é o que você sempre fala, né? Olha, se o brasileiro não está sentindo no bolso, esses números não ajudam ao governo na sua campanha de reeleição. Dessa vez você vai sentir no bolso, uma ajuda no seu bolso, né? De quase R$100, ou seja, passando de 600 para 691 e a média para 777, há 17 dias da eleição. Essa ajuda a mais já chegando no mês da eleição, né? Ali depois do primeiro turno, mas já pertinho do segundo turno. Como é que você vê politicamente essa medida? E lembrando que algumas semanas o governo estava dizendo que esse reajuste não seria possível nem sequer no ano que vem, né?
3: Mas claro que não seria possível, né, Paula? Porque há 17 dias da eleição, ficaram 3 anos e meio sem fazer o reajuste. Aí, há 17 dias da eleição, você coloca ali 23 bi, né, Ju? São 23 isso. bilhões.
1: Isso. No ano que vem, Próximo ano vai custar uns 5,5,
3: é
1: isso?
3: É, exato.
1: No ano que vem, 23.
3: Aí você deixa 23 bilhões sem fonte permanente há 17 dias da eleição, ou seja, próximo governo aí que repense isso daí. Obviamente, como o Vitor, a Ju, todo mundo falou aqui, a Paula, é uma medida eleitoreira, né? Não tem você tirar 23 bi da cartola. Mas o que mais me incomoda no meio disso tudo é que esse governo ele trata toda necessidade social como um motivo para gastar. Tá? Então, é uma autorização para um gasto a mais. Mas nunca considera de forma urgente rever os privilégios, reduzir o tamanho do Estado, cortar a própria máquina. Isso nem passa pela cabeça. E a gente fica à mercê desse Estado completamente ineficiente. Então, a conta, ela é sempre, toda vez, todo ano eleitoral, ela é empurrada para o orçamento seguinte, para estourar no próximo ano, para a dívida, e sempre acaba estourando no contribuinte. Então, é óbvio que agora as pessoas vão sentir esses R$100 a mais no Bolsa Família. Mas todos nós vamos sentir no ano que vem no orçamento. E aí, há 17 dias da eleição, 23 bi sem fonte permanente, são as coisas do Brasil, sabe? E todo ano eleitoral a gente vê isso. Eu estou criticando aqui esse governo, né? Estou falando aqui do governo Lula, mas todo ano eleitoral a gente senta aqui e fala sobre essas medidas eleitoreiras. O que me incomoda mais é que esse governo do PT, ele tem essa sanha de qualquer coisa virar autorização para gastar, né? Então, você entra nessa nesse problema. E aí, com a dívida pública acima de 80% do PIB, sabe? Aí, pô, juros ainda com mais de 13%, Juliana pode falar muito melhor do que eu, aí gastos sem contrapartida, você espera o quê do ano de 2027, né? É uma bomba fiscal e, obviamente, aí depois existe uma desconfiança fiscal do mercado em cima dos governos e os governos falam que o mercado é que é o inimigo.
1: E antes de te devolver a palavra, Ju, vamos só mostrar o que diz o ministro da Fazenda, Dario Durigan, porque o discurso do governo é de que isso vai sim caber no orçamento, que não é um ato de irresponsabilidade. Foi isso que disse o ministro. A Ju vai explicar para a gente se de fato tem espaço para essa medida. Vamos ver.
4: Fazendo isso de uma maneira muito responsável e muito diferente do que já se viu no país. Em outros tempos, se fez PEC kamikaze, se fez crédito extraordinário para além do que estava no orçamento previsto. E com o seu compromisso de dar previsibilidade, de garantir as regras às instituições do país, nós estamos fazendo o trabalho, o dever de casa, para incorporar no orçamento que já está previsto para esse ano, então não tem solavanco, não tem mudança de rumo, dentro do orçamento previsto desse ano, o impacto que vai ter para ajudar a retomar o poder de compra das pessoas, com compromisso de também para o ano que vem isso ser acomodado no orçamento ainda esse ano, de modo que a gente mantenha toda a nossa trajetória de meta, de resultado fiscal para o país, trazendo também uma outra contribuição para manter essa trajetória de inflação sob controle e o país crescendo acima das expectativas.
0: Preocupa muito o diagnóstico do governo, né? O presidente Lula está falando agora nesse momento sobre Bolsa Família e ele fala uma frase assim: não vou penalizar os pobres para beneficiar os ricos. Quando, na verdade, ele vai penalizar os pobres, porque é o que a Deise falou, vai colocar o dinheiro na conta agora, mês que vem, às vésperas das eleições do Bolsa Família, mas nesse momento o mercado financeiro já está diminuindo a chance de corte de juros. Não existe redução de pobreza sem crescimento, sem geração de emprego. É isso que faz as pessoas poderem sair da pobreza. Então a discussão toda está muito em torno de medidas que não se sustentam. As pessoas não querem passar o resto da vida dependendo de programa social. As pessoas querem oportunidade de ter ganhos maiores de renda, né, de ganharem muito mais do que elas ganham. Então, de novo, claro que o Bolsa Família é fundamental para poder tirar as pessoas ali da situação de uma pobreza extrema e é importante ter uma renda mínima para evitar trabalho escravo e tudo mais. Então, o programa ele é importante, a questão é como ele está sendo utilizado, trazendo efeitos a longo prazo que faz as pessoas não terem condições de sair do programa social, né? Porque quando ele é feito da forma como ele está sendo feito, você não consegue ter ganhos efetivos de condições de crescimento, de ganho de renda. É isso. Então, é um discurso muito populista e que tem jogado contra. E como você falou, Vitor, agora a gente tinha uma expectativa de que ainda pudesse ter corte de juros em novembro. Todo mundo, né, altamente endividado, empresas quebrando. E aí o juro pode ser mantido porque o risco de fiscal, ele acaba embutindo um elemento de juro alto no Brasil. Então, é um discurso falacioso, né, que está ajudando os pobres.
1: Tá com uma mão, tira com a outra.
2: Hoje de manhã, logo depois desse anúncio, eu vi que o dólar subiu, a bolsa caiu, né? Ou seja, a gente já teve uma movimentação do mercado financeiro por conta do anúncio.
1: Vamos atualizar. Que chega a quem é mais pobre, né? Não é uma coisa que fica atingindo uma casta. Não. Pelo contrário, o governo até às vezes faz esse discurso, mas não, é algo que chega para todos nós, né?
0: Agora está R$5,15, o dólar está ali no 0,0, mas chegou a 5,17, a bolsa agora está subindo 0,40, mas o que está realmente fazendo mais efeito, é o que a gente tem falado aqui no mercado financeiro, são as pesquisas eleitorais, ou seja, cada vez que aparece uma chance maior da oposição vencer as eleições, aumenta o ambiente mais positivo diante de um governo também que reforça um discurso que não é de responsabilidade com as contas, né? O próprio presidente Lula, ele minimiza a necessidade de se fazer ajuste fiscal, ele fala que uma dívida de 82% do tamanho do PIB não é um problema. Então, não adianta o Dario Durigan, ministro da Fazenda e representante da agenda econômica, falar que tem responsabilidade, que vai ajustar as regras, quando o presidente Lula vem e faz um discurso minimizando, como se não houvesse um problema, né? Então, aí isso acaba trazendo elementos para se querer trocar na esperança de que haja um ajuste na oposição, que também não está claro isso, né? Que tipo de ajuste eles vão conseguir fazer ali na prática politicamente.

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0: Há 17 dias das eleições, governo anuncia aumento de 15% no Bolsa Família e diz que reajuste é uma correção prevista em lei. Candidatos de oposição a Lula chamam medida de eleitoreira e falam em recorrer à justiça.
1: Ministro do Supremo Flávio Dino pede investigação de todos os magistrados com indícios de envolvimento no escândalo do Banco Master. Gilmar Mendes e André Mendonça voltam a trocar ataques. Sessão da semana que vem é adiada.
0: Operação contra a infiltração do PCC nas empresas de ônibus de São Paulo tenta prender 16 investigados. Um dos principais alvos é o ex-presidente da Câmara dos Vereadores, Milton Leite.
1: Comitê Gestor da Internet apresenta propostas para a regulação das redes sociais no país. Um dos objetivos é proteger crianças e adolescentes.
0: Esses são alguns dos destaques que você vê a partir de agora no Jornal da Band.
1: Boa noite.
0: Boa noite para você. A polícia e o Ministério Público fizeram hoje uma grande operação contra a atuação do PCC em empresas de ônibus de São Paulo. Das 22 que atuam no transporte público, 12 teriam ligação com a facção criminosa. Um dos alvos foi o ex-presidente da Câmara de Vereadores, Milton Leite, que está foragido.
2: Pilhas de documentos, equipamentos eletrônicos e dezenas de armas. Tudo apreendido pela polícia durante a operação de hoje na capital paulista e outras 6 cidades do estado. A operação Vectura Corrupta mira a infiltração do PCC no sistema de transporte público de São Paulo. Ao todo foram expedidos 18 mandados de busca e apreensão e 16 de prisão. Um dos principais alvos é o político Milton Leite, um dos mais influentes da cidade. Milton foi vereador da Câmara Municipal durante quase 30 anos e ocupou a presidência da casa 4 vezes. Em 2024, desistiu de concorrer à reeleição, mas continuou ativo na política. Passou a presidir o diretório municipal do seu partido, União Brasil. No último pleito que disputou, foi o segundo vereador mais votado do país. Milton não foi encontrado e é considerado foragido pela polícia. Em entrevista ao repórter Lucas Martins, disse que vai se entregar.
3: Nego veementemente qualquer relação com o PCC. Não conheço nenhum membro dessa organização. Vou me apresentar em 24 horas, ou seja, até amanhã vou me apresentar sem nenhum problema, vou responder na forma da lei.
2: Segundo a investigação, Milton seria o verdadeiro dono da Transwolf, empresa que teria ligação com o PCC e está sob intervenção da prefeitura, desde uma operação feita em abril de 2024. Entre os outros alvos da operação estão Levi dos Santos, ex-presidente da SP Trans, empresa responsável por administrar os ônibus na capital paulista, Paulo Cirqueira Corec Farias, empresário do ramo de transportes e presidente do Água Santa, time de futebol de Diadema, e Danilo Morgado, ex-candidato à prefeitura de Praia Grande, candidato a deputado estadual pelo PL, que teria tido a campanha financiada pelo PCC, segundo a investigação. De acordo com o Ministério Público, 12 das 22 empresas de ônibus da capital paulista podem ser controladas, direta ou indiretamente, pelo PCC. O sistema de ônibus de São Paulo, com 13.700 veículos, transporta quase 7 milhões de passageiros e movimenta cerca de 15 milhões de reais por dia. Uma estrutura que, para o crime organizado, é uma possibilidade de lavagem de dinheiro.
4: Na hora que você fazer a manutenção, por exemplo, dos veículos, você é difícil saber quantas rodas precisou, se precisou trocar óleo, não precisou trocar óleo. Então, para o crime organizado, é muito fácil você fazer essa troca do dinheiro sujo com o dinheiro limpo.
1: Uma casa de festas fechou em Porto Alegre, deixando clientes na mão às vésperas de casamentos e aniversários já pagos.
5: Anel no dedo, vestido comprado e data marcada. 23 de outubro é o dia do casamento da Jéssica com Eliezer. A festa custou mais de 20 mil reais. Está toda paga, mas do dia para a noite o local escolhido fechou e transformou o sonho em prejuízo.
6: A primeira sensação assim que eu tive foi que o meu sonho tinha acabado, que a gente não ia conseguir fazer o casamento.
5: A Casa de Festas Party Lounge de Porto Alegre emitiu um comunicado para os clientes alegando crise financeira e afirmando que o imóvel foi leiloado. A empresa reconhece as dívidas, mas não dá prazo para devolver o dinheiro. Desde então, o espaço está fechado e o casal de proprietários parou de responder aos clientes. As redes sociais da empresa foram todas apagadas. A Polícia Civil já registrou mais de 25 boletins de ocorrência e apura o crime de estelionato.
7: As vítimas vão ser chamadas para prestarem esclarecimentos, cada uma delas apresentar o seu contrato, a relação jurídica que eles mantinham com essa casa de eventos, qual o montante do prejuízo, comprovante de pagamentos, e depois, oportunamente, os investigados serão ouvidos.
5: O prejuízo total é estimado em mais de 400 mil reais, 40 mil só da família da Rose. 10 pessoas se organizaram para dar uma festa de 15 anos para a neta. Todos foram pegos de surpresa com a notícia.
8: Tive um derrame no olho na hora, porque deu um pico de pressão. Eu paguei um pique semana passada com um áudio tem dela que ela ia fazer por mim um totem de fotos por 300 reais. E assim eu tenho vários piques extra.
5: A defesa da empresa diz que não se trata de estelionato e que a intenção dos donos é ressarcir as vítimas.
9: Um motociclista virou herói numa cidade perto de Belo Horizonte. Ele levou mais de 40 picadas ao salvar uma adolescente que estava sendo atacada por abelhas.
10: A inteligência artificial está ficando mais poderosa, mais autônoma.
9: Bom, na verdade, vocês viram que eu chamei uma reportagem sobre o ataque em Belo Horizonte. Entrou uma reportagem aí do Eduardo Barão. Daqui a pouquinho a gente vai trazer assim, essa reportagem sobre a inteligência artificial. Já temos a reportagem sobre o ataque de abelhas em Belo Horizonte. Então vamos à próxima, por favor, do TP, por gentileza. Bom, vamos falar agora de violência contra as mulheres. Duas mulheres foram atacadas por ex-companheiros no momento em que chegavam ao trabalho. Uma delas não resistiu. Em Boa Vista, a funcionária de uma clínica médica foi morta a tiros ao descer do carro no estacionamento. O assassino fugiu e horas depois foi encontrado morto dentro do veículo. A suspeita é que ele tenha cometido suicídio. E no interior de São Paulo, uma mulher que tem medida protetiva foi esfaqueada pelo ex-marido ao chegar ao trabalho em São José do Rio Preto. Ele sobreviveu e está internada. O homem fugiu com a moto da vítima, mas acabou preso.
1: Bom, e o medo da criminalidade, ele está mudando a rotina das mulheres no Brasil. Saiu uma pesquisa que revela que a maioria alterou hábitos para evitar situações de risco.
11: Para fugir da violência, o mundo de muitas mulheres vai ficando menor.
12: Em festas, shows, até sair à noite, eu tenho medo.
13: Quando eu saio à noite, assim, eu sempre verifico, principalmente questão de estrada, se eu tô até num carro, tá? Evito estrada escura, essas coisas.
14: Quando a gente tá conhecendo uma pessoa também, a gente fica com medo de acontecer alguma coisa, a gente dizer não e a pessoa tentar atacar a gente à força.
11: Uma pesquisa recente de um instituto especializado mediu o quanto a violência afeta a vida das mulheres. De 10 entrevistadas, 6 responderam que já deixaram de fazer algo que gostavam por esse motivo. O levantamento revela ainda que 58% das entrevistadas deixaram de frequentar lugares para evitar situações de violência. E 56% já usaram transporte em deslocamentos que poderiam ter feito a pé.
15: Isso acaba por limitar, né, a circulação, né, e as opções das mulheres na sua vida cotidiana.
11: Para Luísa, o medo que ela já tinha aumentou depois que ela e outras 4 amigas foram vítimas de um sequestro.
16: Foram 9 horas de tensão com medo de violência sexual, que eu acho que isso é uma coisa que atravessa, porque se eles quisessem, né, se eles estavam ali, né, no poder para isso. O que passou comigo poderia ter acontecido com homens, só que o nível de medo e o nível de vulnerabilidade, ele é diferente.
11: As soluções precisam vir de várias frentes.
15: Aumentar os canais de denúncia. Em segundo lugar, melhorar a infraestrutura, dos transportes, infraestrutura de iluminação das cidades. A conexão entre as políticas públicas, né, então a formação dos agentes, dos agentes de segurança pública é de suma importância.
9: É isso, e combater os agressores com todo rigor sempre, né? Agora sim, gente, a gente vai exibir aquela reportagem em que um motociclista acabou salvando uma adolescente que era atacada por abelhas. Vamos ver.
17: As imagens mostram a estudante de 12 anos paralisada, enquanto era atacada por um enxame de abelhas.
18: Vem cá.
17: O motociclista estava com uma câmera no capacete. Ele se aproxima e tenta espantar as abelhas com as próprias mãos. Usa até um desodorante que estava na mochila.
18: A menina corre em desespero. Uma mulher ajuda com uma mangueira e joga água na garota. O episódio aconteceu perto de uma escola em Ibirité, na região metropolitana de Belo Horizonte.
19: Chamei ela várias vezes, como ela não respondeu, fui e puxei ela. Lembrei que eu tinha um desodorante, vim e comecei a tacar nela e levei ela para frente até chegar na creche. E as moças da creche começaram a tacar a mangueira de água nela, aí que saiu as abelhas tudo.
18: A adolescente levou mais de 100 ferroadas, concentradas principalmente no rosto e no pescoço. O ataque acende o alerta para os cuidados que devem ser tomados diante de uma situação como essa.
20: O mais importante é sair rapidamente do local de risco. É muito importante também proteger as vias aéreas, seja com as mãos protegendo nariz e boca, ou com a própria camisa e um pano, puxar e fazer a proteção dessa região.
18: A adolescente segue internada e o estado de saúde dela é estável. Vinícius, o motociclista que parou para ajudar, levou mais de 40 picadas. Ele virou herói na cidade. A recompensa veio de várias formas. Ganhou até uma moto e um carro, doados por um grupo de influenciadores.
21: Obrigada, Deus!
19: A cena é coisa de outro mundo mesmo. Estou sentindo orgulhoso, né? Faria tudo de novo se fosse necessário.
0: Ainda hoje, o cerco mundial às redes sociais. No Brasil, o comitê lança plano para guiar a regulamentação das plataformas. Em meio à discussão sobre segurança da IA, OpenAI revela novos comportamentos preocupantes de seus modelos de inteligência artificial. Os detalhes, já já.
22: A disparada no preço do diesel provoca protestos de pescadores na França. O movimento ganha força e taxistas ameaçam greve.
23: Pescadores bloquearam portos e a estrada de acesso a um depósito de combustíveis no sul da França. Em Nice, barcos de manifestantes formaram uma barreira na entrada do porto. O movimento em protesto contra a alta do diesel chegou ao terceiro dia e também ocorreu em outros pontos do Mediterrâneo. Pescadores ameaçam impedir a passagem de embarcações comerciais e turísticas. O conflito entre os Estados Unidos e o Irã e a guerra da Ucrânia atingiram refinarias, fecharam acessos e reduziram a oferta mundial de petróleo. Na França, o preço do diesel chegou a 2,37 € por litro, aumento de 40% desde fevereiro. Postos já têm dificuldade para repor o estoque. Pressionado, o governo prorrogou as ajudas emergenciais para os setores da pesca, da agricultura e da construção.
24: A preocupação já atinge outras categorias. Taxistas dizem que estão trabalhando no prejuízo e avaliam uma paralisação já na próxima semana.
25: Está tudo muito caro agora. Tudo subiu de preço. Mas fazer o quê? A gente trabalha só para pagar a gasolina e as contas do dia a dia.
23: Nesta sexta-feira, o presidente Emmanuel Macron se reúne com líderes políticos no Palácio do Eliseu para discutir a crise.
26: Está muito, muito caro. Trabalho com o veículo da empresa, mas nem todos têm essa chance. Ninguém aguenta mais. Está ficando difícil.
0: O Comitê Gestor da Internet no Brasil divulgou propostas para a regulação das redes sociais. Um dos objetivos é a proteção de crianças e adolescentes.
18: Jogos, desafios que provocam automutilação e até morte. Aliciamento de menores. Isso é parte do conteúdo que se vê hoje nas redes sociais.
27: A gente tem sentido cada vez mais essa sensação de como circula conteúdo nocivo, conteúdo danoso nas redes sociais. A gente precisa avançar na aprovação de uma regulação para redes sociais, para plataformas digitais de um modo geral, mais abrangente, para que não só crianças e adolescentes, mas para que adultos e outros públicos também possam ser protegidos de conteúdos nocivos no espaço digital.
18: Hoje, o Comitê Gestor da Internet no Brasil deu mais um passo na discussão sobre a regulação das redes sociais no país. O documento aborda questões dos algoritmos, responsabilização das plataformas por conteúdos de terceiros, uso de inteligência artificial e coleta dos dados pessoais. As recomendações foram separadas em seis eixos: soberania e jurisdição nacional, transparência, economia e concorrência, direitos humanos, prevenção e responsabilidade, governança e regulação assimétrica.
17: As diretrizes não têm efeito na prática, porque o comitê é apenas um órgão consultivo, mas o documento pode auxiliar na elaboração de leis e decisões judiciais.
2: E que pode oferecer um caminho como ponto de partida para que legisladores, tomadores de decisão no âmbito do executivo que realizam, desenvolvem políticas públicas, ou até mesmo o judiciário, olharem para essas diretrizes como uma referência de como aplicar melhor instrumentos regulatórios para o ambiente digital.
3: A gente tem que também cobrar das empresas mais responsabilidade e mais investimento em criar condições para que os seus ambientes sejam saudáveis, seguros e adequados para as diferentes idades.
22: Hora do futebol, aqui no Jornal da Band, hora de conversar com a Lívia Nepomuceno. Boa noite, Lívia. Vem cá, você concorda com a ideia de que nem os melhores roteiristas teriam conseguido escrever alguma coisa parecida com o que a gente viu ontem com o Libertadores e Sul-Americano?
4: Pode ter certeza, eu assino embaixo. Ontem os deuses estavam desalinhados, viu? Uma ótima noite para vocês, uma ótima noite para você que está em casa. É isso, gente. Nós vimos ontem uma daquelas noites que nós vamos demorar para esquecer. Seguindo nesse paralelo do cinema, foram histórias com muitas emoções e clímax no último momento. Vamos começar pelo capítulo 1. Atlético Mineiro e Santos, que tiveram protagonistas inesperados.
5: Um épico em preto e branco. Com personagens que parecem heróis, mas se tornam vilões. Com coadjuvantes que roubam a cena. Como um clássico do cinema antigo, Atlético Mineiro e Santos não economizaram na emoção. E um dos protagonistas, Neymar, nem esteve em campo, mas provocou. Motivado pela provocação, o time mineiro foi pra cima e conseguiu o 2-0 ainda no primeiro tempo. O Santos reagiu, mas o time da casa seguiu em cima, marcando. Conhecido por feitos heróicos contra o Atlético, Gabigol marcou o gol que ia classificando o Santos, mas viu o Atlético marcar de novo e levar a disputa para os pênaltis. Nas penalidades, o herói santista virou vilão, perdendo sua cobrança contra o goleiro reserva do time mineiro. Descoberto por um vídeo no YouTube, Gabriel Delfim defendeu ainda mais duas cobranças e classificou o Galo. Uma doce vingança alvinegra paga com muitos memes. Muitos memes. Muitos mesmo.
6: Meu nome é Ilse, tenho 74 anos e o meu joelho é bem melhor do que o do Neymar. Não só meu joelho, o meu equilíbrio também, que eu não caio tanto igual a ele, não. Sou firme.
4: No capítulo 2, teve o drama do Palmeiras na Libertadores contra a LDU, que lembrou os filmes de super-herói. Parecia que tudo daria errado, mas um herói gigante e contestado acabou salvando o time.
7: Jogar na altitude de Quito contra a LDU não é fácil nem para os heróis alviverdes. Mas o Palmeiras se preparou e conseguiu ir bem. Saiu na frente e mesmo quando tomou o empate, parecia ter o controle da situação. No segundo tempo, ainda mais tranquilidade, quando Vitor Roque entra e deixa o time paulista na frente do placar. Mas sabe quando a história tem aquela virada no roteiro? Aconteceu. Em 2 minutos, já no fim do jogo, Bruno Fux e Barbosa falharam e a LDU virou. A decisão do jogo acabou indo para os pênaltis. Mas heróis não desistem. E às vezes, o destino escala até heróis improváveis, como Carlos Miguel. O goleiro que falhou repetidamente em alguns jogos recentes do Verdão, assumiu a bronca e foi gigante. Defendeu 2 cobranças do adversário e colocou o Palmeiras em mais uma semifinal de Libertadores.
4: Eu volto com mais drama daqui a pouco.
8: Até já, então.
21: Daqui a pouco, os desdobramentos da crise no Supremo. Depois do pedido de vista em caso sobre Alexandre de Moraes, Edson Fachin adia julgamento sobre a atuação de Mendonça em processo do Master. Ministros seguem trocando farpas até pelas redes sociais. A cobertura completa, já já.
28: Traficantes ligados à máfia italiana, acusados de enviar cocaína à Europa pelo porto de Paranaguá, no Paraná, foram alvo da Polícia Federal. 3 pessoas foram presas.
1: Os alvos principais da investigação são integrantes de grupos criminosos brasileiros e italianos, responsáveis pelo envio de cocaína da América do Sul para a Europa. O esquema continuou mesmo depois da prisão de dois mafiosos em 2019.
8: Eles se conectam em qualquer lugar do mundo de forma imediata, se utilizando desses aplicativos com alto nível de criptografia e recursos de contra-inteligências que são desenvolvidos exclusivamente para a prática de crimes.
1: Segundo a Polícia Federal, a organização criminosa tem ligação com pelo menos 11 apreensões de cocaína feitas entre 2019 e 2020. Mais de 4,5 toneladas da droga que tinham como destino Itália, Bélgica, Holanda, França e Portugal. A droga saía de São Paulo e seguia para o litoral paranaense, de onde ia para fora do país. Em fevereiro do ano passado, o Jornal da Band denunciou a rota do tráfico.
10: O esquema dos traficantes internacionais para o envio de toneladas de cocaína para a Europa tinha como principal ponto de saída da droga o porto de Paranaguá, aqui no Paraná. Em 4 anos, os acusados movimentaram cerca de R$ 2 bilhões usando sofisticados mecanismos de lavagem de dinheiro.
1: Foram apreendidos veículos e celulares. A justiça determinou o sequestro de imóveis, o bloqueio de bens, de contas bancárias e de aplicações financeiras.
28: Manaus amanheceu hoje coberta por uma nuvem de fumaça. Vamos conferir a imagem aqui no telão. Logo cedo, a fumaça e o cheiro forte tomaram conta da capital amazonense. Segundo a Prefeitura de Manaus, o motivo são as queimadas na região metropolitana, situação que se agravou com a estiagem. A qualidade do ar atingiu nível péssimo em várias regiões. A Defesa Civil orienta a população a reduzir a exposição à fumaça, evitar atividades ao ar livre e, claro, se hidratar bastante. E amanhã é a última sexta-feira do inverno, que vai terminando com contrastes no clima, viu? Alerta para temporais em boa parte do litoral da Bahia e do Amazonas. Já em partes da região sul, sudeste e também no centro-oeste, a chuva pode chegar forte em alguns momentos. No restante do país, tempo firme e umidade bem baixa, entre 12% aproximadamente, entre o Maranhão e o Piauí. Calorão em Cuiabá, 38 graus, Teresina e Boa Vista, 37, e aqui a gente vê o contraste no clima. Está bem mais ameno em Porto Alegre, 23, apenas 15 em Curitiba e no Rio de Janeiro, 25. Eu já adianto que na semana que vem os temporais aumentam no sul e vão chegar com mais força ao centro-oeste e sudeste também. A capital paulista faz no máximo 22 graus amanhã. O sol volta a aparecer, mas ainda bem discreto. Vamos a outras capitais, pancadas em Florianópolis com 21 graus, chuva forte também em Salvador, 28, mesma temperatura para Maceió também com chuva. Belo Horizonte, sol e máxima de 25.
21: Daqui a pouco, o protagonista da eliminação do Corinthians na Libertadores, Memphis Depay, perdeu metade dos pênaltis que cobrou no time. A bronca da torcida, a repercussão, os memes.
11: Tá com cara de bravo, tá nervoso, tá?
21: Você vai ver já já.
22: O presidente do Supremo adiou o julgamento sobre a atuação do ministro André Mendonça no caso Master, que estava programado para acontecer na semana que vem.
28: A quebra de sigilo da investigação provocou um novo bate-boca entre os ministros Gilmar Mendes e André Mendonça, agora nas redes sociais.
12: Duas decisões para tentar acalmar os ânimos. O presidente do tribunal adiou o julgamento sobre a abertura de investigação contra André Mendonça, marcada para o dia 23, quarta-feira que vem. O pedido foi feito por Alexandre de Moraes, que alega a falta de parcialidade do colega na condução dos casos Master e do INSS. Edson Fachin também cancelou a sessão de hoje aqui do plenário. Um dos motivos, o clima voltou a esquentar com um novo embate entre os ministros André Mendonça e Gilmar Mendes. Primeiro, o decano do Supremo mandou um recado a Mendonça ao defender o Procurador-Geral da República. Gilmar disse que Paulo Gonet teve a honra injustamente manchada pela quebra de sigilo de conversas que nada de ilícito retratavam. Gonet aparece em relatório da Polícia Federal em mensagens comemorando charutos e uísque em um evento organizado em Londres por Daniel Vorcaro. Mendonça rebateu numa nota. Chama a atenção que a preocupação com a exposição alheia se manifeste de forma seletiva. Gilmar falou em intenção de lucrar politicamente com o episódio. E completou, quem age assim não é magistrado imparcial, é boneco de campanha, um pichuleco eleitoral. Sem citar Gilmar, Mendonça disse que jamais transformou o plenário num palanque ou picadeiro, vociferando aos berros para tentar mascarar com truculência ilações vazias. E não parou por aí. Gilmar Mendes também questionou a condução de Luiz Fux, presidente da segunda turma aqui do Supremo, quando o diretor-geral da PF foi afastado do cargo. O decano acusou Fux de combinar com André Mendonça o voto contrário à permanência de Andrei Rodrigues no comando da PF. Fux não se manifestou. Ele já havia sido cobrado por Gilmar em mensagens na semana passada, quando o decano escreveu para o presidente da segunda turma. Isto revela qualquer coisa menos postura institucional. Fux finalizou a conversa assim: cuide de não encher meu saco. O ministro Flávio Dino defendeu num documento a investigação de todos os magistrados citados no caso Master. Ele já tinha pedido a inclusão de uma suspeita contra Mendonça, a de que ele se encontrou com Vorcaro no dia em que uma ação sobre a privatização de cemitérios em São Paulo chegou ao Supremo. A suspeita é que o cunhado do banqueiro, Fabiano Zettel, fazia parte do conselho da concessionária investigada por supostas irregularidades na concessão dos serviços. Mendonça já tinha confirmado esse encontro com Vorcaro. Disse que o assunto tratado foi uma ação sobre precatórios e que ele decidiu no Supremo contra os interesses do Banco Master.
22: Um destaque internacional: Rússia e Ucrânia voltaram a trocar ataques que atingem áreas com população civil e instalações de energia.
9: A Europa tenta criar novas regras para uma guerra que muitas vezes nem parece guerra. Drones sobrevoando aeroportos e bases militares, ataques cibernéticos, sabotagens contra infraestruturas. A União Europeia diz que episódios assim deixaram de ser ameaças isoladas e quer uma resposta conjunta. Ursula von der Leyen, presidente da Comissão Europeia, propôs a criação de uma espécie de artigo 4 europeu, nos mesmos moldes da OTAN. Se um país se sentir seriamente ameaçado, poderá convocar imediatamente os outros governos para decidir uma reação. Não seria uma declaração de guerra. A ideia é justamente agir antes de chegar a esse ponto.
13: A chamada guerra híbrida explora justamente essa zona de dúvida. A estratégia da Rússia é causar dano e testar a capacidade de reação dos europeus, mas sem cruzar a linha que poderia provocar uma reação militar da OTAN.
9: Mas enquanto a Europa tenta atualizar as regras, a tecnologia também muda o campo de batalha. A empresa americana Anthropic descobriu que desenvolvedores baseados na Rússia usaram inteligência artificial do Ocidente para tentar criar enxames autônomos de drones kamikazes. Os equipamentos poderiam compartilhar informações, procurar e atacar alvos, além de continuar missões, mesmo depois da destruição de parte deles. A empresa não soube dizer se de fato o software foi desenvolvido, mas há indícios, como nesse caso, no mês passado, em que um homem foi perseguido por um drone explosivo na Ucrânia, controlado por inteligência artificial. A troca de ataques entre ucranianos e russos continua. Kiev foi alvo de novos bombardeios nesta quinta-feira. Segundo o governo, quase 20 prédios foram destruídos, incluindo um condomínio residencial e uma escola. A Ucrânia devolveu na mesma moeda. Mísseis atingiram uma refinaria perto de Moscou.
28: Bom, vamos voltar para o esporte. A Lívia Nepomuceno falou que voltaria para falar de drama, então é claro que agora o assunto é Corinthians, né, Lívia?
4: Uma dose extra de crueldade, Adriana. Esse é o nosso assunto, olha. Fortes emoções, uma história que envolve crise, dinheiro e futebol. Um verdadeiro drama que não terminou nada bem para o Corinthians e o seu protagonista, Memphis Depay.
14: Quando o filme termina assim, bicho, o drama foi grande. O Corinthians está acostumado a drama. E o jogo contra o Estudiantes não foi diferente. Para se classificar, o time paulista precisava vencer o duelo em casa. E Itaquera estava daquele jeito. Lotada, pulsando. Mas time e torcida não estavam na mesma página. A equipe pouco ameaçou o adversário e viu o drama aumentar quando os argentinos abriram o placar já no final do jogo. Porém, o roteiro ainda guardava mais surpresas. Aos 46 do segundo tempo, pênalti para o Corinthians. Esperança.
15: Memphis partiu, bateu pra fora!
14: O homem de mais de 100 milhões de reais, desperdiçou a cobrança decisiva e o time acabou desclassificado. Um cenário que se repete. O holandês perdeu 3 das 6 penalidades que cobrou pelo clube paulista. Além do pênalti perdido, Memphis foi o protagonista de uma história caótica financeira do Corinthians nos últimos meses. O clube, mergulhado em dívidas, anunciou que não renovaria o contrato milionário com ele. Mas, por pressão da torcida, voltou atrás e deu mais 2 anos de contrato ao holandês. Só que o drama de uns...
0: Esse cara tá esse ano jogando nenhuma. São 21 jogos, 1 gol e ele é titular. E não sai.
14: Vira comédia dos outros.
11: Caraca, o cara te bravo, tá nervoso, tá? Fica triste não. Fica triste não.
4: Alguém tem que dar risada. E ontem ainda tivemos um jogo atrasado do Campeonato Brasileiro. O Botafogo, que agora tem Tite como técnico, conseguiu uma importante vitória diante do Grêmio de Renato Gaúcho e Filipão. Venceu por 3-2. E com polêmica, o time gaúcho chegou a empatar no último minuto, mas o gol foi anulado com o auxílio do impedimento semiautomático. O jogador do Grêmio estava 1 centímetro à frente do defensor do Botafogo. Alguém precisa ver essa regra, né? 1 centímetro não é vantagem, mas é o futebol. Até amanhã.
16: Valeu,
4: obrigada.
16: Até amanhã.
4: Tchau, tchau.
22: Um novo levantamento do Datafolha foi divulgado agora há pouco com intenção de votos para presidente. Vamos ver.
19: O presidente Lula aparece à frente com 39%, seguido de Flávio Bolsonaro com 36%. Empate técnico dentro da margem de erro, que é de 2 pontos percentuais. Na sequência, aparecem Augusto Cury com 6%, Ronaldo Caiado com 4%, Renan Santos com 3% e Romeu Zema com 2%. Num eventual segundo turno, Lula tem 46% contra 44% de Flávio Bolsonaro. Mais um empate técnico dentro da margem de erro.
4: Agora veja os números de outra pesquisa presidencial divulgada hoje, a Atlas Intel.
20: No cenário de primeiro turno, Lula lidera com 44,1%. Flávio Bolsonaro tem 41,7%. Renan Santos aparece em terceiro com 5,1%, seguido por Augusto Cury com 3,5%, Ronaldo Caiado com 1,7%, Romeu Zema com 1,1% e Samara Martins com 0,7%. Na simulação de segundo turno, Lula e Flávio aparecem tecnicamente empatados dentro da margem de erro de 1 ponto percentual. Flávio com 47,2% e Lula com 46,8%. O levantamento completo está disponível no portal band.com.br.
22: E o governo anunciou hoje, há 17 dias da eleição, um reajuste de 15% no Bolsa Família. O presidente Lula deve intensificar ataques diretos ao adversário Flávio Bolsonaro.
23: O anúncio foi feito em cerimônia no Palácio do Planalto. O presidente Lula participou, mas não discursou. O reajuste de 15% do Bolsa Família será aplicado a partir de 19 de outubro, às vésperas de um eventual segundo turno. A medida eleva o benefício mínimo de R$ 600 para R$ 691 por família. O impacto no orçamento, ainda em 2026, será de R$ 5,8 bilhões e de R$ 22 bilhões em 2027. O governo diz que o aumento repõe perdas pela inflação desde o último reajuste em 2023. A Advocacia Geral da União diz que a medida não viola a lei eleitoral por ser correção de valores de um programa permanente, sem aumento de beneficiários. Em 2024, o STF considerou inconstitucional parte de uma emenda do então governo de Jair Bolsonaro, que ampliou benefícios sociais em 2022, ano eleitoral. A emenda foi apresentada em razão do aumento do preço dos combustíveis e criava uma situação excepcional. O STF entendeu que usar essa exceção para criar benefícios em ano eleitoral não é constitucional. O crescimento de Flávio Bolsonaro nas pesquisas provocou uma mudança na estratégia petista, que agora aposta no confronto direto de Lula com o candidato do PL.
2: Todas as pessoas envolvidas com o Banco Master ou com o Vocaro, todas as pessoas que pegaram dinheiro direto ou indiretamente, todos terão que ser julgados e punidos. Se for inocente, serão inocentados. O jogo está começando. E o Flávio Bolsonaro sabe que não vai escapar. Ele sabe que ele está atolado até o pescoço em todas as falcatruas do Banco Master.
23: Lula defendeu mudanças no STF.
2: Na minha opinião, tem que ter mandato. Ninguém pode ficar 30 anos, 40 anos, sabe, na Suprema Corte. Quem quiser ser rico não pode ser ministro da Suprema Corte. Aquilo é um sacerdócio.
23: Lula iniciou hoje a terceira viagem a Minas Gerais desde o início da corrida eleitoral. À tarde, cumpriu agenda oficial em Montes Claros, no norte do estado. Agora à noite, ele participa de um comício com o candidato do PT ao governo local, Patrus Ananias.
28: O candidato do PL, Flávio Bolsonaro, classificou o anúncio de reajuste do
23: governo local, Patrus Ananias.
28: O candidato do PL, Flávio Bolsonaro, classificou.

0: política, pelo menos no momento, vai ser mantida apenas nos discursos.
1: E não caiam em mais uma falsa promessa da picanha, porque o Lula, num ato de desespero, acabou de fazer um decreto, mesmo sabendo que é ilegal e que é proibido durante as eleições. Fez uma coisa que não fez em 4 anos de governo. E faltando 17 dias para a eleição, ele acha que vai enganar alguém dando reajuste no Bolsa Família. Ele sabe que isso não pode. Mas é o desespero, porque ele sabe que já perdeu, porque o próximo presidente da República é Flávio Bolsonaro.
0: As declarações foram durante comício em Vitória da Conquista, na Bahia. O candidato do PL também falou da crise no Supremo Tribunal Federal. Flávio defendeu os impeachments de Alexandre de Moraes e Flávio Dino.
1: O ex-ministro da Injustiça de Lula está lá para cumprir missão de proteger o governo, não é mais para respeitar a Constituição. São pessoas como esses dois que estão acabando com a credibilidade do judiciário. Eu, como presidente da República, vou proteger as instituições. Eu vou proteger o Supremo Tribunal Federal, que não é Alexandre de Moraes. A magistratura e os juízes desse país não são Flávio Dino.
0: Na reta final de campanha, o foco será direcionado também ao Sudeste. O plano é tentar aumentar a vantagem que alguns institutos de pesquisa têm revelado, e com atenção especial a Minas Gerais, que está no roteiro de viagens da próxima semana. O estado é considerado estratégico para se vencer uma disputa à presidência.
2: Outros candidatos à presidência também criticaram o reajuste anunciado pelo governo no Bolsa Família às vésperas da eleição.
3: Em caravana pelo sul do país, Renan Santos, do Missão, disse que vai acionar o Tribunal Superior Eleitoral contra o aumento do Bolsa Família anunciado pelo governo.
4: Lula hoje, por conta da sua queda nas pesquisas, resolveu adotar a política populista em período eleitoral de aumentar um benefício social, no caso Bolsa Família, e fez um aumento expressivo com impacto muito pesado nas contas públicas, jogando peso da irresponsabilidade econômica dele no colo de quem trabalha e produz, que vai pagar através de impostos, ou do aumento de preços, ou de juros, a irresponsabilidade gerada pelo Lula.
3: Ronaldo Caiado visitou a 25 de março em São Paulo, maior centro de comércio popular do país, onde se reuniu com empresários. Em uma rede social, o candidato do PSD defendeu o Bolsa Família, mas disse que o reajuste, a 17 dias do primeiro turno, escancara o uso eleitoreiro do programa. Para Caiado, o governo rifa o futuro do país sem o menor pudor. Em São Paulo, Augusto Cury defendeu uma auditoria nos sistemas de distribuição de conteúdos de redes sociais. Para ele, os algoritmos são responsáveis pela polarização e radicalismo político no país.
5: A gente muda de assunto agora. Veja só, o Rio de Janeiro lidera o ranking nacional de postos de combustíveis com nota zero na avaliação da ANP. A reportagem é do Adson Ramos.
6: 10 autuações e nota zero da Agência Nacional do Petróleo. Mesmo assim, esse posto continua abastecendo. O gerente explica que o local chegou a ser fechado, mas reabriu há menos de um mês.
7: Nova direção, já estava fechado.
8: Aí vocês abriram agora tem 20 dias.
7: 20 dias.
8: E aí já mudou tudo?
7: Mudou
8: é de uma
7: bandeira? Tudo.
8: Mudou a bandeira
7: agora
8: também?
7: Mudou a bandeira também, mudou tudo.
6: No Rio existem 634 postos. Desses, 58 receberam nota zero da Agência Nacional do Petróleo. O cálculo leva em conta o histórico recente de infrações e a quantidade de amostras de combustíveis irregulares coletadas pela agência.
9: E daí você tem diversas situações de miliciantes que começaram a trabalhar comprando, adquirindo postos, tá? E daí, dentro dessa situação, identificando a oportunidade de lesar o consumidor.
6: Dos 58 postos, 11 estão interditados de forma parcial ou total. O restante regularizou a situação junto à ANP e voltou a funcionar. Mas o histórico negativo do estabelecimento permanece. O estado com o maior número de postos com nota zero é o Rio. São Paulo tem mais que o dobro de unidades e 40 estão nessa situação. Já Brasília tem um. Os motoristas criam estratégias na hora de abastecer.
10: É, eu sempre costumo ir num posto de bandeira.
11: Procuro abastecer sempre no mesmo posto para não acabar colocando gasolina ruim, né?
6: Agora, eles ganharam um aliado. Por meio do aplicativo ANP e Você, é possível acompanhar a classificação dos postos.
9: Em breve, acreditamos que

0: com a unificação, né, das informações do Inmetro, do IPEM e da ANP, né, teremos informações de qualidade e quantidade, e com isso, né, provavelmente o estado do Rio de Janeiro vão ter informações muito pior do que essas que foram apontadas agora.
1: E ainda no Rio de Janeiro, um assassino que saiu em liberdade condicional matou de novo. Agora, um estudante de 16 anos esfaqueado durante um assalto perto da escola.
2: O crime aconteceu quando a vítima estava a caminho da aula com uma amiga em São João do Meriti, na Baixada Fluminense. A poucos metros da escola, eles foram abordados por um criminoso armado com uma faca que anunciou o assalto. Essa imagem mostra o assassino entrando na rua onde atacou a vítima. Logo depois, a câmera registra uma correria. Luiz Guilherme Vasconcelos tentou proteger a colega e foi esfaqueado. O jovem foi socorrido, mas não resistiu.
3: Ele fez o que ele pôde, ele fez o que ele achava necessário e justo, como eu sempre expliquei para ele ser. Justo, leal e fiel aos princípios dele. Graças a Deus a menina está bem. Eu tenho meu filho com o meu orgulho e meu herói. E ele fez o que ele podia no momento.
2: O homem fugiu sem levar nada. Fabrício Matheus da Silva, de 26 anos, foi preso. Ele tinha saído da cadeia há 3 meses. O assassino é um velho conhecido do sistema prisional. Apreendido pela primeira vez em 2016, quando era menor de idade, voltou a cometer crimes quando atingiu a maioridade. E acabou preso em 2018 por tentativa de roubo. Fugiu da cadeia em 2020, mas foi recapturado. Em 2023, foi para o regime semiaberto e ganhou o direito à saidinha temporária. Foi aí que ele voltou a roubar. Foi preso novamente em 2024. Mesmo com todo esse histórico, esse ano, a justiça concedeu sua liberdade. Na decisão que garantiu a liberdade condicional ao criminoso, a juíza Beatriz de Oliveira Monteiro Marques considerou que ele tinha cumprido 7 dos 10 anos de condenação. Além disso, não havia cometido falta nenhuma disciplinar grave no último ano. O preso não passou pelo exame criminológico, nem foi avaliado por um psicólogo especialista.
4: A inexistência de um registro de falta grave na ficha disciplinar daquele preso pode significar, por um lado, que ele está tendo um bom comportamento, ou pode também significar que não houve ali uma capacidade material da Polícia Penal, do sistema carcerário como um todo, de fazer um acompanhamento adequado e de verificar situações que se enquadrariam em uma falta grave.
2: Pais, professores e alunos do colégio onde Luiz estudava se reuniram hoje em protesto.
5: A gente está pedindo o que é direito nosso. Direito nosso, segurança. Está na Constituição. A gente não quer vagabundear, a gente quer estudar. A gente quer estudar, a gente quer poder entrar e sair da escola. Gente, nós somos futuros professores, a gente é o futuro do país. Estão matando a gente.
6: Que lição, hein? A seguir, ministro do Tribunal Superior Eleitoral, André Mendonça, rejeita recurso contra reajuste do Bolsa Família anunciado hoje.
1: Dona do ChatGPT informa novos casos de inteligência artificial saindo do controle e tomando decisões fora das regras. Daqui a pouco aqui, no seu Jornal da Band.
6: É já.
7: Band News TV no Encontro de Portos, comigo, Carlos Frederico de Ângeles, que é o sócio fundador da Ato Technology. Carlos, a questão climática acaba interferindo também na chegada das cargas ao país. De que forma que acontece essa interferência e quais soluções estão sendo criadas para minimizar todos esses impactos?
8: A questão climática, ela impacta as operações, né, de carga e descarga do navio como um todo, não só de navios, mas outras operações de logística em geral. Mas especificamente nos navios, quando você vai fazer a carga ou a descarga do navio, você precisa saber com antecedência o momento que vai chover para você fechar o porão e não comprometer aquela carga. Então isso é um fator muito crítico e hoje nós não temos ferramenta que nos dá com exatidão o momento exato que a chuva vai chegar no local de interesse. E aí a gente fica ou horas parada, porque tem ameaça de chuva e as operações paradas, e isso causa muita ineficiência em todo o processo, além de prejuízos financeiros.
7: E soluções estão sendo criadas para minimizar esse impacto?
8: Sim, sim. A gente trabalha na busca de soluções, né? E uma das soluções que hoje tem disponível é a utilização de um radar meteorológico que possa identificar o momento da chuva, de início da chuva, acompanhar a trajetória dessa chuva e emitir um alerta com tempestividade, com antecedência, para que o comandante do navio autorize o fechamento ou a abertura do porão.
7: Perfeito, obrigada pelas informações. Band News TV no Encontro de Portos.
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6: A segurança da inteligência artificial voltou a ser discutida depois que uma das maiores empresas do setor revelou que seus sistemas tentaram burlar regras e ocultar erros de forma autônoma.
10: A inteligência artificial está ficando mais poderosa, mais autônoma e também mais difícil de prever. A própria OpenAI, empresa responsável pelo ChatGPT, acaba de revelar 6 novos casos em que seus modelos apresentaram comportamentos considerados preocupantes. Em um deles, um sistema inventou dados históricos para completar uma tarefa financeira. O modelo não tinha as informações necessárias, mas, em vez de admitir que não sabia, criou números que pareciam razoáveis. Em outro episódio, um agente de IA tentou esconder do usuário erros e sinais de que estava descumprindo as regras. Também foram identificados casos em que modelos alteraram suas próprias instruções, ignoraram orientações dos desenvolvedores e compartilharam arquivos sem autorização ou tentaram acessar informações que não deveriam estar disponíveis. E há um detalhe especialmente importante. Em um dos experimentos, um modelo chegou a produzir instruções para que uma versão futura de si mesmo escondesse que havia burlado determinadas regras. A OpenAI afirma que são episódios individuais, descobertos principalmente nos últimos 6 meses. Mas a empresa não divulgou com que frequência comportamentos semelhantes acontecem. E hoje, esse debate ganhou um alerta vindo de um lugar pouco habitual para o mundo da tecnologia. Na Escócia, o rei Charles III reuniu representantes de gigantes como OpenAI, Google e Anthropic. O monarca reconheceu o potencial da inteligência artificial para melhorar e até salvar vidas, principalmente na medicina. Mas reforçou que também existe uma urgência em discutir os riscos de sistemas que possam cair nas mãos erradas e produzir consequências catastróficas.
11: Aqueles que criaram essas tecnologias estão agora alertando cada vez mais que a IA corre o risco de desenvolver capacidades mais sombrias, talvez até mesmo a de tirar vidas. Certamente, então, precisamos de meios de controle suficientes antes que seja tarde demais.
1: De volta ao Brasil, o ministro André Mendonça, do Tribunal Superior Eleitoral, rejeitou uma ação que questionava o reajuste do Bolsa Família que foi anunciado hoje. A gente deu aqui a notícia. Os detalhes ao vivo com Pedro Teixeira, que está conversando com a gente direto ali de Brasília. Pedro.
12: Tudo bem, Oneg? Boa noite para você e para todo mundo que nos acompanha no Jornal da Band. No Tribunal Superior Eleitoral, o deputado federal Zé Trovão, do PL de Santa Catarina, tinha pedido a suspensão do aumento de 15% do benefício. O reajuste eleva o valor mínimo de R$ 600 para R$ 691. O ministro André Mendonça, relator do pedido no TSE, no entanto, rejeitou a solicitação do parlamentar. Mendonça entendeu que Zé Trovão não tem legitimidade para a ação porque não é candidato à presidência da República. A alegação era de que o aumento a poucos dias do primeiro turno poderia ferir a lei eleitoral. No Tribunal de Contas da União, o reajuste é questionado pelo Ministério Público do TCU. O subprocurador-geral do MP do TCU, Lucas Rocha Furtado, pediu uma medida cautelar para suspender o aumento, questionando se há previsão orçamentária para que isso aconteça. O governo justifica dizendo que não está criando um novo benefício, mas apenas corrigindo os valores pela inflação acumulada desde março de 2023. Segundo o Ministério do Planejamento, o impacto será de R$ 5,8 bilhões em 2026 e de aproximadamente R$ 22 bilhões em 2027. Volto aos estúdios.
1: Obrigado, Pedro. A seguir, aumenta a apreensão de fuzis no Rio de Janeiro. Média já passa de 2 por dia desde o começo do ano.
6: Grandes clubes de futebol lançam um manifesto em defesa das bets contra a possibilidade do governo proibir os jogos online. Os detalhes daqui a pouco aqui no Jornal da Band.
1: Fica com a gente.

0: vamos nessa?
1: Aqui reunindo todas as informações, porque daqui a pouquinho eu vou entrar ao vivo para trazer tudo para vocês.
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13: Grandes clubes divulgaram hoje um manifesto em defesa das bets legalizadas. O Thiago Carvalho tem os detalhes direto do Rio de Janeiro. Thiago.
14: Boa noite, Eneg, Adriana, boa noite a todos ligados aqui no Jornal da Band. Bom, diversos clubes, entre eles Flamengo, Vasco, Fluminense, Botafogo, São Paulo, Palmeiras e Santos, em colaboração com a Federação de Futebol do Estado do Rio de Janeiro e de São Paulo, publicaram essa nota a favor das casas de aposta regulamentadas. O governo federal estuda publicar até a próxima terça-feira uma medida provisória que proíbe os jogos online. Segundo os clubes, essa medida tem o poder, inclusive, de acabar com o futebol brasileiro. Hoje, mais de 1 bilhão é aportado em forma de publicidade em times que disputam a Série A do Campeonato Brasileiro pelas casas de aposta legalizadas. Bom, essa medida, inclusive, os clubes afirmam que se elas forem acontecendo nos próximos dias, que elas podem, inclusive, não deixar de existir, mas apenas migrar os apostadores para o mercado ilegal. Eu volto ao estúdio.
15: Obrigada, Thiago. Fontes do Itamaraty confirmaram detalhes de um documento dos Estados Unidos com a primeira tentativa de acordo sobre o tarifaço de outubro do ano passado. O governo Trump fez 21 exigências, entre elas uma demanda específica para que dissidentes políticos não fossem presos ou impedidos de disputar as eleições no Brasil. Esse detalhe do texto não prosperou nas negociações. Na sequência, os presidentes Lula e Trump se encontraram na Malásia e a lista de exceções ao tarifaço foi ampliada. Ontem, os Estados Unidos divulgaram um relatório dizendo que o Brasil falhou no combate ao PCC e ao Comando Vermelho e cobrou medidas enérgicas contra facções criminosas que passaram a ser classificadas como terroristas pelos americanos. O documento afirma que facções brasileiras são uma ameaça à segurança mundial e que transformaram o Brasil num ponto central para o fluxo global de cocaína. O governo brasileiro negou qualquer falha ou omissão no combate ao crime organizado. E a gente segue falando de segurança porque aumentou a apreensão de fuzis no Rio de Janeiro. 557 fuzis já foram apreendidos só este ano no estado, um aumento de 15% em relação ao mesmo período do ano passado, quando foram apreendidas 484 armas desse tipo. O balanço foi divulgado hoje pela Polícia Militar. E só hoje, 5 fuzis, esses aí, foram apreendidos em Magé, Baixada Fluminense. A polícia impediu a invasão de uma comunidade por traficantes rivais. 4 suspeitos foram presos. E também na Baixada Fluminense, um drone da polícia flagrou, veja só, um criminoso com um fuzil abordando crianças que saíam da escola em Nova Iguaçu. Um dos estudantes ainda arruma uma barricada de pneus na comunidade Buraco do Boi. 5 pessoas foram presas, mas o alvo-chefe da facção TCP não foi encontrado. E a seguir, ladrão invade casa e o Golden Retriever da família tenta brincar com o bandido nos Estados Unidos.
13: E o crack Haaland dita moda e venda de cenoura dispara na Noruega. Daqui a pouco aqui no seu Jornal da Band.
15: Fica com a gente.
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15: As vendas de cenouras dispararam na Noruega e o motivo é esse que vai aparecer aqui no nosso telão. Haaland, um dos astros da Copa do Mundo, que inspirou muita gente com seu hábito saudável. Vamos ver.
17: Um dos principais atacantes do mundo, o norueguês Erling Haaland, conseguiu mais um feito em seu país natal: convencer as crianças a comer cenouras. Transformado em celebridade, o jogador estrelou comerciais na TV norueguesa para um distribuidor de vegetais e viralizou nas redes com vídeos exaltando uma alimentação saudável. A campanha contagiou as crianças e fez da hortaliça um símbolo máximo de sucesso esportivo. Resultado, as vendas dispararam no país. Esse assessor da Agência Norueguesa de Agricultura vê na tendência um efeito Haaland.
18: As vendas de cenouras norueguesas têm sido muito boas. Observamos um volume maior de 100 toneladas do que o registrado no ano passado.
17: Essa norueguesa também veste a camisa na hora de falar da nova paixão nacional.
19: A Copa do Mundo foi um grande sucesso e as cenouras norueguesas são deliciosas.
17: Cristiane Ramalho, correspondente da Deutsche Welle de Berlim, para o Jornal da Band.
13: Helicópteros, motos aquáticas, ambulâncias, forças de resgate ocuparam hoje a praia do Porto da Barra, em Salvador. Era uma simulação de acidente aéreo, 400 pessoas foram mobilizadas e o objetivo foi treinar equipes de resgate de vítimas no caso de uma eventual queda de avião no mar.
15: Um criminoso invadiu uma casa nos Estados Unidos e foi recebido com festa pelo cachorro da família. Moradores assistiram ao crime pelas câmeras de segurança. O ladrão usou uma escada para entrar E o Golden Retriever, Nash, gostou da companhia, levou até a bolinha para o invasor, que não deu atenção para o cachorro. Bem à vontade, o bandido tirou a camisa, até assaltou a geladeira. Os donos, que estavam viajando, chamaram a polícia. O criminoso acabou se rendendo. Quando os agentes entraram na casa, também foram recebidos com festa por Nash. É o Mr. Simpatia, né? Obrigado pela sua companhia. O Jornal da Band está de volta amanhã.
13: Boa noite e amanhã tem mais.
15: Tchau, tchau. Obrigada.
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0: Começa agora mais um Viver Melhor. No programa de hoje vamos falar sobre depressão e ansiedade. E para tirar todas as nossas dúvidas, recebo o Dr. Gabriel Okuda, que é psiquiatra do Hospital Alemão Oswaldo Cruz, aqui em São Paulo, e o professor Wagner Gattaz, que é professor titular sênior de psiquiatria da Faculdade de Medicina da USP e membro da Academia Brasileira de Ciências. Mas antes, vamos assistir uma matéria sobre esse tema. Vamos lá.
1: A luta contra a depressão é constante. Com a ajuda de profissionais especializados e uma forcinha do Muay Thai, Fabiano conseguiu superar uma fase difícil da doença.
2: Eu acho que o maior problema de hoje, do homem principalmente, é ter vergonha de falar. Porque, infelizmente, a sociedade ela julga muito a pessoa que está com depressão. Ah, mas a pessoa que está com depressão é fraca, a pessoa que está com depressão é fresca, e não é. Hoje eu sei que depressão é uma doença.
1: A proporção de mulheres que recebem o diagnóstico de depressão é maior que a dos homens, mas a taxa masculina de suicídios supera e muito a feminina. Parece uma contradição, mas os especialistas explicam que isso mostra justamente a dificuldade dos homens em buscar ajuda e tratamento para controlar a doença e evitar um quadro mais grave.
3: Os homens eles têm mais dificuldade em expressão de emoções, de sentimentos, de mostrar a sua vulnerabilidade. O medo em relação à reputação, o medo em como vai ser visto, justamente por essa questão do estigma social. Então, eu não vou demonstrar, porque é uma fraqueza e não uma doença.
1: A depressão altera a química no cérebro, a troca de substâncias entre um neurônio e outro. A doença reduz os níveis de neurotransmissores que regulam o humor e a sensação de prazer, como a serotonina e a dopamina. As áreas mais afetadas são o córtex pré-frontal, responsável pelo planejamento e tomada de decisões, a amígdala, que processa as emoções, e o hipocampo, ligado à memória e concentração. Os sintomas variam. Nas mulheres é mais comum a tristeza, o choro e os pensamentos negativos. Entre homens, aparece mais a irritação, cansaço e abuso de álcool e drogas. É importante oferecer ajuda a quem precisa.
3: Não interessa se você acha que ela está certa ou não. O que interessa é o que ela está sentindo. E aí você valida este sentimento. Entendi que você está sofrendo. Entendi que você está triste. Como é que eu posso te ajudar?
0: Wagner, a gente viu aí que a depressão não obrigatoriamente é aquela característica que faz com que um indivíduo fique de cama, totalmente prostrado, sem vontade, inclusive, de se levantar, se alimentar, se higienizar num banho. Aí vem a pergunta, quando eu consigo diferenciar no outro polo, mas também em depressão, uma pessoa que tem apenas uma tristeza reacional. Reacional a um luto, reacional a uma perda de um emprego ou do desfazimento de uma relação.
4: Jean, tristeza não é doença. Tristeza faz parte da vida. É muito mais grave na depressão, não é a tristeza, mas é a perda da dificuldade de sentir. A pessoa não consegue mais sentir prazer e a própria tristeza que ela sente, ela diz, é uma tristeza diferente da tristeza normal que eu senti antes. É o que se chama de anedonia, dificuldade na capacidade de sentir prazer. Mas esse é apenas um dos sintomas. A depressão, como foi muito bem dito aqui, é uma doença. Uma doença do cérebro, o cérebro manda no corpo e na mente. Por isso que a depressão também, além de ser acompanhada de outros sintomas, digamos, psicológicos, como diminuição da concentração, diminuição da capacidade de foco, não só tristeza, mas também sentimentos de culpa, baixa autoestima. Então, estes são os sintomas mentais da depressão, mas ela é acompanhada de sintomas físicos também, de esgotamento, falta de energia, distúrbios do sono, distúrbios do apetite. Então, tudo isso junto faz o que nós chamamos de depressão, que é uma doença, diferente de uma tristeza que faz parte da vida.
0: Agora, Gabriel, a gente acaba vendo principalmente questões de depressão em mulheres, como foi muito bem colocado. Agora, de que forma nós podemos ter essa atenção para todos ao nosso entorno, independente do gênero, para nós identificarmos essas pessoas que muitas vezes se recolhem nos seus sentimentos e que precisariam serem ajudadas. Como que eu identifico, não só no meu ambiente de trabalho, mas no ambiente familiar e, quando eu digo isso, a própria casa?
5: Muito interessante a pergunta, porque um pouco da situação envolve o fato da gente, a maioria das pessoas acharem que a depressão ela envolve só aquele quadro mais grave, como você descreveu, daquele indivíduo que ele não levanta da cama, que ele não se alimenta, que ele não fala, que ele não toma banho. A gente sabe que esse, muitas vezes, é o quadro mais grave. A gente tem outros quadros e a gente fala muitas vezes que não existe... O paciente ele pode ser funcional, ele estar presente ali no meio, estar trabalhando, vivendo em família e mesmo assim apresentar um quadro depressivo. Então, como que a gente acaba conseguindo identificar isso de alguma forma? Através de alterações comportamentais, na maioria das vezes. Então, é aquele indivíduo que o chefe de família ali que muitas vezes acaba se tornando mais irritadiço, acaba brigando mais com a família, ou dentro do trabalho, por exemplo, ele acaba não entregando muitas vezes a tarefa do jeito que ele entregava antes, os colegas de trabalho começam a perceber algum tipo de alteração comportamental. Ou a gente pode pensar também do lado das mulheres ou das crianças, dos adolescentes, que também vão apresentar algum tipo de alteração comportamental. Seja desde alteração relacionada à parte de humor, tristeza, irritação, impaciência, nervosismo, até alterações, como o professor Wagner também comentou, a respeito de perda de vontade, perda de prazer nas atividades. O paciente ele passa a apresentar alguma alteração de sono, então não dorme tão bem à noite, passa noites acordadas e durante o dia acaba permanecendo muitas vezes com uma hipersonia diurna, sentindo muito sono e muito cansaço durante o dia. Então, no fim, acaba que algum tipo de alteração comportamental ele acaba apresentando, seja nos homens ou nas mulheres. A gente tem essa porcentagem de diferença entre os homens e as mulheres. Uma das questões envolvidas é porque as mulheres, muitas vezes, como a matéria mesmo descreveu ali, os homens têm uma vergonha maior, né? Existe um estigma maior para que os homens busquem essa atenção, esse cuidado, e as mulheres acabam buscando mais, e muitas vezes elas acabam sendo mais diagnosticadas por conta disso.
0: Ou seja, elas se expressam mais do que o próprio homem.
5: Se expressam mais.
0: Agora, Wagner, o Gabriel fez uma colocação de adolescentes. A gente vive hoje numa condição de mídias sociais, das várias plataformas que fazem com que as pessoas acabem se fixando tanto em modelos, em observações comparativas, do tipo, olha, ele viajando, está em festas, olha, ele pode, eu não posso. Mas, por outro lado, a internet ela traz um cenário em que as pessoas se manifestam de uma forma muitas vezes muito rude, muito hostil com algumas pessoas. Como hoje esse adolescente acaba vivendo e como ele deve se comportar perante essas mídias sociais?
4: Essa é uma questão muito atual, não é, Jean? Uma questão que está sendo discutida agora, até que ponto é maléfico esse uso excessivo das telas. Eu teria dificuldades em dizer que a internet causa doenças, causa depressão, por exemplo. O que ela pode fazer, sim, é mudar a forma dessa depressão se manifestar. A internet, alguns programas da internet, a internet negra, eles podem até ensinam como suicidar. Então, eles não desencadeiam a doença, mas eles podem mudar a forma como ela se manifesta. É assim que eu vejo.
0: Agora, Gabriel, como que nós podemos orientar esses pais? A gente vê que muitos pais trabalham o dia inteiro, esses adolescentes ou ficam sozinhos, ou ficam com funcionários da casa, ou até mesmo com avós, que se sentem relativamente tranquilos de tê-los no quarto. Ah, ele não está na rua, então eu estou tranquilo que ele está no quarto mexendo e fazendo seus trabalhinhos no computador, quando, na verdade, não obrigatoriamente isso possa estar acontecendo. Como que esses jovens devem ser orientados? Eu tenho que ter tempo de telas também para eles? De que forma avaliar aquilo que está sendo visto durante essas suas incursões, durante a sua navegação?
5: Ótimo. Acho que existe uma questão assim, importante, a gente não demonizar a internet, né, como o professor Wagner trouxe. Assim, acho que a ideia de ser um aparato importante para ensino, para pesquisa como um todo, é algo interessante para todos os seres humanos. Mas falando sobre os adolescentes, a gente precisa lembrar que são indivíduos que eles estão em formação. E o cérebro também está em formação deles. Então a gente sabe que a formação cerebral ela vai até os 25 anos praticamente. E é justamente nesse momento em que está se formando o córtex pré-frontal, que é responsável por impulsividade, por controle de humor. Então é mais propício e tendencioso ali que o jovem ele tenha impulsos maiores e muitas vezes não consiga controlar o acesso ali à internet. Então ele vai passar mais tempo dentro das telas, ou buscando coisas ali de uma forma impulsiva que talvez ele não tenha tanto controle. A gente precisa tentar tomar um cuidado específico justamente por conta disso. Assim, a gente tem que ter talvez um controle um pouco maior mesmo. A ideia do indivíduo estar em casa, dentro do quarto, não significa que ele esteja seguro. Né? A gente tem uma série de relatos a respeito disso, inclusive o Discord atualmente falando sobre isso, que a gente sabe que existem coisas que acontecem dentro da internet que se os pais, as famílias não tiverem cuidado com isso, então desde reduzir tempo de tela, até o contato com a tela mesmo, né? Tem se falado sobre acesso a celulares, por exemplo, após 13, 15 anos de idade, a gente acaba tendo um uso errado da internet, da tecnologia. Então, acho que esse é um cuidado que a gente precisa ter. Mas, do outro lado, a gente não pode também acabar demonizando o acesso. Né? A gente sabe que falar assim, ter ligações diretas, falar, poxa, a internet ou a tela acaba causando a depressão. Não, isso não é verdade. A gente sabe que a depressão tem um contexto biopsicossocial. Então tem uma questão genética, existe uma questão ali do funcionamento biológico do cérebro, existe uma questão do contexto social daquele indivíduo, existe a personalidade ali dele, né? Como ele se desenvolve frente à parte genética, biológica e à parte social. A gente não pode separar essas coisas. É importante a gente somar tudo isso e entender que não necessariamente a questão da internet por si só adoece.
0: Possa ser causadora.
5: A causadora, né?
0: Agora, você falou numa coisa muito interessante, que é a questão genética. Qual é o percentual de transmissão genética, ou seja, de geração para geração da depressão? Ou não obrigatoriamente todos os casos têm um componente genético associado?
4: Olha, ela ocorre mais frequentemente na família de quem tem uma depressão. E os melhores estudos da genética ainda são os estudos de gêmeos idênticos. Quando um dos gêmeos tem uma depressão, em cerca de 40% a 50% dos casos, o outro vai ter também. Se você comparar isso com uma prevalência na população, que é por volta de 6%, então, você vai ver que em gêmeos é 10 vezes maior o risco. Mas são exatamente os estudos genéticos que provam que a genética não é tudo. Porque se a genética fosse tudo, a concordância entre gêmeos idênticos seria 100%.
0: Agora, o tratamento da depressão. Depressão tem tratamento ou não?
4: Tem tratamentos e tratamentos muito eficazes. Não é um tratamento global. Gabriel falou aqui um tratamento biopsicossocial, tanto a característica da doença como também o seu tratamento. Se fosse para escolher apenas um tratamento, quer dizer, qual é o tratamento que é mais eficaz em menos tempo, que é capaz de restituir a saúde da pessoa, é o tratamento medicamentoso, que progrediu bastante nas últimas décadas. Nós temos hoje medicamentos antidepressivos que são, por um lado, eficazes e, por outro lado, bem tolerados, com poucos efeitos colaterais. Mas só isso é muito pouco. A depressão pode se beneficiar também de uma psicoterapia. E aqui entra um tipo de psicoterapia que é chamada terapia cognitivo-comportamental. É uma terapia mais focada em problemas atuais, problemas que, em parte, foram gerados pela própria depressão, e focada, então, no aqui, no agora e no futuro. E sem ser aquela terapia de base psicoanalítica que nós conhecemos.
0: Como foi o relacionamento com teu pai na infância?
4: Exatamente. Nada. Isso na depressão não tem uma eficácia comprovada pela evidência. E, claro, tem outras medidas de ajuste para a pessoa, ela não se torna uma inválida, mas muitas vezes a depressão não foi causada, mas desencadeada por conflitos, por fatores no trabalho. Então, um ajuste, quando possível, nestas áreas, dá então esse enfoque, como o Gabriel falou, biopsicossocial, não só da doença, mas do seu tratamento também.
0: Agora, um indivíduo, quando usa, Gabriel, começa a usar uma medicação, ele vai precisar usar essa medicação por toda a vida ou ele pode parar essa medicação em algum momento?
5: Esse é um dos estigmas dentro da psiquiatria, né? As pessoas, elas acham que todas as medicações vão acabar viciando de alguma forma, que ela vai precisar tomar a vida inteira. E a gente sabe que isso não é verdade. Os antidepressivos, por exemplo, eles não causam dependência, né? Eles não são tarjados como preto ali, as caixas. Então a gente sabe que são remédios que eles não causam essa dependência. Quando a gente está falando sobre um tratamento tanto de ansiedade quanto de depressão, a gente visa muitas vezes a remissão do quadro do paciente, então ele não ter mais sintomas. Não tendo sintomas, a gente passa a contar de 8 meses a 1 ano de estabilidade do quadro na maioria dos quadros. É claro que tem as suas exceções, mas dentro da maioria dos quadros, o paciente ele ficando estável em remissão dos sintomas, não apresentando nenhuma piora dos sintomas de 8 meses a 1 ano, a gente está autorizado a tentar fazer a redução, o desmame da medicação e tentar permanecer sem a medicação. É claro que, de novo, existem individualidades. O paciente que muitas vezes ele está com um quadro remitido ali com sintomas depressivos, aquilo está controlado, mas ele está passando por um momento difícil de vida, a gente vai discutir com ele se de fato esse é o momento para a retirada da medicação ou se vale a gente esperar mais um pouco para mais para frente a gente tentar fazer essa retirada, né? E é sempre muito importante a gente lembrar que o tratamento, como o professor Wagner falou, nunca é só farmacológico. A gente envolve a psicoterapia, a gente envolve as mudanças de estilo de vida. Porque também tem um pouco desse estigma dentro da psiquiatria. As pessoas, elas acham que, ah, eu vou no psiquiatra e ele só vai querer me dar o remédio ali. Ele só vai querer que eu tome o remédio, vai querer me dopar, vai querer que eu só fique tomando remédio o resto da vida. E a gente sabe que não é verdade. A maioria dos pacientes, eles vão precisar de mudanças de estilo de vida para melhorarem os quadros de ansiedade e depressão.
0: O esporte, por exemplo, a gente viu no caso da reportagem, o esporte, ele ajuda? Ele é um favorecedor?
5: Com certeza, ele é um dos tratamentos não farmacológicos para depressão e ansiedade. A gente já sabe, tem comprovação científica de que a atividade física, ela aumenta os níveis de serotonina, noradrenalina e dopamina no cérebro, que são justamente os neurotransmissores que as medicações acabam mexendo, né?
0: Para a sala digital, que é uma parceria do Grupo Bandeirantes e da Google. E vamos saber o que os internautas têm pesquisado sobre esse assunto. Vamos lá.
6: Olá, doutor Jean, Sala Digital chegando por aqui. E hoje a gente vai falar sobre depressão, que é um assunto que ainda hoje gera muitas dúvidas, principalmente porque nem sempre é fácil a gente conseguir perceber quando o que a pessoa está sentindo deixou de ser só uma fase ruim e pode, de fato, ter se tornado um problema de saúde, né? E segundo a Organização Mundial da Saúde, a depressão é diferente dessas oscilações normais de humor que a gente pode ter frequentemente no nosso dia a dia e pode trazer sintomas reais aí, como perda de interesse, alterações no sono, no apetite, cansaço e até dificuldade de concentração que acaba afetando bastante o nosso trabalho, né? E entre as dúvidas que mais aparecem aí no Google, porque as pessoas vão até o Google para saber mais sobre os sintomas e sobre a doença, aqui estão as perguntas mais feitas por eles no Google. O que é depressão? O que causa depressão? Quais os sintomas da depressão, o que é depressão e ansiedade e o que é depressão silenciosa, mas sobre isso a gente vai falar um pouquinho mais pra frente. E quando as pessoas vão ali no Google pra, né, pesquisar sobre depressão, outra coisa que elas pesquisam bastante é sobre os antidepressivos. Então vem aqui comigo dar uma olhada o que elas estão buscando. qual o melhor antidepressivo, se antidepressivo engorda, quem toma antidepressivo pode beber e, inclusive, se quem toma antidepressivo pode doar sangue. Bom, o Ministério da Saúde reforça que o tratamento pode envolver medicamentos, psicoterapia, tudo definido aí caso a caso entre o médico e o paciente que está sendo assistido, né? Mas existe um ponto importante quando a gente fala de depressão, porque nem sempre quem está enfrentando uma depressão demonstra que não está bem. A pessoa pode continuar trabalhando, estudando, saindo, mantendo aí uma rotina e ainda assim estar passando por um quadro depressivo. E isso ajuda a explicar por que que reconhecer os sinais é tão importante. Então, doutor Jean, eu separei aqui duas perguntas que as pessoas mais digitam ali na barrinha de pesquisa do Google para ajudar, né, o povo de casa a entender um pouco mais sobre essa doença. O que a depressão pode causar no corpo? E outra que a gente até trouxe aqui um pouquinho mais cedo, é o que é depressão silenciosa e como ela acaba afetando aí a rotina das pessoas. Volto com vocês aí no estúdio.
0: Muito bem. Gataz, essas questões vão para você. O que é uma depressão silenciosa e o que a depressão pode causar no organismo, no corpo daquele indivíduo?
4: Bom, depressão silenciosa se chama aquela depressão sem uma tristeza aparente. É o que foi dito aqui, né? A pessoa ela continua funcionando, só que ela sente que está muito mais difícil funcionar. Ela sente que é muito mais difícil estar com outras pessoas, mas ela não demonstra isso. Ela acaba demonstrando na perda de produtividade, no isolamento social. Então, uma depressão na qual a pessoa não se queixa de tristeza. Pode se queixar de cansaço, pode se queixar de queixas orgânicas. É muito frequente a pessoa ir no ortopedista com dores de tensão nos músculos da nuca, com crises de enxaqueca. E isso é o que a depressão pode causar no corpo, além de agravar também outras doenças. Nós sabemos que a depressão, ela agrava o diabetes. Ela agrava por quê? Porque quem tem depressão não vai ter energia para ter atividade física, ela vai ter distúrbios alimentares, que vai tornar difícil se manter na dieta. Da mesma forma, a depressão aumenta o risco para doenças cardiovasculares e aumenta o risco para o câncer também. Existem estudos de associação da depressão aumentando o risco de câncer e de que pacientes com câncer, mesmo antes de saberem que têm o câncer, começam a apresentar sintomas depressivos.
0: Agora, Gabriel, a gente falou de depressão, existe o outro polo que é a ansiedade. Primeiro, o que é ansiedade? Porque a gente fala assim, ah, eu estou em época de prova, eu estou véspera do casamento, estou muito ansioso. Isso é ansiedade ou ansiedade também, assim como depressão, é uma doença?
5: A gente precisa separar a ansiedade como sentimento e o transtorno de ansiedade, que seria de fato uma patologia, algo que precisa de fato, que merece atenção e precisa ser tratado.
0: Portanto, uma doença.
5: Uma doença. A ansiedade, ela é um sentimento natural do ser humano, todos nós sentimos ansiedade. Seja na hora de uma apresentação, seja na hora de algum evento ali mais importante, a gente tem ansiedades antecipatórias, por exemplo, que não necessariamente tem relação com a patologia em si. A gente passa a pensar sobre patologia quando aquela ansiedade, aquela angústia, aquela inquietude, ela passa a se tornar algo que atrapalha aquele indivíduo. Então, aquilo acaba trazendo uma limitação para ele de alguma forma, traz um sofrimento mais importante, acaba gerando algum tipo ali de impacto negativo no funcionamento da rotina dele, ou traz sintomas físicos mais importantes, por exemplo. A ansiedade ela é muito comum de trazer sintomas físicos, que são gerais, né? Desde dor de cabeça, tremor, queimação no estômago, náusea, tontura, tremores, enfim, sensação de palpitação, sensação de falta de ar,
0: no peito,
5: a famosa batedeira ou taquicardia ou palpitação que os pacientes descrevem. Então, a ansiedade ela é responsável, muitas vezes, por diversos sintomas físicos mesmo. E aí acontece, muitas vezes, do paciente ele buscar algum outro profissional, alguma outra especialidade ou até um clínico geral a respeito para tentar buscar o que tem acontecido, porque é o corpo falando sobre aquilo, a ansiedade se traduzindo ali através do corpo e, muitas vezes, acaba não se encontrando alguma causa orgânica específica e o paciente é encaminhado para a psiquiatria, justamente para tentar avaliar um pouco do quadro de ansiedade mesmo, né?
0: Agora, Quando a gente fala de ansiedade, ela começa de repente? Ou ela já vem mostrando alguns sinais, algum estigma que a gente fala, olha, eu acho que aqui tem um distúrbio de ansiedade e não apenas um quadro de ansioso?
4: É muito frequente, já na infância, a criança apresentar alguns sintomas de ansiedade, uma irritabilidade maior ou mesmo um medo excessivo. Isso retrospectivamente. Quem tem ansiedade diz, eu sempre fui ansioso. Não é? Agora, a ansiedade, algumas vezes, ela antecede também uma depressão. Tanto que a ansiedade, com frequência, é um sintoma da depressão. A pessoa tem, por exemplo, na juventude, na adolescência, o transtorno do pânico. São essas crises de medo, de palpitações, de falta de ar, de calafrios. E mais tarde a pessoa vai desenvolver um quadro depressivo. Então existe também um parentesco entre os transtornos de ansiedade, a irritabilidade na infância e na adolescência e mais tarde quadros depressivos.
0: O Viver Melhor vai terminando. E lembrando que todos os episódios do programa estão disponíveis no canal Band Jornalismo no YouTube. Nos vemos na semana que vem, sempre com muita informação sobre saúde e bem-estar. Eu quero agradecer pela companhia e te aguardo na próxima semana. Beijo!

0: nessa?
1: Aqui reunindo todas as informações, porque daqui a pouquinho eu vou entrar ao vivo para trazer tudo para vocês.
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0: A crise no Supremo ganhou mais um capítulo. O presidente da corte, Edson Fachin, adiou o julgamento sobre a atuação do ministro André Mendonça no caso Master, que estava previsto para a próxima semana.
1: E a divulgação das pesquisas e informações da investigação provocou um novo embate dentro do tribunal. Gilmar Mendes e André Mendonça voltaram a trocar acusações.
0: São assuntos quentes que a gente vai tratar, entre eles os bate-bocas no plenário, troca de acusações entre ministros, decisões conflitantes, um Supremo dividido e exposto. A crise reabriu um debate que há anos passa pelo Congresso e pelo meio jurídico. É hora de mudar a Suprema Corte Brasileira, as regras do STF, mandatos com tempo definido para os ministros, novas regras para as indicações e mudanças na composição da corte estão entre as propostas em debate, Brusca.
1: É, Felipe, e a corrida pelo Palácio do Planalto, as pesquisas mais recentes mostram como está a disputa presidencial nessa reta final da campanha. Nós vamos comparar os números e entender o que mudou nas últimas rodadas.
0: Para analisar a crise no Supremo, as propostas de mudança na corte, o cenário político e principalmente as pesquisas, conosco Fernando Mitre e Murilo Hidalgo do Paraná Pesquisas. Verusca.
1: Boa noite, Mitre. Boa noite, Murilo.
2: Bom, boa noite, prazer estar aqui.
1: A gente teve duas pesquisas, e aí eu quero começar para a gente chamar os números, né? Porque eu sei que vocês têm os números aí na ponta da língua, mas só para a nossa audiência ficar situada também com a gente. Bom, esse novo levantamento do Datafolha foi divulgado nesta quinta-feira, no início da noite, com intenções de voto para presidente. Vamos ver.
3: O presidente Lula aparece à frente com 39%, seguido de Flávio Bolsonaro com 36%. O presidente Lula aparece à frente com 39%, seguido de Flávio Bolsonaro.

0: 4%, Ronaldo Caiado, 42%.
1: Outro cenário que a gente vai trazer para vocês, depois de você olhar esse que a gente trouxe, é Lula e Romeu Zema. Lula do PT tem 49% aí na sua tela e Romeu Zema tem 39%.
0: Mais um cenário agora entre Lula e Renan Santos do Missão. O presidente Lula aparece com 47%, Renan Santos com 38%. Esses são os números do Datafolha divulgados no final da tarde desta quinta-feira. Mas tem mais pesquisa.
1: É, tem uma pesquisa do Instituto Atlas Intel, em parceria com a Bloomberg, e que mostra o cenário para o primeiro turno das eleições presidenciais. O presidente Lula lidera as intenções de voto, seguido de Flávio Bolsonaro.
0: O levantamento aponta que o presidente tem 44,1% da preferência dos eleitores. Flávio Bolsonaro aparece na sequência com 41,7%.
1: Renan Santos, do Partido Missão, tem 5,1%. O escritor Augusto Cury, do Avante, 3,5%. Ronaldo Caiado teve 1,7% e Zema, 1,1%.
0: No telão, constam apenas os candidatos com ao menos um ponto. Brancos, nulos e indecisos somam 2,1%.
1: Agora vamos para os cenários aí de segundo turno. Flávio Bolsonaro tem 47,2%, portanto, à frente numericamente contra 46,8% do presidente Lula. Os dois estão com empate técnico.
0: A margem de erro é de um ponto percentual no Atlas Intel, para mais ou para menos. Os brancos, nulos e indecisos somam 6%.
1: Vamos conferir também os outros cenários. Contra Romeu Zema, Lula aparece na frente com 46,3% das intenções de voto, contra 43,7% do outro candidato.
0: A diferença percentual entre eles é de 2,6 pontos. Os votos em brancos, nulos e os eleitores que ainda não se decidiram representam 10,1% total nesse cenário.
1: Vamos ver mais uma tela. O presidente Lula e o ex-governador de Goiás, Ronaldo Caiado. O presidente atinge 46% das intenções de voto. Ronaldo Caiado fica com 41,7%. A vantagem do petista neste levantamento é de 4,3 pontos percentuais. Votos nulos, brancos ou indecisos chegam a 12,3%.
0: E um outro cenário coloca o presidente Lula contra o escritor Augusto Cury. De acordo com os números, o presidente lidera a disputa com 45,6% dos votos. Augusto Cury aparece na segunda colocação com 37,8% das escolhas. A distância que separa os dois candidatos é de 7,8 pontos percentuais. Os eleitores que optam pelo voto em branco, nulo ou estão indecisos somam 16,6%.
1: Agora mais uma tela, por último aí, um embate direto entre Lula e Renan Santos. O petista registra 46,1%. Renan Santos alcança 29,7%. A diferença é de 16,4 pontos percentuais. Votos brancos, nulos e os eleitores que ainda não se decidiram representam 24,2% do total.
0: Bom, agora tem duas figuras que sabem tudo desses números para analisar para a gente, para os nossos assinantes, o que está acontecendo nesse momento. E eu acho que nenhum dos dois está assustado, assim, porque eles têm falado muito nas últimas semanas a respeito dessa paridade Flávio Bolsonaro e Luiz Inácio Lula da Silva. Murilo Hidalgo, qual é a tua avaliação desse momento das pesquisas, principalmente as divulgadas hoje?
2: Boa noite, primeiramente. As duas pesquisas mostram um encurtamento no primeiro turno. Já no Datafolha, 3 pontos, no Atlas Intel, 2 pontos, 2,1. Então, esse encurtamento já mostra como a eleição ela apertou, tanto no primeiro quanto no segundo turno, certo? Aí você vê no primeiro turno, no Datafolha, os demais candidatos fazendo em torno de 14%, 15%, e na Atlas 10%, 11%. O que mostra que na realidade de hoje a gente teria segundo turno, certo? Agora também não tenho dúvida, se a eleição fosse domingo agora, há de diminuir uns 4, 5 pontos, vai ter um enxugamento desses demais candidatos, infelizmente, pelo voto útil, certo? O que mostra que no primeiro turno, os dois vão chegar muito, muito próximos, já chegariam muito próximos no primeiro turno, o que mostra que o segundo turno vai ser, assim, um segundo turno, mas muito, muito equilibrado.
1: Mitre, você estava anotando aí que eu vi.
3: É uma questão fundamental, e vamos pedir ao nosso oráculo aqui para nos explicar, que é o seguinte, o começo do segundo turno é muito importante. Quem está com a bola na saída, no segundo turno, tem uma diferença significativa em relação ao que não está com a bola. A minha

0: Pergunta é, eu passei muitos anos cobrindo a eleição e ouvindo assim, o segundo turno é uma outra eleição. Eu nunca achei que fosse uma outra eleição, porque o segundo turno tem toda a história do primeiro, então não pode ser outra. Mas alguma coisa recomeça. E aí eu pergunto ao Murilo, essa diferença que haverá entre um ou entre outro no segundo turno, vai marcar esse embate final?
1: Ah, eu vejo assim, para a campanha do Flávio virar na frente seria uma grande vitória, certo? Porque arrancou atrás, não tinha assim, no início a menor expectativa que o Flávio pudesse virar na frente, caso isso aconteça. E para o Lula virar na frente também é um fato importante. Significa que ele começou na frente, terminou na frente e o segundo turno começaria muito equilibrado. Eu vejo se o Flávio conseguir virar na frente, ele vai arrancar com uma vantagem no segundo turno. Isso já muda psicologicamente muito a campanha do Lula. Certo, que teria que correr atrás, né? Mas, Mitre, mas no segundo turno vai acontecer uma coisa diferente. Eles vão ter que vir para o debate, eles vão debater, os problemas do Brasil vão aparecer, vão discutir os problemas do Brasil, que não é possível que o segundo turno fique como ficou o primeiro, que ninguém falou nada, só o problema dos outros, só denúncias, certo? No segundo turno vai ter que ter essa discussão. Aí o povo brasileiro vai poder observar se o Flávio está preparado, Lula está preparado, Lula merece permanecer, não merece permanecer, qual é o preparo do Flávio. Isso, ao meu ver, no segundo turno vai ficar muito claro e isso vai ajudar essa pequena parcela de eleitor que vai sobrar de indeciso ainda para o segundo turno, decidir essa eleição.
0: Quer dizer, o confronto de competências, que seria o sentido maior de uma campanha eleitoral, não aconteceu ainda. No segundo turno é inevitável que aconteça.
1: Exatamente. Eu não vejo espaço ainda, Mitre, para no primeiro turno isso acontecer.
0: Não tem mais jeito.
1: Do jeito que está a agenda, eu não vejo a problema.
0: Não sobra espaço para discutir o que interessa.
2: A gente não está falando de economia, a gente não está falando de saúde, não está falando de educação, não está falando de segurança, que era uma das prioridades. Isso. A gente só fala do Supremo, senhores.
0: Impressionante. Agora você olha as pesquisas, a segurança está lá, em primeiro lugar. Na última pesquisa que fez essa pergunta, 31%. Qual o maior problema do país? Segurança. Mas os candidatos não estão discutindo isso.
1: A gente tem feito pesquisas qualitativas. Eu acho que isso é uma coisa muito importante. É, em cima do que eu sempre falei para vocês, pesquisa-se em cima do eleitor indeciso. Porque o eleitor, tanto de Lula quanto de Flávio, é muito difícil mudar o voto. Está enraizado.
0: Não muda.
1: Virou torcida organizada, não muda mais.
0: Não muda.
1: Certo? E o que esse eleitor tem dito? Olha que dureza. Eu te diria que metade hoje não teria vontade de comparecer às urnas. Tamanho é a desilusão.
0: Eu sempre digo, aqueles independentes da pesquisa Quest, na verdade, seriam os desinteressados. Isso. Porque não tem animação.
1: Exatamente.
0: Não tem isso, que sempre teve. Né?
1: Exatamente.
0: Mas dessa vez...
1: E o que no final vai pesar para essa turma decidir o voto? É, felizmente ou infelizmente para os candidatos, a economia, claro. O bolso.
3: Agora, eu queria trazer um outro dado. E, Murilo, queria que você comentasse, se o Mitre quiser também, mas principalmente para você, Murilo, porque a gente teve hoje o governo federal anunciando um aumento do Bolsa Família, 15,04% o aumento, e o Datafolha traz um recorte, dizendo que o presidente Lula tem 53% de aprovação, de intenção de voto entre os beneficiários do Bolsa Família. E o Flávio Bolsonaro, entre os beneficiários do Bolsa Família, tem aprovação de 28% das intenções de voto. Então, é bom a gente lembrar também para a nossa audiência, que não está acostumado com pesquisa como a gente está, que os próprios candidatos fazem pesquisas internas também, pesquisas para eles. Então, em algum momento, o Lula teve acesso, ou a campanha, a esses números e hoje saiu com esses 15,04%. Dá para afirmar isso, Murilo?
1: Olha, com certeza, ele tomou essa decisão. Esse pagamento pelas informações que a gente teve hoje vai acontecer na segunda quinzena de outubro, já quase na boca do segundo turno, certo? Tende a causar um impacto.
0: Dia 19, parece.
1: Parece que é 19, quase a 7 dias, das 7, 8 dias da eleição do segundo turno. Então, o que eu vejo? Vai causar um impacto? Vai. Negativo não vai ser, certo? Tende a ser um impacto positivo. Numa eleição apertada do jeito que está, pode ser decisivo também. Porque essa eleição vai ser 51-49. 49-51, não pergunte para quem, pela realidade de hoje. Então, qualquer movimento pode ser positivo para decidir as eleições.
0: E aí tem uma questão. O Lula tem 53% entre os beneficiários do Bolsa Família, o Flávio tem 28%. É evidente que o Lula está de olho nesses 28% aí.
1: Exatamente.
0: E ele vai tirar coisa, vai tirar alguma coisa de lá.
1: Com certeza.
0: Vai.
3: Numa e foi eleição, no alvo, né?
1: No alvo,
0: não tem
2: pagamento,
0: dúvida.
2: O pagamento se dá entre o primeiro e o segundo turno, no dia 19 de outubro.
0: Dia 19, é um dia estratégico.
3: Exatamente.
2: Ali já está rareando o dinheiro que o pessoal recebeu dia 5.
0: É. Né? Isso aí, isso aí eu chamo de cartada eleitoral, mas com efeito positivo garantido. É impossível não ser bom para o Lula isso. Vai ser.
3: E tira esse gosto.
0: Ele vai tirar algum resultado positivo disso. Desses 28, alguma coisa vai sobrar para o Lula.
1: Com certeza. Perder não vai.
3: E vai tirar esse gosto amargo, né, Murilo, que você estava falando agora há pouco, da pessoa, da família chegar lá na boca do caixa do supermercado e falar, acabou o dinheiro. Não, né?
1: E hoje ele sinalizou...
3: Aí já tira isso, né, essa percepção ruim da economia.
1: Ele sinalizou isso, que com certeza é uma medida positiva, e ao meu ver vai tentar mais medidas positivas, porque ele sabe que hoje o grande problema que pode fazer ele abrir diferença em relação ao Flávio novamente é o bolso do eleitor, certo? É aliviar supermercado, aliviar as dívidas, certo? Essa é a grande preocupação junto com segurança. Então, esses são os três pontos que vai pegar. Tem as bets também que estão dizendo que vão tomar algumas medidas.
0: Ele vai tomar alguma coisa.
3: Anunciaram hoje, proibir propaganda de bets em clubes esportivos.
2: E o pessoal do
3: Flamengo. E os clubes já soltaram nota reclamando.
0: É, o governo está de
3: olho. Foi anunciado agora há pouco.
0: Ainda vem coisas aí. Não há dúvida sobre isso.
1: Essa é uma vantagem de quem disputa no governo.
0: Agora, tem uma questão. O incumbente, historicamente, desde o início dessa série de eleições democráticas, o incumbente cresce nesse período.
1: Agora, Mitre, a grande preocupação para a campanha de Lula, que todas as pesquisas são unânimes disso, a cada pesquisa a popularidade do presidente está caindo. Certo? A popularidade do presidente está caindo. Todas as pesquisas. Certo? O aprova ou desaprova dele vem caindo, dia a dia. Certo? E essa medida dele vai ter um impacto muito mais para frente. Ele
0: não tem dúvida.
1: Não tem?
0: Agora, o Datafolha dessa vez, o Lula, a aprovação do Lula até subiu um ponto. Era 47, agora é 48. E a desaprovação é 50.
1: Exatamente.
0: Então, ele continua negativo aí.
1: Continua negativo. Então, o que eu vejo, se isso vai estancar ou não. O Lula precisa estancar esse movimento, que a curva dele nesse momento de aprovação não é boa. Ele precisa estancar isso, uma medida rápida. E essa medida daqui 30 dias, certo?
0: Agora,
1: na boca da eleição.
0: Agora, ô Murilo, você olhando os segmentos do eleitorado e tal, a reação de cada um, os jovens... É uma perda muito grande para o Lula.
1: Nossa.
0: Porque o jovem e o PT sempre se identificaram. Historicamente, o PT caminhou tendo os jovens com ele. E os jovens caminharam com o PT. Agora não. O PT não representa mais para os jovens aquela oportunidade de contestação. Ficou diferente. E esse é um prejuízo grande. Você pega qualquer pesquisa... Você encontra lá uma perda grande entre 16 e 34 anos.
1: Exatamente, ele perdeu essa camada eleitoral. Não há uma renovação no PT de jovens também, né? Que se comunique.
0: Tem mais isso.
1: Que se comunique com essa.
0: Você não tem liderança jovem inspirando a juventude lá.
1: Exatamente.
0: Devia ter.
1: Exatamente.
2: E essa situação, uma situação assim, parece que há alguns anos, lá na década de 1980, quando a gente começou a acompanhar exatamente a formação dos partidos. PT e outros partidos apontavam o dedo e diziam, fulano é corrupto, ciclano, vamos lá, Quercia, Maluf, eles apontavam o dedo. Por quê? Porque eles não tinham passado ainda por esses cargos executivos. Quando chegam ao executivo, também tem corrupção. E as pessoas começam a olhar assim, bom, é todo mundo igual. Não, essa diferença, esse discurso, o PT e a esquerda perderam. Né? Porque...
0: Não, esse todo mundo igual está em todas as pesquisas.
2: Exato.
0: Você nota isso,
2: então,
0: né, Murilo?
2: E isso a juventude gosta. A juventude gosta dessa contestação. E essa contestação não se dá mais. Está todo mundo igual.
1: E o que é um risco para essa eleição, quando vocês dizem que é todos iguais, isso nas qualitativas é muito claro, que infelizmente o judiciário entrou nisso agora.
0: Claro.
1: É tudo igual, porque antigamente existia uma separação. Né?
2: Isso que eu ia te perguntar antes, então. Então deixa eu te fazer a pergunta que eu queria ter feito lá atrás. Quando a gente falou... Segurança, o Mitre pegou e disse, olha, a segurança continua aparecendo nas pesquisas. Nas qualitativas, vocês colocam o maior problema do Brasil, segurança, educação, saúde, o Supremo, coloca assim, como é que aparece o Supremo nas qualitativas? Porque eu imagino que o Supremo tenha crescido muito como problema nas últimas semanas, nos últimos meses.
3: Eu queria só complementar, Murilo, porque o Datafolha prometeu trazer a opinião do eleitor sobre a crise do Supremo. Talvez traga amanhã, né? Porque eles fatiam a pesquisa, né? Nessa pesquisa de hoje não veio só voto para presidente.
1: Com certeza. Respondendo, Felipe, na verdade, hoje o eleitor, junto com o problema econômico e segurança e saúde, a corrupção está igual. O maior problema do eleitor hoje é a corrupção. Só que a corrupção, infelizmente, nenhum candidato tem como falar sobre isso.
0: É isso.
1: Como é que ele vai chegar? Quer dizer, ele tem dificuldade.
0: Neutraliza.
1: De falar. Neutraliza. Então a corrupção neutralizou, porque era um assunto que não vai entrar no debate.
0: Se você pegar na Quest, a última Quest, a corrupção, a última, não, as últimas, pegando a última também, o item corrupção como maior problema do país cresceu de 7 para 14, de 14 para 20, de 20 para 24.
1: É um dos grandes problemas.
0: É muita coisa, mas é o que o Murilo falou.
2: E aí
0: distribuído
2: iguala,
0: entre os candidatos.
2: E aí iguala Dark Horse, INSS, Supremo, tudo. Entra todo mundo no mesmo balaio.
1: Está todo mundo igual. Tá todo
0: e aí tem uma questão importante. Essa crise, essa última crise, essa última não é a crise
2: continua. A mais recente.
0: O último episódio da crise do Supremo foi mais radical. Ele provocou um duelo de narrativas, que está hoje no dia a dia dos candidatos. Entendeu? O Lula tentando julgar a imagem do Flávio para o Vorkaro. E o Flávio tentando julgar a imagem do Lula para o Alexandre Moraes. Você pode ver. O Lula se baseia naquele áudio do me dá o dinheiro para o filme do meu pai, etc. E o Flávio, evidentemente, inspirado no vexame da reunião de terça-feira. Isso vai até o último dia da eleição.
1: Com certeza. Eu acho que hoje não tem como, no primeiro turno, o Supremo sair dessa pauta.
0: Sai.
1: Pode ser que no segundo venha outros assuntos e saia. Mas não tenho dúvida que o Supremo vai fazer parte do primeiro turno das eleições, como um dos itens que pode ser decisivo para o candidato Lula ou para o candidato Flávio. E com mais um detalhe, beneficiando demais os candidatos ao Senado que defendiam o impeachment de ministro.
3: Isso. Para isso que o Murilo está falando, a Quest trouxe, ó, entre os candidatos à presidência, Lula não é considerado um candidato honesto por 49% dos brasileiros, enquanto 42% dizem o mesmo sobre Flávio Bolsonaro.
2: Os dados são da pesquisa Quest, o levantamento questionou também a percepção de honestidade sobre os candidatos. Lula marcou 28% e Flávio 23%. O Instituto também fez as mesmas perguntas sobre outros 6 candidatos à presidência.
3: Para 6%, Augusto Cury não é honesto. Ronaldo Caiado marca 9%, Romeu Zema tem 10% e Renan Santos tem 8%. Já para honestidade, Felipe?
2: Cury marcou 17%, Caiado 14%, Zema 13% e Renan Santos 6%. A pesquisa Quest ouviu 2.004 eleitores entre os dias 10 e 13 de setembro. A margem de erro é de 2 pontos percentuais para mais ou para menos. Nível de confiança 95%.
0: Aí vai muito também o índice de conhecimento dos candidatos.
1: Mas aí você vê como o eleitor no Brasil ele é complexo também, né? Você vê que os candidatos que têm os índices maiores de corrupção são os que lideram as pesquisas.
0: Claro. São mais conhecidos.
1: Mas é uma coisa que chama atenção.
0: Agora, podemos ter certeza de uma coisa. Isso vai marcar a campanha, está aí, está impactando a discussão, o ambiente, tudo isso é óbvio. Agora, na hora de decidir, aquele grupo pequeno que vai decidir quem será o presidente do Brasil, o que vai pesar mais vai ser a vida de cada um desses eleitores. É o supermercado, é o hospital público, você atendeu o filho dele que teve um problema de respiração no inverno. É isso aí que vai decidir.
1: Eu vou um pouquinho mais longe, só no que o Mitre falou. Eu vejo no segundo turno, Mitre, eu vejo eles vindo na Band no debate.
0: Ah, não tem dúvida.
1: E o que acontece? E vai ficar muito claro aqui quem que está melhor e quem que não está tão preparado. Pode ser que um vá muito bem e o outro ali vai ser decisivo. Porque ali vai formar uma opinião numa eleição muito apertada e muito curta.
0: Nós já vimos debates decisivos aqui na Band.
1: Exatamente, porque eu acho muito pouco provável que não apareçam aqui no segundo turno.
2: Eu tenho convicção que eles virão os dois, mas na pergunta de honestidade, ela é contaminada pela ideologia? O sujeito vota no Lula, E aí perguntam assim, o Flávio Bolsonaro era assim, não, é corrupto. O sujeito vota no Flávio Bolsonaro. Automaticamente ele diz que o Lula é corrupto. Está contaminado?
1: Com certeza.
0: Claro.
1: Porque você olha, é muito interessante isso. Hoje em torno de 90% de quem vota no Flávio, automaticamente rejeita o Lula. Isso. E de quem vota no Lula, automaticamente rejeita o Flávio. Isso significa que esse eleitor não muda mais o voto.
0: Não muda mais.
1: Não muda mais, certo? Então, e automaticamente é isso que você falou. Você pergunta para o eleitor do Flávio, não, o outro não é honesto. O eleitor do outro também não é honesto. Virou...
0: Em tudo isso você tem um empate, claro. Em tudo isso, está tudo empatado.
1: Agora,
0: a rejeição, vamos ver a rejeição. Você viu que deu o Datafolha?
3: Os dois empatam.
0: O Datafolha deu 47 a 47 de rejeição. No Quest, na pesquisa Quest, era 53 de rejeição para o Lula, 55 para o Flávio. Quer dizer, rejeição absurda, mas é igual, é tudo igual.
1: Mas, Mitri, isso mostra que eles não têm mais muito espaço para crescer.
0: Não tem.
1: Porque você pensa assim, 47 não vota, 47 não vota, sobrou quanto para mudar?
0: É claro.
1: É por isso. Quer dizer, vai ser milimétrico.
0: Cada candidato agora está espertamente olhando o que pode tirar do outro. O que não é fácil, porque o voto já está cristalizado. Exato. Mas no caso do Bolsa Família, esses 28% aí,
1: pode mudar.
0: O Lula tem chance de pegar alguma coisa aí.
3: Agora, o governo tentou mudar um pouco o discurso hoje, trazendo novamente um assunto que o Mitri gosta, que é a questão da soberania, né? O Itamaraty.
0: A soberania ela foi muito importante para o Lula naquele momento, foi quando ele começou a levantar, porque ele estava indo muito mal. Uhum. Aí ganhou aquele presente da soberania, usou aquilo e cresceu nas pesquisas.
1: Oh, mas...
0: Depois desapareceu. Agora, com esse ataque americano, esse último...
3: Do PCC, CV e dissidentes, né? Os dissidentes.
0: Não, mas esse de agora. Tem várias exigências. Tem uma interferência clara naquele documento dos Estados Unidos.
3: Que foi apresentado ao Congresso Nacional.
0: É, esse de agora.
3: Sim,
0: tudo.
3: Sim.
0: O Lula vai fazer uso disso de novo. Agora, se vai funcionar como funcionou antes, eu não sei.
3: Só para
0: nossa
3: audiência.
0: Porque, na verdade, para o eleitor, a soberania não enche barriga.
1: É um assunto favorável ao Lula e, como eu volto a repetir, numa eleição como está, qualquer movimento a favor ou contra vai ser decisivo.
0: É isso.
3: Tem dois assuntos para quem está ouvindo a gente poder entender em relação ao Trump, que aconteceu hoje e ontem. A questão, a Casa Branca entregou ao Congresso Nacional Norte-Americano um documento em que diz que o Brasil tem falhado no combate ao CV, Comando Vermelho, e ao PCC, que chama de organizações terroristas. O Brasil rebateu, diz que não é verdade. E tem uma outra questão que hoje o Palácio do Itamaraty trouxe, que na época da negociação do tarifaço no ano passado, a Casa Branca trouxe como motivo para discutir o tarifaço que dissidentes da política no Brasil pudessem concorrer às eleições este ano. E o Itamaraty diz que Trump e a Casa Branca não falaram sobre nomes. Quem seriam esses dissidentes? Mas por conta de toda a carta que o Trump mandou para o Brasil, dizendo que o ex-presidente Jair Bolsonaro estava sendo perseguido, imagina-se que o dissidente seja Jair Bolsonaro. Então a gente tem esses dois assuntos que hoje o governo tentou trazer novamente à tona. O Itamaraty divulgou essa conversa que teria tido com a Casa Branca, 12 dissidentes, a Casa Branca ainda não disse nada, fez silêncio, mas é uma tentativa do governo de mudar o foco hoje que está no Supremo.
0: Tentativa do governo?
3: De mudar o foco hoje que está no Supremo. É tentar chamar o brasileiro novamente, escuta, olha, estão tentando interferir nas nossas eleições.
0: Sim, mas
3: então vote em mim,
0: Lula,
3: porque eu sou o cara que defende o Brasil.
0: Sim, é o que eu disse, rolar a bola de novo para o Lula. É evidente que ele vai pegar essa bandeira da soberania outra vez. Agora, eu duvido que isso tenha
3: isso
0: o efeito
3: a bolha,
0: que teve.
1: Tem menos força e já está um pouco pacificado também.
0: Já está, é. Já não,
3: então, não tem esse...
0: Como...
3: poder, né, de mudar o foco e a discussão. O Dino tentou trazer esse assunto também no dia da sessão do Supremo.
0: Mas esse assunto de soberania, ele não tem mais a força que tinha.
1: A não ser que o Trump tome alguma medida muito radical.
0: Que ajude mais. Aí pode ser.
3: Sim, aí sim.
2: Que é o que o Dino falava, né? Que ouviu o noticiário durante o recesso ali do meio-dia e no noticiário que ele tinha acompanhado, tinham várias informações, inclusive a possibilidade de Magnitsky voltar.
3: Mas eu tenho dúvida.
2: E aí tem essa situação.
3: Se o Trump decretar novamente a Magnitsky contra os ministros do STF, se o brasileiro vai se doer disso.
0: Não, mas não é, a questão é o conjunto, é interferir. Agora, como? Agora... É isso, entende? Quando mete um tarifaço, isso está mexendo com a vida do país. Então é mais fácil, a bandeira da soberania fica mais viável eleitoralmente.
2: E tem uma situação, o Trump tem que cuidar do quintal dele, né? Os republicanos estão levando um baile lá. E,
0: aliás, ele precisa.
2: Podem perder as duas casas, pode virar, como eles dizem, um pato manco nos dois últimos anos de governo dele.
0: Isso mesmo.
2: Ou ele cuida da eleição de meio de turno dele lá e para de cuidar do resto do mundo.
0: Concordo plenamente com você. Ele está com um tremendo problema lá.
2: Ele está com...
0: Isso aí não tem dúvida. Agora tem um ponto aí que você levantou, que a gente precisa ver direitinho. A pesquisa Datafolha, que eu estudei um pouco mais, você não vê ali vestígios da crise do Supremo, desses últimos dias. Pegou dois dias desse ambiente, mas isso não interferiu, porque os números são praticamente os mesmos.
1: É que, na verdade, muito francamente para vocês, isso a gente sente nas pesquisas também, ela chegou na população como um todo, mas isso não mexe na vida das pessoas.
0: Não mexe.
1: O que mexe na vida das pessoas é o custo de vida, é a economia, é a segurança. Quer dizer, isso é um assunto também muito da bolha, certo? Está efervescendo no país, mas é quem fomenta muito é a bolha bolsonarista e a bolha lulista, certo? Agora, o dia a dia do cotidiano das pessoas, da grande massa das pessoas brasileiras, não é o STF também. É um problema do Brasil? É. Mas não é o maior problema.
2: A gente observou aqui na terça-feira...
0: Um bom marqueteiro hoje, né, Murilo? Um bom marqueteiro chamaria o candidato e falaria: escuta, vamos prestar atenção na vida do eleitor, principalmente desse que vai decidir se você vai ser presidente ou não. Está faltando isso.
2: A gente dizia na terça-feira aqui o seguinte, que entre nós, jornalistas, classe média alta, estava todo mundo olhando o Supremo. Mas o povão, você entrava em qualquer lugar, estava todo mundo cuidando da vida deles. Não sabe? Cada um cuidando da sua vida. Tem isso.
3: No dia da sessão do Supremo, eu entrei num carro de aplicativo ouvindo a TV Justiça e o motorista do aplicativo só faltou pedir para eu desligar, porque ele não queria saber de nada. Né? Mas tem muita gente, né, que tem um complexo de EMA, né, que fala
0: de EMA. O assunto mexe com o ambiente político, não há dúvida. Impacta o ambiente político, interfere nas análises políticas, mexe com as manchetes. É claro que isso tem uma presença na campanha. Agora, definir é outra coisa.
3: Vamos falar do Supremo, então? Vamos chamar a reportagem para a gente comentar um pouquinho? Porque o presidente do Supremo adiou o julgamento sobre a atuação.
0: Depois vamos ver também o dia a dia dos candidatos?
3: Vamos. Oh, você manda aqui.
0: Não, eu pergunto só.
2: Nós vamos atender o senhor, não se preocupe.
3: Vamos sim, aí a gente fala de tudo. Bom, o Supremo adiou o julgamento sobre o ministro Edson Fachin. Adiou o julgamento sobre a atuação do ministro André Mendonça no caso Master e que iria acontecer na semana que vem.
2: A quebra do sigilo da investigação provocou um novo bate-boca entre os ministros Gilmar Mendes e André Mendonça, agora nas redes sociais.
4: Duas decisões para tentar acalmar os ânimos. O presidente do tribunal adiou o julgamento sobre a abertura de investigação contra André Mendonça, marcada para o dia 23, quarta-feira que vem. O pedido foi feito por Alexandre de Moraes, que alega a falta de parcialidade do colega na condução dos casos Master e do INSS. O clima voltou a esquentar com um novo embate entre os ministros André Mendonça e Gilmar Mendes. Primeiro, o decano do Supremo mandou um recado a Mendonça ao defender o Procurador-Geral da República. Gilmar disse que Paulo Gonet teve a honra injustamente manchada pela quebra de sigilo de conversas que nada de ilícito retratavam. Gonet aparece em relatório da Polícia Federal em mensagens comemorando charutos e uísque em um evento organizado em Londres por Daniel Vorcaro. Mendonça rebateu numa nota. Chama a atenção que a preocupação com a exposição alheia se manifeste de forma seletiva. Gilmar falou em intenção de lucrar politicamente com o episódio. E completou, quem age assim não é magistrado imparcial, é boneco de campanha, um pichuleco eleitoral. Sem citar Gilmar, Mendonça disse que jamais transformou o plenário num palanque ou picadeiro, vociferando aos berros para tentar mascarar com truculência ilações vazias. E não parou por aí. Gilmar Mendes também questionou a condução de Luiz Fux, presidente da segunda turma aqui do Supremo, quando o diretor-geral da PF foi afastado do cargo. O decano acusou Fux de combinar com André Mendonça o voto contrário à permanência de Andrei Rodrigues no comando da PF. Fux não se manifestou. Ele já havia sido cobrado por Gilmar em mensagens na semana passada, quando o decano escreveu para o presidente da segunda turma. Isto revela qualquer coisa menos postura institucional. Fux finalizou a conversa assim: cuide de não encher meu saco. O ministro Flávio Dino defendeu num documento a investigação de todos os magistrados citados no caso Master. Ele já tinha pedido a inclusão de uma suspeita contra Mendonça, a de que ele se encontrou com Vorcaro no dia em que uma ação sobre a privatização de cemitérios em São Paulo chegou ao Supremo. A suspeita é que o cunhado do banqueiro, Fabiano Zettel, fazia parte do conselho da concessionária investigada por supostas irregularidades na concessão dos serviços. Mendonça já tinha confirmado esse encontro com Vorcaro. Disse que o assunto tratado foi uma ação sobre precatórios e que ele decidiu no Supremo contra os interesses do Banco Master.
2: Cuida de não mexer o saco. Cara, não, cuida de não mexer o saco não é linguagem.
3: Não é republicano, né? Não.
2: Perfeito. Não é república. São ministros do Supremo. Dizer,
0: Vossa Excelência não me enche
2: não
0: o saco.
2: Me enche o saco.
3: Data vênia, senhor.
2: Meu Deus. Excelência. Do céu. Não, e depois tem os outros, né? As outras brigas entre eles. Quer dizer, é uma várzea, né? Não tem outra.
0: É inacreditável.
2: Me perdoe a várzea, que eu fui jogador de várzea. Fui bom.
0: Da várzea, o nível na várzea é muito bom. Eu muito fui jogador de várzea também.
2: É, muito melhor que isso aí.
3: Vamos trazer o dia dos candidatos, então? O governo anunciou nesta quinta-feira, a 17 dias das eleições, um reajuste de 15% no Bolsa Família.
2: O presidente Lula deve intensificar ataques diretos ao adversário Flávio Bolsonaro.
5: É isso. O anúncio foi feito em cerimônia no Palácio do Planalto. O presidente Lula participou, mas não discursou. O reajuste de 15% do Bolsa Família será aplicado a partir de 19 de outubro, às vésperas de um eventual segundo turno. A medida eleva o benefício mínimo de R$ 600 para R$ 691 por família. O impacto no orçamento, ainda em 2026, será de R$ 5 bilhões e 800 milhões de reais e de R$ 22 bilhões em 2027. O governo diz que o aumento repõe perdas pela inflação desde o último reajuste em 2023. A Advocacia Geral da União diz que a medida não viola a lei eleitoral por ser correção de valores de um programa permanente, sem aumento de beneficiários. Em 2024, o STF considerou inconstitucional parte de uma emenda do então governo de Jair Bolsonaro, que ampliou benefícios sociais em 2022, ano eleitoral. A emenda foi apresentada em razão do aumento do preço dos combustíveis e criava uma situação excepcional. O STF entendeu que usar essa exceção para criar benefícios em ano eleitoral não é constitucional. O crescimento de Flávio Bolsonaro nas pesquisas provocou uma mudança na estratégia petista, que agora aposta no confronto direto de Lula com o candidato do PL.
6: Todas as pessoas envolvidas com o Banco Master ou com o Vorcaro, todas as pessoas que pegaram dinheiro direto ou indiretamente, todos terão que ser julgados e punidos. Se for inocente, serão inocentados. O jogo está começando. E o Flávio Bolsonaro sabe que não vai escapar. Ele sabe que ele está atolado até o pescoço em todas as falcatruas do Banco Master.
5: Lula defendeu mudanças no STF.
6: Na minha opinião, tem que ter mandato. Ninguém pode ficar 30 anos, 40 anos, sabe, na Suprema Corte. Quem quiser ser rico não pode ser ministro da Suprema Corte. Aquilo é um sacerdócio.
5: Lula iniciou a terceira viagem a Minas Gerais desde o início da corrida eleitoral. À tarde, cumpriu a agenda oficial em Montes Claros, no norte do estado. Agora à noite, ele participa de um comício com o candidato do PT ao governo local, Patrus Ananias.
3: E tem agenda do candidato do PL, Flávio Bolsonaro, que classificou o anúncio de reajuste do Bolsa Família às vésperas da eleição como ilegal.
2: Sobre a crise no Supremo, ele passou a defender também a queda do ministro Flávio Dino, além de Alexandre de Moraes.
7: O candidato do PL classificou o aumento de 15% do Bolsa Família como ilegal, por ser próximo às eleições. Acionar a Justiça Eleitoral chegou a ser uma medida cogitada, mas a equipe de campanha de Flávio Bolsonaro entendeu que isso poderia ter o efeito de um tiro no pé. Por isso, a crítica, pelo menos no momento, vai ser mantida apenas nos discursos.
8: E não caiam em mais uma falsa promessa da picanha. porque o Lula, num ato de desespero, acabou de fazer um decreto, mesmo sabendo que é ilegal e que é proibido durante as eleições. Fez uma coisa que não fez em 4 anos de governo. E faltando 17 dias para a eleição, ele acha que vai enganar alguém pelo reajuste no Bolsa Família. Ele sabe que isso não pode. Mas é um desespero, porque ele sabe que já perdeu, porque o próximo presidente da República é Flávio Bolsonaro.
7: As declarações foram durante o comício em Vitória da Conquista, na Bahia. O candidato do PL também falou da crise no Supremo Tribunal Federal. Flávio defendeu os impeachments de Alexandre de Moraes e Flávio Dino.
8: O ex-ministro da Injustiça de Lula está lá para cumprir missão de proteger o governo, não é mais para respeitar a Constituição. São pessoas como esses dois que estão acabando com a credibilidade do judiciário. Eu, como presidente da República, vou proteger as instituições. Eu vou proteger o Supremo Tribunal Federal, que não é Alexandre de Moraes. A magistratura e os juízes desse país não são Flávio Dino.
7: Na reta final de campanha, o foco será direcionado também ao Sudeste. O plano é tentar aumentar a vantagem que alguns institutos de pesquisa têm revelado, e com atenção especial a Minas Gerais, que está no roteiro de viagens da próxima semana. O estado é considerado estratégico para se vencer uma disputa à presidência.
3: Bom, vamos mostrar agora os outros candidatos à presidência que também criticaram o reajuste anunciado pelo governo no Bolsa Família às vésperas das eleições.
9: Em caravana pelo sul do país, Renan Santos, do Missão, disse que vai acionar o Tribunal Superior Eleitoral contra o aumento do Bolsa Família anunciado pelo governo.
10: E fez um aumento expressivo com impacto muito pesado nas contas públicas, jogando o peso da irresponsabilidade econômica dele no colo de quem trabalha e produz, que vai pagar através de impostos, ou do aumento de preços, ou de juros, a irresponsabilidade gerada pelo Lula.
9: Ronaldo Caiado visitou a 25 de março em São Paulo, maior centro de comércio popular do país, onde se reuniu com empresários. Em uma rede social, o candidato do PSD defendeu o Bolsa Família, mas disse que o reajuste a 17 dias do primeiro turno escancara o uso eleitoreiro do programa. Para Caiado, o governo rifa o futuro do país sem o menor pudor. Em São Paulo, Augusto Cury defendeu uma auditoria nos sistemas de distribuição de conteúdos de redes sociais. Para ele, os algoritmos são responsáveis pela polarização e radicalismo político no país.
2: Bom, vamos lá, senhores. Esse foi o dia dos presidenciáveis e o Supremo Tribunal Federal esteve presente neles, no dia deles, Mitri.
0: É isso, é o que nós estávamos discutindo. Fortaleceu uma disputa de narrativas que já estava aí. Agora vai ser todo dia, isso vai até o último dia da campanha eleitoral. Não é? O Lula hoje já falou de uma maneira muito mais agressiva. Os petistas, de um modo geral, estão começando a chegar mais na crítica ao Supremo, com mais objetividade do que estavam antes. Porque não tem jeito, não dá para ficar...
2: Querendo se desvincular.
0: É lógico, não tem como. Então, eles estão partindo para atacar, exigir punição, etc. E, enquanto isso, conjugam com o ataque ao Flávio, tentando vincular o Flávio ao Porcaro. Isso não tem dúvida, isso vai até o último dia da eleição. E, do outro lado, o Flávio vai insistir na colagem de imagens.
2: Né? Mas, Mito, tem que calcular bem, tem que calibrar bem, porque se também se distanciar muito do Supremo, daqui a pouquinho precisa do Supremo para alguma coisa, a gente sabe que houve um consórcio. Boa parte das decisões do Supremo
0: ali,
2: aí...
0: Ali é o problema deles, de sobrevivência deles. Do ponto de vista eleitoral, eu te digo, o Lula, isso que ele está começando a fazer, ele vai continuar assim, porque ele tem que tentar descolar, ele tem que fazer isso como candidato. E o Flávio tem a chance de tentar colá-lo o mais possível. Isso é a lógica dos dois candidatos. O que eu quero dizer é o seguinte, nós vamos conviver com isso até o último dia da eleição, não tem dúvida nenhuma. Agora, não é que isso vá decidir a eleição, não vai. O que vai decidir a eleição, como diz o Murilo, é o supermercado, é o salário que se dura até o fim do mês ou não, porque a questão do emprego também é relativa. Você estar empregado é ótimo, o contrário é infernal. Mas empregado significa o quê? Que o seu salário dura até o fim do mês? Isso também conta.
1: E muito.
0: Contem muito.
1: E o que mais chama atenção também, quando a gente vê a cobertura dos jornais, nas emissoras de TV, dos candidatos, eles não aproveitam para falar aquilo que o eleitor pode fazer mudar o voto. É a repetição já do noticiário. É o que mais chama atenção. Você não vê nenhuma proposta deles em cima de palanque, em cima de quando eles fazem os seus comícios, dos problemas que afligem a população.
0: Murilo, só uma pergunta ao Murilo, que é importante. Eu acho que essa eleição vai ser definida por um número pequeno de eleitores, e esses eleitores estão principalmente no Sudeste. Não sei se você concorda com isso. O Lula cresceu 6% no Sudeste em julho. Foi um bom mês para o Lula. De lá para cá, ele está perdendo. Então, nesse momento, ele não crescer no Sudeste está muito difícil para ele.
1: Olha, na verdade, essa geografia da eleição é muito complexa de se fazer. Porque o que o Lula ganhou no Sudeste, ele perdeu no Nordeste.
0: É verdade.
1: Então, quer dizer, há uma balança aqui. Certo? Então, a grande dúvida na eleição é o seguinte: o Flávio recupera aqui, certo? E o Lula recupera o Nordeste? Ele também volta a subir no Nordeste?
0: Essa medida do Bolsa Família...
1: É para o Nordeste.
0: Essa é para o Nordeste, tipo.
1: Norte e Nordeste, eu te diria. Que lá vai atingir mais. O Lula tende a crescer lá. E para cá, vai perder força? Não vai perder força? Outra coisa que vai ser fundamental no segundo turno: a geografia das eleições dos governadores do Estado. Claro. Aonde que vai se dar essas eleições? Em São Paulo, a eleição termina no primeiro turno. No Rio de Janeiro, termina no primeiro turno ou não termina no primeiro turno? Se não terminar no primeiro turno, é bom para o Flávio. Se terminar no primeiro turno, é muito bom para o Lula. Tem os principais 5 estados do Nordeste, aquilo que eu venho insistindo muito, que não teremos segundo turno. Mas quem vai ganhar as eleições nesses estados do Nordeste? São aliados do presidente ou contrários ao presidente? Isso, ao meu ver, vai ter um peso decisivo no segundo turno da eleição nacional.
3: E aqui tem um Murilo, dado. Eu queria que você fizesse, já que você tocou na história do Bolsa Família, eu queria destrinchar isso, porque todos os candidatos hoje falaram que o governo estava fazendo manipulação eleitoral ao dar esse aumento do Bolsa Família, que em 2022 o ex-presidente Jair Bolsonaro fez a mesma coisa também. Mas todos eles evitaram falar mal do Bolsa Família, só da atitude do governo. E a campanha do Flávio Bolsonaro decidiu que não vai entrar na justiça. Ele, Flávio Bolsonaro, contra esse aumento, porque vai ficar muito ruim. Então, eu queria que você destrinchasse isso para a gente, que a gente está tentando falar sobre isso já desde o começo, você está trazendo em pílulas. Mas qual é esse público dentro das pesquisas, esse público do Bolsa Família? Extrato social, é mais homem, é mais mulher? Quais são as regiões?
1: Olha, em torno de 18% a 19% recebe o programa Bolsa Família, pelo menos esses índices que
3: a gente... Um bolo de 100%, 19%, 18%?
1: Eu te diria de 17% a 20%. Isso que a gente capta nas pesquisas, entendeu? São pessoas que respondem, que recebem o Bolsa Família, mais Norte e Nordeste. Onde o Lula, nesse aspecto, ele vai, ao meu ver, se surtir efeito, ele volta a crescer no Nordeste. Como imposto de renda, ele veio a crescer mais para o Sudeste.
3: Ele estava estagnado no Nordeste.
1: Isso,
3: agora,
1: exatamente.
3: Nos resultados.
1: Então, talvez com esse programa, ele volta a crescer no Nordeste e possa ser decisivo para ele. Certo?
3: Mais homens, mais mulheres?
1: Mais mulheres.
3: Porque as mulheres, ele também andou perdendo terreno.
1: Mais mulheres de baixa escolaridade.
0: É só para entender a dimensão da presença do Lula no Nordeste. Nesse momento, tendo perdido, como o Murilo diz, ele tem 60 contra 28. Então, ele tem muita coisa lá. Quer dizer, ele podendo recuperar alguma coisa, ele pode fazer a diferença.
1: Olha, e hoje no Nordeste, a eleição passada, ele ganhou em torno de 69,5%, 70% a 30% dos votos válidos. É. Hoje está dando em torno de 64% a 65%. Ele perdeu bastante no Nordeste.
0: Perdeu bastante.
1: Essa medida dele, não tenho dúvida nenhuma, que foi mirando o Nordeste.
0: Agora, um ponto importante, que eu queria que o Murilo comentasse, é o seguinte. Historicamente, não sei esse ano, historicamente, quando há definição da eleição nos estados no primeiro turno, a votação no segundo turno nesse estado perde 2% do eleitorado. Então, se você considerar 5, 6, 7, 8 estados, você tem aí menos 16%.
1: Só que essa eleição nós vamos ter um caso diferente. Nós vamos ter São Paulo, o grande colégio eleitoral do Brasil, sem segundo turno. Ganha.
0: Sem segundo turno.
1: Hoje provavelmente ganha o Tarcísio, mas só tem dois. Ou ganha o Tarcísio ou ganha o Haddad. Não...
0: Isso.
1: Quer dizer, você...
3: Talvez o Rio também.
1: Ou talvez o Rio. Você tem os 5 estados do Nordeste, os maiores estados, Ceará, Bahia, Pernambuco, Alagoas e Piauí, sem segundo turno. Provavelmente o Pará, que é o grande estado do Norte, sem segundo turno, certo? Nós vamos ter os maiores colégios eleitorais do Brasil, Paraná pode ser que não tenha segundo turno, Santa Catarina não terá segundo turno, então quer dizer, os grandes colégios eleitorais do Brasil não terão segundo turno. E quem será o grande prejudicado ou beneficiado? Vamos saber, provavelmente, no dia da eleição, o que vai deixar a eleição ainda mais aberta, Mitre.
0: É, mas ainda tem uma outra dúvida. É, qual será o empenho do candidato eleito no segundo turno?
1: Essa é outra pergunta que ninguém sabe responder, né, Mitre?
0: Claro, mas isso é decisivo.
1: Mas você sabe como que se define isso, Mitre? Infelizmente...
0: Eu acho que é só no dia.
1: Não, isso ajuda a definir, que essa eleição não vai definir, que é o arranque das primeiras pesquisas de segundo turno. Porque o candidato a governador, olha, assim, o Mitre já ganhou.
0: Quer dizer,
1: então eu não vou entrar na campanha do outro, que eu vou ter um problema. Como vai arrancar, provavelmente, empatado, Mitre, vai ter mais dificuldades do governador de tomar decisão.
11: Para não ficar mal.
1: Porque ele também não pode errar. Ele também não pode ficar mal com o
11: verba federal.
2: E vai ter muita gente do Centrão eleita, né?
1: Exato.
2: Aí tá. Como não vai ser ideologicamente colado no Flávio, nem colado no Lula, tem o pessoal do Centrão que fica assim, deixa eles resolverem, porque eu vou precisar de quem vai estar lá, e aí eu vou ficar aqui quietinho, depois eu me resolvo com o futuro presidente.
0: A verdade é o seguinte, nós estamos com um empate, está empatada essa eleição, com todos os seus enigmas, porque vem junto uma porção de dúvida, que nós vamos resolvendo ao longo da campanha.
2: Eu tinha uma dúvida quando vocês dois nas últimas semanas insistiram muito nisso, que ia ser uma eleição muito apertada. Vocês repetiram muitas vezes isso na participação de vocês dois aqui. E um muito apertado é 51 a 49. Pode ser 50, alguma coisa, 49, alguma coisa? Pode ser tão apertada assim no decimal?
1: Se fosse hoje, seria. Se fosse hoje, seria no decimal. Seria assim, vamos conhecer o presidente com 97, 98% dos votos apurados.
0: 1% é muito. Atualmente, então, do jeito que está incrível. E essa pesquisa Datafolha, para mim, ela surpreendeu um pouco, porque ela estagnou aquele processo que vinha e que estava provocando as reações até agora, temerosas da parte do PT.
2: Do ponto de vista de 4 anos atrás, Lula não conseguiu agregar, portanto, novos eleitores. Ele não, como ele governou muito para a bolha, e se fala muito na bolha, não, ele não conseguiu agregar, não conseguiu dizer assim, bom, olha aqui gente, fiz esse governo aqui, tirei esse pessoal aqui que é bolsonarista, trouxe de volta para o PT, não teve uma migração de eleitores não, nesses 4 anos.
0: Eu acho que teve, mas depois o Murilo vai falar, eu acho que teve. Quando o Bolsonaro ganhou a eleição, ele conseguiu pegar o eleitorado que normalmente estaria ali no centro e levou para ele. Isso é uma migração de votos.
2: Tá.
0: O Lula, em 2022, conseguiu isso.
1: Não,
0: a questão é que agora...
2: Ele não conseguiu ampliar. Essa é a minha pergunta. Ele não consegue ampliar nesses 4 anos de governo, porque continua...
0: Não, ampliar não. O país, eu te digo até que é mais grave a situação, porque o presidente que ia assumir vai assumir com metade do país contra e com um desafio político enorme, que seria um entendimento político necessário, mas cada vez mais difícil.
2: E um fiscal horroroso, né?
1: Não,
2: os números são horrorosos.
0: Os desafios são enormes.
1: A eleição...
0: Agora vai precisar de apoio. Vai ter esse apoio? Não sei.
1: A eleição tem tudo para não terminar de novo. Terminar, que eu estou falando, de continuar a disputa no dia seguinte. E com um problema maior. Ainda com uma crise no judiciário.
0: Essa polarização é a pior coisa que existe.
11: Mitre, você
0: governo.
11: Falou sobre os jovens. A pesquisa Datafolha hoje trouxe uma diferença. Ó. No dia 11 de setembro, 36% dos jovens entre 16 e 24 anos votavam no Lula. No Flávio Bolsonaro, 34%. Hoje, uma semana depois, Lula chega a 39%, de 36% para 39%, jovens de 16 a 24%, aumentou. E o Flávio caiu, de 34% para 29%.
0: Não, se você pegar, eu estou me referindo a esse histórico de pesquisa desde julho. O Lula, em julho, estava muito melhor do que ele está hoje com os jovens.
1: E quando você olha esses extratos por faixa etária, para o telespectador nos entender, a margem de erro é muito maior.
0: É,
1: eu diria que
11: aqui são 6 pontos percentuais de margem de erro.
0: Mas, agora assim, o Lula está bem entre os mais velhos.
1: Com certeza, o Lula, hoje o melhor faixa do eleitorado por faixa etária são as pessoas com mais de 60 anos.
0: É.
1: Há essa perda entre os jovens, que é clara, que na eleição passada ele ganhava com uma margem quase de 3-1 em cima do Bolsonaro, e hoje há um empate técnico nessa margem. Também a gente coloca isso nas pesquisas qualitativas por causa do celular. O jovem está hoje muito mais tecnológico, e principalmente os artistas que apoiam o Lula, toda aquela faixa etária que eles atingem, ele também não atinge mais tanto os jovens.
0: Mas isso
1: é outra geração.
0: Mas isso que você falou é muito importante. E o Lula tem essa preocupação, porque ele está preparando um grande evento com os artistas. Vamos ver o tamanho disso.
2: Por que muda a margem de erro dentro da faixa etária?
1: Não, para você entender tecnicamente, você faz 2.000 entrevistas, por exemplo. Você tem uma margem de erro de 2%.
2: Certo.
1: Quando você analisa por faixa etária, de 16 a 24 anos, se não me engano, é 12% do eleitorado. Então é feita dessas 200 entrevistas. Então você tem uma margem de erro maior entre 200 entrevistas do que entre 2.000,
2: claro,
1: que é o resultado geral.
2: Entendi.
3: Agora, tem uma campanha, bom, acabei de ver aqui na internet, há 3 horas, a Janja publicou um vídeo com vários artistas, Bora Lula. Sim. São vários atores, atrizes, cantores, tem a Fernanda Abreu, tem vários, inclusive mais jovens, Caetano, Gil... É uma tentativa do governo de capturar esse eleitor pelos artistas?
0: Não, tentativa não, porque isso está na tradição do PT desde 89.
2: Mas Lula, lá.
3: Caetano, Gilberto Gil.
0: Djavan, velho companheiro do Lula desde 89.
1: Agora,
0: Chico,
3: Malu Mader,
0: Gil,
3: Paulinho da Viola,
0: eles.
3: Zezé Polessa.
0: Em 89, o Gil e o Chico, eles dançaram na campanha do Lula, então isso faz parte.
1: Agora,
0: é a continuação, é o esperado.
1: Agora, precisa ver quais artistas que atingem esse público mais jovem.
0: Isso aí, precisa ver
1: esses
0: quais
1: artistas ao qual você falou, é para um público mais de 60.
3: Você tem o Xamã, por exemplo, ele é um... Ele
0: quem?
3: Toca rap, né? Xamã. É um...
0: Ah, sim. Aí depois a gente tem que ver o conjunto. Tem que ver o perfil do conjunto.
3: Mas tem artistas aqui que estão em novelas hoje que a garotada gosta,
0: o
3: né?
0: O Mano Brown tem chamado muita atenção do PT desde a outra eleição. Né? Que o PT, ele precisa...
1: Renovar, né?
0: Precisa se empenhar para apresentar alguma coisa de novo para os jovens.
2: É interessante, essa crítica hoje voltou com força.
3: Tem uma outra questão que eu queria conversar com vocês aqui, que o Mitri já falou, o Murilo também, mas eu queria falar de novo, porque se manteve o apoio das mulheres. Há uma semana, Lula tinha 41%, continua com 41% uma semana depois. Mas o Flávio cresceu 2 pontos percentuais em uma semana. 30% dos votos femininos, hoje ele está com 32%. Ainda é abaixo do Lula, bem abaixo. Mas ele cresceu. Por que isso,
0: Na
3: Murilo?
0: Quest ele está melhor ainda. Na Quest,
3: deixa eu ver.
0: Está 41 a 38 na Quest.
3: Mas por que
0: então,
3: isso?
0: Então, é praticamente empatado. Que as mulheres estão começando a olhar para o Flávio. Né?
1: São duas coisas, ao meu ver. Quando a gente analisa por extrato, certo? Tem a margem de erro que é muito maior. Então, quando você diz que é 2%, eu não diria, nem subiu nem caiu. Está na margem. Agora, o fato da Lula estar perdendo as mulheres tem uma resposta nas pesquisas qualitativas, supermercado. Certo? Porque...
3: 3 pontos percentuais.
1: Exatamente. Eu acho que a crise econômica também pesa muito sobre as mulheres. E principalmente, que o Flávio também ganha um pouco de espaço, é quanto à segurança pública, as propostas de segurança. Eu acho que ali o Flávio, nesse aspecto, tem uma vantagem sobre o Lula na pauta de segurança, de discurso, certo?
3: E aí captura as mães, principalmente, né?
1: Exatamente.
3: Bom, é isso. Mais alguma coisa, meninos, antes da gente encerrar?
0: Bom,
2: silêncio falou alto aqui. Vamos lá, Mitri.
0: Não, nós teremos um outro programa do mesmo tamanho desse para fazer, e depois mais outro, e outro.
2: antes
0: não para.
2: Antes a gente
0: agora,
2: entrar
0: por hoje, podemos...
2: Faltam 3
3: Hoje está bom.
2: São 2 domingos para as pessoas se reunirem com as famílias, daqui o terceiro domingo, votação. E aí o Murilo já me diz assim, olha, o negócio está tão certo que nós temos que olhar para o 6º domingo daqui para frente.
1: Exatamente.
0: Agora, expectativa de quem sai na frente do segundo turno, já para quem entende de campanha eleitoral, e esse é o peso, essa é a questão. Entendeu?
1: Nós poderemos já no domingo ter um grande vitorioso e um grande derrotado. psicologicamente e para o eleitor, né?
0: Quer dizer, por
1: exemplo, se for bem apertar, quer dizer, tem que ver a diferença de como vira.
11: É. E a transferência de votos dos outros candidatos para o...
0: Mas isso aí você já pode começar a ver, porque nessa pesquisa o segundo turno reúne os votos de todos. E eu não estou vendo ali aquela soma pura e simples dos candidatos ditos de direita. Mas...
11: Indo tudo para um candidato de direita.
0: Não dá, não dá uma diferença.
11: Tá bom, meninos, precisamos encerrar para ir chamar para o intervalo.
2: Até quinta que vem, Murilo. Mitre, até a próxima terça-feira.
11: Com seus números, sua caneta, seu papel.
2: Sempre, todas as anotações ali. E vai voltar com todas as pesquisas daqui até terça-feira.
11: Na cabeça.
2: Tenha certeza.
11: A gente volta daqui a pouquinho com mais Supremo e também mais comentaristas na edição da noite. É rápido.
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0: Vamos nessa?
1: Aqui reunindo todas as informações, porque daqui a pouquinho eu vou entrar ao vivo para trazer tudo para vocês.
2: Voltamos com a edição da noite e os destaques da hora. A Polícia Federal agenda novo depoimento de Daniel Vorkari e do pai dele nas investigações sobre Banco Master. PF vai ouvir os dois no dia 30 de setembro.
3: O governo federal anuncia reajuste de 15% nos pagamentos do Bolsa Família. Piso do programa social sobe de R$ 600 para R$ 691,00, mas os opositores do governo já reagiram. O deputado Zé Trovão, do PL de Santa Catarina, vai ao TSE contra o reajuste, mas tem pedido rejeitado por André Mendonça.
2: Ex-chefe da Câmara Municipal de São Paulo é alvo de mandado de prisão em operação contra o PCC. Milton Leite não foi encontrado até agora, mas prometeu, em entrevista exclusiva ao Grupo Bandeirantes de Comunicação, se entregar até amanhã.
3: Comitê Gestor da Internet apresenta propostas para a regulação das redes sociais no país. Um dos principais focos é proteger crianças e adolescentes.
2: O ministro André Mendonça, do Tribunal Superior Eleitoral, rejeitou uma ação que questionava o reajuste do Bolsa Família, anunciado hoje pelo governo Lula.
3: Direto de Brasília, quem traz as últimas atualizações para a gente é a Natália Paz sobre esse assunto. Natália.
4: Boa noite a vocês e a todo mundo. O ministro André Mendonça, que foi o ministro sorteado como relator nessa ação no Tribunal Superior Eleitoral, no TSE, ele nem chegou a analisar a legalidade do aumento, o mérito, então, desse aumento dessa ação. Isso porque ele concluiu que o deputado federal, o Zé Trovão, do PL de Santa Catarina, como você disse há pouco, pediu essa suspensão do aumento de 15% do benefício, alegando possível crime em ano eleitoral, ele não pode apresentar uma representação contra um candidato à presidência. Daí o Mendonça, ele diz ali que para a ação ela ter validade realmente, é que ela possa ser analisada no TSE, ela tem que ser apresentada por um adversário direto, que concorra ao mesmo cargo, como por exemplo o Flávio Bolsonaro, porque também concorre à presidência contra o presidente Lula, que tenta a reeleição. Só que o candidato do PL, gente, o Flávio Bolsonaro, porque também concorre à presidência contra o presidente Lula, que tenta a reeleição.

0: uma transmissão ao vivo agora há pouco nas redes sociais e disse que nem foi perguntado ali, questionado pelo Zé Trovão se ele poderia entrar com essa ação no TSE. E o Flávio disse que em momento algum conversou com o Zé Trovão sobre isso, mas o Flávio que veio ao longo do dia dizendo que esse benefício, o aumento do benefício, era um desespero por parte do governo eleitoral, mas ele não vai questionar isso no TSE, pelo menos neste momento. A avaliação da campanha é que poderia ser algo negativo para o Flávio daqui para frente. Esse assunto ele também foi parar no Tribunal de Contas da União, porque o questionamento ele partiu do próprio Ministério Público. O subprocurador, o Lucas Furtado, ele pediu ali uma medida cautelar para suspender o reajuste, só que é um outro questionamento que o MP está fazendo. Ele está focando ali no questionamento, na dúvida se há uma previsão orçamentária, então, para esse aumento por parte do governo, que está dizendo que não está criando um novo benefício, mas está apenas ali corrigindo os valores pela inflação acumulada desde março de 2023. E atualizando esse assunto, voltando a falar sobre o TSE, agora há pouco a gente recebeu a informação por parte da campanha do candidato Renan Santos, que apresentou uma ação no TSE questionando o aumento do benefício por parte do governo Lula, e essa ação do Renan, que é candidato à presidência, então pode diretamente apresentar então esse tipo de representação no TSE, também vai ter a relatoria do ministro André Mendonça. Então, nos próximos dias a gente deve ter novidades em relação a esse assunto no TSE por parte de Mendonça.
1: E de tédio, a gente tem certeza, não vamos morrer nos próximos dias, porque muita ação vai acontecer no Tribunal Superior Eleitoral, no Supremo Tribunal Federal, mesmo com o cancelamento das sessões, se acontecerem novas sessões antes das eleições. Vamos ver, vamos aguardar o que vai acontecer. Obrigado a você, Natália.
0: Até mais, pessoal.
2: Até mais, Natália. Obrigada.
1: Posso falar um negócio?
2: Claro, por favor.
1: Nós vamos reproduzir agora um trecho de uma reportagem, de uma entrevista da Rádio Bandeirantes. E nos próximos dias, quem vai estar na Rádio Bandeirantes? Quem? Me diga.
2: Está falando de mim?
1: Quem?
2: Eu estarei na Rádio Bandeirantes.
1: Parabéns à Rádio Bandeirantes.
2: No Bandeirantes acontece das 3 da tarde às 5 da tarde. Obrigada, sucesso. Felipe, pela lembrança.
1: Sucesso. Quero dizer a você o seguinte, 3 às 5, a gente já aconselha aqui a ouvir a Bandeirantes das 8 às 10, a ouvir a Bandeirantes das 9h30 às 10h30 da noite, porque
2: agora
1: nós
2: é o dia
1: estamos...
2: todo.
1: Agora a Verusca das 3 às 5 da tarde, o Sabino das 10 ao meio-dia com a Paula Valdez e o Lupato, agora com o Danilo Gobato, né? Mas é o seguinte, ó, então, mais essa conexão, que não vai se dar ao vivo o tempo todo, né, integrado, mas Verusca vai trazer muitas informações do Bandeirantes. Acontece.
2: Eu espero, né?
1: Das 3 às 5 da tarde. Sucesso lá.
2: Muito obrigado.
1: Gostou do gancho? Então vamos falar do jornal, gente. Senador Alessandro Vieira, do MDB de Sergipe, foi entrevistado no Jornal Gente.
2: Ele analisou a sessão do STF sobre a relação do ministro Alexandre de Moraes com o banqueiro Daniel Vorcaro. Acompanhe um trecho.
3: Senador, só para ver se eu entendi, assim, falando com todas as letras, o senhor disse que hoje senadores têm medo do Supremo Tribunal Federal e por isso não fazem nada? É isso?
4: Vários deles têm receio, outros têm uma relação de compadria e amizade. Isso é notório. Então, não sou a primeira, nem seria a última autoridade no parlamento a reportar esse tipo de situação. Isso... Novamente, recebi ontem o pedido da lista daqueles que subscreveram um novo pedido de CPI e um novo pedido de impeachment do ministro Alexandre de Moraes. A CPI, 41 assinaturas, quer dizer, maioria. E o pedido de impeachment parece que 28, 29 assinaturas até o último momento que eu contei. As pessoas não querem falar de fatos, não. Elas querem conhecer os nomes dos subscritores para poder, em cima deles, fazer um trabalho de pressão.
5: O senhor, se eu não me engano, foi delegado de polícia, né, antes de ser senador da República. O senhor vê algum tipo de ilegalidade nesses documentos da Polícia Federal que foram citados na sessão do Supremo? Há alguma coisa aí fora do eixo, algum abuso de autoridade? Ou nós temos fatos graves de ligação de um ministro com um banqueiro que é acusado de fraude que precisam ser investigados?
4: Nós temos dados que surgiram ao longo de investigações policiais autorizadas pela Justiça, com acompanhamento do Ministério Público, e que comprovaram uma relação entre o ministro Alexandre e a família do ministro Alexandre com o Daniel Vorcaro e o seu grupo. Essa relação tinha como base, como sustentáculo, um contrato milionário, 130 milhões de reais, o serviço de advocacia, que não justifica

0: justificam essa multa, aparentemente não justificam esse valor, e ao mesmo tempo um conjunto de troca de mensagens que revelam uma proximidade incompatível com a magistratura. É preciso avançar um pouco mais para que você possa configurar a parte criminal, ou seja, teve corrupção, teve tráfico de influência, teve algum tipo de ato de ofício, essas coisas todas têm que ser mais provadas. Mas do ponto de vista da conduta moral, que é objeto de avaliação, por exemplo, no crime de responsabilidade, ele está mais que configurado. Foi por isso que eu propus lá no relatório da CPI do crime organizado o indiciamento. Os indícios de cometimento de crime de responsabilidade por parte do ministro Alexandre de Moraes, por parte do ministro Dias Toffoli, pelas mesmas razões, são muito evidentes. E propus também o indiciamento do ministro Gilmar Mendes pela evidente atuação dele e proteção desse sistema.
1: Bom, teremos, portanto, uma ação de Alessandro Vieira logo após as eleições contra Gilmar Mendes. Vai ser interessante acompanhar também, porque o senador deixou muito claro nessa entrevista o seguinte: uma situação são os parlamentares e o direito deles de falarem, né, e é quaisquer assuntos no âmbito do parlamento, na situação que eles vivem. Outra questão são juízes, magistrados se pronunciarem a forma como se pronunciam. Então vai ser bem interessante essa ação, pode não dar em nada, mas vamos acompanhar o anúncio de Alessandro Vieira com relação a essa ação que ele vai ingressar, segundo ele, depois das eleições contra Gilmar Mendes.
2: Vai mexer num vespeiro, né?
1: Vai ser interessante.
2: Vamos lá. Bom, e já que os escândalos estão em todos os níveis da sociedade, por que a corrupção não poderia chegar no Supremo Tribunal Federal?
1: Essa é a análise de hoje do nosso colunista, filósofo Luiz Felipe Pondé, na conversa que teve com Thaís Dias e Verusca Donato.

0: a gente, pessoas, falarem quando vem, por exemplo, um segmento do mercado crescendo muito no bairro ou na cidade, dizer, deve estar lavando dinheiro. Quer dizer, a ideia de que, de alguma forma, o crime organizado está tão dentro da sociedade, do mercado e do Estado, que é muito possível que a hipótese de estar lavando dinheiro seja de alguma forma razoável, né? A gente já viu N escândalos ao longo dos anos e décadas, envolvendo parlamentares, envolvendo poder executivo, né? Suspeitas de vendas de sentenças aqui e ali, ganhos acima do teto mesmo dentro do Poder Judiciário, penduricalhos, auxílio X, auxílio Y, né? Muitas suspeitas, às vezes, de corrupção nas corporações policiais. Por que, afinal de contas, seria tão estranho que a corrupção chegasse em algum grau no Supremo Tribunal Federal? Isso não significa achar desejável, não significa não estar chocado, preocupado, nada disso. A pergunta é, de certa forma, anterior. Se montou-se uma quadrilha envolvendo pessoas da máquina do Estado, ou mesmo fora dela, mas de alguma forma próxima de elementos dela, para fraudar a aposentadoria de brasileiros idosos que já ganham uma miséria, certo? E que é completamente desrespeitado na sociedade, tratado como lixo. E aí, uns caras montam uma quadrilha para fraudar e roubar essas pessoas. De novo, corrupção. São escândalos em todos os níveis. Por que alguém acharia que isso não chegaria ao nível do Supremo Tribunal? É claro que nenhum de nós imaginava, esperava, no sentido de expectativa, ou mesmo pensava, não, não, tudo bem se chegar. Não, não. Olhando como se fosse um processo de uma certa inundação. O tecido social, o Estado brasileiro, profissionais liberais, o crime organizado está em toda parte. Ou seja, há uma inundação de atividade corrupta na interação entre Estado e mercado, como é o caso, por exemplo, do escândalo do Banco Master. Como eu já me perguntei aqui, quer dizer, como o Vorkaro chegou tão longe? Como ele conseguiu acessar tantas pessoas, tantas instituições? Por que nesse processo não chegaria a vez do Supremo Tribunal? Porque a gente imaginava que as pessoas que estão lá, devido à sua capacidade, devido à sua linguagem, à sua toga, sua postura super poderosa, ritualística, que elas estariam fora do escopo da possibilidade de corrupção. Infelizmente, não. E isso é, evidentemente, um fato para a gente ficar triste e preocupado. Mas é evidente que num país onde a corrupção funciona como uma espécie de azeite para azeitar as relações, por que que isso não chegaria no núcleo maior do poder? Principalmente uma vez que nos últimos anos o Supremo Tribunal, alguns elementos, melhor dizendo, dentro dele, se tornaram verdadeiros donos do país. Como a corrupção não ia chegar lá? A corrupção sempre avança quando a máquina já está corrupta.
1: Luiz Felipe Pondé no Panorama com Verusca Donato e Thaís Dias.
2: Vamos falar de polícia, porque traficantes ligados à máfia italiana acusados de enviar cocaína à Europa pelo porto de Paranaguá, no Paraná, foram alvo da Polícia Federal.
1: Três pessoas foram presas.
3: Os alvos principais da investigação são integrantes de grupos criminosos brasileiros e italianos, responsáveis pelo envio de cocaína da América do Sul para a Europa. O esquema continuou mesmo depois da prisão de dois mafiosos em 2019.
4: Ele se conecta em qualquer lugar do mundo de forma imediata, se utilizando desses aplicativos com alto nível de criptografia e recursos de contra-inteligências que são desenvolvidos exclusivamente para a prática de crimes.
3: Segundo a Polícia Federal, a organização criminosa tem ligação com pelo menos 11 apreensões de cocaína feitas entre 2019 e 2020. Mais de 4,5 toneladas da droga que tinham como destino Itália, Bélgica, Holanda, França e Portugal. A droga saía de São Paulo e seguia para o litoral paranaense, de onde ia para fora do país. Em fevereiro do ano passado, o Jornal da Band denunciou a rota do tráfico.
5: O esquema dos traficantes internacionais para o envio de toneladas de cocaína para a Europa tinha como principal ponto de saída da droga o porto de Paranaguá, aqui no Paraná. Em 4 anos, os acusados movimentaram cerca de R$2 bilhões usando sofisticados mecanismos de lavagem de dinheiro.
3: Foram apreendidos veículos e celulares. A justiça determinou o sequestro de imóveis, o bloqueio de bens, de contas bancárias e de aplicações financeiras.
2: E olha essa história, Felipe, é revoltante. No Rio de Janeiro, um assassino que saiu em liberdade condicional matou de novo.
1: A vítima foi uma estudante de 16 anos, esfaqueada durante um assalto perto da escola.
6: O crime aconteceu quando a vítima estava a caminho da aula com uma amiga em São João do Meriti, na Baixada Fluminense. A poucos metros da escola, eles foram abordados por um criminoso armado com uma faca que anunciou o assalto. Essa imagem mostra o assassino entrando na rua onde atacou a vítima. Logo depois, a câmera registra uma correria. Luiz Guilherme Vasconcelos tentou proteger a colega e foi esfaqueado. O jovem foi socorrido, mas não resistiu.
7: Ele fez o que ele pôde, ele fez o que ele achava necessário e justo, como eu sempre expliquei para ele ser. Justo, leal e fiel aos princípios dele. Graças a Deus a menina está bem. Eu tenho meu filho com o meu orgulho e meu herói. E ele fez o que ele podia no momento.
6: O homem fugiu sem levar nada. Fabrício Matheus da Silva, de 26 anos, foi preso. Ele tinha saído da cadeia há 3 meses. O assassino é um velho conhecido do sistema prisional. Apreendido pela primeira vez em 2016, quando era menor de idade, voltou a cometer crimes quando atingiu a maioridade. E acabou preso em 2018 por tentativa de roubo. Fugiu da cadeia em 2020, mas foi recapturado. Em 2023, foi para o regime semiaberto e ganhou o direito à saidinha temporária. Foi aí que ele voltou a roubar. Foi preso novamente em 2024. Mesmo com todo esse histórico, esse ano, a justiça concedeu sua liberdade. Na decisão que garantiu a liberdade condicional ao criminoso, a juíza Beatriz de Oliveira Monteiro Marques considerou que ele tinha cumprido 7 dos 10 anos de condenação. Além disso, não havia cometido falta nenhuma disciplinar grave no último ano. O preso não passou pelo exame criminológico, nem foi avaliado por um psicólogo especialista.
8: A inexistência de um registro de falta grave na ficha disciplinar daquele preso pode significar, por um lado, que ele está tendo um bom comportamento, ou pode também significar que não houve ali uma capacidade material da Polícia Penal, do sistema carcerário como um todo, de fazer um acompanhamento adequado e de verificar situações que se enquadrariam em uma falta grave.
9: A gente está pedindo o que é direito nosso. Direito nosso à segurança. Está na Constituição. A gente não quer vagabundear, a gente quer estudar. A gente quer estudar, a gente quer poder entrar e sair da escola. Gente, nós somos futuros professores. A gente é o futuro do país. Estão matando a gente.
1: Nossa Senhora.
2: É, uma adolescente muito forte, né? O que ela
1: não,
2: diz.
1: Eu tô...
2: Tá chorando?
1: É, mas é o seguinte. Em primeiro lugar, toda a força para esse pai. O pai mostrou uma força, assim, ser uma fortaleza, porque ele educou o filho para o bem. Eu não sei o que aconteceria e eu fico pensando o assinante do outro lado, uma tragédia dessas dentro da família. Perdeu uma criança, perdeu um filho em uma situação como essa. Mas o pai mostra ali, da forma dele, que ele preparou o filho dele para o bem. E o filho dele praticou o bem. Colocou a vida dele em risco para salvar a vida da menina. É algo que toca a todos nós, choca a todos nós essa violência, ainda mais quando o Estado foi incompetente, a lei brasileira foi incompetente. Temos que falar sobre isso, porque afinal de contas não pode um sujeito com tantas passagens assim estar nessa situação que estava. E a outra questão é, a fala dessa menina é muito forte para os políticos todos que estão em campanha, nesse momento, olharem para o que está acontecendo e abraçarem essa causa. É um absurdo que a gente tem de medo quando sai às ruas em... Não é nas grandes cidades brasileiras, é em qualquer lugar do país. Então, ouçam essa menina.
2: Bom, e o medo da criminalidade está mudando a rotina das mulheres no Brasil.
1: Uma pesquisa revela que a maioria alterou hábitos para evitar situações de perigo.
10: Para fugir da violência, o mundo de muitas mulheres vai ficando menor.
11: Em festas, shows, até sair à noite, eu tenho medo.
12: Quando eu saio à noite, assim, eu sempre verifico, principalmente questão de estrada, se eu tô até num carro, tá? Evito estrada escura, essas coisas.
13: Quando a gente tá conhecendo uma pessoa também, a gente fica com medo de acontecer alguma coisa, a gente dizer não e a pessoa tentar atacar a gente à força.
10: Uma pesquisa recente de um instituto especializado mediu o quanto a violência afeta a vida das mulheres. De 10 entrevistadas, 6 responderam que já deixaram de fazer algo que gostavam por esse motivo. O levantamento revela ainda que 58% das entrevistadas deixaram de frequentar lugares para evitar situações de violência. E 56% já usaram transporte em deslocamentos que poderiam ter feito a pé.
14: Isso acaba por limitar, né, a circulação, né, e as opções das mulheres na sua vida cotidiana.
10: Para Luísa, o medo que ela já tinha aumentou depois que ela e outras 4 amigas foram vítimas de um sequestro.
15: Foram 9 horas de tensão com medo de violência sexual, que eu acho que isso é uma coisa que atravessa... Porque se eles quisessem, né, se eles estavam ali, né, no poder para isso, o que passou comigo poderia ter acontecido com homens. Só que o nível de medo e o nível de vulnerabilidade, ele é diferente.
10: As soluções precisam vir de várias frentes.
14: Aumentar os canais de denúncia. Em segundo lugar, melhorar a infraestrutura. Infraestrutura dos transportes, infraestrutura de iluminação das cidades. A conexão entre as políticas públicas, né, então a formação dos agentes... dos agentes de segurança pública é de suma importância.
2: Mais de 500 mulheres vítimas de violência doméstica são protegidas atualmente pelo Botão do Pânico no Rio de Janeiro.
1: A ferramenta é oferecida pelo governo estadual e serve para auxiliar na fiscalização das medidas protetivas.
2: Apenas em 2026, perdão, Felipe. Foi eu. Apenas em 2026, o mecanismo de emergência já precisou ser acionado 67 vezes pelas vítimas.
1: O aplicativo permite que a mulher peça socorro de forma rápida e silenciosa sempre que houver ameaça por parte do bandido, agressor. E olha, tem que ser rápido e eficiente mesmo. A tecnologia é integrada diretamente às forças de segurança para acelerar o envio de viaturas policiais ao local exato da ocorrência a tempo de... salvar as vítimas. Olha, o Verusca, esse é outro negócio que eu não sei, assim, qual é a situação do que a gente tem visto nos últimos tempos. Não sei se é porque a gente passou a tratar especificamente o caso, se criou uma situação de feminicídio, e aí a gente tem uma característica diferente, né, um enquadramento diferente, mas é uma situação que cada vez mais me assusta. O nível, a gente vai falando e os agressores continuam, as pessoas continuam tendo, como os homens acreditando que têm posse sobre as mulheres. É um absurdo esses casos todos que a gente relata, sabe? Porque é crescente o número. Claro que a imprensa hoje colocou uma lupa sobre essa questão, mas é assustador e isso passa pela educação desde casa, mas pelas escolas. Tem que se ter em nível nacional, e a Band tem essa campanha da Band a respeito do assunto, mas tem que se ter em nível nacional um tratamento para se saber que feminicídio, violência contra a mulher é algo inaceitável, desde a primeira infância até as pessoas com 60, 70, 80, 90 anos, não interessa. Ao longo da vida é um crime, é uma barbaridade que se comete.
2: Zé, bom, a gente segue falando de criminalidade porque o governo federal estuda proibir a presença de betes no futebol brasileiro.
1: Essa medida já gerou uma série de manifestações contrárias. Quem tem as informações é o Thiago Carvalho. Boa noite, Thiago.
16: Boa noite a todos. Diversos clubes brasileiros fizeram uma publicação na noite dessa quinta-feira, entre eles Flamengo, Vasco, Fluminense, Botafogo, São Paulo, Palmeiras e Santos, em colaboração com as federações de futebol do estado do Rio de Janeiro e de São Paulo, defendendo as casas de aposta regulamentadas. Bom, o governo federal estuda publicar até a próxima terça-feira uma medida provisória que proíbe os jogos online. Segundo os clubes, essa medida tem o poder de, inclusive, acabar com o futebol brasileiro. A gente lembra que hoje clubes da Série A do Campeonato Brasileiro recebem mais de R$1 bilhão em forma de patrocínio vindo de casas de aposta. E eles alegam que caso as casas de apostas regulamentadas deixem de existir, que a prática de apostar nos jogos não vai deixar de acontecer. Ela apenas vai migrar para o mercado irregular.
17: Bom, o que o Thiago disse aí, os clubes publicaram uma nota, está nas redes sociais, são... No Instagram, pelo menos, são 3 posts ali em carrossel e com a rede Paulistão. Então, estão marcados outros 3 clubes, Palmeiras, Santos e o São Paulo Futebol Clube. E aí o comentário dos internautas é de espanto que os clubes estejam defendendo as bets dessa forma.
1: Mas é um espanto, mas tem uma outra situação nisso, né? É bom lembrar que quem criou, quem regulamentou as bets foi o governo Lula, para tapar um buraco fiscal, arrecadou muito com as bets. E que o governo tem as suas loterias online. Então vão acabar todas as loterias online? Todas vão acabar? É o que os clubes falam numa situação de ir para a clandestinidade, a gente vê o seguinte... O jogo do bicho segue no Brasil. Ainda existe jogo do bicho no Brasil. É clandestino, as pessoas acreditam, as pessoas apostam, as pessoas confiam no jogo do bicho. Confiam mais, muitas vezes, que no próprio governo. E o governo agora entra nessa situação de, após o governo Lula ter regulamentado as bets, o governo pega e quer tomar medidas diferentes. Depois de que milhões de reais dessas bets foram parar nos clubes, salvando os clubes, é verdade, e em outros eventos. Então é interessante, é um debate que tem que se dar, eu acho que tem que debater. Mas vai debater, é só as bets ou todos os jogos?
17: As apostas online não vão desaparecer, não é algo do Brasil. Nos Estados Unidos tem muitas famílias, muitas pessoas endividadas por causa de jogos e apostas online. É que aqui no Brasil a situação ela é pior, porque são pessoas que não têm... uma condição financeira para sustentar seus lares e jogar com bets e ficarem endividados, não ter dinheiro para pagar as contas no final do mês. Nos Estados Unidos, como a renda ali é mais alta, eles dão mais conta. Mas esse é um fenômeno que a gente pode dizer que é mundial e também não adianta tampar o sol com a peneira. É preciso regulamentar, o governo fez a regulamentação por um ponto, que é o que o Felipe trouxe aqui,
1: para arrecadar. É um cinismo.
17: Mas não fez o outro lado,
1: que é
17: educar as pessoas, né? E agora cria uma regra de colocar ali que apostar não é investimento, apostar é arriscado. Você acha que isso vai fazer a pessoa parar para pensar, nossa, o governo está avisando ali que apostar não é investimento, que eu vou ficar endividado. Então eu vou jogar. É claro que não. Precisa ter outras frentes de investimento.
1: E eu vou parar de jogar na Mega Sena. Ah, mas aí é do governo. Mas é isso, entendeu? É um negócio assim, é cinismo demais, cara. É cinismo mesmo. Nessa hora, depois que arrecadaram tudo que arrecadaram, porque é uma questão eleitoral agora, querem botar esse freio de arrumação. Assim não, né?
17: Não pode ser feito de forma assodada, como foi na época. Precisa ter uma discussão ampla que envolva, inclusive, o SUS com maior atendimento, uma rede maior do SUS, para poder atender essas pessoas com esse vício em jogos que chama ludopatia. E a educação que começa com as crianças nas escolas sobre o que é o vício em jogo. É isso.
1: Band News TV, na velocidade da notícia, a gente vai e volta.

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0: Estamos de volta com a edição da noite. Dito isso, vamos lá.
1: A polícia e o Ministério Público fizeram uma grande operação contra a atuação do PCC em empresas de ônibus aqui de São Paulo.
0: Das 22 que atuam no transporte público, 12 teriam ligação com a facção criminosa.
1: Um dos alvos foi o ex-presidente da Câmara de Vereadores, Milton Leite, que está foragido.
2: Pilhas de documentos, equipamentos eletrônicos e dezenas de armas. Tudo apreendido pela polícia na capital paulista e outras 6 cidades do estado. A operação Vectura Corrupta mira a infiltração do PCC no sistema de transporte público de São Paulo. Ao todo foram expedidos 18 mandados de busca e apreensão e 16 de prisão. Um dos principais alvos é o político Milton Leite, um dos mais influentes da cidade. Milton foi vereador da Câmara Municipal durante quase 30 anos e ocupou a presidência da casa 4 vezes. Em 2024, desistiu de concorrer à reeleição, mas continuou ativo na política. Passou a presidir o diretório municipal do seu partido, União Brasil. No último pleito que disputou, foi o segundo vereador mais votado do país. Milton não foi encontrado e é considerado foragido pela polícia. Em entrevista ao repórter Lucas Martins, disse que vai se entregar.
3: Nego veementemente qualquer relação com o PCC. Não conheço nenhum membro dessa organização. Vou me apresentar em 24 horas, ou seja, até amanhã vou me apresentar. Sem nenhum problema, vou responder na forma da lei.
2: Segundo a investigação, Milton seria o verdadeiro dono da Transwolf, empresa que teria ligação com o PCC e está sob intervenção da prefeitura, desde uma operação feita em abril de 2024. Entre os outros alvos da operação estão Levi dos Santos, ex-presidente da SP Trans, empresa responsável por administrar os ônibus na capital paulista, Paulo Cirqueira Corec Farias, empresário do ramo de transportes e presidente do Água Santa, time de futebol de Diadema, e Danilo Morgado, ex-candidato à prefeitura de Praia Grande, candidato a deputado estadual pelo PL, que teria tido a campanha financiada pelo PCC, segundo a investigação. De acordo com o Ministério Público, 12 das 22 empresas de ônibus da capital paulista podem ser controladas, direta ou indiretamente, pelo PCC. O sistema de ônibus de São Paulo, com 13.700 veículos, transporta quase 7 milhões de passageiros e movimenta cerca de 15 milhões de reais por dia. Uma estrutura que, para o crime organizado, é uma possibilidade de lavagem de dinheiro.
4: Na hora que você fazer a manutenção, por exemplo, dos veículos, você é difícil saber quantas rodas precisou, se precisou trocar óleo, não precisou trocar óleo. Então, para o crime organizado, é muito fácil você fazer essa troca do dinheiro sujo com

0: O Supremo virou palco de novo confronto entre os ministros Gilmar Mendes e... Gilmar Mendes voltou a insultar colegas e tomou uma rebordosa de André Mendonça.
1: Rebordosa é Cláudio Humberto, com certeza.
0: Com certeza.
1: Para comentar esse novo capítulo da crise no Supremo, Cláudio Humberto.
2: Sobre as declarações do presidente Lula, né?
0: É...
2: O que interfere na eleição é aumentar a Bolsa Família faltando 2 semanas para o pleito, né? Isso sim é que é manipulação eleitoral e não é, a atuação da justiça no combate a desmandos, a roubalheira de uma maneira geral. É, a gente não sabe direito o que tanto teme o presidente da República em relação a essas investigações, né? É, se for somente o temor dessas investigações não pegarem seus aliados, enfim, é razoável, mas é preciso que isso fique mais claro, né? Porque afinal de contas o tempo da justiça não pode ser o tempo eleitoral. O tempo eleitoral é outro. O da justiça segue o seu próprio curso, né? Independentemente de interesse eleitoral. É muito ruim a declaração do presidente, né? Ele faz aquela pose de que está magnânimo, etc. e tal, mas é a mesma declaração. No mesmo dia que ele faz isso, ele comete esse desatino de simplesmente meter a mão no dinheiro do Tesouro Nacional, do dinheiro do pagador de impostos, para tentar, segundo seus opositores, comprar votos com o aumento do Bolsa Família às vésperas da eleição. Isso é que pode influir, de fato, nos resultados. O ministro Gilmar Mendes me parece um pouco hiperativo, né? É para dizer o mínimo. Uma semana como essa, uma semana complicadíssima, né, em que ele protagonizou um espetáculo degradante. No dia seguinte, o que se falava aqui em Brasília eram das articulações exatamente do ministro Gilmar Mendes para fazer o Congresso, conseguir que o Congresso aprove o aumento da idade limite de aposentadoria para ministro do Supremo Tribunal Federal. Passaria de 75 atualmente, que já é uma idade, né, preocupante, para 80 anos. É a chamada PEC do andador, que é como a turma aqui começou a chamar, né? Eram 70 anos, a idade limite era de 70 anos, e aí eles inventaram a PEC da bengala, que aumentou para 75 anos. E agora, eles querem aumentar para 80. Se isso acontecer, eu acho que não tem a menor condição política de acontecer uma coisa como essa, mas se eventualmente ocorrer, porque afinal de contas ele é influente junto ao presidente da República, imagina se o presidente faz uma bancada que lhe dê mais conforto. Hoje ele quase não tem votos na Câmara, tem cerca de 100 votos em 513, né? Mas pode ser que o resultado da eleição seja melhor para o presidente e ele possa sonhar em, enfim, aprovar alguma coisa importante no Congresso Nacional. Mas, por enquanto, é improvável que isso aconteça. Mas há uma articulação no sentido de aumentar para 80 anos. Se isso acontecer, o próximo presidente, seja quem for, não vai mais poder ou não mais nomearia 4 ministros com as aposentadorias que estão previstas. São 3 aposentadorias previstas, né? Ele nomearia o próximo presidente apenas um, que é exatamente essa vaga que ainda persiste, que foi aberta com a aposentadoria de Luiz Roberto Barroso. Os 3 ministros que estão prestes a se aposentar, né, se aposentarão nos próximos tempos aí, que já quando alcançarão os 75 anos, são exatamente a ministra Carmen Lúcia, o ministro Luiz Fux e o ministro Gilmar Mendes, exatamente aquele a quem se atribui a articulação, prolongar a permanência desses ministros na ativa no Supremo Tribunal Federal. Vamos aguardar para ver. A polêmica se deu por conta de, mais uma vez, o ministro Gilmar se manifestar sobre o processo que transcorre no Supremo Tribunal Federal, se manifestar fora dos autos, pelas redes sociais, dando declarações, fazendo afirmações agressivas novamente contra os seus colegas de corte e, inclusive, duvidando ou tentando desmerecer votos e posições de ministros. Isso tudo é proibido pelo regimento interno e pela lei orgânica da magistratura, mas ele faz, mesmo assim ele faz, né? E isso acabou que hoje um dos alvos desses ataques de hoje, que foi o ministro André Mendonça, resolveu dar uma resposta, deu uma resposta bastante contundente, uma resposta muito forte mesmo, dizendo, entre outras coisas, que o ministro Gilmar, ele não cita nomes, mas ele afirma claramente que o ministro Gilmar, essa tropa de choque, acabou transformando o plenário do Supremo Tribunal Federal em palanque ou picadeiro de

0: Cláudio Humberto terminou falando de picadeiro de circo. Segundo o Oileg, a palhaçada no Supremo continua agora nas redes sociais.
1: Esse é o destaque do âncora do Jornal da Band, Eduardo Oileg.
2: Para quem acha que o espetáculo circense do Supremo tinha acabado na terça-feira, ele continua. E numa espécie de circo invertido, onde os ministros fazem a palhaçada e entregam para a gente o nariz vermelho. Eles acham que estão fazendo graça, mas estão colocando a gente na posição de idiota, porque, no mínimo, estão brincando de stand-up, sei lá, na hora do serviço, quando deveriam estar trabalhando sério. Flávio Dino tem 58 anos, foi juiz, foi deputado federal, governador de estado, ministro da Justiça, foi parar no Supremo na vaga de Rosa Weber. Gilmar Mendes tem 70 anos, advogado-geral da União, está no Supremo há 23 anos. Os dois são crescidinhos o bastante para saber o que é comportamento adequado e inadequado. E mesmo assim, continua a provocar, agora pelas redes sociais. Hoje, Gilmar continuou a acusar André Mendonça de usar o levantamento de sigilo para lucrar politicamente, manchar a reputação, agir como o que ele chamou de boneco de campanha, pichuleco eleitoral. E Gilmar fez isso pelo perfil dele no X, vê se tem cabimento. Mendonça respondeu em nota, disse que Gilmar viola a lei ao comentar processo pendente, escolhe que reputações ele defende e transforma o plenário em picadeiro. E Mendonça fez um pedido que até faria sentido se a gente vivesse num ambiente normal, mas que nesse ambiente conflagrado não faz sentido algum e não vai sair nunca, que é o tal código de ética para o Supremo que o presidente Edson Fachin tinha prometido quando tomou posse. Você consegue imaginar os ministros se reunindo para discutir o que eles podem e o que eles não podem fazer?
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5: Glorioso São Jorge, em nome de Deus, estenda-me o seu escudo e as suas poderosas armas, defendendo-me com a sua força e com a sua grandeza, e que debaixo das patas do seu fiel jinete, meus inimigos fiquem humildes e submissos a vós. Assim seja, com o poder de Deus, de Jesus Cristo e da falange do Divino Espírito Santo, bom dia!
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5: Bom dia você, meu amigo trabalhador, bom dia minha amiga trabalhadora, pela Rádio Clube FM 106.9. Começa o programa Desperta Pará. 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
2: É hora de notícia. Ele está chegando, o jornalista Igor Oliveira, com a primeira notícia no programa Desperta Pará.
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4: Oi, Lemos, bom dia pra você, bom dia pra todo mundo ligado aqui no programa Desperta Pará, sexta-feira, mais um fim de semana chegando aqui, claro, com uma informação e uma programação pra todo mundo aproveitar, principalmente no domingo, porque Belém terá uma programação gratuita de música, lazer e gastronomia no dia 20 de setembro, neste domingo. Será realizado a 7ª edição da Domingueira a partir de 3 horas da tarde no Parque Linear da Avenida Tamandaré. E entre as atrações musicais estão o cantor Arthur Espíndola, Michele Amador, Banda Amazonas e Banda Peru. Também haverá apresentações para o público infantil e discotecagem com DJs. O evento terá ainda 7 estações temáticas com atividades para crianças, ações de bem-estar, educação ambiental e gastronomia e economia popular. E para facilitar o acesso, a Prefeitura de Belém vai disponibilizar o Geladão Expresso Domingueira, com passagem gratuita. A programação é promovida pela Prefeitura e é aberta ao público. Então, uma boa programação aí. Eu volto com você daqui a pouquinho. Retorno com mais notícia aqui no Desperta Pará.
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2: Obrigado, Igor Oliveira, pelas informações no programa Desperta Pará. É hora de música no programa.
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1: Que beleza, comunicando, vibrando, levando alegria no seu rádio até às 6 da manhã. 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É o meu amigo João Vitor.
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1: Que beleza, você ouvindo o programa Desperta Pará. É hora de notícia. Alô, Igor Oliveira, de plantão na Central de Jornalismo da Poderosa Rádio Clube. Venha com a segunda notícia.
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4: Tô de volta, Lemos, e agora dizendo que o Pará já acumula 550 denúncias de irregularidade nas eleições de 2026, segundo dados do Sistema Pardal do Tribunal Superior Eleitoral. O balanço é parcial e considerou aí os registros feitos até o meio desta semana. As ocorrências estão distribuídas por 62 municípios. Belém concentra a maior parte com 256 denúncias, seguida por Ananindeua com 40 e Castanhal com 27. Entre os principais motivos estão a obstrução de vias públicas com 139 registros e reclamações sobre carros de som e trios elétricos com 128. Candidaturas a deputados estadual e federal reúnem a maior parte das ocorrências. O eleitor pode fazer a denúncia pelo aplicativo Pardal usando a conta do e-título ou gov.br. É possível anexar fotos, vídeos, áudios ou links. O TRE garante o sigilo dos dados do denunciante caso seja solicitado. Eu volto contigo, Lemos.
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1: Obrigado, Igor Oliveira, pelas informações no programa Desperta Pará. É hora de música no programa.
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4: Bom dia, Lemos, bom dia a todos que nos escutam pela querida Rádio Clube. Estamos, através da nossa Secretaria de Obras, realizando trabalhos de recuperação das nossas vicinais. Nesta semana ainda deveremos concluir os trabalhos de recuperação na vicinal do Chipaiá e viremos também recuperando as nossas vicinais. Depois iremos até o Bom Jesus, Lemos, porque nós precisamos aproveitar o nosso verão amazônico para trabalharmos nas nossas vicinais. Nós temos muitas vicinais a serem recuperadas, depois faremos.

0: um trabalho de recuperação também nas vias lá da comunidade do Camará, onde está recebendo asfalto, também no Marizal, vicinais do Camaraú e da Santa Rosa, para que nós possamos dar melhor condição de trafegabilidade para os nossos habitantes, Lemos. É uma preocupação nossa. Como eu disse, nossos equipamentos não são suficientes para que nós possamos realizar um trabalho mais efetivo, mais eficaz, mas estamos usando o que temos para que a gente possa realizar essas recuperações, Lemos. Muitas obras sendo construídas no nosso município, escolas, a UBS do bairro da Chácara, que já está com 80% das obras concluídas. Estamos também já trabalhando na limpeza do terreno da creche lá do Retiro Grande, que vai ser iniciada logo, logo também, Lemos. São uma série de obras que sendo realizadas. Estamos construindo também o nosso mercado de peixe lá na nossa área urbana, atrás do mercado de carne, Lemos. E assim, Lemos, com muita dedicação, com muita perseverança, resiliência, nós estamos avançando. Embora com todas as dificuldades que nos são apresentadas, mas isso não nos faz desistir, Lemos. Foi o compromisso que nós assumimos para continuarmos trabalhando. Faço questão de ressaltar, Lemos, que este é meu quarto mandato enquanto prefeito. Eu acredito e acredito essa confiança depositada pelo povo de Cachoeira do Arari em razão dos trabalhos que nós iniciamos desde o ano de 2004, quando começou meu primeiro mandato. É claro que há muita coisa a ser realizada, o nosso município precisa ainda de muitas obras, de muitas ações, mas nós estamos no caminho certo, Leandro. Estamos no caminho certo porque nós continuamos trabalhando, continuamos dialogando com as nossas comunidades para que o progresso possa chegar em parceria. Nós realizamos muitas obras em parcerias com as nossas comunidades, construções de pontes, de passarelas, porque sem essa parceria as coisas ficam mais difíceis, lembra? Um forte abraço, que Deus continue nos abençoando e, como diz a nossa governadora Hanna, bora trabalhar.
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2: Obrigado, prefeito Jaime Barbosa, e toda a população do arquipélago Marajoara, em especial de Cachoeira do Arari. 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
2: Vamos agradecer a Deus Pai Todo-Poderoso, Criador do céu e da terra. Vamos agradecer com a prece do despertar no programa. Diz.

Senhor, no silêncio desse dia que amanhece, venho pedir-te a paz, a sabedoria, a força. Quero olhar hoje o mundo com olhos cheios de amor. Ser paciente, compreensivo, manso e prudente. Ver além das aparências teus filhos como tu mesmo os vês. E assim não ver senão o bem em cada um. Cerra meus ouvidos a toda calúnia. Guarda minha língua de toda maldade. Que só de bênçãos se encha meu espírito. Que eu seja tão bondoso e alegre que todos quantos se achegarem a mim sintam a tua presença. Reveste-me de tua beleza, Senhor, e que no decurso deste dia eu te revele a todos.

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2: A notícia está no ar. Aconteceu, ligue na clube. Ele está chegando. O meu amigo Igor Oliveira, jornalista do Departamento de Jornalismo da Poderosa Rádio Clube, com a terceira notícia.
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6: De volta e para finalizar minha participação, chego falando que o secretário de Assuntos Multilaterais Políticos do Itamaraty, Carlos Márcio, disse que o presidente Luiz Inácio Lula da Silva deve citar quais as medidas tomadas pelo Brasil no combate ao crime organizado durante o discurso de abertura na Assembleia Geral da ONU. O evento está programado para acontecer no próximo dia 22 na sede da ONU em Nova York. Segundo o secretário do Itamaraty, Lula deve citar durante o discurso de abertura na Assembleia Geral os recentes acordos de cooperação internacional firmados com países vizinhos e até com os Estados Unidos para ampliar o trabalho conjunto no combate ao crime organizado. O secretário citou ainda que em breve deve ser negociado pelo Brasil um protocolo adicional na Convenção da ONU contra o crime organizado transnacional para combater crimes ambientais. Aconteceu, liga na clube. Igor Oliveira para o Desperta Pará.
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2: O Aná em Foco na Rádio Clube com ele, o secretário de Planejamento de Moaná, Piri Magalhães.
3: Município de Moaná em Foco.
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Olá, bom dia para você. 5 horas e 36 minutos. 5:36. Estamos com você nessa super manhã de sexta-feira. Hoje já são... Hoje é o quê? 18 ou é 19? Cadê a data aqui? 18, né? 18 de setembro. O meio de setembro, né? Já indo embora. Já passamos da metade do mês. O ano 2026, os dias são acelerados, né? Os meses, nunca vi um ano para os meses passar tão rápido igual esse mês de setembro. E não é só eu que falo isso, né? Todas as pessoas acham aí que o mês de setembro meteu 15 dias em 5 minutos, né? Foi tanta coisa que aconteceu já esse mês de setembro, né? É, várias coisas, né? Se formos citar aqui, muitos acontecimentos, né? Nacionais e internacionais, fenômenos naturais que aconteceram nesse mês de setembro. E o mês está indo embora. Já é 18 de setembro. Já chega a eleição, né? Faltando apenas 17 dias para a eleição. Eleição geral, né? Essa eleição de 2026, uma eleição diferente. Você vai demorar um pouco mais na urna, né? São 6 votos, né? 6 votos que você vai esse ano. Ou seja, se o cara não levar aquela colinha bem legível na ordem, vai demorar um pouco nas urnas, né? Porque, olha só, você vai votar para presidente da república, governador, senador vaga 1, senador vaga 2, deputado federal e deputado estadual, né? Vamos conferir de cima para baixo, né? Do maior para o menor, né? Vamos lá. Presidente, presidente, governador, senador vaga 1, senador vaga 2, deputado federal e deputado estadual. Ou seja, 6 votos que você vai dá esse ano, né? Então, muito importante você levar sua cola para você não se atrapalhar e demorar muito e deixar a galera mais tempo na fila, né? Tá certo? 6 votos, eleição geral esse ano, dia 4 de outubro. Vai dar no primeiro domingo, né? Primeiro domingo de outubro. É a galera aí escolhendo aí a galera que vai governar, vai legislar, né? Durante os 4 anos. Hoje, dia 18, é dia dos símbolos nacionais. Olha aí, data importante hoje, dia dos símbolos nacionais. Hoje também lembra-se a fundação do movimento reorganizado do Partido Proletariado. Fundação do movimento reorganizado do Partido Proletariado. Esse partido aí deve ter existido lá na Idade Média, né? Hoje também lembra-se a inauguração da TV Tupi em São Paulo. TV Tupi foi a primeira TV do Brasil, né? Extinta TV Tupi. E hoje também é dia de São José de Cupertino. Portanto, essas são as datas e os fatos históricos do dia de hoje. 5:40 já, a hora corre. 5:40. Hoje eu com você por aqui pela Clube. Nosso amigo Emmanuel de França não vai poder estar hoje. A gente está por aqui com você para fazer companhia nessa super manhã aqui nas ondas da Clube. Até às 8 da manhã, muita música rolando para você. E claro, a sua participação no 9138-3697. Bom dia para você!

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1: Legal, bom dia pra você. Agora já são 5h51, 5 horas 51 minutos. É a hora certa pra você ligado na Clube. Bom dia pra você no campo, na cidade, pra você em qualquer lugar da cidade ouvindo a nossa programação. Obrigado pela sua audiência nessa super manhã de sexta-feira, sextou, hoje 18 de setembro. Olha, agora há pouco a gente falando sobre a eleição, né? Ontem, quem levou um susto aí foi a equipe aí do senador e candidato à reeleição, Zequinha Marinho, né? Avião de Zequinha Marinho apresentou falha elétrica e desapareceu dos radares. E a equipe do parlamentar, buscando informação a todo tempo, né? Porque o avião do senador e candidato à reeleição, Zequinha Marinho, se perdeu, aí perdeu, foi perdido do radar, né? E o candidato e também senador, Zequinha Marinho, não compareceu ontem no debate com os candidatos ao Senado, realizado aí pelo SBT, né? E durante o programa, a apresentadora informou que, segundo a assessoria, o candidato a aeronave que transportava apresentou uma falha durante o deslocamento e desapareceu do radar. E naquele momento a equipe ainda buscava informações sobre a localização do avião do senador. Até então não havia confirmação pública de acidente ou queda da aeronave. A agenda de Zequinho previa compromissos em Novo Progresso, Jacareacanga e Itaituba, com retorno para Belém nesta quinta-feira. Portanto, foi apenas um susto, né? O senador está bem e cumprindo sua agenda aí pelo estado do Pará. Ele que é senador e está aí concorrendo à reeleição. E olha só, aquela confusão do cara do Master com o genro do Silvio Santos, né? O Flávio. Como é o nome do cara? Foi ministro, né? Ministro das Comunicações do Bolsonaro, né? Mas tá dando o que falar, né? Já estão até falando em separação. Mas de acordo com Léo Dias, Patrícia Bravanel decidiu intensificar o ritmo de gravações do programa Silvio Santos para poder viajar com o marido Fábio Faria, né? E os filhos, né? O objetivo é passar 40 dias fora do Brasil para tentar salvar o casamento, né? Rapaz, segundo o portal Léo Dias, Patrícia Bravanel acelerou as gravações do programa Silvio Santos para passar cerca de 40 dias fora do Brasil com Fábio Faria e os filhos. A publicação afirma que o casal atravessa um período delicado e estaria dando um tempo, mas não está separado. A situação ganhou repercussão após a divulgação de mensagem envolvendo Fábio Farias e o ex-banqueiro Daniel Vorkário. Até o momento, Patrícia e Fábio não se pronunciaram publicamente sobre a situação do casamento. Mas outras pessoas aí, outros portais, né, dizem que Patrícia tirou até a aliança de casada, né? Patrícia Bravanel e Fábio Faria darão um tempo no casamento, né? Portanto, o negócio aí do Vorkário tá atingindo todo mundo, né? Patrícia Bravanel e Fábio Faria estão dando um tempo no casamento após mensagens polêmicas do ex-ministro vazarem envolvendo o caso Banco Master. A apresentadora do SBT até tirou aliança, mas não há confirmação oficial de separação. O casal mantém silêncio enquanto a repercussão cresce nas redes sociais, né? Tomara que a Patrícia perdoe nesses, né, essas centenas de chifres aí que levou. Ele não é o único, né? Se fosse botar chocalho em quem apronta, né? Ninguém dormia de noite, né? Rapaz, falar em dormir de noite, eu cheguei aqui na rádio, tá um somzão estourando aí no rumo da Praça do Ginásio. Hoje é sexta-feira ainda, né? Madrugada. E um som estourando aí que é ouvido em toda a cidade, né? Cadê as autoridades aí pra mandar essa galera baixar o volume, né? madrugada de sexta-feira e a galera já aprontando, né? É isso aí. Agora já são 5h56, vamos de música na nossa programação, abraçando quem já está com a gente na programação, nossa amiga Socorro Farias, um abraço para você ligado com a gente, nosso amigo Luiz Carlos também já ligado aqui na nossa programação da sua Clube FM, no melhor do sertanejo do seu Bom Dia Clube.

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1: Legal, estamos de volta com você nessa super manhã de sexta-feira, agora 6h15, 6 horas e 15 minutos. É a hora certa para você. Hora certa aqui para o nosso amigo Carlinhos, taxista, sempre ligado aqui na nossa programação. Ele mandando sua mensagem: que Deus nos conduza, que Deus conduza seus passos, fortaleça sua fé e encha seu coração de paz. Um bom dia. 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Bom dia, Carlinhos. Bom dia para o nosso amigo também Duval, sempre ligado aqui na nossa programação, aí no ponto de táxi São Cristóvão.

Provam. 6 horas e 16 minutos, 6 e 16 é a hora certa para você na Clube. Hoje, sexta-feira, sextou, galera. Hoje é dia de começar a comemorar o final de semana. Afinal de contas, a semana toda não é fácil, né? Quando a gente chega na sexta-feira, a gente respira e agradece a Deus porque vencemos mais uma semana. Olha só, a União Europeia autoriza a retomada de importações de frango do Brasil, né? Você sabe aí que a União Europeia tinha barrado aí a comercialização de carnes, né, do Brasil, né? Principalmente de aves, né? Mas agora a União Europeia autoriza a retomada de importações de frango do Brasil. A União Europeia autoriza a importação de frango do Brasil, retomando o comércio suspenso desde 2026. A União Europeia anunciou que voltará a importar frango do Brasil após aceitar os protocolos de controle de antimicrobianos apresentados pelo país. A suspensão das exportações estava em vigor desde 3 de setembro de 2026. A decisão marca um passo importante para o comércio entre as duas regiões. Portanto, liberado aí a comercialização e exportação de frangos do Brasil para a União Europeia. Agora, você sabia qual a cidade paraense que tem o maior número de maraense, né? Mudando de pau para cipó. Diga aí para mim, você sabe qual a cidade do Pará que tem maior número de maraense? Você nem imagina, né? Mas sabe qual é a cidade? Parauapebas, né? Parauapebas é a cidade paraense com maior número de maraense. Eu achava que era Paragominas, né? Paragominas, Dom Eliseu. Mas é exatamente Parauapeba. A galera aí vazou de vez para Parauapeba. Por isso que Parauapeba cresceu muito, né? É exatamente por isso, né? Parauapebas, no sudeste do Pará, lideram com ampla vantagem o ranking dos municípios paraenses com maior número de moradores nascidos no Maranhão. Segundo dados do Censo Demográfico 2022 do Instituto Brasileiro de Geografia e Estatística, o IBGE, 79.158 pessoas nascidas no estado vizinho residem no município de Parauapeba, né? O número coloca Parauapeba bem à frente de Marabá, que aparece na segunda posição com 34.458 moradores nascidos no Maranhão. A diferença entre os dois municípios é de 40.700 pessoas, mais do que o dobro registrado em Marabá. Belém ocupa a terceira colocação com 31.010 maraenses, seguida por Ananindeua com 18.058 pessoas e Canaã dos Carajás com 16.018 maraenses. O ranking evidencia a forte presença da população maraense no Pará, especialmente em municípios do sudeste paraense. A movimentação populacional está relacionada a processos históricos de migração e a expansão de atividades econômicas como mineração, agropecuária, comércio, serviço e logística. Entre os 20 municípios com maior número de residentes nascidos no Maranhão também estão Itaituba, Dom Eliseu, Paragominas, Novo Repartimento, Tucuruí, Ulianópolis, Tailândia, Breu Branco, Altamira, Jacundá, Redenção, Itupiranga, Rondon do Pará, Xinguara e Goianésia do Pará. Os dados do IBGE mostram, portanto, que Parauapebas concentra a maior população de pessoas nascidas no Maranhão entre os municípios do Pará, com uma diferença expressiva em relação às demais cidades do ranking. Portanto, maranhense aí com força total aí em Parauapebas. Agora são 6h21, hora certa para você ligado na Clube, 6h21. Nosso amigo Luiz Carlos ligado na programação, já mandando o seu alô. Nossa amiga Tereza também ligada com a gente. Nossa amiga Morena lá pelo Najibão.
Quem está mais com a gente aqui é a Dona Júlia, seu Beno, aqui no centro da cidade. Um abraço para todos. Nossa amiga Nazaré, lá na Fazenda Madrugada, aí nas proximidades do 204. E tem também aqui o nosso amigo Irismar da Fazenda Genson. É isso? Genson. Fazenda Genson, nossa amiga Maria do Socorro também ligada com a gente. Um abraço. 6h22, vamos de música aqui na nossa programação. Vamos trazer agora para você a música com... Deixa eu ver, Diogo e Danimar. Pediram aqui, Diogo e Danimar, a música Dois Corações e Uma História. Vamos ouvir, ver se presta.

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0: Legal, estamos por aqui, cheiro de shampoo, rapaz, um cabelo de uma mulher cheirando shampoo, não tem coisa mais cheiroso, né? Rapaz, agora quando você vai cheirar um cabelo que tá fedendo só alho ou óleo aí é complicado, né? Mas um cabelão bem solto assim, cheirando shampoo, é outro nível, né? É isso aí, agora já são 6h38, 6 horas 38 minutos, o Galo ainda tá por aqui? Tá. 6h38, lembrando que às 7 em ponto tem aí o horário. É, agora minha língua tá meio embolada hoje. Horário eleitoral gratuito. Daqui a pouquinho, às 7 da manhã. E às 7h25 a gente volta com o nosso Som dos Bares, o som da sexta-feira, tá certo? Então tá marcado, 7 horas em ponto, horário político, 25 minutos apenas. E 7h25 a gente retorna com o nosso Som dos Bares. Mas ainda vamos continuar ouvindo música aqui na nossa programação, informação e o melhor do rádio pra você aqui na Clube. Olha só, falando em coisa boa, né? O preço do açaí despenca de preço em Belém pelo quarto mês e o litro chega já a R$ 16,00. Ainda tá caro, né? Que Paragominas já tem açaí de R$ 8,00, né? Parece R$ 12,00. Pois é, o preço do açaí em Belém caiu pelo quarto mês seguido e o litro do tipo médio pode ser encontrado por até R$ 16,00 em alguns lugares, né? Em agosto, a queda foi de mais de 9%, trazendo um alívio para o bolso do paraense, apesar das variações conforme o local de compra, né? Essa redução acontece por conta da safra que aumentou a oferta, beneficiando quem ama essa fruta tão tradicional. Pois é, o preço do açaí despencou. Esse ano o açaí chegou a R$ 40,00 o litro, né? R$ 40,00, R$ 45,00. Rapaz, o açaí agora virou artigo de luxo, né? Agora, o que não é artigo de luxo é o presunto. O presunto processado, agora ele é oficialmente classificado como cancerígeno do grupo 1, ou seja, causador de câncer. Anote aí, então. O presunto processado agora é oficialmente classificado como cancerígeno do grupo 1, causador de câncer. Por exemplo, o presunto peito de peru, salame, salsicha. O alerta não é exagero, mas também não é motivo de parapânico, né? Esses alimentos fazem parte do grupo das carnes processadas classificadas pela ARC, OMS, como cancerígenos para humanos no grupo 1, com evidências relacionadas principalmente ao câncer colorretal. Agora é importante entender, está no mesmo grupo de substâncias como cigarro e amianto não significa ter o mesmo nível de risco. O que é igual é o nível de evidência científica que existe a associação com o câncer, né? Um dos dados mais conhecidos mostra que consumir cerca de 50 gramas por dia de carnes processadas podem aumentar em aproximadamente 18% o risco de câncer colorretal. Além disso, análises mais recentes também associaram o consumo frequente desses produtos ao aumento do risco de diabetes tipo 2 e problemas metabólicos. E o principal ponto é esse: o problema não costuma se consumir ocasionalmente, mas transformar embutidos em hábito diário, ou seja, o excesso de consumo, né? Se você for comer todo dia aí o negócio, o bicho pega, né? Muitos desses produtos concentram excesso de sódio, gorduras saturadas, conservante como nitrito e nitrato. Tudo isso pode impactar a saúde intestinal, cardiovascular e inflamação ao longo do tempo. No fim, saúde não é sobre terrorismo alimentar, é sobre a frequência, o equilíbrio e a consciência nas escolhas. Pois é, né? Agora é um alerta para você, né? O presunto processado, agora ele é oficialmente, de acordo com a OMS, a Organização Mundial de Saúde, classificado como cancerígeno do grupo 1. Então vamos maneirar aí no consumo de presunto, procurar comida mais saudável, né? Porque comida processada, né, nunca fez bem. Agora 6h43, é a hora certa para você na Clube, abraçando aqui quem mandou mensagem aqui no meu zap particular. A nossa amiga Tereza, oi, tô ligada, um excelente dia para todos, nossa amiga Tereza, ouvinte de todas as manhãs, ligada aqui na Clube, lá pela Fazenda Pajussara, está ligado conosco, nosso amigo José Alves, um abraço todo especial, também o pessoal lá da Fazenda Catalunha, um abraço aí pra galera ligada com a gente, nossa amiga Expedita, tá por lá com a galera ouvindo a nossa programação. Agora 6h43 é a hora certa, vamos com Daniel, Poeira Vermelha.

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1: Legal, de volta com você. Agora já são 6h53, 6h53, por aqui na sua Clube 89,1, 6h53. Nossa amiga Nazaré mandou mensagem de áudio aqui pra gente. Vamos ouvir antes do horário eleitoral. Daqui a pouquinho, às 7 em ponto, tem horário eleitoral. Mas enquanto isso, você continua ouvindo muita música boa aqui na Clube. Bom dia, nossa amiga Nazaré. Nazaré tá lá pela fazenda, né?
2: Oi, bom dia. Tô na escuta. Nazaré, meu esposo Vando, minha nora Lu. Estamos aqui na fazenda. Fazenda São Jorge, do Piriá, perto do 204. Manda um alô aí para nós.
1: Legal, tá aí a nossa amiga Nazaré aí na fazenda, aí nas proximidades do Piriá. Um abraço para todos aí da fazenda ouvindo a gente aqui na programação da Clube. O melhor do sertanejo, você ouvindo aqui na sua 89,1. Agora faltando menos de um mês aí para o Círio de Nazaré, né? Rapaz, o pato já chega aí a 200 conto. Galera que gosta de comer um pato no Tucupi, né? Há menos de um mês do Círio de Nazaré, o tradicional pato no Tucupi já pesa no bolso das famílias paraenses. Um levantamento realizado pelo Departamento Intersindical de Estatísticas e Estudos Socioeconômicos, o DIESE Pará, mostra que o pato vivo pode chegar a R$200 por unidades nas feiras livres de Belém. A pesquisa foi realizada entre os dias 28 de agosto e 3 de setembro de 2026 em feiras, mercados municipais e supermercados da Grande Belém. O levantamento acompanha semanalmente os preços dos principais produtos que costumam fazer parte do tradicional almoço do Círio. Segundo o DIESE Pará, o pato vivo ainda é encontrado em pequena quantidade neste período. Nas pesquisas mais recentes, a ave foi localizada somente nas feiras do Ver-o-Peso e da 25 de setembro. Os animais pesavam entre 2,5 kg e 3 kg e eram vendidos por valores que chegavam a R$200 a unidade. Rapaz, é um bom negócio, né? Criar pato para vender no Círio, né? Você que tem um sítio aí que tem lagoa, você tá perdendo dinheiro aí você não criar pato, né? É só você criar pato pro Círio que você já vai lucrar bastante, né? E pato é um bicho que ele só dá trabalho se não tiver lagoa, né? Se você tiver um lago aí no seu sítio, você pode colocar pato à vontade que eles se viram, né? O negócio dele é água, né? Compra milho e faz aí um lago bacana pra eles aí, e dá de você engordar, em um ano aí você engordar o seu pato. Já pensou 200 conto um pato, né? Aí o cara coloca aí, abate, coloca no freeze e partiu Belém. Você vai ganhar dinheiro, ó. Anote essa dica. Eu tenho um amigo, né, que era funcionário do Banco do Brasil, gerente do Banco do Brasil, Antônio Maria. Ele tá fazendo isso lá na Potiritá, que tem uma fazendinha lá. E ele tá criando pato só pro Círio. E tá ganhando dinheiro, tá dando certo, né? Uma bela aposentadoria. Agora são 7h57, né? 6h57. É a hora certa pra você, 6h57. Eu falo a hora errada porque o relógio é bem no cantinho do computador aqui, bem miudinho. E meu óculos aqui, ele tem 3 campos de visão, né? Aí tem hora que embaça. Mas é 6h57, anote aí, 6h57, já, o horário eleitoral gratuito. Vamos de Chitãozinho Chororó, a música Por Que Brigamos.

0: nesta sexta-feira, dia 18 de setembro de 2026. Governo Lula anuncia reajuste do Bolsa Família. André Mendonça, ministro do Supremo, rejeita a ação contra aumento do Bolsa Família decretado pelo governo. Caos na saúde, Ananindeua pode devolver recursos ao SUS. Bom dia, meu amigo, chefe de família, bom dia, minha amiga, dona de casa, bom dia, trabalhador, bom dia, bom dia, às 7h02. Vamos às ruas da Grande Belém, repórter Renato Lisboa tem informações do trânsito neste momento na região metropolitana. Bom dia, Renato.
1: Muito bom dia para você, Nonato. Sexta-feira já de trânsito bastante movimentado na capital paraense. Eu quero aqui destacar os principais pontos de atenção. Falando ali da Padre Bruno Sec, Avenida Padre Bruno Sec, já com trânsito bastante movimentado ali no bairro do Mangueirão. Principalmente quem quer acessar ali a Avenida Centenário pela Padre Bruno Sec vai enfrentar ali um trânsito já bastante complicado nesse início de manhã. Falando da própria Centenário, no sentido de quem vai para Júlio César, também com trânsito bastante movimentado, já com uma fila de carros bem extensa ali na Avenida Centenário, para quem quer acessar a Júlio César. Falando do bairro do Marco, a Júlio César também com trânsito bastante movimentado no sentido Almirante, no sentido Brigadeiro Protásio, já com uma fila de carros bem extensa, já quase chegando ali, quase chegando ao elevado Daniel Berg. E falando aqui do bairro do Marco ainda, a Avenida Almirante Barroso já com trânsito de moderado a leve no sentido São Brás. Para quem vai ali pro sentido do entroncamento, o trânsito está bem fluido no Almirante Barroso nesse momento, Nonato. Qualquer novidade, qualquer alteração, eu volto trazendo a informação. 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
0: Obrigado, Renato Lisboa, nas ruas da Grande Belém, são 7h04 em Belém. Ananindeua, caos na saúde, gestores de Ananindeua, a prefeitura de Ananindeua, como um todo, pode responder nas esferas civil, administrativa e criminal, caso as irregularidades apontadas pelo Departamento Nacional de Auditoria do Sistema Único de Saúde, DENASUS, sejam confirmadas e formalizadas em um relatório final definitivo. O órgão vinculado ao Ministério da Saúde, como já foi amplamente noticiado, identificou problemas nas condições de funcionamento de unidades de saúde do município. Entre as constatações, isso aqui não é conversa, não foi constatado, estão a falta de insumos básicos de higienização e a existência de leitos de unidade de terapia intensiva UTI ociosos, ou seja, desocupados, mesmo com pacientes em estado grave aguardando internação. Diante dos problemas identificados, o DENASUS instalou uma auditoria para aprofundar a apuração e verificar possíveis responsabilidades relacionadas à gestão dos serviços e dos recursos públicos destinados à saúde. A inspeção foi realizada no dia 5 de agosto e teve como objetivo verificar diretamente as condições de infraestrutura. Foram avaliados o Hospital Municipal de Ananindeua e a unidade de pronto atendimento UPA 24 horas, ICUI Daniel Berg, que integram a rede pública municipal. Volto a repetir, não se trata de conversinha de boteco de quinta, não. Se trata de constatação. Segundo os apontamentos do DENASUS, foram encontrados leitos de UTI em condições de funcionamento, mas que permaneciam sem utilização. Eu vou repetir porque isso é muito sério, minha gente. Foram encontrados leitos de UTI em condições de funcionamento, ou seja, desocupados. Desocupados, sem serem utilizados, evidentemente, apesar da existência de pacientes graves aguardando por uma vaga. Quando eu digo pacientes graves, o cara está entre a vida e a morte. Pode morrer a qualquer momento. E precisa urgentemente, necessariamente, de uma UTI. A situação também envolve pacientes que, conforme os registros apresentados, estavam, havia mais de um mês, em macas de pronto atendimento, à espera de transferência para leitos de terapia intensiva. Eu vou repetir esse outro dado da informação. Essa informação aqui, todas essas informações referentes a esse caso, não são história de esquina. Foram devidamente comprovados pelo DENASUS, órgão do Ministério da Saúde. Então, vou repetir aqui esse trecho da informação, essa parte da informação. A situação também, devidamente comprovada, envolve pacientes que, conforme os registros apresentados, estavam, havia mais de um mês, em macas de pronto atendimento à espera de transferência para leitos de terapia intensiva, ou seja, correndo risco de morte, sem o devido atendimento, embora que existissem desocupados leitos de UTI. No pronto-socorro, a estrutura física foi considerada insuficiente. Olha como é o caos na saúde em Ananindeua. Quem diz que a saúde de Ananindeua, primeiro mundo, está todo mundo satisfeito? Está todo mundo insatisfeito, essa verdade, sem assistência devida. Segundo a constatação do Ministério da Saúde. Ou seja, não é conversa de boteco. A fiscalização também, minha gente, identificou carência, vou repetir, a fiscalização do DENASUS também identificou carência de materiais essenciais para a higienização, como sabonete e álcool 70, itens importantes para os procedimentos de biossegurança e prevenção de infecções. As conclusões da inspeção foram encaminhadas à Secretaria Municipal de Saúde de Ananindeua no dia 31 de agosto. Além de instaurar a auditoria, o departamento solicitou a adoção imediata de medidas para corrigir os problemas identificados. As providências solicitadas envolvem melhorias na infraestrutura, regularização do abastecimento de insumos e ajustes no fluxo de regulação de pacientes, especialmente daqueles que necessitam de atendimento intensivo. Especialmente daqueles que necessitam de atendimento

crescer à frente, busca verificar possíveis responsabilidades relacionadas às divergências entre as informações declaradas no Cadastro Nacional de Estabelecimentos de Saúde e as condições efetivamente encontradas nas unidades fiscalizadas. Caso as irregularidades sejam devidamente confirmadas e formalizadas, na verdade já foram confirmadas, agora se forem formalizadas em um relatório final definitivo, os gestores públicos e da Prefeitura de Ananindeua poderão ser responsabilizados nas esferas civil, administrativa e criminal, conforme a natureza das condutas identificadas e os resultados da apuração. Eu volto a dizer aquilo que disse anteriormente. Se alguém chegar e disser que a saúde de Ananindeua está funcionando como deve funcionar, é mentira, está mentindo. Porque o próprio DENASUS, órgão vinculado ao Ministério da Saúde, identificou, constatou problemas nas unidades de saúde do município, na verdade, nas condições de funcionamento de unidades de saúde do município. Aí vamos aguardar as providências que deverão ser tomadas a nível de Ministério da Saúde. Gestores de Ananindeua podem, inclusive, responder por irregularidades apontadas pelo DENASUS. Meu Deus do céu, que descaso, hein? Que descaso. Imagina assim. Você tem um ente querido que está morre ou não morre, no popular, morre ou não morre, precisando desesperadamente de uma UTI, de um leito na UTI. Aí tem leito de UTI desocupado. E você constata que esse seu amigo, seu parente, enfim, essa pessoa está numa maca devidamente abandonada e a história é a mesma. Não tem leito, temos que aguardar. E leito tem, mas não está sendo utilizado. No meu entendimento pessoal, e falo como cidadão, isso aí é tentativa de homicídio. Meu Deus do céu, que barbaridade. Vamos aguardar as providências que, por certo, serão tomadas pelo Ministério da Saúde. Mudando de assunto no programa Clube da Manhã, exatamente às 7 horas e 15 minutos, Lula anuncia reajuste no Bolsa Família às vésperas das eleições. Valor mínimo sobe para R$ 691. Vamos à notícia propriamente dita. O governo federal anunciou nesta quinta-feira um reajuste de 15,04% nos benefícios do Bolsa Família. Com a atualização, o valor mínimo pago às famílias passará de R$ 600 para R$ 691. O benefício médio, por sua vez, deverá subir de R$ 675 para R$ 777. A medida terá efeitos financeiros a partir de outubro. Os pagamentos com os valores atualizados começarão em 19 de outubro, entre o primeiro e o segundo turno das eleições. A propósito, a equipe econômica do governo Lula negou que o reajuste do Bolsa Família anunciado nesta quinta-feira tenha relação com as eleições de 2026. A medida deverá beneficiar cerca de 19 milhões de famílias em todo o Brasil e foi anunciada há 17 dias do primeiro turno das eleições presidenciais marcadas para o dia 4 de outubro. E mais, o ministro André Mendonça do Supremo Tribunal Federal extinguiu nesta quinta-feira o processo que questionava o reajuste de 15,04% do Bolsa Família anunciado.

0: dado pelo governo federal. Na decisão, o magistrado não analisou o mérito da medida, nem se a correlação dos benefícios é permitida pela legislação eleitoral. A ação havia sido apresentada pelo deputado Zé Trovão, do PL de Santa Catarina, bolsonarista, que pediu à Justiça Eleitoral a suspensão do reajuste anunciado pelo presidente Luiz Inácio Lula da Silva. O parlamentar do PL, do partido do Flávio, questionou a adoção da medida a 17 dias do primeiro turno das eleições marcado para o dia 4 de outubro. Mendonça, o ministro, determinou que Zé Trovão não tinha legitimidade para apresentar a representação. Por esse motivo, o processo foi encerrado sem que o ministro precisasse avaliar se o aumento poderia configurar conduta vedada a agentes públicos durante o período eleitoral. Aí tem mais uma informação complementar aqui sobre esse caso. O reajuste do Bolsa Família, anunciado nesta quinta-feira pelo presidente Lula, a ser pago em 19 de outubro, entre o primeiro e o segundo turno das eleições, com a mudança, o valor mínimo do benefício passará de R$ 600 para R$ 691, enquanto o pagamento médio chegará a R$ 777. Diz mais aqui o informe. Segundo o governo, o aumento será de 15,04% e deverá alcançar cerca de 19 milhões de famílias no Brasil. O decreto que estabelece os novos valores já foi assinado e a folha de pagamento de outubro será processada considerando o reajuste. O ministro do Planejamento afirmou que a elevação corresponde à recomposição da perda do poder de compra acumulada desde o início de 2023. Segundo ele, essa possibilidade está prevista na legislação que regulamenta o programa. Vamos agora à previsão do tempo.
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0: Vamos começar com Mariana Moraes. Ela está de plantão na Central de Jornalismo. Alô, Mariana, bom dia.
2: Alô, Nonato, bom dia para você. Bom dia a todos os ouvintes do Clube da Manhã.
0: Região Sudoeste, tempo e temperatura.
2: Sol e muitas nuvens à tarde. À noite, o céu fica com muita nebulosidade, mas não chove. Temperatura mínima de 25 e a máxima de 34 graus.
0: Região Sudeste.
2: Sol com algumas nuvens durante o dia. À noite, o céu fica com muitas nuvens, mas não chove. Temperatura mínima de 24 e a máxima de 35 graus.
0: Região Oeste.
2: Sol com algumas nuvens, não chove. Mínima de 27 e a máxima de 33 graus.
0: Região Nordeste.
2: Sol com muitas nuvens durante o dia e períodos de céu nublado. Noite com muitas nuvens, temperatura mínima de 25 e a máxima chegando a 32 graus.
0: Ilha do Marajó.
2: Sol com muitas nuvens durante o dia e períodos de céu nublado. Noite com muitas nuvens, temperatura mínima de 26 e a máxima de 32 graus.
0: Belém.
2: Sol com muitas nuvens durante o dia e períodos de céu nublado. Noite com muitas nuvens, temperatura mínima de 24 e a máxima chegando a 35 graus.
0: Por acaso a senhora tem intimidade com a pelota?
2: Eu tenho intimidade com a bola, sim.
0: Tem intimidade,
2: sim,
0: com a bola. Né? Com a redonda, né? Vamos
2: dizer
0: isso.
2: Assim,
0: intimidade com a redonda. Vamos ver. O Paysandu promove estreias nesse próximo jogo aí?
2: Sim, do
0: Nicole. Esse Nicole, qual a posição do Nicole? Quero ver se a senhora tem intimidade com a pelota.
2: Hã?
0: Quero ver se a senhora tem intimidade com a pelota. Qual a posição desse novo contratado do Paysandu?
2: Ele é ponta, atacante.
0: É, ele é atacante. Atacante de centro ou de beira?
2: Ele faz os dois porque ele é babado. Ele é a peça-chave que o Papão estava precisando.
0: Ah, muito bem, muito bem. E haverá modificação no meio de campo do Papão?
2: O Cucri, na verdade, né? E finalmente assinou aí com o Paysandu. Ele que é indígena, né? Tava aquele trâmite, vem, não vem. Veio e aí vai provavelmente estar domingo em campo na
0: Não está definido.
2: Não, ainda não. Sempre eles definem, Nonato, uma hora antes do jogo, né? Mas por fica aquela especulação.
3: Mas por que essa história? Por que essa história?
2: Essa história é
3: tem,
2: pra
3: tem,
2: que...
3: Tem treinador e treinador.
2: Tem treinador e treinador.
3: Exatamente. Esse negócio do treinador decidir no último momento, aí já
2: é complicado. Ele não decide no último momento. Ele divulga no último momento.
3: Ah, é?
2: É,
3: mas
2: as armas que ele
3: essa
2: tem
3: onda?
2: Em campo.
3: Por que essa onda?
2: É um jogo, né? Como se fosse um jogo de xadrez ali, pra ninguém ficar sabendo...
3: A senhora tem certeza que tem intimidade com a pelota?
2: Eu tenho, com xadrez, com a pelota, basquete. Não, basquete não, que não tem altura.
3: Tá
2: com vôlei.
3: Então tá bom, vamos voltar a falar sobre meteorologia, tempo, essas coisas todas. Região Sudoeste, você informou, sol e muitas nuvens durante a tarde e a noite. O céu ainda fica com muita nebulosidade, isso, mas não chove, máxima de 34.
2: Isso.
3: Região Sudeste, sol com algumas nuvens durante o dia. À noite o céu
2: fica com muitas nuvens,
3: né? Mas não chove também.
2: Não chove também.
3: Máxima de 35.
2: Vai para 40 graus.
3: Ei. Região Oeste, sol com algumas nuvens, também não chove. Máxima de 33.
2: 33, sensação térmica de 38.
3: Região Nordeste, sol com muitas nuvens durante o dia e períodos de céu nublado. Noite com muitas nuvens, máxima 32.
2: Vai a sensação térmica de 37.
3: Ilha do Marajó, sol com muitas nuvens durante o dia e períodos de céu nublado, noite com muitas nuvens, máxima de 32.
2: Sensação térmica é de 37 graus.
3: Belém, sol com muitas nuvens durante o dia e períodos de céu nublado, noite com muitas nuvens. Não chove em Belém?
2: Não chove em Belém.
3: A senhora tem certeza que não vai chover?
2: O clima-tempo dá certeza e o produtor também.
3: Ah, é?
2: É.
3: A senhora não tem responsabilidade nenhuma com essa informação, é isso?
2: Eu só estou divulgando a informação.
3: Tá. Máxima de 35, é Belém?
2: 35, sensação térmica de 40 graus.
3: Meu Deus do céu, e sem chover fica difícil,
2: e sem
3: né?
2: chover, Nonato.
3: Bora fazer uma aposta aqui? Eu digo que chove e a senhora diz que não chove.
2: Café da manhã de segunda-feira.
3: Tá fechado.
2: Tá fechado. Tá
4: amanhã
2: fechado.
4: De manhã.
3: Tá bom, tudo certo. Neste momento, na Avenida Almirante Barroso, tempo e temperatura, Mariana Moraes.
2: Neste momento, completamente ensolarado, termômetro marcando 25 graus, mas a sensação térmica já é de 29, Nonato.
3: Muito obrigado, Mariana Moraes, direto da Central de Jornalismo aqui da poderosa Rádio Clube Belém, solzão do tamanho da Amazônia, maior audiência do Rádio Jornalismo do Brasil.
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3: Aí, 7 horas e 25 minutos em Belém. Presidente do Supremo Tribunal Federal, Edson Mendonça, adiou nesta quinta-feira o julgamento que estava previsto para a próxima quarta-feira, dia 23, sobre a atuação do ministro André Mendonça nas investigações relacionadas ao Banco Master. A nova data ainda será definida. A decisão foi tomada nesta quinta-feira depois que o julgamento realizado na última terça abriu uma discussão mais ampla sobre a tramitação dos processos relacionados ao banco, incluindo a possibilidade de redistribuição dos casos e de análise conjunta dos procedimentos envolvendo Mendonça e Alexandre de Moraes. Fachin considerou que essas questões precisam ser resolvidas pelo plenário antes de o Supremo avançar sobre o procedimento relacionado a Mendonça. Segundo o presidente da corte, os pontos discutidos na questão de ordem têm direta relação com esse processo e incluem, inclusive, um questionamento sobre a regularidade da própria relatoria. Ou seja, nada está definido. Aliás, já era previsto que o presidente tomasse essa providência. Por quê? Inicialmente, estava assim previsto. Terça-feira passada, julgamento do caso Moraes. O plenário iria decidir se abria uma investigação contra os procedimentos de Alexandre de Moraes no caso Master. Muito bem. Aí o pau cantou em casa de Loca. O pau cantou em casa de Noca, ninguém se entendia. Ninguém se entendia, absolutamente ninguém. E a coisa foi suspensa. Ou seja, não se decidiu nada sobre aquilo que era proposto.
4: Pois eu te amo.
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0: Moacir.
1: Legal, de volta com você. Hoje aqui pra gente não passou horário eleitoral, né? Tava passando a programação normal da Rádio Clube de Belém. Aquela propaganda eleitoral disfarçada, né? Mas aí agora a gente voltamos aí para o nosso Som dos Bares, o som de todas as sextas-feiras aqui na sua Clube FM de Paragominas, 89,1. Agora já são 7h32. Hoje é Dia dos Símbolos Nacionais. É, o que seria isso, né? O Brasil tem vários símbolos, né? Todo país tem os seus símbolos nacionais, né? E hoje é um dia para representar a pátria. Usamos os símbolos nacionais, a bandeira nacional, as armas nacionais, o hino nacional e o selo nacional. A bandeira nacional, assim como as armas nacionais, foram instituídas no dia 19 de novembro de 1889, ao ser proclamada a República em 15 de novembro de 1889, o governo criou o selo nacional usado para autenticar os documentos oficiais expedidos pelo governo brasileiro. E o hino nacional teve sua melodia composta por Francisco Manuel da Silva em 1831, com letra de Osório Saraiva de Carvalho, substituída em 1909 pelo poema de Joaquim Osório Duque Estrada, oficializado em 6 de novembro de 1922. Portanto, hoje, Dia dos Símbolos Nacionais. Agora, falando em nacionalidade, né? Você sabia que lá na Letônia, né? Tá faltando homem lá, né? Lá na Letônia, né? Tá faltando homem e a galera lá tá... O homem tá super valorizado lá. A galera, as mulheres estão alugando os homens por hora. Olha só. Aqui no Brasil tá sobrando homem, né? Lá na Letônia. E as mulheres são bonitas lá, ó. Só mulher bonita. Estão alugando homem por hora lá. Então, se você quer ir, quer ser super valorizado, vai pra Letônia. Pois é, mas não é só pra aquilo que você tá pensando, não. Na Letônia, a realidade demográfica criou um dos cenários mais curiosos do mundo moderno. As estatísticas revelam que este país báltico possui uma das maiores biparidades entre homens e mulheres do planeta. Em certas faixas etárias existem significativamente mais mulheres do que homens devido a uma combinação de fatores históricos e de saúde. E essa escassez masculina deu origem a um mercado de serviço altamente especializado e popular conhecido como marido por hora. Diferente do que muitos podem imaginar, o serviço foca estritamente em tarefas práticas e suporte doméstico. Muitas mulheres vivem sozinhas em apartamentos, onde a manutenção básica pode se tornar um desafio constante. O marido por hora é o profissional treinado para realizar reparos elétricos, trocar torneiras ou montar móveis pesados. A demanda é tão alta que empresas especializadas surgiram para garantir a segurança e a qualidade do atendimento. Além do trabalho manual, existe também um componente de companhia social e ajuda organizacional. Portanto, lá na Letônia estão alugando aí os maridos por hora. E agora, tipo assim, né? Tem o serviço pesado, né? Mas também deve ter outras coisas por trás, né? Afinal de contas, a solidão lá entre as mulheres é grande. E aí, partiu Letônia? Agora são 7h36, 7h36. Esse é o seu Som dos Bares.

89,1 tá aí pra você, sendo assim, Genival Santos, essa aí é a música do salário mínimo, né? A música do salário mínimo brasileiro, não dá pra fazer nada, né? Você sabia que o salário mínimo no Brasil é o menor do mundo, né? O salário mínimo, ele varia muito ao redor do mundo. Então, se você for morar fora, faça suas transferências internacionais com a remessa online. Olha só, aqui tem a lista aqui do mais ou menos 10 salários mínimos no mundo, não? Ao redor do mundo, isso em 2026. O Brasil ocupa a primeira colocação do menor salário mínimo do mundo, né? No Brasil, por exemplo, o salário mínimo custa R$ 1.621 por mês, né? Austrália, 15, eu tô falando em real. Independente do país, mas eu vou falar em real, né? No Brasil, R$ 1.621. Na Austrália, R$ 15.470 por mês. Na Alemanha, R$ 14.420 por mês. No Canadá, R$ 11.730. Na França, R$ 10.916. Na Espanha, R$ 8.270. Nos Estados Unidos, 6.605. Em Portugal, 6.434. No Japão, 6.325 reais. No México, 2.810. O que chega pertinho do Brasil aqui é o México, né? Mas o Brasil, portanto, é o menor salário mínimo do mundo, né? 1.621 reais. Até o Uruguai, né? Aqui do vizinho do Brasil, país pobre, né? O salário mínimo lá tá 3 mil e alguma coisa, né? Ou seja, quase o triplo do salário mínimo do Brasil. Então, como dizia o Boris Casoy, é uma vergonha. Agora são 6h51, 6 horas 51 minutos. Você está no Som dos Bares, o som de todas as sextas-feiras. Sabe por quê? O salário mínimo no Brasil é tão baixo porque só tem bandido.

0: gosta. Só não aceita.
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3: Bom dia, Paragominas! Bom dia a toda a região! Bom dia, estado do Pará, o Brasil abençoado!
4: Jesus Cristo!
3: Bom dia, Deus Todo-Poderoso! Em primeiro lugar, quero reconhecer e agradecer pelo dom da vida, por mais um dia, por esta manhã abençoada. Quero agradecer pelo trabalho, a minha família, os meus amigos. Agradecer também pela saúde. Agradecer pela fé, a esperança, que mesmo diante de todas e das diversas lutas que a gente tem no dia a dia, que essa fé ela permaneça viva, que permaneça viva a nossa vontade de viver, de ser feliz. Deus, muito obrigado. Abençoa e cuida daquele que se encontra cansado, abatido. Restaura a saúde daquele que se encontra doente, sem forças. A saúde daquele que se encontra sem vontade de viver. Que Deus abençoe o lar, o campo, a roça, o sítio, a fazenda, as vendas. Muito bom dia!
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3: Nós estamos começando a nossa manhã na Clube. E você já sabe, de segunda a sexta-feira, eu estou na Rádio Clube contigo, a partir das 8 horas da manhã, direto da cidade de Paragominas, transmitindo pelo aplicativo da rádio, na internet, levando música, comunicação, notícias e, acima de tudo, trazendo você para dentro da rádio. Isso! É, no 991-38-36-97. São 8 horas e 15 minutos.
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3: Eu já vou abraçando a você que me ouve em qualquer lugar da região. Municípios vizinhos. Ipixuna do Pará, Dom Eliseu, Lianópolis, Irituia, alô Irituia, Mãe do Rio, Aurora do Pará, aqui na região, na zona rural, nas fazendas, sítios, em qualquer lugar que você estiver, meu muito obrigado.
4: Jesus Cristo.
3: Daqui a pouco eu tenho participação ao vivo aqui no estúdio. Eu vou trazer Pedro de Van, que vai contar pra gente tudo o que está acontecendo na cidade, tudo o que está acontecendo na região.
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3: E eu trabalho em nome
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3: 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Grande abraço e bom dia a você, minha amiga. Um abraço a Georgiana, todos os colaboradores lá na Distribuidora Garcia.
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4: 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Jesus Cristo, eu estou aqui. Jesus Cristo.
3: A Rádio Clube de Paragominas começa a sua programação local muito cedo. A partir das 5 horas da manhã, com o Papa da Comunicação, Emmanuel de França. Ele vem até às 8. De 8 a 10, de segunda a sexta, eu, Valdemar Nunes, estou por aqui.

0: Logo em seguida é João de Castro Glória. Nessa direção caminhando vem. Ao meio-dia, o Bora Cidade Paragominas, simultaneamente com o canal 30.1 e as nossas redes sociais.
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0: Através do 991-38-3697, a sua participação aqui comigo. Eu sempre começo a nossa manhã agradecendo a Deus em primeiro lugar, nesse momento de reflexão, de fé, e que a fé se fortaleça no nosso coração.

0: 8h23, a nossa programação é transmitida de segunda a sexta-feira, a partir das 8 até as 10. Eu estou na Rádio Clube contigo, reunindo amigos em várias cidades, pela internet.
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0: Você que está no trabalho, amigo motorista de táxi, caminhoneiro, está viajando aqui pela BR-010, nas nossas PAs, está cruzando o nosso estado, cruzando a região, tem um dia abençoado. O amigo que está aí no campo, na roça, está trabalhando, acordou cedo, está com a família, enfrentando o trabalho do dia a dia, a guerra do dia a dia, né? Eu sempre utilizo essa oportunidade que a gente tem, um microfone aberto da nossa Rádio Clube, para deixar mensagens, para falar, além das notícias, poder me aproximar com carinho, com respeito de todos os nossos amigos ouvintes do dia a dia da nossa Rádio Clube.
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0: Às vezes, o maior e a maior solidão não acontece quando estamos sozinhos. Ela acontece quando estamos cercados de pessoas e não encontramos ninguém que possamos conversar de verdade. Hoje, cada um parece viver dentro da sua própria tela, preso às suas próprias preocupações, correndo contra o tempo. Temos milhares de contatos no celular, mas muitas vezes falta alguém que sente ao nosso lado e pergunte: você está bem? Está bem de verdade? E tem gente sofrendo em silêncio. Tem gente sorrindo por fora, mas carregando tristeza por dentro. Gente que só precisava de alguns minutos de atenção, de um abraço, de uma conversa sem julgamento. Talvez hoje você possa fazer diferente. Desligue um pouco o celular. Olhe para quem está perto de você. Pergunte como está essa pessoa. E escute também. Porque antes de sermos usuários de uma tecnologia, somos seres humanos. Precisamos de afeto, de presença, de carinho e de alguém que nos faça sentir que nossa vida importa. E se hoje estiver você, meu amigo, minha amiga, se você estiver se sentindo sozinha, lembre-se que você tem valor. Sua vida importa e você não precisa carregar tudo sozinho. Tá bem? Que Deus conforte seu coração e conforte o coração de quem está cansado também, triste e silenciosamente pedindo ajuda. E que a gente nunca perca aquilo que nos faz verdadeiramente humanos: a capacidade de sentir, ouvir, acolher e amar. É esse distanciamento é que vai isolando. O ser humano está como um plastificado, como um documento plastificado, envelhecido por fora, plastificado por dentro, conservado, mas isolado de tudo, às vezes da própria família. Então, abrace, escute, converse e tenha um dia abençoadíssimo.
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0: Eu estou no 991-38-3697. Eu vou receber sua mensagem. Vou bater um papo com você, tá bom? Aqui na Frequência Campeã, eu já começo a receber mensagens. A minha amiga Luzia Ramos, ela disse assim: bom dia, amigo. Coloca aquela música naquela mesa. É verdade, meu amigo. Você é de Deus, obrigado. Essa música fala tudo o que você está falando, meu amigo. Obrigado, Luzia. Obrigado mesmo, tá? Bom dia, Valdemar. Tudo bem com você? Estou excelente, graças a Deus. Toca a música do Adelino Nascimento, Vou Voltar para São Luís e a Tina Paula. Vou tocar para você, amiga. Ontem também pediram essa música do Adelino Nascimento, Vou Voltar para São Luís. 991-38-3697. Zap da Poderosa Rádio Clube.

0: Bom dia, Valdemar, bom dia. Já tô ligada, tô por cá. Tô aqui no meu pontinho, eu tô no programa.
1: Vou mandar pra São Luís e a Dina Paula.
0: Uma boa sexta-feira pra todos nós.
2: Muito bom dia. Essa é a minha amiga querida Socorro Farias, está mandando mensagem aqui, desejando um bom dia para a gente. A outra mensagem é o meu amigo Giovanni, que já vem chegando e dizendo assim: bom dia, Valdemar, mensagem verdadeira. Às vezes ficamos presos dentro de nós mesmos. Isso é muito difícil, temos que conversar mais com Deus. Um dia abençoado a todos nós, valeu. Obrigado, Giovanni. Lá na Panificadora Minas Gerais, meu querido Giovanni. Valeu! 991-38-3697 é o zap da Poderosa Rádio Clube.

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0: Através do 991-38-3697 vai chegar sua mensagem aqui na nossa programação. Vamos lá?
1: Bom dia, meu amigo. Bom dia.
0: Bom dia, minha amiga querida.
1: Todos nós.
0: Direto de Ipixuna do Pará.
1: Abençoado.
0: Amém.
1: É, queria que você tocasse aquela música do... que fala em joelho ralado, né?
0: Ah, é, Kel Smith.
1: E eu ofereço a você e todas as pessoas que estão escutando.
0: Obrigado.
1: Do nosso programa, né? Que é nosso programa.
0: É verdade.
1: Bom
0: é verdade.
1: Dia, meu amigo. Um abraço. Estou por aqui. Não esquece de nós, viu?
0: Não, de jeito nenhum. Eu falo de vocês todos os dias.
1: Quero oferecer a música também do Frank Lopes pro meu compadre da goma, viu? Que ele tá aqui no Retiro tirando goma.
0: Opa!
1: Começou foi
0: cedo. Direto de Ipixuna do Pará. Essa é a dona Antônia. Ela é esposa do compadre da polpa, compadre da goma. Está trabalhando lá, tirando goma. Gente boa, a rádio dá essa possibilidade da gente poder chegar longe com os nossos amigos. Direto do quilômetro 130, quem está mandando mensagem agora é a dona Deusa. Ela diz assim: bom dia, Valdemar. Boa sexta-feira para todos nós. Toca a música Castelo de Sonhos com Rony Cardoso. Para ouvir, gosto muito dessa música. Vou tocar. A dona Deusa, ouvindo a nossa programação, eu já atendi a pedidos, já coloquei naquela mesa que a Luzia Ramos pediu, já coloquei Adelino Nascimento, que a Marli pedia. Eita! E agora vamos atender outro pedido? A dona Antônia, direto de Ipixuna do Pará, estava pedindo essa música de Kel Smith. A música se chama Era Uma Vez. E é com prazer que a gente toca na programação da Manhã da Clube.
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2: Bom dia, meu amigo Valdemar.
3: Bom dia, meu irmão
2: estou
3: querido.
2: Estou aqui ligadinho no programa, né? Você sabe que eu sou um ouvinte
3: fiel
2: da
3: Rádio
2: Clube. Meu amigo, gostaria de te fazer hoje um pedido especial.
3: Fique à vontade.
2: Mais que especial.
3: Por favor.
2: Por favor, meu amigo, toque pra mim a música de Paulo Sérgio.
3: Paulo Sérgio.
2: Meu filho, Deus que te proteja.
3: Vamos buscar.
2: A mesma ofereça para o meu filho que está na cidade de Uberlândia, Minas Gerais.
3: Minas Gerais.
2: E que hoje esse meu filho está completando 23 anos de idade.
3: Que maravilha! Parabéns ao seu filho,
2: Valdemar.
3: Fico feliz.
2: O nome dele é Anderson Almeida Correia.
3: Anderson, que Deus abençoe sua vida, Anderson.
2: E parabéns, meu filho. Parabéns pelo seu aniversário.
3: Muito bem,
2: Edson. É tudo pra mim. Eu tenho certeza que ele está ligado no programa também, Valdemar.
3: Valeu,
2: muito obrigado.
3: Edson. Direto
2: é
3: de Uberlândia.
2: Edson, Bichuna, no Pará.
3: Paulo Sérgio, parabéns. Que Deus abençoe você. Meu amigo Edson da Obra está em Ipixuna do Pará ouvindo a nossa programação.
4: Bom dia, meu querido amigo Valdemar Nunes.
3: Bom dia, meu irmão.
4: Eu, Neguinho Baixuraim, falando aqui
3: Baixuraim,
4: direto de São Luís.
3: Tá no Maranhão.
4: E hoje nós queremos usar uma música bem romântica. Filme Ghost.
3: Esposo da senhora Ângela.
4: E oferecer aos nossos queridos amigos aqui de São Luís, Raquel, a minha querida esposa Ângela.
3: Muito bem.
4: E o meu amigo e cunhado Toca, lá em Santa Helena, na Madeireira. Fácil construir. Um abraço a todos os nossos ouvintes queridos da nossa querida Rádio Clube. E bom dia!
3: Muito bom dia, querido. Que Deus abençoe sua vida, meu irmão. Deus abençoe você, sua esposa. Que Deus vá abrindo os caminhos e faça tudo acontecer favorável a vocês aí, tá? Vou abraçando meu amigo Antônio Ferreira. Ele disse assim: bom dia, meu amigo. Que Deus abençoe o nosso dia. Valeu, Antônio. Ele que está trabalhando, operador de máquinas pesadas, está ligado na nossa Rádio Clube de Paragominas.
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1: E daqui a pouco eu tenho a participação de Pedro Divan. Nosso jornal vai sendo produzido e você vai assistir no canal 30.1 TV RBA. Vai ser especial hoje.

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5: Bom dia, meu cunhado.
4: Bom dia.
5: Aqui pela minha mãezinha, é fazendo Nádia. O almoço dela.
4: Minha cunhada Nádia.
5: Estou aqui ligada no seu programa. Eu, minha mãe, meu pai, o Daniel.
4: Seu Japão, Ceará, a Dona Maria.
5: Estou só jogando dominó aqui.
4: Eita, que maravilha. Muito bem. Um beijo a toda a família. Farias. Está a Nádia, seu Japão, a Dona Maria. O Daniel, querido Daniel. Seu Araújo, um grande abraço a todos vocês aí. Desejo uma sexta-feira abençoada. E muito obrigado pela companhia agradável.
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4: Estou ao vivo, direto da cidade de Paragominas, transmitindo para toda a região através da internet. O aplicativo da rádio agora você pode baixar no seu celular, sistema Android. É só entrar aí e buscar no Google Play, Play Store, escrevendo Rádio Clube de Paragominas a 89.1 FM. E só lembrando, dá para ouvir também através do aplicativo da Rádios Net. 9 horas e 32 minutos, a nossa equipe está trabalhando e daqui a pouco nós vamos estar fazendo um jornal especial ao vivo pelo canal 30.1. Matérias de Pedro Edvan, eu, Valdemar Nunes, toda a nossa equipe com entrevistas ao vivo, participação de autoridades, tudo isso acompanhando tudo que acontece em Paragominas, Ulianópolis, Dom Eliseu, Mãe do Rio, Aurora do Pará, Irituia, toda a região, Paragominas, zona rural, tudo você vai assistir comigo a partir das 12 horas nas nossas plataformas sociais também, tanto no YouTube como no Facebook.
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4: No 991-38-3697. Grande beijo, um abraço grande. A dona Lindomar Oliveira está aqui no bairro Tião Mineiro. Todos os dias eu gosto de lembrar dos nossos ouvintes. A dona Lindomar, que é mãe do David e também do Denis Holanda. Um grande abraço a todos eles. Um beijo grande, dona Lindomar. Obrigado por ser essa companhia agradável de todos os dias. Lá no bairro Najibão, quem está por lá é a Morena no Najibão, aqui no Camboatã. Eu quero abraçar minha querida amiga Santana Lobato. A Santana Lobato, ela chega com uma mensagem todos os dias, maravilhosa. E a mensagem de hoje diz assim: bom dia. Que tudo que chegar até você seja bom, suave e te faça sorrir. Obrigado, amiga. Deus abençoe você. Tenha um dia abençoado. Minha amiga Maria do Socorro Araújo, a Clemência lá no bairro Paraíso. Ali a gente ligada, ouvindo todos os dias a Rádio Clube. Inclusive, produção, prepare uma música que a Clemência gosta de ouvir. A Clemência gosta de ouvir muito essa música. A Mississippi, com Ana Castela e a Jaine. Dá para fazer isso, por favor? Muito bem, 9 horas e 34 minutos. 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Vamos até às 10 horas da manhã e de logo em seguida João de Castro Glória estará por aqui na frequência da nossa Rádio Clube.
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0: Bom dia, Valdemar. Bom dia a todos da Rádio
1: Clube. Bom dia, minha amiga.
0: Bom dia, energias positivas.
1: Amém.
0: Neste dia de sexta-feira, abençoado por Deus. Bom dia a todos.
1: Bom dia, querida. Essa é a Vanusa, lá da Rosa Madeireira, ouvindo a gente. Bom dia, Vanusa. Desejo a você um ótimo dia, abençoado. Tudo de bom. Muito obrigado pelas mensagens, tá? Obrigado a vocês. Estão do outro lado, ouvindo a nossa Rádio Clube, a 89.1 FM.
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0: atendendo esse pedido do meu amigo Edson da Obra, dia do aniversário do seu filho. Está lá em Uberlândia ouvindo a gente, em Minas Gerais. Grande abraço, bom dia e feliz aniversário.
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12: Alô, alô, minha galera da Rádio Clube 89.1. Sucesso. Vai tocando Raíssa e a rodada, aquele beijo no coração. Tamo junto.
13: Sucesso, legal, Raíssa. Cadê a mãozinha pra cima, senhora?

0: 9 horas e 53 minutos, você já sabe, a nossa Rádio Clube começa muito cedo, a partir das 5 horas da manhã. Acompanhando você na roça, no sítio, na fazenda, em qualquer lugar. Falar em companhia, quem está do outro lado fazendo companhia também é minha amiga Diene. Diene, bom dia, da Distribuidora Garcia. Como vai você?
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1: 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Que é importante a gente receber a bênção do Senhor.
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0: Abraço grande.
1: Obrigada.
0: De nada,
1: um abraço,
0: por favor.
1: A todos.
0: Valeu, obrigado. Muito bem, a nossa Rádio Clube 89.1 FM. Já chega o senhor João de Castro Glória. Vai levar você numa viagem com uma playlist maravilhosa e ao mesmo tempo trazendo as notícias do dia.
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0: Eu já vou unir agora a nossa equipe que está nas ruas, vou sair com eles e daqui a pouco você vai assistir o Bora Cidade Paragominas das ruas da cidade. Eu estarei nas ruas da cidade apresentando o jornal ao vivo que você vai assistir a partir do meio-dia no canal 30.1 TV RBA e também pelas nossas plataformas digitais. Deixo um abraço a todos vocês e meu muito obrigado. Sejam abençoados. Ótimo final de semana. Tchau, tchau.
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0: dia, muito bom dia, Paragominas, muito bom dia a toda a região que está acompanhando a nossa programação. Mais uma vez eu, João, João Glória, voz do povo com você, até o meio-dia desta sexta-feira bonita, sexta-feira maravilhosa, 18 de setembro, o ano é 2026 e até o meio-dia eu prometo para você muita música bacana, claro que tem muitas informações, tanto de Paragominas como também de outros municípios, lembrando que temos também o Bora Cidade com o meu amigo Valdemar Nunes ao meio-dia arrebentando e deixando você sempre muito bem informado. Como sempre, toda a nossa gratidão ao único que é digno de toda a honra e de toda a glória, que é o nosso Deus Todo-Poderoso, meu Pai, obrigado por mais este momento, obrigado por mais esta oportunidade, por este verdadeiro presente, que é o fato de nós estarmos aqui trabalhando com saúde, com alegria, nossos ouvintes aí do outro lado também com muita saúde, com muita garra, trabalhando, muitas das vezes em casa, no trabalho, no seu carro, aonde você estiver, Deus está cuidando de você neste exato momento e é por isso que a gente começa o nosso programa sempre agradecendo o nosso Deus Todo-Poderoso, o único que é digno de toda honra e de toda glória. Muito obrigado, meu Pai. São 10 horas mais 26 minutos em Paragominas. Como sempre, a gente tem a mensagem do dia. Muita gente ligando. João, você pode mandar para mim aquela mensagem? Claro, é só você seguir o meu Instagram, @João de Castro Glória, lá tem todas as mensagens, tá? Que você quiser assistir, que você quiser ouvir. E a de hoje, ela diz o seguinte: tenha fé em você mesmo. Porque muitas vezes o maior obstáculo que encontramos não está no caminho, mas está dentro de nós mesmos. E a falta de confiança naquilo que somos capazes de fazer. Porque Deus não colocou capacidades em sua vida por acaso. Ele conhece o seu potencial, conhece a sua história e sabe até onde você pode chegar. Por isso, não permita que o medo faça você desistir antes mesmo de tentar. Caminhe com coragem, enfrente os obstáculos e acredite que você pode vencer. A Bíblia nos ensina em Filipenses 4:13, tudo posso naquele que me fortalece. Então levante a cabeça, confie em Deus, confie no potencial que Ele colocou dentro de você e faça a sua parte. Talvez o caminho não seja fácil, talvez demore mais do que você gostaria, mas não desista. Você pode vencer, você vai vencer, porque quando a fé em Deus se encontra com a sua determinação, você descobre forças que nem imaginava possuir. Tenha fé, acredite e siga em frente, porque já deu tudo certo para você. 10h28 agora em Paragominas. Bom dia.
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Muito obrigado pela audiência, muito obrigado pelo carinho, pela confiança. Não posso deixar de falar da Isadora Tartari, que é a netinha do Raimundo, é a netinha da irmã Adriana e também acompanha a nossa programação. Super abraço, muito obrigado pela audiência, agora são 11h22, bom dia! 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

0: Olha, lá na Presidente Castelo Branco, meu amigo José Luiz, dona Eliene e a Carol, eles estão acompanhando a nossa programação neste exato momento. 11h32, na ponta da linha, o meu amigo Edson, lá do Mundo Natural. Bom dia, Edson.
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0: 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Amanhã, com a graça de Deus, nós estaremos apresentando Bora Cidade ao meio-dia e semana que vem, segunda-feira, eu volto com você aqui pela Rádio Clube FM de Paragominas. Até lá e tudo de bom. Tchau, tchau.
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0: Aqui no Clube da Santos Futebol Clube, que se apresenta amanhã às 18h30 no estádio Mangueirão, diante do Clube do Remo, valendo pela 28ª rodada do Brasileiro da Série A. Vale ressaltar que na primeira fase do Brasileiro, 2-0, colocado com 35 pontos ganhos, e vem de vitória no último jogo no estádio Mineirão diante do Cruzeiro, valendo pela 27ª rodada do Remo. Portanto, amanhã no estádio Mangueirão às 18h30, com casa cheia, com toda a certeza. Estão fora da partida diante do Clube do Remo, a gente vem batendo isso. O atacante Neymar entregue o departamento médico e o Rony suspenso devido ao terceiro cartão amarelo. Compensação, técnico Cuca terá à sua disposição Everton Cebolinha, que está, portanto, apto a jogar diante do Clube do Remo. Seu principal artilheiro é o Gabigol, com 10 gols marcados no campeonato da primeira divisão 2026. Santos como visitante, 3 pontos ganhos, 3 vitórias, 4 empates e 5 derrotas. A equipe possui a quinta melhor campanha no retorno. Vale ressaltar os confrontos entre Remo e Santos, Santos e Remo. 12 jogos realizados, 10 vitórias do Peixe, sendo 30 gols marcados, 2 empates, nenhuma vitória do Leão Azul, 9 gols marcados em favor do Leão Azul de Belém do Pará. Pendurados com 2 cartões amarelos para o jogo de amanhã, o Gabriel Brazão, o William Arão, Gabriel Menino, Rolando, Gabriel Bom Tempo, Pérez, o Tassiano e o Adonias Frias. 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Time provável do Santos para enfrentar o Remo amanhã. O Gabriel Brazão no gol, na lateral direita o Rodinei, os dois zagueiros William Arão e Luan Pérez, na lateral esquerda o Escobar, setor de meio campo com o João Schmidt, o Gustavo Henrique, Gabriel Bom Tempo e o Rolêncio, à frente Gabigol, João Dias ou então Everton Cebolinha no lugar do Rony, atacante da equipe santista. Olha, o Igor Andrade, sintonizado aqui no boletim do Santos Futebol Clube, é exemplo também do Gabriel Souza Castro. A nossa participação no programa Clube na Bola.
1: Torcedores do Fenômeno Azul, a maior torcida do norte do Brasil. Amanhã o Fenômeno Azul estará de volta no Mangueirão, enfrentando a equipe do Santos Peixeiro, na 28ª rodada deste campeonato brasileiro. Agora é com o técnico Thiago Carpini, o homem de Valinhos, que está com toda a sua equipe montada, para transformar o Clube do Remo neste campeonato brasileiro. Quebrando assim uma sequência de 7 jogos sem vencer nesta competição. Agora é a era Thiago Carpini. Vamos confiar no Thiago Carpini, que chega aí para alavancar o Clube do Remo, o Leão Azul Paraense. O técnico Thiago Carpini vai comandar pronto logo mais no Complexo Baenão, no belíssimo gramado do Baenão, o melhor gramado de clubes aqui do futebol paraense é do Baenão. E o técnico que ontem fez um trabalho treinamento, olhando já a formatação do time. Ele já viu nos dois últimos jogos, três últimos jogos do Clube do Remo, ele que já vinha desde lá, sondado pelo Clube do Remo, observou tudo, né? Alguns jogadores já atuaram com ele, e ele já conhece os atletas. Então ontem ele fez um trabalho, já deu uma formatada no time, mudou umas duas, três peças, né? E ele não vai mudar muito, ele quer que sejam os mesmos jogadores, mas com atitude nova, nova atitude, buscando sempre o gol, para buscar sempre as vitórias e quebrar essa sequência aí de 7 jogos sem vencer. Logo mais, ele recebe jogadores e vai comandar esse trabalho, logicamente, para depois relacionar 23 ou 24 jogadores que irão concentrar em um hotel da cidade. Mas o Remo tem aí, eu falei no destaque que são 4, na realidade são 5 jogadores que ficarão de fora do compromisso de amanhã. Eu estou me referindo ao atacante Jajá, ele está em tratamento na panturrilha direita, está no NASP fazendo esse tratamento. Há 2 dias fez uma ressonância magnética e atestou essa lesão. O mesmo lado do entorse no tornozelo. Mas logo o Jajá estará recuperado para atender ao técnico Carpini. Por força de contrato, o Remo não terá o contrato aí com o Santos, né? O Remo não terá os jogadores Seivaldo, zagueiro, e o Patrick, meio-campista, são vinculados ao Santos, por isso não ganharão condições de jogo para esta partida de amanhã, 18h30, no Mangueirão, contra a equipe do Santos Peixeiro, né? O Mike, que também está sentindo a panturrilha, está em tratamento no NASP. E o outro, será o que no caso é o 5º jogador, é o zagueiro Matheus Felipe, que levou o 3º cartão amarelo no último jogo do Clube do Remo, na segunda-feira passada, contra a equipe do Bahia. 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Olha os ingressos, continua aí a venda. Inclusive, já foi publicado pela diretoria do Clube Remo mais de 10 mil. E eu digo agora que está caminhando para 15 mil, incluindo os sócio-torcedores, tá? Incluindo aí o projeto sócio-torcedores, já caminhando para 15 mil torcedores. Os ingressos, R$ 40 uma arquibancada e R$ 80 a cadeira, o lado A, o lado da maioria. O lado B, que é o lado da minoria, estão os ingressos de cadeira a R$ 80 para os visitantes. 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Campeonato Brasileiro vai até o próximo dia 2 de dezembro para o Clube do Remo, quando o Remo vai enfrentar nesse dia o Corinthians no Mangueirão. Olha, não esquecendo que as eleições do Clube do Remo serão no próximo dia 8 de novembro, segundo domingo de novembro. Guarde bem essa data, em pleno Campeonato Brasileiro, segundo domingo de novembro, haverá a eleição do Clube do Remo. Escolhi os novos conselheiros, o novo presidente, os novos vice-presidentes do Clube do Remo no dia 8 de novembro, no segundo domingo de novembro. 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Carpini pega o Clube do Remo na 28ª rodada, começando amanhã para o técnico Carpini, às 18h30, Mangueirão, Clube do Remo e Santos, com a transmissão da Rádio Clube. Amanhã tem Valmir Rodrigues e o Rui Guimarães, o De Novo Tempo e eu, como sempre, lado a lado do Leão. Então, Carpini pega o Clube do Remo amanhã, tem dois dias para treinar. Treinou ontem e vai treinar logo mais à tarde. O Remo está na 19ª posição com 23 pontos. O Remo está a 7 jogos sem vencer na Série A, com 5 vitórias e 15 derrotas. Olha aí a situação que o Carpini pega o Clube do Remo. Vamos aguardar o que vem por aí, porque o Remo tem esses jogos em casa ainda. Contra o Santos, amanhã às 18h30, Mangueirão. Depois o Grêmio, na sequência, aqui em Belém. O Bragantino, depois o Botafogo, depois a Chape e o Corinthians, que já falei que é o último jogo. Os jogos fora, o Remo vai enfrentar o Vasco no dia 10, vai enfrentar o Cruzeiro, vai enfrentar o Palmeiras, vai enfrentar o São Paulo e o Atlético Paranaense. Remo e Grêmio, no dia 7 de outubro, uma quarta-feira, 19h30, no Mangueirão. Vasco e Clube do Remo, dia 10 de outubro, né, véspera do Círio, né, lá em São Januário, às 17 horas, no Rio de Janeiro. São esses jogos confirmados pela CBF. Eu já falei aqui que o zagueiro Matheus Felipe vai cumprir o terceiro cartão amarelo, caminhando para 15 mil torcedores, incluindo sócio torcedores. É o Fenômeno Azul, que tem ainda todo o dia de hoje para comprar ingresso. E amanhã, né? Amanhã até meio-dia, até umas 2 horas depois, você vai pro Mangueirão. Abraçando a família Remista. Alô, meus amigos da família Remista. Alô, Helder. Grande abraço para você e para dona Regina. Um abraço para Maitezinha, a Rosiane, que estarão todos amanhã no Mangueirão. Alô, Rosiane! A Rosiane também estará presente lá com a família Revista, né? Não falham lá de jeito de qualidade, não perdem um jogo do Clube do Remo. Também para o meu amigo Reinaldo da Síndica, que eu já falei, e também para o Eduardo da Belinha. Todos vocês que estarão amanhã no Mangueirão, amanhã encontro com meu amigo, o nosso Coronel Costa Júnior, que não perde um jogo do Clube do Remo, estará presente no Mangueirão, como também meu grande amigo Orlando Reis, meu amigo o João Surubi, lá no Rancho Surubi, vai ficar ligado na Clube. Portanto, logo mais movimentação no Complexo Bairão, segundo treinamento dirigido aí pelo técnico Thiago Carpini. Já pedi a proteção de Nossa Senhora ao técnico Carpini, assim como fez nos 2 últimos anos Rodrigo Santana e fez também o Guto Ferreira. Eu espero que isso aconteça com o Carpini, que possa ter sucesso e lutar para manter o Clube do Remo na elite do futebol brasileiro. O Carpini, que ontem já começou a formatar um time. Olha o time que ele começou a formatar: Rangel, Marcelinho, Marlon, Chamba e Marlon Matheus, Zé Wellison, Zé Ricardo Pico e Vitor Bueno, Pikachu, Tagliari, também ele experimentou Manga e Galeano. São as informações do Clube do Remo, aqui no Clube na Bola.
2: Inter de Limeira.
3: Sim, sou eu para falar da Inter, comandada pelo ex-bicolor Matheus Costa, e que não vence há 4 partidas na Série C. Perdeu 1, empatou 3 e no quadrangular teve resultados iguais, de igualdade, contra a Ferroviária e Brusque. Time para domingo não tem grandes problemas, pode mudar de acordo com a escalação do Paysandu Esporte Clube. Força máxima, portanto, e a provável nominata inicial com o Emerson Júnior, Ian Silva, Lucas Santos, Robson e o Heitor. Fabrício Dias, Lucas Buchecha e o Romarinho. Adiantados, Vitor Leque, ex-Remo, ou Gabriel Dias, que é um meia barra ponta. Getúlio, que é um centroavante, atualmente jogando mais fora da área do que dentro dela. E no centro-ataque, o Miguel Bianconi, um dos principais artilheiros do Campeonato Brasileiro da terceira divisão em 2026. Ele, o Miguel Bianconi, que fez gol e falou mal do estádio da Curuzu na vitória da Inter de Limeira na fase classificatória. Miguel Bianconi, 29 jogos no ano, 11 gols marcados, capitão, camisa 9, referência do setor ofensivo, Pererê e Parará. Portanto, Emerson Júnior, Ian Silva, Lucas Santos, Robson e Heitor, Fabrício Dias, Lucas Buchecha e Romarinho, Vitor Leque, Getúlio e Miguel Bianconi, amigos e amigos e amigas, amiguinhas também do nosso Clube na Bola.
4: Paysandu!
5: Pois é, o Mazola segue fazendo a movimentação, conhecendo mais o grupo e ajustando mais o grupo, corrigindo muita coisa que ainda tem para corrigir nesse Paysandu. Ainda tem hoje e amanhã. Amanhã ele já vai ter o time confirmado na cabeça, até porque 23 jogadores vão ser relacionados. O Marcinho, bora ver, mas eu acho difícil. Difícil, se o jogo fosse amanhã, ele não teria condição, mas vamos esperar, né? Esperança do Marcinho ir pro jogo, mas eu acho difícil. Mas tem o Radley de sobreaviso e também o garoto Cucri tá pedindo passagem, Cucri joga ali de 8, joga ali de 10, pisando na área, chutando, cobrando falta, o moleque é enxerido. Ele vai pra cima mesmo, sem medo de ser feliz. Também tem outro, hein? Tem outro que tá ali e tal, na espreita, só querendo, só pedindo e esperando. Esperando, rapaz, olha o gringo. Nico tá querendo jogar, hein? O Nico tinha uma vontade de vestir a camisa do Paysandu Esporte Clube e arrebentar com a camisa do Paysandu Esporte Clube. Essa oportunidade ele tá tendo agora, hein? Agora, vem conversando bastante com o Mazola, assim como o Mazola vem orientando muito e dando uma atenção tremenda pro Cucri. Vamos aguardar, porque essas duas peças serão importantes, né? Pra essa arrancada do Paysandu no quadrangular da Série C do Campeonato Brasileiro. O Paysandu ainda não fez estreia. E essa estreia está programada para domingo. Está confirmada para domingo, 18 horas e 30 minutos, estádio da Curuzu, Caldeirão Alves Celeste, na estreia do Mazola. O Asa, como técnico do Paysandu Esporte Clube, conhece o Paysandu, conhece o torcedor, conhece a Curuzu. Né? Ele sabe que quem veste essa camisa tem que dar um pouco mais. Tem que dar um pouco mais, não pode dar apenas isso, tem que dar um pouco mais que isso. E é Paysandu, pai. É Paysandu, é massa, é cobrança. É o mundo inteiro torcendo pelo time do povo paraense. Então, meu irmão, ele vai montar um time de acordo com o que ele viu desde terça-feira nos trabalhos. Quem vem se dedicando, quem vem mostrando vontade, mostrando empenho mesmo, eu acredito que vai aparecer no time como titular nesse time do Paysandu Esporte Clube, no time do Papão da Curuzu. Como ele diz, não tenho mais idade para ficar perdendo tempo com marmanjo. Já tô velho, o Mazola falou. E ele, lógico, vai dar oportunidade para quem se dedica, para quem trabalha, para quem treina. É isso aí. É isso, fera. Pode contar aí. E depois desse jogo, o Paysandu vai até São Paulo, Limeira, para pegar essa mesma Inter de Limeira. O Paysandu vai pegar lá em São Paulo. Dois jogos seguidos com essa equipe. A Inter também, né? Tá à frente do Paysandu na pontuação. mas ainda não conseguiu vencer nessa reta do campeonato, nesse quadrangular. Empatou as duas, uma com o Brusque e a outra com a equipe da Ferroviária. Então está com dois pontos somente, o Paysandu ainda zerado na competição, fera. Zerado, é isso que deixa o torcedor meio que preocupado nessa parada. Ai, Lobo. Rapaz, o torcedor está procurando o ingresso. Olha, a primeira carga foi só de um tapa, meu irmão. A segunda, a terceira tá indo daquele jeito. Então, olha, isso é um termômetro. É sinal de que a Curuzu vai ser pequena. O torcedor vai prestigiar a estreia do Mazola como técnico do Paysandu, à frente do comando técnico do Paysandu. De novo. E aí, meu irmão? E aí eu acho que esse momento o torcedor entende, esse momento o torcedor tem que fazer parte, é desse momento que gosta o torcedor do Paysandu Esporte Clube do Papão da Curuzu. O Matheus Vargas continua fazendo o tratamento dele depois da cirurgia e no início do ano ele vai estar à disposição, hein? Quem sabe para jogar uma Série B pelo Paysandu Esporte Clube, pelo time do povo paraense, o gigante pela própria natureza. Alô, Jarbão, Jarbas, pai do Gustavo, do Felipe, vai estar fazendo aniversário esse final de semana, 78 anos de idade ali na Curuzu, entre Marquês e Pedro Miranda, gente boa demais, torcedor do Paysandu Esporte Clube, recebi o convite, hein, Jarbão? Que é isso, fera, tá inteirão, Jarbão, hein? Tá inteirão, é surfista mesmo com 78 anos e tá sempre ligado no som da Clube de Belém dos Bicolores, da Clube de Belém do Pará. Movimentação hoje pela parte da manhã foi no centro de treinamento, mas ela tá gostando do que tá vendo no centro de treinamento, estrutura, hein? É, ele tá aplaudindo a estrutura do centro de treinamento do Paysandu Esporte Clube. E o terceiro campo, daqui a mais dois meses, vai ser entregue, hein? Terceiro campo e depois o quarto campo já vai ser trabalhado. Aliás, a área já está sendo preparada para receber, né? Receber tudo que tem que se fazer para um campo de futebol. Então, logo o Paysandu vai estar com quatro campos e as salas administrativas, a academia, alojamento, tudo isso, né? Tudo isso está sendo feito também, está sendo construído numa velocidade assim impressionante, hein? A velocidade com que a galera tá preparando a estrutura do centro de treinamento do Paysandu Esporte Clube. Porque não adianta começar o trabalho, fazer um trabalho na academia na Curuzu, depois partir de ônibus até Águas Lindas, é onde fica o centro de treinamento. Isso dá uma quebrada, né? Dá uma quebrada, isso atrapalha, e por isso que a pressa para aprontar logo a estrutura completa do centro de treinamento do Paysandu Esporte Clube do Papão da Curuzu, rapaz. E aí é tocar para frente, meu irmão. Tocar para frente, que tem muita coisa pela frente. Esse torcedor, é só chamar ele que ele vem. Vem para fazer a diferença. E essa diferença vai ser feita nas arquibancadas, nas cadeiras, nos camarotes do estádio Leônidas Sodré de Castro. O estádio da Curuzu, Caldeirão Alves Celeste. O Cria ontem falou, rapaz, meio tímido. Tem um pouco de dificuldade, mas joga dentro de campo e fala. A língua da bola, é bom falar a língua da bola dentro de campo, né, Cucri? É bom fazer isso, que aí, meu irmão, aí fica bonito o negócio. Aí o negócio fica bonito, e bora que bora, meu irmão. Bora que bora, compre o seu ingresso, quero ver você, hein, quero ver você. Rapaz, aquela marca Lupo de camisa, de cueca, tava na justiça contra o Paysandu Esporte Clube. Queria tirar a marca Lupo do Paysandu, porque em italiano, Lupo é lobo. E essa marca aí, a Lupo, essa marca multinacional, estava querendo tirar esse nome do Paysandu, né, eliminar. Só que o Paysandu brigou, lutou e o processo acabou indo para arquivo. Foi arquivado o processo e essa briga já vinha de muito tempo. Quase o Paysandu perde o nome Lobo, da marca Lobo, hein? Quase que passou perto, na trave. Mas o departamento jurídico do Paysandu trabalhou muito, hein? Mas muito mesmo, e livrou o Paysandu dessa. E a galera fez ufa, quase. Mas aí O processo foi arquivado para o bem do time do povo paraense, para o bem do Paysandu Esporte Clube. E amanhã finaliza essa preparação no estádio Leônidas Sodré de Castro, estádio da Curuzu, e depois a rapaziada volta para a concentração e 23 jogadores estarão relacionados. O Boni já está trabalhando, hein? Já recuperado, já está trabalhando. É mais uma opção, né, para a lateral esquerda, já que o Renan não teve bem no jogo passado, hein, Renanzinho? Você não teve bem no jogo passado, mas enfim, agora vira a chave porque a história é outra, fera! 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E eu volto falando mais do Papão da Curuzu daqui a pouco na programação do Timaço. Valeu!
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0: Sim, sou eu, já na linha de passe hoje com corridaça.com.br. Tem futuro piloto ou pilota, tem o homem que balança, sacode e estremece, tem a nossa secretária azulina e o orgulho da cremação. Mas principalmente tem você na nossa audiência, a Liane Coelho e também o nosso Reginaldo Barros dando a honra da sua presença hoje aqui na linha de passe, que é um oferecimento de Sky Móvel, Água Vida, Norte Malhas, Condutel Orion, Globo Esporte Magazine, Beneficente Portuguesa e Desmelo, seu Reginaldo Barros, ô Regica, está de férias, só que não despedida em grande estilo aqui na linha de passe desta sexta-feira. Boa tarde, seja bem-vindo.
1: Boa tarde, Saulo. Não poderia negar uma solicitação sua. Aliás, uma intimação, doutor Saulo. Mas é um prazer estar aqui com você, com a Liane. Boa tarde, Liane. Boa tarde, Alex. Saudade. Então, estamos à disposição aqui para nós conversarmos, debatermos aí os assuntos principais.
0: Vamos conversar, vamos debater e abrir a linha de passe, dona Liane Coelho. Boa tarde, seja bem-vinda, sorridente como sempre, né?
2: Boa tarde, Saulo. Boa tarde, Reginaldo. Uma ótima tarde a todos. Sexta-feira, expectativa de final de semana. Muita novidade no final de semana, né, Saulo? Gente estreando dos dois lados. E dúvidas do que esperar de Remo e Paissandu, mesmo a gente acompanhando desde o início da temporada.
0: Podemos começar pelo clube do Remo, Liane?
2: Eu deixo.
0: Marcelo Rangel, anota aí, Marcelo Rangel, isso é informação do Cacheado e também da nossa gerência. Olha aí, Regica, Marcelo Rangel, Marcelinho, Marlon, Chamba e Marlon Lopes, Zé Wellison, Pico, Zé Ricardo e Bueno, Galeano, Italiano. Quem quer começar aí? Reginaldo.
1: Primeiras damas.
0: Gostaram do time?
2: Honestamente, se eu tivesse que desenhar um time, seria similar a esse, com exceção que eu colocaria o Jajá, se não tivesse desfalcado. Mas já havia falado, Saulo, sobre tentar ver o Remo jogando assim, com os dois atacantes, né? Acho que você consegue fortalecer no meio de campo. Você deixa o Vitor Bueno ali, que pode chutar de fora da área, já que vai bem na bola parada, e sem a responsabilidade de ir e voltar, que eu acho que é uma das coisas que deixa muito limitado. Ele tem a dificuldade de marcação, de retornar para marcar, então você deixa ele livre lá na frente e você não perde em termos ofensivos, né? Galeano com o seu volume de jogo, por isso que eu falei sobre o Jajá, no caso seria os dois, mas já que o Jajá está no departamento médico, acredito que a substituição direta é o Talhar. Então, honestamente, eu gosto da formatação desta forma, tendo os dois atacantes e o Vitor Bueno ali por dentro.
0: Reginaldo Barros, vou repetir para você. Marcelo Rangel, Marcelinho, Marlon Chamba, Marlon Lopes.
1: Se Marlon Lopes é o mesmo Marlon Matheus.
0: É, o mesmo. Só tem ele, né? Ou ele ou o Mike, que segue machucado. Aí, Zé Wellison, Pico, Zé Ricardo, Vitor Bueno, Galeano e Talhar. Como é que está imaginando essa formação aí? 4-3-3, 4-5-1, 4-4-2 ou vamos para frente ver o que dá?
1: Pelo histórico aqui do Carpini, e colocar a informação que ele gosta do esquema 4-3-2-1. Gosta de trabalhar nesse esquema com variações. E eu me preocupo muito o setor defensivo do Clube do Remo. Na última partida, o Chamba não se ouve bem, acabou falhando e proporcionou o gol do time adversário. E agora me preocupa com o Marlon, que é outro zagueiro que me preocupa muito, porque ele não tem recursos, o Marlon. Ele não ataca o adversário, atacar no bom sentido, não com agressão. É evitar o contra-ataque. E ele não consegue fazer isso. E o treinador, o Carpini, diz o seguinte: nesse elenco que eu tenho, que eu vou tentar extrair, eu espero que ele consiga extrair coisas boas desse elenco que ele tem nas mãos. Pouco tempo para trabalhar, para treinar esse time que vai enfrentar o Santos, mas eu espero que, nas palavras dele, temos que conseguir a primeira vitória, e o Remo só interessa a vitória amanhã contra o Santos. Então, se essa vai ser a formação, vamos esperar que em dois dias o Carpini possa possa realmente extrair desses jogadores alguma coisa boa para conseguir chegar aos esses três pontos.
0: Liane, Mike, lateral esquerdo, fora. Matheus Felipe, zagueiro, fora. Patrick, volante, fora. Questões contratuais, assim como Zé Ivaldo, outro que não joga.
2: Matheus
0: Felipe, zagueiro.
2: Suspenso, né?
0: Está faltando alguém nesta lista? E o Jajá machucado. Cinco baixas. Quem fará falta de fato aí?
2: Pelo esquema montado e pelos últimos jogos, inclusive, eu acho que o Matheus Felipe, né? Eu não sinto também tanta segurança no Marlon ali na zaga. Então, para mim, ele faz parte de um time ele, titular montado por mim, assim como o Jajá. Né? Eu gosto da ideia dos dois atacantes, mas para mim, o Jajá e o Galeno, eles têm essa característica de volume de jogo. Né? Se definem mal, já é um outro âmbito. Mas estão lá, no momento, aparecem de alguma forma. Então, para mim, são os dois jogadores que eu acho que ajudam, trazendo esse volume na partida, são procurados, né? Poderiam ser os dois jogadores que, para dar trabalho para o adversário, nesse caso, com a substituição pelo Talhari. O Marlon Matheus já está atuando tem um tempo, né? Então, não dá nem para dizer que é desfalque, porque eu acho que vai para o ramo do eu acho melhor esse ou outro. Mas se a gente pegar os últimos jogos, de fato, ali o Marlon já está atuando. Para mim, o Matheus Felipe e o Jajá, nessa lista desses cinco nomes, eu considero de fato um desfalque.
0: Matheus Felipe e Jajá, então.
2: Isso.
0: Seus desfalques...
2: Valendo.
0: Tá. São desfalques valendo? Só esses dois?
1: Eu concordo com a relatora ali.
0: Matheus Felipe e Jajá,
1: desses cinco que você citou aí, são desfalque e realmente fazem falta no time do Clube do Rio.
0: Pikachu não deve começar jogando amanhã, Regica. O que isso significa?
1: O Remo perde, no meu entendimento, no último jogo, o Pikachu fez a lateral direita ou a ala direita. E não vem, não é mais a posição dele. A gente percebe que o Pikachu quer jogar do meio para frente. E a ausência dele nesse setor do meio para frente deve fazer falta, sim, ao técnico Carpini. E com lesão também, o Pikachu entra,
0: né?
1: Foi a opção
0: do Carpini.
1: Ah, então ele está visualizando uma outra situação aí. E já vamos ter aí, então, o dedo especificamente do novo treinador fazendo uma opção técnica aí com a saída do Pikachu.
0: Liane, como é que vai funcionar esse lado direito sem o Pikachu por opção e com a volta do Marcelinho que cumpriu a automática lá em Salvador?
2: A ausência do Pikachu já chama a atenção para mim, Saulo, porque pegando ali o histórico do Carpini, é um jogador que é um técnico que gosta do trabalho ali pelos lados, né? E se a gente pegar o histórico da temporada, o lado mais forte, ou seja, o mais ofensivo do time azulino é ali pelo lado direito, na dobra do Pikachu com o Marcinho, né? Então, acho que essa é a primeira mudança que já surpreende. E sem novidade, porque vai surpreender como um todo, né? Agora no final de semana. Mas eu honestamente achei que o Pikachu estaria no time titular. Agora, acho que a ideia de ter o Marcelinho saindo da forma como ele costuma sair, né? Mais como um ala, na verdade. E aí vai ter o Galeano mais avançado ali na frente. E tu povoas o meio de campo justamente para ter alguém para cair, para dar suporte, né? Então, imagina o Pico ali mais à frente da zaga, mas vai ter o Zé Weres para aparecer como opção para fazer a transição, talvez, do Marcelinho para o Galeano. Apesar desse lado forte que eu falei do lado direito, com o Pikachu e com o Marcelinho, eu honestamente, pela modificação tática, compreendo a ausência do Pikachu. Ele, ou seja, optou de abrir mão de um lateral para conseguir povoar mais no meio de campo.
0: Marcelinho reforça amanhã, Regica?
1: Com certeza.
0: De ala ou de lateral ou de ponta?
1: Eu prefiro ele de ala, ele fazendo aquela penetração pelo lado direito, fazendo os cruzamentos e arriscando chutes também para fazer gols. Acho que o Marcelinho fez muita falta na última partida do Clube do Remo e o retorno dele vai ser de fundamental importância aí para essa arrancada do Clube do Remo na Série A.
0: E Liane, dá para imaginar amanhã uma variação assim... consistente durante a partida com o Zé Welison recuando para ser zagueiro? Estou falando de momento ofensivo. Zé Welison recua, faz a saída de três com Marlon e Tchamba. Marcelinho vira ala. e o Marlon vira ala, o Remo vai para um 3-5-2, 3-4-3 em algum momento, como a gente viu em Salvador?
2: Não tinha desenhado assim, mas sim, inclusive a opção defensiva também, né, na hora de se defender. O ataque
0: os
2: é uma...
0: Os pontas voltando.
2: Exato, os pontas voltando e o... Porque eu falei sobre o pico ali à frente da zaga.
0: Pode ser o pico também.
2: Pois é, mas pode ser o pico, pode ser o Zé Welleson fazendo esse suporte, né? E tu fazendo uma linha bem, bem extensa ali, ganhando amplitude. Então pode ser sim, uma opção tanto ofensiva como defensivamente, né? Eu acho que aquele confronto em que a gente viu o Zé Welleson como zagueiro, por conta de contexto de jogo, ele acaba deixando uma margem de criação para o técnico, né? Uma opção a mais, não que ele tenha que ser zagueiro, mas pelo menos ajudar no suporte defensivo. E como ele já é um volante, aí a qualidade a mais, né? Para sair com a bola. Então se torna uma criação a mais. Aliás, eu acho que esse é um dos problemas que o clube do Remo tem, basicamente. Ou é o Marcelo Rangel rifando a bola lá para o meio ou buscando o Tchamba para ajudar na construção. Até porque muitas vezes o Marcelinho está mais avançado como um ala. Então você tem uma outra opção de saída e tu consegue surpreender o adversário, né? Porque o Remo não estava jogando dessa forma. Então se torna um elemento surpresa também na hora da saída.
0: E Redica, eu estava vendo aqui a última súmula. Manga e Poveda entraram no decorrer do jogo. O Fenômeno Azul conta com esses dois? Sinceramente.
1: Entre os dois aí, eu acho que conta mais com o Poveda, eu acho. Mas com relação aos dois, realmente o Fenômeno é decepcionado com esses jogadores. Aliás, no geral aí, o Cachado citou, por sinal, 29 contratações na temporada. E no meu entendimento, nas primeiras o Rui até disse que 10 se salvaria. Eu acho até que é menos do que isso. Eu, sinceramente, acho que o Remo errou muito em contratações. E fechou a janela, não contratou, se contratou muito pouco. E o que contratou, eu pensei que o Remo ia municiar mais no ataque, meio de campo e ataque, trouxe dois zagueiros e um volante. Então isso é muito pouco para um clube que pretende ficar numa Série A em 2027. E são 11 jogos que faltam, cada jogo é uma decisão e... Falando o que o treinador disse, tem que ganhar a primeira, e a primeira já é amanhã contra o Santos.
0: O quão útil são Poveda e Manga hoje para o elenco azulino, Diane Coelho?
2: Útil.
0: Úteis. O quão úteis? Corrigindo aqui meu português.
2: É porque eu ouvi o contrário, fiquei até surpreso.
0: Qual foi o contrário que tu ouviste?
2: O oposto. Eu acho que... Saulo, honestamente, ainda que tu peças para eu escalar um clube do Remo com dois atacantes ou com três, os dois não entram na lista. Eu acho que...
0: Nem
2: no decorrer da partida. Eu acho que o Manga, no decorrer da partida, que como a gente está vendo, ele entra muito perdido em termos de posicionamento, né? Tenta estar em todos os lugares, tem dificuldade na hora da definição. O Poveda, eu acho que ele sempre se fica mais como uma opção na ausência de alguém do que uma projeção positiva de entrar, né? Tanto que a gente vê o Talhari entrando aí muitas vezes para jogar mais centralizado no que poderia ser o Poveda. Então, se tu me dá um time e eu preciso escalar Manga e preciso escalar o Poveda, eu prefiro mudar o meu esquema tático do que entrar com eles dois.
0: Pensei que ela ia dizer que ela prefere jogar sem atacante do que
1: colocar os dois. Não entrar com 11, com 9.
0: Peguei um
1: susto
0: aqui. Joga com 6 meias aí, sem atacante. E Ricardo Santos desfalcado também. Coutinho não vem, Neymar não vem, Cebolinha não vem, Gabriel Brazão não vem, William Arão não vem. Isso é bom pro Remo?
1: É bom pro Remo, sem dúvida nenhuma. Não descredenciando os jogadores que estão vindo aí nessa relação. Mas, por exemplo, além da falta desses jogadores, tem a eliminação na Sul-Americana, que visivelmente abalou os jogadores do Santos. Ah, só tem agora o brasileiro da Série A. Sim, mas a eliminação numa competição que o Santos havia vencido o primeiro jogo por 2-0, com certeza, e eles estavam acreditando na classificação. Quando não ocorreu, principalmente da forma que foi eliminado nos pênaltis, abalou em muito o emocional desses jogadores. E o Carpini com certeza vai explorar isso em sua preleção para os jogadores do Clube do Remo, para que eles possam visualizar, sim, explorar o momento de eliminação em uma competição, explorar o aspecto todo emocional da equipe santista com relação ao jogo de amanhã.
0: Essas ausências do Santos, Liane, significam o que para o Remo amanhã?
2: São ausências que eu acho que o Remo vai conseguir explorar um pouco mais. A mudança automaticamente vai precisar mudar, né? Eu acho que eu falei ali sobre o Jajá e sobre o Matheus Felipe pelo lado do Remo, mas para falar de desfalque, as peças ali do Santos, elas pesam um pouco mais, começando pelo goleiro, né? Você vai ter um goleiro que não está atuando em sequência, principalmente ali com os zagueiros. Para mim, já é um jogo em que o Remo pode sofrer um pouco mais do chute, chutar gol mesmo, né? Para ver ali, sentir como é que está o goleiro, de segurança, lado que cai, enfim, algo que o Remo não faz, basicamente, né? Dificilmente chuta no gol. Então, essa já é uma opção, já que tu tens um goleiro que não está seguindo com os atletas na temporada. Agora, eu vou te falar que do meio para frente, tens um goleiro que não está seguindo com os atletas na temporada. Agora,

0: partidos amanhã.
1: Sim.
0: É claro que saiu.
1: Esse que postou, ele fala que todo jogo vai ser casa cheia do Remo.
0: É. E eu. 10 mil, no meu entendimento, a torcida apoia, mas tem um momento que ela começa a pisar no freio, dá uma segurada e precisa analisar, ver uma resposta do novo treinador. E ele pede o apoio da torcida, na coletiva dele, na chegada dele, o apoio do torcedor. Torcedor azulino, torcedor paraense apoia, mas precisa ter uma resposta. E o Clube do Remo precisa dar essa resposta com vitória. Uma vitória, ainda há pouco em off, conversando com o Alex ali, ele disse que queria uma goleada amanhã do Clube do Remo. Eu quero uma vitória só do Clube Azulino. Mas se vier a goleada que o Alex falou...
1: O Alex tá, saudade?
0: Alex saudade.
2: Para o Alex, 1-0 é goleada já.
1: É, parece que ele não está muito bem hoje da fisionomia dele.
0: Então, vamos acreditar, sim, que... Será ele? Gosta disso? Não. Então, acreditar,
2: né?
0: Bastante que o Clube do Remo possa amanhã mostrar. Aliás, a Liane falou uma coisa interessante: chutar para o gol.
1: É interessante.
0: Será que os dois dias o Carpini pode colocar esses jogadores para chutar para o gol, treinar a finalização? Porque é preciso isso para o Remo encontrar o caminho do gol.
2: E aí, nesse esquema montado, você vai ter o Vitor Bueno de frente para o gol. Né? Então já é uma opção a mais, como eu falei, sem a responsabilidade de voltar para marcar. Então eu acho que seriam as duas funções que eu daria para o Vitor Bueno. Olha, você foi premiado, você não vai precisar voltar para marcar nesse jogo.
0: Chuta.
2: Só chuta no gol.
0: Chuta.
1: Liane, torcedor Remista confiante após a apresentação do Thiago Carpini, porque uma coisa é o anúncio, a outra é a chegada com as primeiras palavras.
2: Eu acho que é o
1: bocão do cacheado aí.
2: O confiando desconfiando, né? É, quando você olha para a tabela de classificação, quando você olha a realidade do Remo, é basicamente contar com o Remo já para uma Série B. Mas quando você tem um fato novo, que é a mudança de técnico, isso mexe com os ânimos, né? Então eu acho que é o torcedor que está desacreditado, mas querendo voltar a acreditar na expectativa de conseguir uma arrancada, né, nesse momento decisivo, agora, engatar uma sequência, vir algo novo, tirar um coelho da cartola, alguma coisa que o Léo Condé não conseguiu ver durante esse tempo e pode ser um ponto-chave. Então, acho que a definição é essa. Está desconfiado, mas está confiando e vice-versa.
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0: 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Alex, saudade. Vamos pagar uma conta, já já tem mais linha de passe.
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2: 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Vamos falar do Papão, seu Reginaldo Barros?
3: Vamos lá, vamos falar.
2: Papão e Inter de Limeira, domingo, 18h30, Curuzu. É um bom palco para a partida ou seria Mangueirão, na tua opinião?
3: Para mim, Mangueirão. Mangueirão, sem dúvida nenhuma. Até porque... é uma outra competição, como muita gente fala, mas na fase classificatória, na Curuzu, essa Inter de Limeira ganhou do Paysandu. Teve até atacante que fez críticas à Curuzu, né?
2: O Miguel Bianconi.
3: Pois é. Então eu acho que existe o perigo, sim, de jogar na Curuzu. E no Mangueirão, no meu entendimento, seria o palco ideal para que o Paysandu colocasse um público maior, uma renda melhor. E a torcida bicolor incentivando o Paysandu a essa arrancada aí buscando o acesso.
2: Liane Coelho, não sei se eu já te perguntei isso dentro e fora do ar. Seria Curuzu ou Mangueirão para o jogo de domingo?
4: Eu acho que pela proporção do que é a partida, né, qualidade de estádio, tanto para quem joga quanto para o torcedor, imagino que é o Mangueirão. Mas eu vou com a minha fala de sempre. A questão do lucro e renda, né? Não sei como foi a última renda do Paysandu jogando no Mangueirão contra o Brusque, né? O último jogo contra o Brusque. Não sei se valeu a pena jogar lá, porque de fato você muitas vezes levar o jogo para lá e você pagar para jogar ou ter um lucro inferior não compensa, né? Mas falando de qualidade de jogo, sem sombra de dúvida, o Mangueirão, até porque não sei como está agora, mas imagino de uma alta procura. Técnico novo, novo, velho, conhecido, então isso se torna um elementos a mais e mais atrativo para convidar o torcedor a ir para o estádio.
2: Estádio que deve ver a escalação inicial, Reginaldo Barros, com Gabriel Mesquita, Edilson, Castro, Bruno Bispo e Renan Castro, tá? Meio de campo com Pedro Henrique, Cucri, Marcinho, além do Pablo Baianinho, Tylon ou Thalisson e Ítalo? Tá bem escalado esse papão ou...
3: Cadê o Nico?
2: Sentiu falta de alguém aí?
3: Cadê o Nico?
2: Tá se recondicionando fisicamente e, segundo as informações, pode render um tempo em alto nível.
3: Rapaz, na coletiva ele falou que ele quer jogar no Paysandu, fez muitas colocações. O Caio Melo tá fora, é? Também opção do treinador?
2: Opção.
3: Olha só.
2: Leiton Pego também é opção.
3: Começou a detectar os probleminhas ali, o seu Mazola Júnior. Então, já povoando o meio campo, como disse a Liane, está botando quatro no meio de campo aí. E só me chama a atenção Bruno Bispo na zaga ali ao lado do Castro. Eu acho que
2: te chama a atenção positivo ou
3: negativo? Negativamente. Porque... Sinceramente, eu vejo o Pedro Carrerete melhor do que o Bruno, no meu entendimento. Mas o treinador é que decide isso aí.
2: Liane, Pablo Baianinho no time. É aquele ponta que vai buscar o meio ou ele vai ser um parceiro ali do Marcinho por dentro, liberando os dois atacantes? Vai continuar aquele formato de três homens no meio campo e três lá na frente? Ou você imagina dois volantes, dois meias, no caso Marcinho e Pablo Baianinho, e dois atacantantes mais à frente, Tylon ou Thalisson e o Ítalo?
4: Pegando pelo que a gente já viu em outros momentos, né, deixando de lado o fato que é uma mudança técnica, mas pegando de histórico, o Baianinho estava entrando como ponta, né, jogou várias vezes ali como ponta pelo lado direito. Eu imagino que a configuração inicial possa ser essa, em termos de posição. Mas em termos de funções, eu imagino ele fazendo da ponta para o meio, né? E aí preenchendo ali no meio, deixando os dois atacantes mais avançados. Eu te confesso que eu optaria, né, se o Nico estivesse bem por ir com o Nico, perdão, pelo lado esquerdo, o Thales pela direita, e ter um cara centralizado, no caso o Ítalo. Ah, o Ítalo não está fazendo gol, o Ítalo não está no seu melhor momento. Mas já que é um quadrangular e um jogo decisivo, aquela bola na área, a bola que sobra, enfim, eu optaria por ter os três atacantes, de fato, dois ali, pelos lados e o Ítalo centralizado. Mas eu imagino o Baianinho vindo da ponta para o meio, fazendo essa função.
3: E o Cadê o Radisley? Eu não entendo isso. Sabe, falaram tanto.
5: Que eu foram, entendo, mas prefiro não falar.
3: Foram buscar o rapaz lá no Retrô e passou uma temporada no departamento médico, recuperou e depois nada.
5: Segundo informações, Juliane, o Radisley e o Nico, que é pra casa, só podem jogar aí com intensidade satisfatória durante um tempo.
3: Meu Deus.
5: O que é que dá pra falar aí, principalmente do Radisley?
4: Eu acho que quando a gente fala de um Paysandu com falta de repertório, quando eu falo de um Paysandu do Júnior Rocha que bateu no teto e não tinha mais o que acrescentar, passa também pelas contratações, né? Porque vamos lá, no time do Júnior Rocha, rodou basicamente todo mundo na zaga, rodou todo mundo na lateral, rodou todo mundo no meio, rodou todo mundo no ataque. Eu acho que o único que talvez não rodou ali foi o Edilson, talvez com Gabriel Mesquita, os dois que tiveram sequência. Então, para mim, o time do Júnior Rocha, ele rodou todo mundo, mexeu todo mundo, entrou com os três zagueiros, dois zagueiros, bateu no teto, não tinha mais o que acrescentar. Mas eu acho que passa por isso. Porque vamos lá, tu precisa te fortalecer teu meio de campo. Tu traz o Radisley. Só traz. Não joga. Tá aí.
5: Só traz, não. Traz e paga as contas dele, né?
4: Aí tu traz alguém também que pode ser um reforço no meio ou pras pontas. O Baianinho. Não encaixou no jogo, nem na ponta, nem no meio. Aí tu tem dificuldade no lado esquerdo, tu não consegue ter a segurança com o Pego, não consegue ter a segurança com o Lucas Cardoso, aí tu traz o Nico, diante de toda uma burocracia. Não joga. Então, assim, o jogador que vem agora para um quadrangular, ou o Radisley, que basicamente veio algumas rodadas antes do quadrangular, não está jogando... Eu acho que isso explica o Paysandu com dificuldade de ser criativo.
5: Eliane, o Reginaldo não gostou da volta do Bruno Bispo e tu?
4: Eu gosto do Carrerete até pela questão de estatura. Eu não sei como é a estatura dos dois, tá? Mas eu acho que seria uma opção ali na bola aérea defensiva mesmo ao lado do Castro. Eu acho que eu só iria bater um pouco mais na tecla, honestamente, se o Castro não estivesse como titular, porque num time montado por mim eu retornaria com ele. Né? Então... Eu acho que o Bispo até que tem uma sequência aí, tem uma leitura de jogo, ao meu ver, equivocada em vários momentos, mas tem uma sequência de jogo com o elenco. Enfim, tem uma opção ali pelo lado esquerdo diferente, que é o Renan Castro, né? Normalmente jogou com o Facundo ou com o Taboca, que consiga se ajustar e ter uma leitura mais precisa na hora de marcar.
5: E o Cucri ali na meiuca, seu Reginaldo Barros, será que chega para jogar ou vai ter que se adaptar ainda?
3: Se adaptar não precisa não, para mim, vou usar aqui até, talvez seja uma... Forte demais, é Cucri mais 10 no meu entendimento.
5: Se for o Cucri do Águia, eu
3: concordo. Pois é por aí que eu tô olhando o Cucri do Águia, assim, não aqueles que foi visitar lá aquelas e volta e tem saudade, sei lá. Acho que o Paysandu já resolveu isso, né? Espero, né?
5: Tomara.
3: Que o Paysandu tenha resolvido isso. Então, se ele realmente tiver o mesmo espírito de jogador, de luta, do que ele ajudou o Águia no Paysandu, o Paysandu está bem encaminhado.
5: Como é que vai jogar o Cucri no Paysandu, Eliane? Vai ser volante, vai ser meia, vai fazer as duas funções, vai ser um faz-tudo?
4: Eu iria deixar o Marcinho de fato como meia, o Pedro Henrique como volante e eu deixaria o Cucri livre. Livre não é sem funções, mas é porque o Cucri, ele pode ser o jogador que joga mais avançado, porque chuta de fora da área e pode ser uma opção. Aliás, o goleiro da Inter de Limeira pede bastante para que chutem de fora da área. Então,
5: o Emerson Júnior.
4: Fica a dica para o Paysandu arriscar um pouco mais. E aí o Cucri tem essa qualidade, então ele pode estar ali perto do Marcinho e acho que ele tem velocidade também para retornar e ajudar na marcação ao lado do Pedro Henrique. Então, basicamente, meu tripé seria esse. O Pedro Henrique, volante, marcando, interceptando, matando jogada. Marcinho, o meia ali para distribuir, aparecer pelo meio também. E o Cucri com essa liberdade. Parece pesado cumprir as duas funções, mas eu acho que ele tem qualidade para isso.
3: Não entra na minha cabeça, Saulo, Liane, um jogador ser contratado, um jogador profissional de futebol, um atleta então de futebol, ser contratado e a pessoa dizer, olha, ele só pode jogar um pouquinho com intensidade, ele não pode jogar. Então, isso não entra na minha cabeça. Então vai procurar uma outra profissão, que está na profissão errada, cara.
4: Numa Série C que exige intensidade, né?
3: Dois jogadores e um atacante, jogar só um tempinho, não tem, não entra na minha cabeça.
2: Eliane, o Juninho perdeu espaço no time titular?
4: O Juninho não voltou bem depois do departamento médico, né? Eu senti o Juninho ainda sem ritmo de jogo. Na partida contra o Brusque, eu percebi que ele teve dificuldade com posicionamento, e aí vou abrir um grande parênteses, pode ser dificuldade de posicionamento, pode ser orientação técnica. Mas quando ele entra, ele estava dividindo o mesmo espaço que o Ítalo. Então ali pelo lado esquerdo, estava sem ninguém, basicamente. Estava o Ítalo e o Juninho centralizados lado a lado, Thalisson pelo lado direito e ninguém do lado esquerdo. Basicamente o Marcinho estava recebendo a bola do Renan Castro e fazendo o corredor sozinho, né? Então, eu acho que é entender um pouco mais, porque para mim o Juninho, ele é o jogador que joga na ponta e pode cair para o meio, né? E aí não faz sentido ter dois jogadores centroavantes se o time não está bem ofensivamente. Mas ainda assim, até em ritmo de jogo, eu achei ele um pouco mais pesado, né? Com mais dificuldade. Mas eu imagino que isso tem muito a ver com a vinda do departamento médico.
2: E o Juninho, junto a ti neste momento, Regi, quer banco ou titular?
3: Nesse momento, realmente, para mim é banco. Mas eu gostaria de ver, logo no início ali, eu pensei que ia dar certo. Ítalo e Juninho em campo. Mas parece que não deu certo e ele, depois que ele saiu, não voltou da mesma forma. Interessante, quando eles vêm do banco de reserva, eles vêm diferente. E o Ítalo, quando entra, faz gol. E quando entra como titular, não faz. Aí a mesma coisa com o Juninho. Eu não consigo entender. São jogadores do banco de reserva para entrar só um tempo do jogo? É estranho isso aí. Tudo isso é interrogação para mim.
2: Falando em interrogação, Eliane, Taylor, tu nunca ouviste essa pergunta neste ano. Taylor ou Thalisson no ataque ali?
4: Ai, meu Jesus.
2: Quantas vezes a gente já perguntou isso?
4: E até quando tu não perguntou, Juninho, eu quis falar.
2: Era Juninho ou Ítalo, né? Ou os dois? Taylor ou Thalisson para domingo, Eliane?
4: O Thalisson como titular, se vai conseguir, se tem intensidade para 90 minutos, física e técnica, é uma outra história. Mas para início de jogo, o Thalisson, pela própria qualidade que o Thalisson vem mostrando e volume de jogo quando ele entra no decorrer da partida, e pela forma como ele joga com o Edilson também, né? Ele consegue puxar o Edilson mais e tirar o Edilson ali de preso como lateral e trabalhar mais...
2: Oi?
4: Quando Edilson vai, trabalhar mais como ala. Mas eu já percebi, assim, em vários jogos, Saulo, que quando o Thalisson tá, o Edilson, ele meio que automaticamente se sente mais confortável e tendo liberdade para avançar, passar ali nas costas do Thalisson, pelas costas do Thalisson como opção. Então eu iria com o Thalisson.
2: Thai ou Thalisson? Ali na... Aquela ponta...
3: Thalisson. Às vezes eu me confundo com esse Thailon.
2: Até o Júnior Rocha se confundiu.
3: Thalisson, com certeza. Agora, eu gostei foi do recado do Mazola Júnior para os jogadores, que ele não tem mais idade para orientar marmanjos, e que ele deixa com as esposas ou com o torcedor vigiar esses indisciplinados, vamos dizer assim. Então, o recado está dado. Ele disse, o corpo vai acusar. O corpo vai, dependendo da tua reação, vai acusar.
4: Aliás, a gente até falou no jogo aberto, Pará, que após acabar essa temporada do Paysandu, independentemente do que aconteça, né, se ficar na Série C, se for para a Série B, vem à tona os bastidores, né, de tudo que a diretoria tentou blindar. Em disciplina, ela fez parte do elenco do Paysandu. Não como um todo, né, acho importante não generalizar, mas de muita gente, que muitas vezes o torcedor está pedindo, pelo amor de Deus, como titular, como que não é titular, e tem problemas de disciplina. Infelizmente, né, o Júnior Rocha teve que trabalhar com isso, com a disciplina de vários atletas. O Mazola, acho que não vai fugir disso, o que muda talvez seja o posicionamento dele. Ele mesmo falou que ele e o Júnior Rocha têm formas diferentes de trabalhar, né, de entender o futebol. Eu acho que ele nem está falando de esquema tático, está falando mesmo ali do dia a dia, do vestiário, de cobrança. E eu até falei, Reginaldo, que essa galera que hoje está no Paysandu, que é considerado mais experiente, é uma galera que tem 30 anos, 29, 28, é uma galera jovem. Então, provavelmente, um grupo que não conhece como é o Mazola, né, não sabe como é o trabalho do Mazola. A gente que está aqui, que já viu o Mazola em outro momento, sabe como é. para essa galera é novidade. E eles vão ter que se adaptar com essa quebra de estilo brutal do Júnior Rocha, paizão, vem aqui, vamos conversar. E o Mazola, que logo na primeira coletiva fez o que é esperado dele, né? Eu acho que se ele não tivesse as frases fortes, não seria o Mazola, né? A gente ia falar que aconteceu alguma coisa. Mas, de fato, aquele é o Mazola, um pouquinho mais com o pé na porta. O Júnior Rocha, ele bate na porta para abrir. O Mazola, ele já vai abrindo.
2: Por falar nele, o torcedor gostou dessa contratação, Reginaldo e Liane? Mazola Júnior, de volta?
3: Olha, pelo que eu tenho recebido de mensagem nas primeiras, eles esperam uma virada de mesa nisso, com a chegada do Mazola, mexer com esse elenco. E eu acho que as palavras do Mazola na coletiva, como disse a Liane, ele chega logo dando pisão na porta, ele mostra o cartão de visita dele. E para muitos torcedores, eles querem e gostam de um treinador dessa forma de agir com ágil o Mazola.
2: E aí, Liane, Mazola Júnior de volta. Isso é bom ou ruim para a galera bicolor?
4: Olha, pelo menos em termos de relacionamento de diretoria com a torcida, eu acho que era o que precisava, né? Um técnico, como eu falei, quem já conhece o Mazola, já viu outros trabalhos dele, sabe como é o estilo dele, né? Mais incisivo, que cobra, enfim, né? E para um elenco como esse, como eu falei, a gente falou em disciplina, a gente falou em queda de rendimento, eu acho que vem no momento oportuno, né? De estilo, de característica, para o que o Paysandu precisa agora, que é aquela chacoalhada, se vai ficar ano que vem a temporada, se não vem, isso é outra história. Precisa do Mazola tiro curto, aquele que chega, mexe e dá o resultado imediato. Então, eu acho bem conveniente a vinda do Mazola.
2: Olha, vamos fazer o seguinte aqui, Liane, me fala um número de 1 a 28.
4: 25.
2: 25. 25 é a Gisele Nascimento, lá do Una, tá? Ganhou um ingresso pro jogo do Paysandu. Reginaldo Barros, um número de 1 a 28 sem o 25.
3: Eu ia escolher 25, que é a data do meu aniversário agora em setembro, mas a Liane já se antecipou.
2: Rapaz, eu conheço tanta gente que faz aniversário dia 25 de setembro.
3: Eu vou para outro número que eu gosto, o número 7.
2: Tem gente que já até subiu. Duas pessoas. 27, então?
3: Não, número 7.
2: 7. 7. Deixa eu ver aqui quem é um 7. É o Carlos Moura. Carlos A. Rodrigues Moura. Cabanagem, Marinete Azevedo. Ok, muito obrigado. Carlos Rodrigues Moura, Cabanagem e a Gisele Nascimento do UNA já estão aí aptos para entrar em contato com a nossa secretaria e retirarem, digamos assim, os seus ingressos para o jogo entre Paysandu e Inter de Limeira. Casa cheia na Cruzulha?
4: Acho que sim. Por todos esses elementos que eu citei da vinda do Mazola e o quanto isso mexeu com o torcedor, com a animação, com a esperança reacendendo, eu imagino a casa cheia. Até de curiosidade, né? De saber como que vai ser, como esse elenco vai se comportar com a chegada do Mazola.
2: Curiosamente, Henrique, eu posso até estar desinformado, Liane, o Paysandu não divulgou parcial, né? 5 mil garantidos, 10 mil garantidos.
3: Não divulgou, não.
2: Então,
3: teve um jogo do Paysandu, a capacidade da Cruzeiro é 16.200, né? Não é isso? Mas teve um jogo que passou de 16.200.
2: Mas aí é público total, né?
3: Aí eu digo,
2: Porque eles não vendem a capacidade toda do estádio. E quando eles põem, Liane, esses 10 mil garantidos, 50 mil garantidos, como aquele nosso amigo gosta de falar, isso aí é toda a estimativa, né, de credenciados.
4: E é até estranho não divulgarem isso, Saulo, porque assim como em outros jogos, o Paysandu está fazendo lotes promocionais. Né? Então, como é lote, normalmente a procura ela é imediata. Né? Todo mundo quer garantir o ingresso por um valor que considera mais acessível. E ainda assim o Paysandu não divulgou, né? Um lote.
3: Tá baixo. Será que é isso? Tá baixo?
2: Quase certo.
4: R$25 o valor mais barato. Então,
2: R$25 mais barato é 150 a cadeira.
4: Aí tem horário de entrada, até uma hora antes, enfim. Então, normalmente, principalmente com essa característica, o Paysandu divulga. De fato, até agora, nada.
2: Meu amigo Rodrigo Cabanhas, lá em Curuçá, na delegacia, junto com o Cabo Ferreira, rapaz. Polícia Civil, Polícia Militar. As nossas polícias do estado do Pará ligadas aqui. Mexe com a gente, Alex. Na linha de passe, que tem um oferecimento muito especial, Liane Coelho e Reginaldo Barros. Aliás, o Regica em ritmo de férias. Já vai daqui para o aeroporto, Alex.
4: De novo?
5: É assim que funciona. 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Abraço para o Mr. Pombo, rapaz. Ligado aqui também na nossa programação. 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Já perguntei para a Liane, acho que na terça, Regica. Ou na segunda, ou na terça, ou nas duas oportunidades. Quero saber de ti, e a seleção brasileira contra a Austrália duas vezes e seleção da Índia no início de outubro, apresentação já na segunda-feira. Qual a tua expectativa?
3: Expectativa de uma apresentação melhor que das anteriores. Eu acho que a convocação de algumas novidades aí tende a melhorarem muito aí o selecionado brasileiro. E eu espero que... Só não concorda que esses dois jogos contra a Austrália e um contra a Índia, né?
5: O pacote é bom.
3: É bom, né? É bom, porque... Eu fiquei pensando, o pessoal não consegue outras seleções, tem que repetir duas vezes. Então o pacote é bom demais, todo mundo sorri lá pela CBF.
5: Uma festa.
3: Mas a convocação e as caras novas, só espero que em campo eles realmente apresentem um futebol diferenciado.
5: Viane, duas vezes Austrália, uma vez Índia. E o time do Brasil? Vai ser o Ancelotti vai escalar o que ele acha de melhor ou ele vai fazer muitos testes? Até porque temos várias caras novas.
4: Eu acho que de testes. Eu acho que esse é um momento de testes, né? É entender a melhor configuração que ele vai ter de acordo com o que tem à disposição. Falei em outros momentos sobre uma base mantida, mas muitos jogadores dessa base não foram titulares nos jogos da seleção, né? Como o caso do Hendrick. O Rayan fizeram jogos como titulares, mas não em todos, né? Então, eu acho que a base, ela passa por aí. E aí, eu imagino o Ancelotti fazendo modificações e modificações, Saulo. Não só em termos de peças, mas modificações táticas também. Né, de posicionamento, de característica de jogo, seja com a posse de bola, seja entregando a bola e buscando contra-ataque ou melhor momento de avançar. Então eu tenho essa incógnita de entender o melhor estilo de jogo que o Ancelotti vai achar.
5: É isso, sucesso ao professor Carlo Ancelotti. Abraço para o Luiz Carlos Sodré de Menezes. Ouvindo, o nome dele é Luiz. Ligadinho aqui na linha de passe. Liane, Estudiantes da Argentina e Flamengo em uma semifinal, na outra Palmeiras e Fluminense. Eu sonhei que teremos Fla-Flu na final.
4: É mesmo? Eu ia arriscar no Palmeiras.
5: É, Palmeiras e Flamengo?
4: Eu ia arriscar no Palmeiras e Flamengo.
5: Palmeiras e Estudiantes.
4: Palmeiras e Flamengo. Era minha aposta. Mas por que o Fluminense? Só um sonho?
5: Por que o Fluminense? Porque ele vai jogar a semifinal com o Palmeiras. A outra semifinal. De um lado Flamengo e Estudiantes, do outro Fluminense e Palmeiras. Palmeiras é favorito, então, pra cima do Fluminense?
4: Eu acho que sim. Na minha concepção, sim.
5: É, Regica?
3: Eu vejo a final também Flamengo e Palmeiras.
5: É. Em Montevidéu, dia 28 de novembro. Fluminense, então, com poucas chances, assim como Estudiantes de La Plata?
3: Eu vejo o Fluminense com poucas chances. Mais uma vez, argentino. Tem que tirar argentino do nosso caminho. Nós temos três clubes brasileiros e um argentino. Então, está na hora de...
5: Faltou o Corinthians, né? Eliminar o Estudiantes.
3: É, faltou isso. Mas aí deixaram o Bajo cobrar o pênalti lá.
5: O Bádio Depay.
3: Deixaram ele cobrar.
5: Liane, sobre a Copa Sul-Americana, rapaz, um dia a gente vai chegar na Copa Sul-Americana bem. Boca e Vasco, Atlético Mineiro e o Torque City, que pra quem não sabe é do Grupo City, dinheiro estrangeiro e representando bem o futebol uruguaio. Vamos lá, palpite, Liane. Palpite não é análise, torcedor fanático e louco. É palpite. Vasco e Boca. Tem favorito?
4: Eu acho que é Boca.
5: Eliane.
4: Eu acho.
5: Primeiro jogo na Argentina. Segundo no Rio de Janeiro. Vasco cresceu, hein? Atlético e Torque, Eliane.
4: Eu ia de Atlético. Eu vou de Atlético.
5: Melhorou muito o Atlético Mineiro. E aí, Regina? Vamos começar por Atlético e Torque.
3: Atlético.
5: Primeiro jogo em Minas Gerais. Dá para classificar já na primeira partida?
3: Se souber construir um placar que possa administrar lá fora, sem dúvida.
5: Vasco e Boca, Boca e Vasco.
3: Vasco. Olha, por esse crescimento que você colocou aí no Vasco.
5: Se fosse para apostar o dinheiro da Liane, eu apostaria no Vasco. E eu nem simpatizo assim tanto com o time da Colina.
3: Nem eu também. Mas é o Boca, é outro argentino, eu quero ver longe.
5: É, né? Dá pra imaginar Vasco e Atlético na final, Liane?
4: Olha, apesar da minha aposta não ser o Vasco, eu não acho nada de anormal não, tá? O Vasco, pra mim, ele é o time que...
5: O time da virada, o time do amor. Te lembra desse cântico?
4: Eu não ia levar pra esse lado. Não, pra mim, o Vasco, ele é o time que muitas vezes ele não está com status de favorito e ele, de repente, joga como se fosse uma seleção. E em outros que ele tem jogos mais acessíveis, ele consegue se enrolar sozinho. É o time que o apostador se lasca toda vez. Mas eu não acho algo de outro planeta, não.
5: Já pra gente se lascar de uma vez por todas, Gigica, vai ser só em novembro, mas a gente antecipa. Grêmio e Atlético Mineiro. Uma semifinal da Copa do Brasil.
3: Continuo com o Atlético Mineiro.
5: Olha que o Renato Gaúcho voltou. E aí, Lê?
4: E o Atlético Mineiro evoluiu. Eu vou de Atlético também.
5: Atlético, então, pra cima do Grêmio. Palmeiras e Vasco. Olha o Vascão de novo aí.
3: Mas, são situações diferentes. E adversários
5: se
3: diferentes.
5: Se virem, vocês,
3: tá?
5: Vocês que são os debatedores elogiados agora... aí. Bora, Vasco e Palmeiras.
3: Eu vou trocar, eu vou ficar com o Palmeiras. Nessa situação, eu fico com o Palmeiras.
4: Eu vou seguir com o Palmeiras.
5: Palmeiras e Atlético.
3: Palmeiras e Atlético, pra mim.
5: Quem é o favorito?
4: Ah, meu Jesus.
3: Palmeiras. Pra mim.
4: Cara, eu vou de Atlético.
3: É bom isso que é legal.
5: Eu apostaria o dinheiro do Regica que o Atlético pode surpreender. Vocês lembram da final do ano passado da Copa do Brasil? Qual foi? Vasco e Corinthians.
3: Vasco e Corinthians.
5: Times que se arrastaram o ano todo. E o Corinthians foi um campeão culposo, na minha opinião, né? Acredito que Palmeiras e Atlético, caso avancem, farão uma final melhor jogada. Liane, eu sei que você quer ficar até 5h30 da tarde, mas temos que findar o programa.
4: É, infelizmente vou. Uma ótima tarde a todos, uma excelente sexta-feira, Salzaire.
5: Tá convidada para as primeiras do esporte lá em novembro, quando o Regica voltar de férias, né, Regica?
3: É isso. Já tá feito o convite.
5: As últimas das primeiras.
3: As últimas das primeiras.
5: Regica, boas férias, tá? Até a próxima.
3: Obrigado, Saulo. E sextou, Saulo. Hoje sextou.
5: Hoje é que sextou mesmo, né, Ridicão?
3: Forte
5: Alex,
3: abraço.
5: Saudade. Sextemos, então.
6: Falou, grande abraço.
5: Grande abraço para toda a galera. Obrigado. Já já o Cabaré do Corobé. Às 18 horas, o cartaz esportivo. Juízo. Apaixandu e Remo, Leão e Papão neste fim de semana. Tchau.
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0: Já começou a frescura, pai. Já começou a festa do rádio, pai. Primeiro lugar
1: fala,
0: no Ibope.
1: Cara de
0: é nós, primeiro lugar no Ibope. É nós, pai. Não tem pra ninguém. Olha, já estamos já de 2 e 3.
2: Ah, um peixe nesse cabelo.
0: Ei, hoje é 18 de setembro de 2026. Trabalhando comigo na mesa de áudio dos Quinóbia no Aquário. Ele é filho do Beto com a Bete lá da cremação.
3: DJ Alex, saudade.
4: Menino Alex, toca.
0: Alex, boy! Agora 3840137. Fala com a secretária.
5: Da secretaria Marinete Azevedo. Marinete Azevedo.
4: 3840137.
6: Manda o teu zap, manda
0: o
6: teu zap.
0: Ao zap 837666618.
2: Não me para logo.
0: Ganhei. Eu tô primeiro lugar no Ibope.
2: Olha, o cara é muito pequeno.
0: Olha, diretor presidente, doutor Camilo Centeno, a direção, Nonato Cavalcante, a coordenação, Gleidson Souza. Agora a apresentação deste cabaré, é este corno que tá aqui.
4: Ei, cara de porco.
7: Coroné, virgulino, coroné, virgulino.
0: E eu vou pedir uma primeira, já que eu falei em cornagem. Sendo sexta-feira hoje...
4: Ei, barriga de baiacu, bom de estresse.
0: Ei, Ronaldo Adriano! Ei, Ronaldo Adriano vai abrir o cabaré do coronel hoje cantando pra nós. No ritmo!
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Rapaz, é por isso que eu não gosto de dar oportunidade pra cantor. Chamando esse corno pra vir cantar aqui, ele voltou da portaria. Ele não tá aí, não? Não deu porque que ele voltou da portaria? Já achou? Ele está aí! Dá uma oportunidade pra esse corno cantar, vai, meu.

0: vim pra, eu sou pago pra falar, pai. Então eu vou falar, enquanto deixar eu falar.
1: Eu não vou falar.
0: Eu vou falar.
1: Primeiro, eu não vou falar.
0: Primeiro lugar no Ibope é nós e acabou. Se vai morrer pra lá.
1: É louco, é?
0: E já estamos já de 2h09. Hoje é sexta-feira. Meu amigo, vou falar do... 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
3: Igor.
0: Que porra de Igor, papai? Para com essa frescura, meu amigo. Olha, já deixa eu aproveitar aqui e abraçar. Abraçar meu amigo José Maria e Ivo, representando as baterias, tudo lá na Duque de Caxias, no Palácio das Baterias, na Senador Lemos. Toda tardezinha, pai amado, eles estão ligados comigo e eu agradeço de coração. Aldo Santo e Luizinho Costa, lá em Ponta de Pedra. Olha o Bacu, rapaz, no Barro do Guamá, rapaz. Harrison Fonseca lá em Minas do Pará.
2: Eu quase morro.
0: E o Perema e o tio estão ligados com nós. Quem mais está ligado com nós? Paulão Siri, no canal da Pirajá. A garçonete Socorro Mesquita no Guamá. Sua mãe, olha, Marlene Mendes no Jurunas, olha, abraçando o Sabiá do Mosqueiro, Cláudio Salles, lá na Cidade Nova 6 ou na Cidade Nova 5, é 5, ó. Olha, Casimiro Beltrão e a galera do Telégrafo, Diniz Nabole, vindo Catarina e Santa Cruz do Arari, olha, Cláudia, Rita, é Kiko e o Zinho lá em Barcarena. Denilson Oliveira na Cidade Nova. Aparecido, manda um abraço para o Santos, Ana, Nélio, Léo, lá em Garapemiri. E um abraço para o Carlos e família.
3: Presta atenção. Presta atenção.
0: Tô prestando, pô. Tu quer mais o quê?
2: Que bora... coisa linda.
0: Bora tocar a música, deixa de frescura, pai. Vai, aperta.

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1: Cuidado, cara.
2: Hoje é sexta-feira, dia de muito chifre.
3: Égua, mano. Vai morrer pra lá, tu é muito, é mara.
4: Rapaz, parece o Gemini, eu dancei muito, papai, lá. Muito doido, muito irado, papai. Eita, corria muita cola, papai.
0: Agora. Tudo pronto. Tudo pronto. Vai começar.
4: Não. Ei, para com a frescura aí, pô. Olha, agora... Se fizesse isso no programa do Nonato Cavalcante, eu queria ver todo mundo na rua, né? Que legal! Ei, acenda a luz, por favor, que eu quero trabalhar.
5: Um corno foi detectado.
4: Para eu te contar, Zaire Filho não conhece o filho que tem. 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
6: Qual é o endereço?
4: Aí eu vou dar. Ora, droga. Tá aqui, ó, travessa, telefone e tudo mais, mas você não sabe mexer?
6: Qual é o endereço?
4: Aí eu vou dar. Ora, droga. Tá aqui, ó,

0: vende.
1: Não, empresta a tua mãe. Olha, meu amigo.
2: Senhor.
1: Parei. Para com graça. Olha o Cazuza, rapaz.
3: Esse aí?
1: Cazuza é o rei da farinha no Guapá.
3: Esse aí, rapaz.
1: Olha o Curubinha, pé de birra.
3: Esse aí?
1: Cantou Cid Max.
3: Esse aí?
1: E beija a égua. Tão ligado
3: esse
1: comigo.
3: Aí?
1: Égua, tu é.
2: Porra, demais, das que eu nem conheço. De onde ele saiu, rapaz?
1: Já tá vivo? Ainda não. Olha aí, deixa eu abraçar aqui o prefeito Reginaldo.
4: Maracanã.
1: Olha, Maracanã. Reginaldo, aquele abraço, Mucurinha, Mariano da Magali Caramelos, todos lá de Maracanã, Lucilo Alves em Macapá, Fernando no Comercial, Nova Olinda lá de Castanhal, Mestre Hebe, o rei do Carimbó, lá em Marapaninho, olha.
3: Sim, é meu bebê monstro.
1: Tua mãe. Olha o Neca no Geraldo Palmeira, o Neco, o rei do Carimbó na Vigia, Pedro Moia.
3: Eu não tenho nada com isso.
1: Eu quero que se lasque. Pedro Moia e João Dique, todo mundo ligado com o Coroné, rapaz, que primeiro lugar no Ibope!
5: Hoje é sexta-feira!
1: Primeiro lugar no Ibope! Ei, tem cara que fica com inveja, fica com raiva! Porque eu sou o primeiro lugar no Ibope, pode me dar meia hora!
3: Deixa aqui. Comigo, essa eu canto
1: primeiro
3: no
1: lugar,
3: videokê!
1: Porra. Bora começar a festa!
3: Deixa toca. Comigo, essa eu canto no videokê!
1: Sai fora aí, apresenta! Bora, meu amigo! Bora.

0: pouquinho.
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1: e nuvens a
2: pagar. 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
3: Fala, cara de cavalo.
4: Rapaz, aí é gel bezerra, é sal, é sal, é sal. Olha, já estamos de duas e meia. 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Olha, vou abraçando aqui a galera lá de Conceição do Itá.
5: Beleza, nesse
4: São
5: nível.
4: Francisco do Itá, pessoal do Caraparu, Vila do Carmo, Vila de Americano, pessoal da Areia Branca, aonde você estiver escutando o Cabaré do Coronel, que ele abraça.
2: Me rouba logo.
4: Vai pra lá. Olha, Tugal, manda um abraço para o Orlando Remista, a Sara, DJ Jefferson lá no bar, Rosa de Saron, Murininha. Olha, é mais jovem de Tucuruí. Agora está ligado comigo, DJ Iltinho, da Saudade, Luiz Luque Pinheiro, da Cidade Nova 6, DJ Carlinho Saudade, Zé Metalúrgico, Nonato da Motostop, Armando da Automecânica, Mecânica 2000, na eletrônica Pata, o Bosco e a galera. Olha o Pedrão do Sambitia, Nice em Cachoeira do Arari, Marquinho do Cetran, Lauro Mangabeira do Aurá. Olha o Raimundão do Lanche Estrela do Norte.
6: Esse aí?
4: O Homero Maia lá do Icuí, João Saraiva do Júlia Cepé. E a música continua no cabaré.
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0: Espera só um pouquinho.
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0: Esse é o segundo rei, Roberto Carlos do Pará. Quero te falar do meu amor.
1: Responde 40.
0: Vou já chamar o Roberto. Olha, já estamos de 2h40
1: em 2 já. Tô cansado.
0: Olha, a partir de agora, meu amigo, vamos abrir a mala da saudade.
2: Atenção para o top de 5 segundos. 5, 4, 3.
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0: Rapaz, bota um olho nessa drobadiça, pelo amor de Deus, meu amigo. Olha, deixa eu logo abraçar aqui o pessoal que tá ligado com nós. O nosso querido amigo é o Neco lá na Vigia.
4: Esse aí?
0: É, tia Lourdes do Cuscuz e DJ Leonardo, Dr. Paulo, o Pica-Pau, Alone, Eduardo, é, quem mais aqui? O Carequinha, né? E também o Cascavel, tá todo mundo ligado com nós. A Cíntia Miranda e seus filhos, o Wallace, Ronaldo e Diego, e seu pai Augusto lá em Souri, no Marajó. Todo mundo ligadão com nós. Olha o cantor Edinaldo Lemo, tá ligado com nós.
5: Agora... que é macho aí?
0: A tua mãe. Olha então, meu amigo, preste bem atenção. Domingo do Círio será a inauguração do novo Chavante, do meu amigo Nezinho. Aí vai ter aquele show do Cacique Cara de Pau, que faz parte daquela equipe. Hein? Ali é Chavante, pai. Tudo moderno, tudo bonitinho, mas ainda é no LP. Então, agora, meu querido amigo Alex Boy, vamos começar a tocar a saudade.
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1: Rapaz, é só música, é só música pra você recordar. E a minha velha trubanda tá lá na fazenda, já preparando aquele café com leite de cabra. Já tá preparando aquela canjica, aquela pamonha. Daqui a pouco eu tô chegando aí na fazenda, minha velha. Pastor Epaminondas da Igreja do Evangelho Quadrangular, tá ligado com nós.
2: Esse aí?
1: Ei, olha o Orlando Reis, eita, esse é meu parceiro. Doutor Antônio Coceiro também tá ligado com nós. Edson Matoso, meu...
2: Esse aí?
1: Esse aqui é meu diretor, Álvaro Borges.
2: Esse
1: da
2: aí?
1: TVRBA, gente nossa.
2: Esse aí?
1: Guilherme Guerreiro. E tem aqui Cláudio Guimarães.
3: Cláudio Guimarães!
1: Cláudio
3: Guimarães!
1: Cláudio Guimarães! Tá bom! Olha! Cláudio Guimarães! Abraçando o taxista Mamão e o Palheta lá no Murini. Olha o Casimiro Beltrão, toda a galera do Telégrafo, tá todo mundo ligadinho com nós. E lá no Tucuruí, tá lá quem tá ligado com nós, é o Marco Silva, da Rádio Tucuruí FM, que é filiado à Rádio Clube. Ele tem um programa, Pediu Tocou. Olha, e também, sabe quem tá ligado com nós? A Tavares, a rainha do jogo do bicho, lá no 40 horas.
4: Ô, Coronel Virgulino, é a vovó Antônia, meu filho. Abre a sua mala da saudade agora, por favor.
1: Vamos tocar mais duas pra essa velha sem vergonha. Bora lá, meu filho, aperta lá, vá.
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1: Tu já quer acabar o programa, seu corno? Olha, deixa eu aproveitar e abraçar a Moacir, a professora Leide, tá ligado com nós, Tenente Mauro e a Sara, abraçando Alain e Rogério Barreto, lá da Elca Equatorial. Égua, olha o Genivaldo Silva, lá do Jaderlândia, mandando um abraço para o tio Perna, para o tio Cobra, Tigrão, Cutaca, os motoristas da Boa Esperança, Cícero e o Eberter, lá em Maceió, no Nordeste, olha. Ei, Tubino, rapaz, o Bino, o Tec. Ah, peraí que eu emendei tudinho. Tem hora que eu emendo. É o Bino da Tec Service Eletrônica. E todos lá do galpão do Zé Costa, em Augusto Correia. Olha o Frank lá de Benfica. E meu querido amigo, ei.
2: Ei. Quando fica bom, calma que dá, me dá uma raiva.
1: Calma, não fica com raiva não, que eu quero só dizer que Maranhão, tá ligado com nós na Alça Viara. Essa é já é final já? Dá não, dá pra tocar mais uma, filho. Toca lá! Ah.

Rapaz, é como diz aquela mulher, tudo que é bom dura pouco, né? Olha, coloca Deus no coração, sem Deus você não é nada. Obrigado, Alex Boy, a minha secretária, obrigado, Deus. Tô indo embora. Tchau, pessoal.

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2: Estou, amados ouvintes, uma boa tarde para cada um de vocês. Obrigada pela audiência na nossa poderosa Rádio Clube do Pará. Sexta-feira, 18 de setembro de 2026. Uma alegria imensa, minha gente. Afinal, chegou a sexta-feira. Uma semana importante, de tantas notícias, muita coisa acontecendo. E com certeza a gente tem que agradecer, então, já nesse final de semana. E a sexta-feira é prima do final de semana. Tem gente que ainda trabalha no sábado, tem gente que está no plantão no domingo. Mas sou também eu, tem aquele momento de descansar. Dois de dia, Alex, saudade. 3:06. A partir de agora, quem assume a programação da poderosa Rádio Clube do Pará sou eu. O Clube da Tarde está no ar.
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2: É, meus amados ouvintes, muito obrigada pela sua audiência na nossa poderosa Rádio Clube do Pará. Um abraço a cada um de vocês. Estou feliz, estamos felizes aqui da nossa poderosa Rádio Clube do Pará, depois que deu aí aquela audiência maravilhosa pra gente, né? Mais uma vez, a Rádio Clube do Pará, com o seu jornalismo e também com o seu noticiário sobre futebol, se destacando e ficando em liderança no Ibope. A gente tem muito que comemorar, com certeza, lembrando que são tantos profissionais que se dedicam a levar aí o melhor da informação para você que está nos acompanhando. Afinal, a poderosa Rádio Clube do Pará, aqui você vê muita qualidade. 3:07. Bora com ele! Cadê ele? João Vitor Barra, boa tarde para você, uma boa sexta-feira. Um abraço a todos da equipe, inclusive.
3: Muito boa tarde para você, Sancha Luna. Boa tarde para os nossos ouvintes, para toda a nossa equipe, a Marinete, o Thiago, o nosso querido Alex, saudade.
4: Sou eu. Na operação.
3: E é claro, né? A gente segue por aqui falando de trânsito na programação da Rádio Clube do Pará. Nesse momento, na José Malché, trânsito complicadinho ali no final da José Malché para quem vai acessar ali a Praça da República. Para quem segue pela sua cancela, também trânsito intenso entre Oliveira Belo e Gentil Bittencourt. Na José Bonifácio, trânsito também complicado, desde a travessa das Mercês até para quem vai acessar Duque de Caxias. Pela Benjamin Constant, nesse momento também trânsito intenso entre Conselheiro Furtado e a Boa Ventura da Silva. Para quem vai pegar Presidente Vargas, trânsito é lento, bem no comecinho mesmo, naquela conversão ali da Marechal Hermes para Presidente Vargas. E também Gama Abreu, nesse momento, trânsito complicado para quem vai acessar a Praça da República. Fora isso, tranquilidade no trânsito na Marechal Hermes, Pedro Miranda, Travessa 9 de Janeiro, também Avenida Nazaré, para quem vai sair ali da Gama Abreu e pode acessar a Nazaré, vai ter tranquilidade. Em Ananindeua, que é onde estou nesse momento, circulei agora há pouco pela Mário Covas, trânsito tranquilo, também Avenida Independência e a Arterial 18 também, com trânsito bem tranquilo. Aconteceu ligue na Clube, João Vitor Barra para o Clube da Tarde.
2: Obrigada, JVB, pelas suas informações. Bora saber agora a previsão do tempo.
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2: Isso mesmo. Boa tarde, Thiago. Sextou. Conta tudo pra gente sobre a previsão do tempo de hoje.
5: Muito boa tarde para você, Sanche Aluna. É isso mesmo, sextou. Já estamos aqui em clima de sexta-feira, neste dia 18 de setembro. E a sexta-feira, Sanche e ouvinte, será de muito calor aqui no Pará, com o sol aparecendo entre nuvens em boa parte do estado. Aqui na nossa capital paraense e falando também da região metropolitana, a tarde segue quente, com períodos de céu nublado e algumas aberturas de sol. A capital pode chegar aos 33 graus, mas por hora não há previsão de chuva. No Marajó e no Nordeste paraense, o calor também predomina por lá. Municípios como Castanhal e Bragança terão uma tarde abafada, com temperaturas passando dos 30 graus e variação de nebulosidade. Já na porção oeste do estado, Santarém terá bastante calor, com máximo em torno dos 32 graus. O sol aparece entre nuvens e a possibilidade de chuva por lá, pela região oeste do estado, é baixa. No sul e sudeste, os termômetros sobem ainda mais. Marabá pode chegar aos 35 graus, enquanto Parauapebas deve alcançar os 36. O sol predomina e o tempo permanece firme no sul do nosso estado. Então, para a gente resumir, as pessoas têm que se preparar para uma tarde de calor forte aqui no Pará. O sol aparece entre nuvens, a chuva dá poucas caras e as temperaturas podem passar dos 35 graus no sul e sudeste do estado. Essa é a previsão para hoje, Sancha. Tomara que não chova. Para as pessoas, né? Quem quer pegar um garapé, uma piscina, já se preparando para o fim de semana.
2: Obrigada, Thiago, pelas suas informações. Alô, nação azulina, 3 horas e 11 minutos. 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
2: No final da edição do Clube da Tarde, eu vou dizer aqui quem vai levar, então, esse par de ingressos para acompanhar essa partida que acontece amanhã, no sábado. 3 horas e 12 minutos. Boa tarde para ela com a gente, Marinette Azevedo. E com a gente também, DJ Alex Saudade.
6: Sou eu.
7: Um abraço a você também.
2: E a gente também começa aqui no Clube da Tarde com música de qualidade.
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3: Oi! Boa tarde, Paragominas! Tarde maravilhosa! E eu, André Mota, já estou aqui pelo nosso estúdio na 89,1 FM. E pra você, nessa tarde maravilhosa, onde você se encontra nesse momento, hein? Tá por onde? Tá no trabalho, tá pelas ruas, tá no mercado municipal, está dentro do seu carro. Eu quero que onde você esteja, onde você estiver, que Deus abençoe a sua vida. Obrigada pela sua sintonia aqui na 89,1 FM. Sou sua locutora de todas as tardes, Andréia Mota, do Pará.

E eu já estou aqui, mande mensagem, vamos interagir, vamos. Que tal a gente interagir? Manda mensagem aí então, ó. No 991-38-36-97. 991-38-36-97. Nossa, a tarde está começando e eu já estou aqui, ó. Só no pagodão! Eita, vamos começar assim, ó, diferente.

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3: 4 horas e 54 minutos, chegou o momento especial. Agora a gente vai saber quem vai levar o ingresso para poder então acompanhar a partida entre Remo e Santos no Mangueirão amanhã, sábado. Já estou aqui. Meu Deus do céu, meu Deus do céu. Olha, quem vai levar é do bairro da Terra Firme. Manuel Costa, é seu ingresso, Manuel Costa. Obrigada pela sua audiência, pela sua atenção e por participar também do nosso sorteio aqui do Clube da Tarde. Obrigada mesmo, um parabéns para você e também a todos que mandaram aí, na verdade, ligaram para poder participar. É, minha gente, é isso. Então, Manuel Costa, do bairro da Terra Firme, a produção do Clube da Tarde vai entrar em contato com você para você ter acesso, então, ao seu ingresso. Que bacana, minha gente. Amanhã, então, esse jogo é do time da Marinette Azevedo e também do DJ Alex Saudade.
4: Sou eu.
3: Cadê? Eu pensei que ia colocar aqui o leão, o ruído, o rugido. Não veio nada disso. Olha só. Tem que ter muita sorte pra amanhã, muita energia positiva. Tô dizendo, meus amados ouvintes, hoje é sexta-feira. E muita coisa boa pra acontecer ainda aí, esse barulhinho. Calma, é só pra descansar, hein? É pra descansar, não é pra exagerar. Amanhã é um dia importante também. Meus amados ouvintes, nós vamos finalizar então o nosso Clube da Tarde de hoje. Muito obrigada. Segunda-feira, se Deus nos permitir, vamos estar aqui juntinhos novamente para trazer aí as notícias, as informações, então, aqui no Clube da Tarde, uma programação que começa às 13 e finaliza às 5 horas da tarde. Cadê minha ficha técnica, Didi? Sumiu daqui, rapaz, cadê?
5: Vou fazer de cabeça.
3: Então tá, então vamos lá. Central Clube de Jornalismo, direção geral, Dr. Camilo Centena, também nosso diretor gerente de comunicação e programação, Nonato Cavalcante. Na coordenação de jornalismo, Gleidson Souza. Na produção e edição do Clube da Tarde, eu, Sancha Luna e Thiago Figueiredo.
6: É isso aí, Sancha, sextou, mais uma semana finalizada, graças a Deus. É mais uma edição de Clube da Tarde, é sempre um prazer enorme estar aqui na companhia dos ouvintes, levando música, entretenimento e notícias boas, sempre quentes, muito sorteio também, futebol, e estaremos aqui segunda-feira, se Deus assim nos permitir.
3: É isso mesmo, Thiago, obrigado pelas suas informações. Com a gente, DJ Alex Saudade.
7: E o da essa, meu irmão.
4: Sou eu.
3: Abraço a você também. E no comando do Clube da Tarde, Euzinha.
2: Sancha Luna.
3: Muito obrigada pela audiência de cada um de vocês. Um grande abraço, se Deus nos permitir. Segunda-feira vamos estar juntinhos, hein? Um bom final de semana. Tchau, tchau.
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0: Mais sucessos aqui na Clube One Republic. Pra você conferir aqui, sempre a boa música. 5:16. Boa tarde, tudo bem? Sextou, né? 18 de setembro. Eu sou Alex França e até às 18 horas eu faço companhia pra você aqui nas ondas da 89,1 FM. Sempre a boa música. O Rapa da TV Blink 182, Smil e Miss You. Foi a primeirona, o que sobrou do céu, Rapa. E comecei, na verdade, finalizei com o One Republic. Vamos lá, 9138-3697 é o telefone para você continuar ligando, participando por aqui na moral, né?
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0: Vamos lá, então. Trazer a primeira notícia de hoje. Mais uma edição, claro, do Bora Paragominas, fechando o seu dia com muitas notícias. Lembrando que você pode e deve assistir do Bora Paragominas, fechando o seu dia com muitas notícias. Lembrando que você

0: A conferência reúne estudantes em um momento de aprendizado, reflexão e conscientização. Mais do que discutir o meio ambiente, a proposta é fazer com que os jovens percebam que também são responsáveis pela preservação dos espaços onde vivem.
1: Desde 2013, a gente tem essas ações de sustentabilidade dentro do espaço escolar, incentivando os alunos a participarem e, na verdade, incentivar a boa conservação do meio ambiente. Esse ano, nós temos uma grande missão, que é homenagear o ex-prefeito da cidade, Adnan Demasque, que foi realmente um dos fez com que nós tivéssemos incentivo melhor para trabalhar o meio ambiente.
0: Neste momento, a escola amplia a proposta de colocar o estudante como protagonista. A ideia é mostrar que as atitudes em defesa do meio ambiente não devem acontecer apenas durante uma conferência, mas fazem parte da rotina e da vida de cada cidadão.
1: Nós temos um tema importantíssimo, que é o protagonismo jovem, em que eles vão relatar as situações da própria realidade. Como nós temos uma clientela muito grande, que é do bairro Najibão, eles fazem todo um trabalho na questão da energia, consumo de água, lixo, no próprio bairro, para poder trazer essas ideias, os problemas e as soluções que eles podem resolver no próprio espaço do bairro deles.
2: Eu espero uma conquista muito grande, que eu possa entender a importância do meio ambiente, né, da sustentabilidade na prática, que eles possam cuidar mais do nosso ambiente, ainda mais dos acontecimentos de hoje em dia, para que as futuras gerações possam ter uma vida melhor.
3: A gente vem trazendo essa atividade, né? A gente escolheu aqui o Parque Ambiental justamente para falar sobre o meio ambiente, sobre os nossos lixos e as reciclagens, para ensinar para os alunos o como é importante, né? A importância de reciclar, saber ter responsabilidade com o seu próprio lixo, e também é uma atividade que traz para fazer em conjunto, né, com todos os alunos, com os professores, com os diretores. Isso é muito importante, tanto aqui, tanto na escola, tanto para o mundo inteiro, né?
4: As expectativas são muito boas, né? Tanto para a importância, né, da preservação do meio ambiente, da reciclagem, seja assim, despertado nos alunos. A gente sabe que muitas das vezes os alunos não têm essa consciência, e esse seminário é para conscientizar nós, os alunos, e eles passarem esse conhecimento para os pais, para os irmãos, para os vizinhos, ali, para os conhecidos ali do bairro.
0: Durante a programação, os estudantes também têm a oportunidade de conhecer melhor a trajetória de Paragominas na área de sustentabilidade e compreender como as ações desenvolvidas ao longo dos anos ajudaram a construir essa relação do município com a preservação ambiental. O local escolhido para esta terceira conferência também carrega um significado especial. O Parque Ambiental foi palco no ano passado de uma homenagem ao ex-prefeito Adnan Demasque, lembrado pela sua história construída em defesa da sustentabilidade no município. A terceira Conferência Estudantil do Meio Ambiente reforça, dentro e fora da sala de aula, uma mensagem simples: cuidar do meio ambiente também é cuidar do lugar onde vivemos e do futuro das próximas gerações.
5: Tá aí a matéria. Agora 5 horas 22 minutos, assinada por Elivão Demar Nunes. Polícia Militar aborda suspeito. Mais uma notícia.
6: A nossa equipe estava passando ali na Cidade Nova, mais precisamente na Rua São Luís. E nós deparamos com uma viatura da Polícia Militar, o comandante do CPR-6, que estava atendendo uma ocorrência. Comandante, como é que chegou essa situação para o senhor foi atender essa ocorrência?
7: Nós estávamos em patrulhamento na área urbana aqui de Paragominas, e a mãe da vítima, né, a mãe da moça que estava sendo agredida pelo companheiro, solicitou apoio em via pública para a gente. Aí a gente levou a mãe da vítima lá até a casa, né, até a residência da vítima. Chegando lá, estava tendo uma discussão forte entre o casal. A casa estava toda bagunçada. E aí a gente deu voz de prisão ao acusado devido às informações que ele teria agredido a moça, ele teria rasgado as roupas e quebrado os bens lá do patrimônio, né, os bens lá da casa, e a gente trouxe aqui para a DEAM para procedimento cabível. Ele estava comentando, querendo justificar, né, as agressões.

0: acho que ele executou em desfavor da moça aí, da vítima, mas nada justifica, né? Nada justifica. Ele cometeu um crime, né? Crime patrimonial, lesão corporal, né? E vai ser feito o procedimento cabível contra o acusado. Lembrando que aqui em Paragominas, em todo o estado do Pará, agressor de mulher não vai ter paz. É, a gente vai fazer o procedimento cabível para que as mulheres possam viver em paz, viver tranquilamente.
1: Tá certo, tá aí, mais um excelente trabalho. Mas lembrando, não é porque é comandante não, que não fica na sala, ele está na rua, está trabalhando, fazendo o que a polícia sempre faz, servir e proteger.
2: Tá aí então mais uma notícia para você conferir, Pedro, trazendo todas as informações, as matérias, as broncas policiais aqui pela Clube FM. Vamos de música, Biquíni Cavadão.

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0: pra você conferir mais um sucesso Sugar Ray Every Morning aqui na Clube. Vamos seguindo por aqui até as 18 horas 5 e 42. Boa tarde.
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0: A informação para você chegando, claro que sim, né? Como eu sempre costumo dizer, fechando o seu dia com muitas notícias e informações pelas ondas da 89,1. Tudo bem? Chegou agora, sempre uma boa tarde. É sempre bom poder estar com você aqui, né? Já falamos da terceira conferência estudantil de meio ambiente. Falamos também da Polícia Militar que aborda suspeito. Agora vamos falar da PRF, é, na verdade, Polícia Rodoviária Estadual, que vem intensificando fiscalizações. Vamos ouvir.
2: Nós estamos aqui no posto da Polícia Rodoviária Estadual, aqui na PA 256. Isso que os senhores estão vendo é muita maconha.
3: Estamos aqui na frente do PPD fazendo essa, nosso policiamento, né, na barreira. Aí desencadeamos nossa operação contra o tráfico de entorpecentes hoje. E a gente abordou uma van e na busca veicular, na mala do veículo, foi detectado uma saca branca. Aí foi sentir um odor, né? A gente foi verificar a situação e constatou aí esse entorpecente. Aí quem estava conduzindo aí o material era o senhor aí, e ele falou que a droga é dele. E já está acostumado, na verdade, de passar na PA aí com essas drogas aí. E já foi preso, né? Residente. E agora a gente vai deslocar para a delegacia para procedimentos aí, né? Inclusive ele tentou maquiar aí a droga com café, né? Pó de café, pra gente não sentir o odor, mas mesmo assim foi detectado devido à nossa experiência também, né? Nas rodovias aí. A gente está seguindo as orientações do nosso comandante, do Coronel Richard, né? Que está à frente do comando do BPRV. E a orientação deles é intensificar as abordagens, busca veicular e tá aí. Ó.
2: Ele falou pro senhor de onde ele estava trazendo?
3: Primeiro ele falou que então se tomei a sua. A gente indagou mais um pouco e falou que era no Ramal Brasil. Então a gente acredita que lá deve ter uma plantação ou alguém que distribui esse entorpecente, só que ele não quer falar. E ele falou que ele vai, a droga é dele, vai assumir e vai puxar essa cadeia de novo aí, que ele falou.
2: Seu Lourival, essa droga todinha é sua?
3: Tá nas costas aí, né?
2: É, né?
3: É.
2: O senhor já foi preso outra vez, mas qual foi a situação também?
3: Droga também. Que eu dei. Droga brigada que eu dei.
2: O senhor tem quantos anos, senhor Lourival?
3: 60.
2: 60 anos. O senhor puxou quanto tempo a outra vez?
3: 8 meses.
2: 8 meses. Tem quanto tempo que o senhor saiu?
3: Poucos dias.
2: Poucos dias. O senhor ia ganhar quanto fazendo essa entrega?
3: Não é nada, não.
2: Ou o senhor mesmo que planta, que não, faz tudo bonitinho?
3: Não mexe com plantio, não.
2: Não?
3: Não.
2: Então o senhor ia só entregar?
3: Eu vender.
2: É, né? E esse dinheiro aqui, seu Lourival?
3: Meu menino.
2: É do seu menino?
3: É, sim, senhor.
2: Mas esse dinheiro aqui não tem nada a ver com a droga?
3: Não, tem não, senhor.
2: O seu menino tá onde? Lá
3: do Sol.
2: Morada do Sol. É. O senhor ia para lá?
3: Ia, deixou o dinheiro para ele lá.
2: E esse material o senhor ia fazer o que com ele? Entregar onde?
3: Fumar e vender.
2: O senhor ia fumar?
3: É, e vender.
2: Tudo isso?
3: Fumava também.
2: O senhor não acha que não é muito, não?
3: Mas eu fumo também, né, não?
2: Ah, o senhor fuma?
3: Fumo.
2: Tá bom, então. O senhor Lourival tá aqui, vai ser apresentado pela Polícia Rodoviária Estadual. Uma quantia de dinheiro. Esse dinheiro é de quem? É quem trabalhou lá?
3: Não, esse dinheiro é do bezerro que eu vendi.
2: Meu. Ah, de um bezerro que o senhor vendeu?
3: Não, o dinheiro que já
2: tem. Ah, e quanto é que tem aqui?
3: É 2.360, parece.
2: 2.360. Bate? 2.360. Ele conferiu um aparelho telefônico. Seu Lourival agora vai ser levado para a 13ª seccional pelos policiais rodoviários estaduais. Parabéns. E tá aqui, olha o quanto. Atenção, senhores, meninos que são usuários de maconha. Dessa vez não vai ser dessa. Essa vão ficar com água na boca, porque a Polícia Rodoviária Estadual tirou de rota. Se estava esperando essa encomenda, a casa caiu. Seu Lourival será apresentado na 13ª seccional.
0: Tá aí a matéria do Pedro Antivan trazendo essa informação. Você não pôde ver, está nos ouvindo agora, mas são pelo menos o quê? Umas 5 tabletes aí de maconha. Para um homem de 60 anos fumado, não sei não, hein? Mas vamos lá. 5 horas e 47 minutos. Mulher de 79 anos é morta após marido confundi-la com caça em Tupiranga. Maria Félix da Conceição Oliveira, de 79 anos, morreu ontem, dia 17, depois de ser atingida por um tiro de espingarda na comunidade Cristo Rei, na área rural de Tupiranga. sudeste do Pará. Conforme o relato da Polícia Militar, o companheiro da vítima de 77 anos, estava ali a caminho de uma pescaria e levava uma arma, né? Durante aí o percurso, ele percebeu algo aí se movimentando nas proximidades de uma árvore e imaginou que fosse um animal silvestre. O homem disparou contra o que acreditava ser uma caça. Somente depois de chegar perto do local, ele percebeu que a pessoa atingida era a própria esposa aí, né? Isso aconteceu, eu trouxe essa notícia para você.

Lembra dessa, né? Pump It Up The Jam, pra você conferir aqui na Clube FM. Sempre é boa música. Reta final, né? Vamos lá então, seguindo por aqui, faltando 6 minutos para as 18 horas, tô indo embora. Mas a gente volta amanhã no Sabadão da Clube de 8 a meio-dia, eu e o parceiro Marcelo Cacá. Agora 5h54, trabalhando sempre em nome aqui de Gasques Alimentos, ramo de padaria, sorveteria, confeitaria e também chocolateria com produtos para aumentar a sua produção. 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Tô indo nessa, mas vem aí o programa Vida e Paz da Assembleia de Deus, programa religioso. Deixo vocês com o YouTube Beautiful Day.

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0: Aleluia, paz do Senhor Jesus, meu povo, está no ar, programa Vida e Paz, versão Heroínas da Fé, aleluia, programa esse sobre a inteira responsabilidade da Assembleia de Deus de Missões, esta localizada ali na rua Eixo W1, ao lado do cartório. Temos como pastor presidente, pastor Eliezer Miranda. Aleluia, louvado seja o nome do Senhor Jesus. E eu quero aqui desde já convidar você, amado ouvinte, irmão em Cristo Jesus, a participar do programa Vida e Paz, versão Heroínas da Fé e Virtuosas, não só da cidade de Paragominas, mas de todo o estado do Pará, do Brasil. E aonde chegar a frequência dessa rádio, eu convido você, mulher, a participar também conosco do programa Vida e Paz. Desde já quero aqui oferecer todos os louvores do programa para os nossos ouvintes que estão aí ligadinho no programa Vida e Paz, amém? E vamos adorar o Senhor Jesus com o próximo louvor, que eu sempre coloco aqui esse louvor, gente, porque é um louvor que fala ao meu coração. Não me deixe esquecer, Senhor. Eita, glória! Valesca Maísa, e eu quero aqui oferecer para todos os nossos amados ouvintes, e que Deus abençoe vocês. E vamos adorar, meu povo.
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ti antes de deixar de jogar, chutar o pau da barraca, né? Deixar tudo para lá, deixar a obra, deixar tudo, dizer que não dá mais, que você não vai conseguir. Aí ouça esse louvor: não me deixe esquecer, Senhor, de tudo que eu já vivi, já sofri, já chorei, mas olha eu aqui, né? Esse louvor é um louvor de renovação para mim e para a sua vida. Então não esqueça que quem te colocou onde você está hoje foi o Senhor. Quem te deu a vida foi o Senhor. Quem entregou o seu filho, aleluia, naquela cruz do Calvário, para ser morto ali, ser crucificado, foi o Senhor, o nosso Deus, que deu o seu único filho, Jesus Cristo, para morrer por mim e por você. Então você não tem motivo para desistir do teu chamado, do teu ministério, daquilo que o Senhor colocou nas tuas mãos, por mais difícil que seja. Não desista, porque você é mais que vencedor, amém? Temos aqui um comunicado. Haverá ensaio geral. Haverá ensaio geral no Templo Central. Ensaio esse para todos os departamentos. Em prol do Abala Paragominas. Ali no Templo Sede, ao lado do cartório. No caso, hoje. Acontecerá hoje o ensaio. Às 19 horas. Então, não perca. Participe desse ensaio. Que eu creio que será uma bênção. E já nos preparos para o Abala Paragominas, que daqui a pouco eu estarei falando um pouco mais sobre o Abala. Mas hoje fique com esse aviso: tem ensaio geral, é para todos os departamentos, nenhum vai ficar de fora. E contamos com a sua participação, amém, irmãos? Então não perca. Se você. Ah, eu quero levar um visitante para o ensaio. Pode, irmã? Pode sim, claro que sim. Não tem nada a ver. Leve o visitante. Quem sabe ele não gosta ali do clima maravilhoso que é do povo de Deus, está na presença do Senhor e se renda ao Senhor mesmo, ali mesmo, hein? Então leve sim seu visitante, tá bom? E aqui eu já quero oferecer o próximo louvor para tia Iris, minha querida amiga tia Iris, e a nossa mãezona Maciane também, lá do Distrito do Louro. Quero que oferecer para ela também todos os louvores do programa. E esse aqui especial, eu quero oferecer para a tia Iris. Dizer para ela que ela é uma pessoa abençoada por Deus, um presente de Deus para nossas vidas e que jamais desista do seu objetivo. E Deus abençoe a sua vida, onde você estiver, em nome de Jesus. E vamos adorar, meu povo.

Aleluia, que louvor maravilhoso, lindo, lindo, lindo, glória a Deus, vem Senhor, quero ser, o Senhor é o nosso bom perfume, né? Primeira essência, é onde nós queremos estar na tua presença, Senhor. É lindo este louvor, né? É o retorno à primeira essência, é um chamado, né? Urgente para abandonar tudo, tudo que fez você sofrer, né? Tudo, às vezes seu coração tá um vazio tão grande, você não entende por quê, né? Mas Deus, ele quer encher esse coração da primeira essência, do primeiro amor. É onde o Senhor nos convida a nos esvaziar de tudo, de todo o nosso eu, né? E resgatar aquele primeiro amor, aquela intimidade, aquela comunhão com Deus. Aleluia. É muito lindo este louvor. Vamos aqui demais. Vamos falar sobre o Abala Paragominas, meu povo. Eita glória! Vamos falar sobre o Abala Paragominas, que acontecerá nos dias 13 e 14 de novembro. Aleluia! E eu creio em nome de Jesus que será uma bênção para a glória de Deus. Mas, irmã Edna, onde é que acontecerá esse grande evento? Anote aí na sua agenda, meu querido, minha querida irmã, nossos ouvintes, anote aí para você não esquecer aonde acontecerá este evento. Ali no templo sede, ao lado do cartório. Sim, ao lado do cartório tem o templo regional, bem grande, da Assembleia de Deus de Missões em Paragominas. Lá estará acontecendo nos dias 13 e 14 de novembro o Abala Paragominas. Quem estará ministrando a palavra é o pastor Ivo Rodrigues, diretamente de Goiânia, Goiás. O tema é dependente, comprometidos e frutíferos na obra de Deus. Está no apoio desta programação a Tarde da Vitória, né? E, enfim, em comemoração também à oração de 24 horas, jejum também. Então, gente, eu quero aqui fazer este convite especial para você, meu povo de Paragominas, meu povo do Ceará, que está ligadinho no programa Vida e Paz, os nossos irmãos aí do Ceará, lá de Mombaça, também estão ligadinhos no programa Vida e Paz. Enfim, queremos aqui convidar vocês para nos dias 13 e 14 de novembro participar do Abala Paragominas, aqui em Paragominas, no Templo Central, ao lado do cartório, amém? Eu sei que Deus tem uma palavra especial para o seu coração. Ouça esse louvor.

Aleluia! Que lindo, né? Quem tem promessa de Deus vence o mal. Aleluia! O mal, ele não tem o poder de tocar em você, no escolhido, no servo do Senhor. Amém? Por mais difícil que seja a nossa luta diária, mas ele não tem o poder de tirar a tua vida, a vida que Deus te deu. Olha o servo Jó. O inimigo até conseguiu o objetivo, né? Tentar envergonhar Jó diante do Senhor. Porém, o Senhor lhe disse que ele podia, né, tentar Jó, que ele podia ir lá e tirar tudo de Jó, só não poderia tocar na sua vida. E aconteceu o quê? Realmente, ele tirou tudo de Jó. Jó perdeu tudo, tudo, tudo, sua família, né? Perdeu seus bens, que era um homem muito rico. Ficou com uma enfermidade terrível. Todos viraram as costas para ele. Porém, o Senhor não deixou que o inimigo de nossas almas tirasse a vida de Jó. Tudo isso não era para matar Jó. Tudo que ele estava passando ali não era para tirar a sua vida. Porém, era para mostrar realmente que. Mostrar o Senhor mostrar para o inimigo realmente que ele tinha um servo verdadeiro, que era fiel a ele, que o amava. Jó passou por tudo, todo sofrimento, pior que uma pessoa pode passar. Porém, ele não desistiu do Senhor. Ele continuou firme, continuou com a sua fé inabalável. E o que que aconteceu? Ele foi novamente restituído. Tudo que ele havia perdido foi restituído. Então, olha só que maravilha. O Senhor lhe deu vitória, Jó. Tudo, tudo que ele tinha perdido, ele conseguiu construir muito mais além do que ele tinha. Tudo isso por quê? Porque se permaneceu firme. E é isso que eu quero dizer para você. Como eu já falei, por mais difícil que seja a tua luta, mulher, por mais difícil que seja a tua luta, irmão, por mais difícil que seja a tua luta, amado ouvinte que está à escuta deste programa, não desista, porque você não está só. Tem um Deus que zela por você. Os amigos de Jó se afastaram deles. E os poucos que foram até ele foram para zombar dele. Foram para rir. Não para estender a mão. Mas Deus estava o tempo todo ali com um Jó. E ele está com você também. Você não está só. Então eu não sei o que você tem passado, o que você tem colocado diante do Senhor, se você já pensou até mesmo em desistir, mas eu quero dizer para você: você não está só. Você tem o Pai, você tem o Filho, você tem o Espírito Santo aí do seu lado, amém? Então, fique em paz, que Deus, ele cuida de você. Ele está no barco com você para te dar vitória. Amém? Não desista. É só o que eu digo a você, é só essa palavra que o Senhor, ele colocou no meu coração para você não desistir. Eu não sei de que você quer desistir, mas é essa palavra que o Senhor colocou no meu coração. Não desista. Amém?

Aleluia, que louvor lindo, glória a Deus, aleluia. Faz um milagre, Senhor, faz um milagre na nossa casa, na nossa vida. Faz um milagre, Senhor, na vida dos nossos irmãos. Jesus amado, haja onde, Senhor, o homem não pode, Senhor, mas o Senhor pode fazer por nós tudo aquilo, Senhor, que nós não podemos, aleluia. Que o Senhor, meu Deus, abençoe, Pai. Abençoe a nossa casa, a nossa família. Jesus querido, abençoa, Senhor, os projetos. É isso aí, meu povo. Amanhã temos consagração para todos os departamentos. Eu creio que das 6 até as 10 da manhã teremos consagração para todos os departamentos. Cada departamento com um horário. Então, em todas as congregações da cidade, daqui, do ministério, temos consagração. E participe. Leve um convidado, leve alguém para participar da consagração com você. E eu creio que Deus tem uma palavra para o seu coração. Amém?

0: Aleluia, que louvor lindo, né, gente? É só para não ficar nas minhas palavras, eu quero aqui deixar uma palavra rapidinho para o seu coração. Como estávamos falando sobre Jó, o servo Jó, eu quero aqui deixar uma palavra para você que se encontra lá no livro de Jó, capítulo 1, no verso 8, diz assim: E disse o Senhor a Satanás: Observar-te tu ao meu servo Jó, porque ninguém há na terra semelhante a ele, como homem íntegro e reto, temente a Deus e que se desvia do mal. Olha que palavra forte, né? Você vai encontrar lá no livro de Jó, no capítulo 1, no verso 8. Eu vou repetir para você, só para você viajar um pouco nessa história. Disse o Senhor a Satanás: Observar-te tu a meu servo Jó? Fiz uma pergunta, né? Porque ninguém há na terra semelhante a ele, homem íntegro e reto, temente a Deus e que se desvia do mal. Olha só que maravilha, o testemunho do servo íntegro que era Jó. O reconhecimento de Deus. Aqui fala do reconhecimento divino. Porque o próprio Deus, ele estava ali em diálogo com Satanás, perguntando a ele se ele observou bem o servo Jó, o servo íntegro, né? Deus, ele toma a iniciativa. O próprio Deus, ele aponta para Jó no meio da multidão. O Altíssimo tem orgulho de quem vive em santidade. Já pensou? Aí a gente vai ver aqui as quatro marcas de Jó. Jó, ele era um homem íntegro, era íntegro, um homem íntegro, perdão, sem partes divididas ou falsidade. O segundo, ele era reto, alinhado com os padrões da justiça de Deus. O terceiro, ele era temente a Deus, possuía um respeito profundo, reverente pelo Criador. O quarto, ele se desviava do mal, aleluia. Não apenas rejeitava o pecado, mas fugia ativamente dele. Tá vendo? E tudo isso, né? O ataque fez com que o adversário de nossas almas o atacasse, né? O ataque do adversário e a prova de fé de Jó. A acusação do interesse de Satanás. Ele tentou diminuir a adoração de Jó, dizendo que ele só servia a Deus por causa das riquezas e da proteção que recebia de Deus. Olha só. Olha, tenha cuidado, porque o inimigo de nossas almas, ele está todo tempo ali tentando nos acusar diante de Deus, procurando qualquer falha para tentar nos envergonhar e nos acusar diante do Senhor. A verdadeira adoração, o sofrimento revela nossa real motivação quando as bênçãos materiais somem continuamente. A adoração a Deus pelo que Ele é e não apenas pelo que Ele faz. É isso que nós temos que adorar o Senhor, é pelo que Ele é, não pelo que Ele faz por nós, né? Mas sim pelo que Ele é. E Ele é Deus. Ele é Deus de amor, Ele é Deus que cuida, Ele é Deus que protege. Porque o nosso Deus sim nos protege diante do mal. Aleluia! Assim como o Senhor fez diante do inimigo ali, falou que Jó era fiel, era o servo fiel, era íntegro, era reto. A resposta do justo no momento de dor. Lá no capítulo 1, versos 20 e 22, e no capítulo 2, 10, fala, né? Adoração na crise. Jó, ele rasgou o manto, ele prostrou-se em terra, ele adorou, ele reconheceu que a vida pertence a Deus, a nossa vida pertence ao Senhor. A integridade preservada, mesmo diante da perda dos bens, dos filhos e da própria saúde, Jó não pecou com os seus lábios contra Deus. É igual eu falei no início, ele não pecou contra o Senhor. Ele perdeu tudo, tudo, mas ele continuou fiel. Ele continuou fiel. E no final, houve uma grande restauração na vida de Jó. Jó, ele nos lembra que o sofrimento tem um fim. E que Deus, ele é fiel para restituir e honrar e perseverar a perseverança do servo, né? Então, o que eu quero dizer para você, confie no Senhor. Continue firme. Continue perseverante. Que Deus, ele é contigo. Não permita de jeito nenhum que o inimigo vença na sua vida. Você que é mais que vencedor. E você tem um Deus que te defende. Você tem um Deus que cuida de você. Um Deus que restitui tudo que você perdeu. Ele restitui. Então, seja, confie somente nele, amém? Fique com esta palavra essa noite. E eu vou orar por você. Senhor Deus, Pai Todo-Poderoso, Pai amado, nós queremos, Deus, te agradecer, Senhor. Te agradecer, Senhor, pela vida de cada ouvinte. Senhor, eu não sei o que eles têm passado, o que eles têm te pedido, se eles estão a ponto de desistir, Senhor. Mas eu quero pedir ao Senhor, meu Deus, que restitua, Senhor. Restitua a saúde, restitua, Senhor amado, aquilo que os teus filhos, Senhor, têm pedido a ti. Jesus, eu não sei se é no mundo espiritual, mas o Senhor pode fazer por eles aquilo que nós não podemos. Então eu apresento diante de ti cada ouvinte, que eles sejam perseverantes, que eles sejam confiantes, confiar que tudo vai dar certo e que eles vão vencer, assim como Jó venceu, assim como Jó foi paciente e soube esperar no Senhor e reconheceu que a vida dele pertencia a Deus. Assim eu te apresento os nossos ouvintes, Senhor. Em nome de Jesus, que o Senhor abençoe cada um conforme a tua vontade, em nome de Jesus.
1: Deus, esse é o nosso clamor, Senhor, nos restitui.

0: Então esse é o momento que você vai clamar ao Senhor. O Senhor está com os ouvidos atentos à tua voz, meu irmão. Não cesse de falar, não cesse de pedir. Clame, grite se for preciso, dizendo: Senhor, restitui aqui.
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Aleluia, que louvor lindo! Restitui, Senhor. Restitui a nossa casa, a nossa família, restitui a nossa vida, em nome de Jesus. E eu quero aqui agradecer cada ouvinte, cada um que participou do programa Vida e Paz, que já já estaremos aqui terminando, encerrando o programa por hoje. E amanhã tem mais. Amanhã tem Vida e Paz, versão jovem, com o jovem Rodrigo, jovem abençoado por Deus aí, e fará o programa. Programa de rádio aqui, versão jovem. E eu quero convidar você para participar deste programa abençoado, amém? Participe. O programa será uma bênção para a glória do Senhor Jesus. No sábado, a partir do meio-dia, no domingo, perdão, a partir do meio-dia, também tem a rádio, tem a programação dos adolescentes aqui na Rádio Clube. Programa Vida e Paz, versão adolescente. E eu quero convidar você a participar, amém? E é isso aí, meu povo. Chegamos a mais um final de mais uma programação, versão Heroínas da Fé. E é gratidão a Deus pela sua participação, por ficar conosco até esse momento. Que Deus venha abençoar a sua vida em nome de Jesus. E é isso aí, a paz do Senhor Jesus e até a próxima. Boa noite.

0: esse é o momento que você vai clamar ao Senhor. O Senhor está com os ouvidos atentos à tua voz, meu irmão. Não cesse de falar, não cesse de pedir. Clame, grite se for preciso, dizendo: Senhor,
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1: Sou eu e pode me chamar de seu amigo, estou surfando nas ondas da Clube, a partir de agora, nos aplicativos. Para você que está ligado com a gente, um grande abraço, são 19 horas 4 minutos, na Grande Belém. Roberto Menezes no áudio.
2: Não.
1: Não? Se não, sairia. É nós na fita. Deixa eu ver se eu adivinho aqui. Pombo?
2: Não.
1: Paulinho do Isso?
2: Também não.
1: Newton?
3: Falou, grande abraço.
1: É nós na fita, é o filho do nós na fita. É, rapaz, grande abraço para você.
4: Um abraço a você também.
1: Um bom trabalho, um grande abraço para você, amigo ouvinte clube. Estamos começando o musical, a gente começa sempre dizendo assim: tudo posso naquele que me fortalece, porém nem tudo me convém. O musical Esporte Clube convém a mim, a você, a todos nós. E vamos torcer para que a gente fique sempre zen, sempre alegre, saudável, feliz, sem ficar nervoso. Estávamos com um papo legal aqui em off. É assim, quando a gente é criança, a gente fica nervoso, a gente quer quebrar, quer quebrar tudo. Às vezes até o pai e a mãe metem o tapa no pai e na mãe. Não é assim que é criança, tem criança assim. E fica chateado e às vezes a pessoa tem que controlar a criança. E nem precisa ser autista, né?
5: É verdade.
1: Dentro da normalidade mesmo, eu já vi criança querer bater em pai e mãe. Claro que ele nem sabe o que está fazendo uma criança. Se aborrece. Depois a gente cresce, se desenvolve. Aí a gente fica nervoso, a gente procura se controlar ao máximo. Tem uns que não se controlam, vão para cima, bate todo mundo. Verdade também. Mas a maioria das pessoas, quando crescem, sabe se controlar. Depois, quando a gente pega uma certa idade, a gente parece que volta a ser criança. Quando a gente se descontrola totalmente nervoso, fica alvoroçado, enfim. Mas vamos torcer para que todos nós possamos ter este controle de vida natural, porque é bom demais. São 19:06 na Grande Belém. Por que eu falei tudo isso? Porque a gente estava falando sobre isso aqui em off, e aí eu falei. Pois bem, são 19:06 na Grande Belém. Vamos já trazer música. Daqui a pouco tem jogos da Série B do Campeonato Brasileiro, Vila Nova e América, Ceará e Novo Horizontino, São Bernardo e Atlético Goianiense. Vai na conta gota. 19h30, 20h30 e 21h. É isso mesmo. É isso mesmo, está acabado. Não, é isso mesmo, está acabado. Era um grande amigo nosso que foi lembrado no cartaz, também estou lembrando agora de frases que ele dizia. Pois bem, Newton, vamos trazer música no Musical Esporte Clube.

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1: Tá legal, sou eu e pode me chamar de seu amigo, estou surfando nas ondas da Clube, 20 horas pontualmente. Nilton Menezes no áudio, muito obrigado pelo seu trabalho, muito obrigado a você, amigo ouvinte Clube, que está com a gente, esteve, está e vai ficar, né? Esteve, está e vai ficar. Dá um ataque, né? Três jogadores, esteve, está e vai ficar. Um bom ataque. Vai ficar com a gente aí, porque vem aí o programa do Jorge Anderson. Top Pará! É, o Top Pará que vem aí para você até às 10. Às 10 tem o futebol novamente com o Magno Fernandes. É, o Vila Nova vai ganhando o América. Também o América não ganha de ninguém. O América Mineiro já com certeza vai ser rebaixado para a Série C. Então o Vila Nova vai vencendo do América por 1 a 0, gol de André Luiz aos 13 minutos de jogo. E assim você vai. Mais tarde tem Ceará, Novo Horizontino, São Bernardo e Atlético Goianiense. São jogos de hoje da Série B do Campeonato Brasileiro. Muito obrigado mais uma vez a você, amigo ouvinte, que está com a gente e que vai ficar com o Jorge Anderson. Muito obrigado, meu Deus, por mais uma etapa de trabalho. Estamos concluindo o Musical Esporte Clube. Tenham todos uma boa noite.
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7: Maravilha, um grande abraço. São 20 horas mais 7 minutos, 8 da noite mais 7 minutos, começando pra você. Vem com a gente, vem com a gente a partir de agora. Sextou, sextou. Nilton Menezes, é top Pará na Clube. Que beleza, meu amigo.
8: Pra cima, garoto!
7: Essa você abriu com estilo e com categoria. Sensacional, sextou na Clube, Nilton! Vem com a gente, começando pra você, vamos até as 10 da noite, nesta sexta-feira maravilhosa. É o Canhão da Clube quando 92%, a partir de agora tá todo mundo ligado no Canhão da Clube. É isso, vem com a gente a partir de agora, muita informação, meu caro Nilton Menezes, audiência total. Muita música, informação, entretenimento, esporte, política, cultura. O giro pelo estado do Pará. Daqui a pouco vamos girar os 144 municípios. Naquele giro as informações direto de Maracanã. Já vamos girar Maracanã. Alô, Minha Maracanã, tá todo mundo ligado. Daqui a pouco vamos também com as informações da nossa cidade modelo. Alô, Castanhal! Tem muita coisa boa e também Barcarena. Alô, Barcarena! Tá todo mundo ligado, audiência de ponta a ponta nos 144 municípios do estado do Pará. Tem muita coisa boa hoje no programa. Todos os nossos parceiros, vamos girar a nossa equipe. Valmo Alves, Fábio Miranda, nosso querido Pedro Paulo Palestrini, nosso presidente Edson Andrade, licenciado, trazendo as informações, o Fábio Miranda da Federação dos Povos Tradicionais e Quilombolas da Amazônia. Vamos dar um giro por esse parazão, tem muita coisa boa, tem dicas de saúde, dicas para o seu coração com o doutor Henrique Custódio, também participando conosco hoje no programa. Aliás, você sabe por que no fim de semana há maiores riscos de infarto? Você sabe por que o fim de semana chegou? Então se cuide, por que será? Já, doutor Henrique Custódio vem explicando na audiência da Rádio Clube do Pará. Daqui a pouquinho também tem dica para você, amigo, amiga do interior do estado. Estil é na Casmap. Já ouvi as informações para você que busca motosserras, roçadeiras. Alô, amigo e amiga Ribeirinho, você que está nos acompanhando, você sabe, Estil é na Casmap. Já dica oficial para você aqui no nosso programa. Vou também a nossa querida Canaã dos Carajás, com a nossa Heloísa Poetisa. Vamos gerar esse parazão maravilhoso. Tem muita coisa boa aqui no programa. As informações com o nosso Helen Ferreira, presidente do Sintrão, Sindicato dos Rodoviários de Ananindeua e Marituba. Tem muita coisa boa no programa de hoje, com muita música, meu caro Nilton Menezes, e muita informação aqui no nosso Top Pará, girando, girando, girando. 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Tá todo mundo ligado. É o Top Pará, tá só começando. Nesse ritmo, nesse clima, Nilton Menezes.
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9: Obrigado pela moral de estar aqui fazendo esse som. Vamos mandar um áudio agora, hein?

0: Zé Nilton Menezes, começando o nosso top para as 20 horas mais 12 minutos. É, maravilha! Vou dar o primeiro giro com o nosso Valmo Alves, Robertinho. Meu caro Nilton Menezes, direto de Marapani, a primeira participação. Vamos girar, vamos girar. Vou primeiro a Marapani, já já Castanhal e Barcarena. Alô, Valmo Alves, audiência total na nossa Maracanã. Grande abraço ao nosso querido Reginaldo Carrera, toda a audiência, a nossa Rádio Clube de Maracanã. Audiência bombando nesse momento. Vem de lá, Valmo, um grande abraço. Boa noite, Valmo. Alô, Maracanã!
1: Valmon Alves.
2: Boa noite, meu caro Jorge Anderson. Boa noite a essa fera que está no comando dos votos da Rádio Clube do Pará 106,9. Boa noite, nosso querido Fábio Miranda. E ao nosso querido Pedro Paulo Palestino, homem da Torre de Controle. Boa noite a todos que acompanham sempre o programa Top para todas as sextas-feiras, meu caro Jorge Anderson. Jorge Anderson, estamos ainda aqui na capital mundial do Carimbó, nossa querida Marapanim, maltratada, mas querida. Mas estivemos em Maracanã esta semana, onde tivemos um evento muito importante, um dia de escuta, de acolhimento e valorização da vida. É isso mesmo, a Prefeitura Municipal de Maracanã, por meio da Secretaria Municipal de Saúde, realizou esta semana roda de conversas do Setembro Amarelo. É isso mesmo, Setembro Amarelo, promovendo um importante movimento de diálogo, escuta e troca de experiências sobre saúde mental e valorização da vida. Importante isso, né? A ação reuniu comunidade e profissionais de saúde em um espaço de acolhimento e empatia, contribuindo para a quebra de tabus e para o fortalecimento da rede de apoio. Durante o encontro, foram abordados temas como saúde mental, sinais de alerta, prevenção ao suicídio, importância da escuta ativa e os serviços de atendimento psicológico disponíveis na rede municipal de saúde. Mais do que uma campanha, o Setembro Amarelo reforça a importância de cuidar, ouvir e acolher durante todo o ano. A Prefeitura de Maracanã segue trabalhando para fortalecer as ações de saúde e ampliar o acesso da população ao cuidado e ao atendimento. E se você ou alguém próximo estiver passando por um momento difícil e precisar de ajuda, procure a Rede Municipal de Saúde, o CVV, também oferece atendimento gratuito e sigiloso, isso pelo número 188, anote aí, número 188, é isso, é Maracanã, preocupado exatamente com a valorização, o acolhimento das pessoas do município de Maracanã. Daqui a pouco eu volto, Jorge Anderson, trazendo mais informações da nossa querida Maracanã.
0: Perfeito, obrigado. Obrigado, Valmon. Às 20 horas mais 15 minutos. 8 da noite mais 15 minutos. Um abraço a toda a audiência, Maracanã, Marapani, Curuçá. Nossa Igarapé-Açu, né, né, meu caro Valmon? Nossa Magalhães Barata. Onde chega o sinalzão da Rádio Clube? A você que está nos acompanhando nos 144 municípios do estado do Pará. Você que está nos acompanhando em toda a região metropolitana, com esses números grandiosos que foram divulgados agora do Ibope, o Grupo RBA, e em especial as emissoras 99 FM, Rádio Clube do Pará FM, as duas maiores audiências, e é por isso que o Top Pará, da mesma forma, 92% no horário, nós só temos que agradecer a essa enorme audiência em todo o estado do Pará, no Brasil e no mundo, porque estamos também nas plataformas digitais, inclusive daqui a pouco vou abrir o canal aqui a Portugal, vou à Ilha da Madeira, vou ao Funchal, nosso amigo Sérgio do Espírito Santo também vem participando, interagindo conosco, deixando sua mensagem. Ontem aniversário do Serjão, é ouvinte, sempre está no Rio de Janeiro, está em Portugal, estará agora aqui em Belém. Tá certo, nosso carinho, nosso abraço, já já também vem interagindo conosco no Top Pará, que está só começando. Vou dar um giro até Barcarena, ter as informações de Barcarena, meu caro Nilton Menezes. Sobe o som, Nilton, sobe o som nesse clima do top para a audiência da Clube.

vezes para emocionar. Vamos à Barcarena, vamos ao giro. Antes, sobe mais um pouco que essa, nesta sexta-feira, me emociona. E já, já o giro, a Barcarena e Castanhal vem de lá, Newton. Sobe o som, garoto.

0: Campeonato de futsal das categorias de base, sub-11, sub-13, sub-15 e sub-17. Uma grande programação neste sábado, a partir das 9 da manhã, no ginásio Professor José Batista dos Reis, em Barca Arena Sede. É a gestão do prefeito Renato Ogal, a secretário Pedrinho, investindo no esporte e também no clima de expectativa para as finais do campeonato de futsal na categoria de base. E eu lembro também que o projeto Qualificar para Avançar vai começar a nova rodada de cursos profissionalizantes da plataforma EAD da Prefeitura de Barca Arena. É grátis, vagas limitadas. Inscrições já desde a última terça-feira, inscrições online no link ou no QR Code. Na verdade, você acessa tudo também, todas as informações pelas páginas oficiais da Prefeitura Municipal de Barca Arena Oficial. E a Prefeitura, por meio da Secretaria de Trabalho e Emprego, realizando inscrições online gratuitas para os cursos profissionalizantes disponibilizados na plataforma EAD Qualifica Barca Arena. Acesse as plataformas de qualificação, as plataformas, na verdade, da Prefeitura Municipal de Barca Arena, e lá você tem todas as informações, como também informações em relação à capacitação, regularização e emissão de carteirinha para manipuladores de alimentos. Ontem, dia 17, tá certo? Na sala do empreendedorismo, você tem todas as informações para você se capacitar, regularizar e também ter a emissão da sua carteirinha. Você, amigo, amiga empreendedora, empreendedora, não perca tempo. Acesse tudo nas páginas oficiais da Prefeitura Municipal de Barca Arena. É a gestão que une o nosso povo, na gestão do prefeito Renato Ogal. Um grande abraço a toda a audiência na nossa Barca Arena.
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0: 20 horas mais 22 minutos. Já vou a Castanhal. Quero boa noite do nosso Fábio Miranda. Alô, Fábio Miranda, nos estúdios, também na movimentação. Sexta-feira dos povos tradicionais da Amazônia. Boa noite, Fábio.
2: Boa noite, meu caro Jorge Anderson. Boa noite a todos os ouvintes ligados aqui no nosso Top Pará nesta sexta-feira. As sextas mais tops do rádio paraense, mais uma vez no seu rádio para você, aqui pela Clube FM 106.9, audiência total nos 144 municípios do estado do Pará, e é claro, 95% de audiência em todas as pesquisas. É o nosso Top Pará, junto com a Clube do Pará, e como você falou ainda agora há pouco, né, mais uma vez o Grupo RBA despontando na frente, saindo na frente aí, junto com a nossa 99 FM, a Rádio Clube, toda essa grande audiência para você ligado com a gente, e a gente sempre levando aí esta grande audiência aqui na Clube para vocês. Sexta-feira não é diferente, sexta-feira tem muita coisa boa para rolar aqui na nossa, no nosso Top Pará, e é claro, falando sempre de Barca Arena, falando de Marapanim, falando de Maracanã, falando da nossa gostosa cidade modelo Castanhal também, e é claro, não podemos esquecer da nossa Barca Arena, que apresentou o Festival do Abacaxi no último final de semana, bombou total, foi muito bom mesmo. Parabéns aí ao nosso prefeito, que fez a festa, com certeza, Renato Ogawa, com essa festa maravilhosa, organização impecável, segurança em toda a Barca Arena, e detalhe, balançou, sacudiu e trouxe aí muito faturamento para os comerciantes, né? Aqueceu a economia durante esses 5 dias de evento lá em Barca Arena, no Festival do Abacaxi. E quem gostou demais, foram os barraqueiros também lá da Praia do Caripi, porque pela manhã, no final de semana, as barracas ficaram lotadas, a Praia do Caripi totalmente lotada, Praia de Beja também lotada, enfim, todas aquelas praias adjacentes ali à Barca Arena, totalmente lotado, todo mundo faturando, os lavadores de carro, guardadores de carros, os mototaxistas, né, os Ubers que foram para lá também, daqui da capital para lá para faturar, também faturaram, enfim, foi muito boa mesmo o Festival do Abacaxi e a gente destaca. Deixa eu logo falar aqui também do meu amigo Newton Neves, do Newton Menezes, é rapaz, Newton Menezes na nave 106.9.

0: Beleza, Castanhal? Já já. Vai. Castanhal? Tem Castanhal aí? Já tem Castanhal, meu caro Nilton Menezes. Vamos lá, Castanhal. Detalhes e as informações de Castanhal, Nilton.
1: Maravilha, você que está ligado acompanhando a Rádio Clube do Pará, um grande abraço, regularização tributária. Alô, Castanhal, grande audiência e a expectativa, a terceira semana nacional da regularização tributária, agora de 5 a 9 de outubro, ação promovida pelo Conselho Nacional de Justiça por meio dos tribunais em parceria com os municípios. Inclusive, nesse período, os contribuintes que possuem débitos junto à Prefeitura de Castanhal poderão fazer a regularização. Aproveite a oportunidade para ficar em dia com o município de Castanhal. 5 a 9 de outubro, de 8 às 14 horas. É momento imperdível para você, condições especiais de pagamento e descontos que podem ultrapassar 50% conforme a natureza do débito e as condições aplicáveis. Regularização tributária é na Prefeitura Municipal de Castanhal, na gestão do prefeito Hélio Leite, que por sinal também foi concluído o asfaltamento nas ruas 4, 5 e 6 e todas foram devidamente sinalizadas e receberam iluminação LED, asfalto novinho no Fonte Boa. Também é saneamento e asfalto na gestão do prefeito Hélio Leite. E lembrando que a Secretaria de Estado de Segurança Pública e Defesa Social realizou a entrega dos novos coletes balísticos para a Guarda Civil e Semutran. Com isso, garantindo mais segurança e melhores condições de trabalho para os servidores. É a parceria, é a Prefeitura Municipal de Castanhal também investindo e agindo na segurança pública em parceria também com a Secretaria de Estado de Segurança Pública. Gestão do prefeito Hélio Leite. É gestão que trabalha, é gestão que leva asfalto, é gestão que traz regularização tributária. Alô, Castanhal, um grande abraço.

0: Maravilha! 20 horas, mais 28 minutos. É o Top Paraná Rádio Clube do Pará. Um grande abraço. Sou seu DJ, sou seu cantor, né, Fábio? Essa. Prepara daqui a pouquinho, Nilton. Sou seu DJ, sou seu cantor. A música que emociona o nosso presidente da Federação dos Povos Quilombolas, né, Fábio? E que está nos acompanhando, está girando, está nos acompanhando. Um grande abraço. Quero registrar audiência também do Tony Bar, Luiz Antônio, Beto Doido, João do Juca, Aldo Santos e Luizinho, todos em Ponta de Pedras, lá em Marapani, rapaz. Olha aí, Fábio. Sargento Íris, um grande abraço às feras. Um grande abraço ao ex-jogador Cuiabá, está nos acompanhando. Adriano, o homem da carretinha Gama Móvel, está estremecendo com o sonzão da clube e o Papudo também. Olha, Fábio, a turma lá, ó. Será que essa marreta tá voando fácil? Ao lado do Valmonzinho, rapaz.
1: O Valmonzinho deve estar voando fácil. Com aquela sabrecada, aquela sabrecada de pescada amarela deve estar rolando com certeza.
0: Com certeza. Alô, Marapani, também um grande abraço. Aqui em Valdecães, nos acompanhando, nosso amigo Márcio, também um grande abraço. Aliás, por falar em Valdecães, encontrei com o nosso amigo Charles Guerreiro, Fábio, a fera.
1: A fera.
0: É, meu amigo. 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
2: 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É isso aí, meu amigo, estamos de volta, né? 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
0: Exato.
2: Conjunto com vocês do Top Pará, Jorge.
0: Receba um abraço do nosso Fábio Miranda, até porque, né, Fábio, em toda a região norte, em toda a região do Marajó, Baixo Tocantins, aqui no Acará, por onde sempre estamos também, né, Fábio? Toda a região, rabeta, Steel, motosserras, motores estacionários. Grande abraço, Fernando, do nosso Fábio Miranda.
1: Grande abraço, meu caro Fernando, muito obrigado aí por esta grande parceria e dizer para você que é super importante esta parceria, até porque nós que andamos pelos rios do nosso estado do Pará, 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
2: Com certeza, eu queria mandar um abraço para o Nonô, que também nos acompanha direto, né?
0: Isso.
2: O Ednô lá, nosso secretário, que sempre nos dá um apoio no esporte lá, nossos campeonatos de rabeto, que já estou com saudade da gente fazer aquela narração calorosa lá, Jorge Anderson.
0: Rapaz, a última narração, Fábio, que fizemos lá no campeonato de rabeta, rapaz, junto com o nosso Luiz Carlos, apresentador da RBA TV, né?
2: Isso mesmo.
0: Da TV Cachuanã, lá de Portel, estremeceu a galera, muito bacana mesmo. Eu me empolguei, Fábio, empolguei.
1: Eu já fiz a narração de rabeta lá em São Sebastião da Boa Vista, já fiz a narração de rabeta lá no Lago do Onça, lá em Concórdia do Pará e lá no Acará, ali na margem, em frente ali à cidade, já narrei já esse... E é top, viu?
0: Vou te dizer. E no próximo estaremos lá, Fábio,
1: é top. E olha, detalhe,
2: vamos,
1: viu?
2: Vamos fechar essa parceria então, Jorge, antes, mais à frente.
1: Isso.
2: Fazer esse campeonato, alô, galera de Concórdia, né?
0: Isso, toda a região, Fábio.
1: Isso, olha... E galera, o Acará tem uma galera que, olha, o último campeonato que deu lá, deu 18 rabetas. Vieram gente até de Cametá para participar desse campeonato.
2: Vale ressaltar que nós somos campeões, tá?
1: Isso.
2: Atuais campeões, ainda não perdemos nenhuma corrida, tá?
1: Isso, então...
2: de passagem, estamos na frente aí, né, Jorge?
0: Sem esse tabu.
1: Então tá aí o desafio pra galera lá de Cametá, a galera de Limoeiro do Ajuru, que foi pra Carato. Rapaz, a rabeta dos caras era um Scania, só pra ter uma ideia. Eu nunca tinha visto isso. O cara com uma Scania dentro de uma...
2: Diferenciado.
1: Uma acelerada dele, meu amigo.
0: Acelerada. Eu me empolguei
2: novamente com o programa.
0: Eu me empolguei lá em Portel, o Luiz Carlos começou a narração, passou pra mim, meu amigo, eu disse, ultrapassou velocidade até de Fórmula 1, Fábio. Acelerou 220 quilômetros por hora, meu amigo. E a galera...
1: A galera
2: vibrando, né, arquibancada e balançando.
0: Vibrou, meu
2: uma
0: amigo.
2: Uma coisa bem, bem diferente.
0: Muito bacana, legal. Muito bacana. E tudo isso só a nossa Amazônia maravilhosa para proporcionar juntamente com a nossa Estil na Casmap. Fernando, grande abraço e já que estamos falando de esporte, faça o convite também para a corrida, tá certo? Solidária, corrida fantástica. É, nesta manhã, não é isso, Fernando? E mais uma
2: então,
0: grande...
2: Então, Jorge Anderson, nesta manhã... Quero te agradecer aí pela oportunidade de estar falando sobre esse esporte que vem crescendo muito, né? Eu sou corredor amador,
0: sim.
2: Só que no último domingo eu comecei a correr com a minha mãe, que é cadeirante, então quero mandar um abraço pro pessoal do Grupo Alcance, que faz um trabalho excelente.
0: Sensacional.
2: De condição aí dos nossos PCDs. Então, faço um convite a todos que queiram, né, prestigiar. Amanhã às 6 da manhã estaremos fazendo uma uma corrida da guarda. Segunda etapa da guarda de Nossa Senhora de Nazaré. A largada será às 6 da manhã lá da Basílica, tá, Jorge Anderson?
0: 6 da manhã lá da Basílica, né? E você conduzindo a sua mãe, uma imagem maravilhosa você mostrou aqui, a dona...
2: A dona Fátima, que tá ouvindo a gente aí também na rádio,
0: dona,
2: tá?
0: Fátima vibrando junto com o nosso amigo Fernando. Amanhã, 6 da manhã, vai ser realmente sensacional, né, Fernando?
2: Com certeza, é de emocionar. Eu tô falando com vocês aqui, estou todo arrepiado, assim, eu corro há 2 anos, mas correr conduzindo a minha mãe no último domingo foi uma coisa assim que me fez crescer ainda mais como pessoa, né? E eu chamo, galera, vamos praticar esporte. Tem muita gente precisando de ajuda aí, sabe? Muita gente passando depressão, muita gente com problema de ansiedade. Então, pra gente ficar bom, vamos fazer um esporte, bora pra corrida.
0: Exato.
2: Vamos guiar essas pessoas que estão precisando.
0: Esporte é vida, meu amigo. Bacana, Fernando. Grande abraço. Parabéns aí, um abraço a toda a família. E sempre uma satisfação tê-lo aqui no Top Pará. Grande abraço, Fernandão da Estilo.
2: Eu que agradeço. Um grande abraço. Fique com Deus. Boa noite, meus caros ouvintes. Até a próxima.
0: Abraço ao nosso amigo Lulu, nosso amigo Thiago, toda a equipe fantástica, a direção, os gerentes, não é isso? Toda a equipe.
2: É isso mesmo. Um grande abraço a todo mundo lá da Casmar, que vem fazendo um trabalho muito bom.
0: Muito bom ali na Cidade Velha, em frente à Igreja da Sé. Valeu, Fernando. Grande abraço.
2: Valeu. Grande abraço. Tchau, Jorge Anderson.
0: Obrigado. Às 20 horas mais 40 minutos é o Top Paraná Clube. Tem registros, Fábio? Já vamos vir com o nosso Ellen Ferreira, presidente do Sintran. E daqui a pouco o doutor Henrique vem ao vivo conosco, Fábio. Você sabe por que os maiores índices de infarto são no fim de semana? Já o doutor Henrique vai responder. Tá chegando, já chegou o fim de semana.
1: Principalmente para aqueles atletas de final de semana, passam a semana toda trabalhando ali nos seus afazeres, naquele estresse total do trabalho, e às vezes relaxam no final de semana, toma uma, vai jogar aquele futebol, tanto na quadra quanto... na arena, vai jogar o futebol de campo, futevôlei, voleibol, enfim, qualquer esporte tem que ter aí uma preparação antes, e o doutor Henrique já vai trazer todas essas informações e, é claro, trazer as orientações para quem é atleta de final de semana, Jorge.
0: Perfeito, são 20 horas mais 40 minutos, é o Top Pará, é Rádio Clube do Pará, 106.9, tem informações da nossa Federação dos Povos Tradicionais, sempre atuantes, com muito trabalho em toda a Amazônia Legal, Fábio.
1: Isso, a gente, esse final de semana agora, tem a preparação do grupo que vai participar aí do Congresso da Consciência Negra, que acontece em novembro. Então, toda a federação dos povos quilombolas e os afiliados, as associações afiliadas também da federação, os membros da federação, os diretores da federação vão participar aí em novembro, e todo mundo já se preparando, e é claro que com visitas aí nas principais comunidades quilombolas, nas principais comunidades tradicionais ribeirinhas, para que leve essa informação. E o detalhe que também a federação dos povos quilombolas e tradicionais da Amazônia está inserido na questão da defesa da criança e do adolescente através dos conselhos tutelares, os conselheiros tutelares que fazem parte aí da Federação dos Povos Quilombolas e Tradicionais da Amazônia, também estão participando aí de treinamento, participando de reuniões para que essas crianças que vivem nas comunidades quilombolas, que vivem também nas comunidades tradicionais, ribeirinhas, possam ter a proteção e a informação por parte dos conselheiros tutelares e também daqueles que fazem parte aí deste nicho que defende a criança e o adolescente através dos conselhos tutelares. E hoje tivemos aí o segundo encontro nacional dos conselheiros tutelares, onde a federação também teve a sua representatividade, fazendo parte aí deste eixo e levando as informações e adquirindo informações para que elas sejam passadas dentro das comunidades quilombolas tradicionais e ribeirinhas, através dos seus conselheiros tutelares de vários municípios do estado do Pará, Jorge.
0: Perfeito, são 20 horas mais 43 minutos, prepara aí o seu DJ, seu cantor, tá certo, meu caro Nilton Menezes, para irmos para o intervalo, não é isso? Temos o giro das inserções políticas. Só lembrando, meu caro Fábio Miranda, em nome de Óticas Telégrafo, a visão para os seus olhos, é, na Senador Lemos, entre Djalma Dutra, entre Senador Lemos e Municipalidade, e Voei Viagens e Turismo. 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E na volta, Fábio, estaremos com o doutor Henrique Custódio. Um abraço ao nosso Raí Moraes, está em Abaitetuba nos acompanhando. E também ao nosso Cássio, diretor de esportes do Sintran, dos rodoviários de Ananindeua e Marituba. Vem conosco, né, Fábio?
1: Daqui a pouquinho, o nosso Wellen Ferreira aí, presidente, vem com a gente também, o Cássio, vem bater o papo. 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Tem aí lá o helicóptero e tem uma nave também, viu, Jorge? Uma nave juntamente com o ET que veio direto lá de Colares, viu? Ele trouxe de Colares lá o ET. Abduzindo todo mundo. E tem em cima da piscina, tem mais um avião. O homem, rapaz, é alucinado. Grande Thiago, Josafá.
0: Grande ufólogo.
1: 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E você falou ainda agora há pouco, Jorge, do nosso querido Alan Rodrigo, a Roda de Brega vem aí. Sucesso aqui com o programa Top Pará. Assim que o nosso presidente Edson Andrade retornar de licença, né, teremos aí uma grande roda de brega participando. Os maiores artistas de brega do nosso estado. Vamos fortalecer aí os artistas, os cantores de brega, trazer de volta aí para as paradas de sucesso os grandes cantores, artistas que fazem parte desta grande parceria junto com a Federação dos Povos Tradicionais e Quilombolas, através do nosso presidente Edson Andrade, que está licenciado, inclusive está lá em São Sebastião da Boa Vista, tomou muito açaí lá no, no, no, na, na, no Festival do Açaí.
0: Como ele, dizia o Anais, pra lá e pra cá.
1: Pra lá e pra cá, rapaz. O homem tava girando ali em Cachoeira do Arari, tava ali em Ponta... Saiu daqui, de Ponta de Pedras pra lá. Foi em todos os municípios ali do arquipélago Marajoara até chegar lá em São Sebastião da Boa Vista, onde ele está lá, né, nos seus afazeres, está nas suas reuniões, enfim, está agitando a galera por lá, tá?
0: Sou seu DJ.
1: Sou seu cantor. O nosso Alan Rodrigo, aí meu caro DJ Newton Menezes, na nave 106.9.
0: Toma, Tom.

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0: Maravilha, 20h58, um grande abraço, obrigado pela sua audiência. Você nos acompanhando nesta sexta-feira, DJ Biduga Digital já na área, Fábio. Hoje temos o nosso reverendo também?
1: Temos. Hoje tem bodega baixou, hoje tem DJ Betinho, DJ Biduga Digital.
0: Tá na área.
1: Agora o DJ Betinho vai tocar, né, as marcantes, Biduga Digital vem com
0: entra
1: rock
0: com,
1: violento.
0: Com rock doido violento.
1: Rock doido violento direto de Breves.
0: É isso, DJ Biduga. E nos bastidores organizando a casa, ele.
1: Ele, reverendo.
0: DJ reverendo.
1: DJ reverendo.
0: É, não, ele é o promoter,
1: é,
0: né?
1: É o promoter e recepcionista, promoter. Recepcionando isso, você
0: isso,
1: lá.
0: Isso, se bem que... Chega na sexta-feira, 18 horas, ele esquece, deixa de ser reverendo,
1: não,
0: né?
1: Não, aí é outra missão.
0: Esquece
1: tudo.
0: A bandeira de Israel não, e tudo mais, aí...
1: Enrola a bandeira de Israel, enrola de Estados Unidos.
0: Tudo.
1: Põe tudo atrás lá da mesa do DJ, guarda a Bíblia atrás da mesa do DJ.
0: Aí é outra pegada.
1: E daí pra frente até as 5 da manhã.
0: Só retoma a reverência na segunda-feira. Aí volta...
1: Isso depois das 18. Que ainda até ressaca.
0: Isso, tá bom. DJ Reverendo, grande abraço.
1: E DJ Biduga
0: Digital. Tô na linha, Fábio, com o nosso querido Cássio. Grande Cássio, diretor de esportes do Sintran. Seja bem-vindo ao Top Pará, meu caro Cássio. Seu amigo Jorge Anderson, seu amigo Fábio Miranda, para falarmos, né, Fábio, dessa rodada e da expectativa das ações esportivas para os rodoviários de Ananindeua e Marituba, em nome da gestão do presidente Wellen Ferreira. Boa noite, Cássio. Satisfação em tê-lo conosco.
2: Boa noite, Jorge. Boa noite a todos vocês aí. Obrigado pela oportunidade, Jorge. Estou aqui para responder as suas perguntas.
0: Perfeito. Fala um pouco, acima de tudo, dessa grande conquista, como está sendo desenvolvido o trabalho, né, na nova sede campestre, uma conquista histórica, um legado na gestão de vocês em Marituba, lá no Canaã, para os rodoviários de Ananindeua e Marituba. As obras não param e avançando cada vez mais, meu caro Cássio.
2: É verdade, Jorge. As obras estão avançando lá, o campo está pronto, como você já foi lá, já nos visitou.
0: Sim.
2: Aquele campo está excelente e lá a gente
0: está
2: fazendo os eventos, né? Fazendo os eventos,